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10: 913.

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1: 935.

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2: 10 e 5.

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6: 10:33.

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Meu Pai, agora que as vozes silenciaram e os clamores se apagaram, aqui a minha alma se eleva para Ti para dizer: creio em Ti, espero em Ti, amo-Te com todas as minhas forças. Glória a Ti, Senhor. Deposito em Tuas mãos a fadiga e a luta, as alegrias e desencantos deste dia que ficou para trás. Se os nervos me traíram, se os impulsos egoístas me dominaram, cedei lugar ao rancor ou à tristeza, perdão, Senhor. Tende piedade de mim. Se fui infiel, se pronunciei palavras vãs, se me deixei levar pela impaciência, se fui um espinho para alguém, perdão, Senhor. Nesta noite, não quero me entregar ao sono sem sentir sobre a minha alma a segurança de Tua misericórdia inteiramente gratuita, Senhor. Eu Te agradeço, meu Pai, porque foste a sombra seca que me cobriu durante todo este dia. Senhor, em redor de mim tudo já é silêncio e calma. Envia-me o anjo da paz. Relaxa os meus nervos. Sossega o meu espírito. Solta as minhas tensões. Inunda meu ser de silêncio e de serenidade. Vela por mim, Pai querido, enquanto me entrego confiante ao sono, como uma criança que dorme feliz, protegida em Teus braços. Em Teu nome, Senhor, descansarei tranquilo. Assim seja.

0: e abençoai todas as pessoas que vivem conosco, que vivem no nosso coração, e todas as pessoas representadas pelas fotos, documentos, pedidos, objetos. Senhor, abençoai nosso trabalho, os instrumentos de trabalho, a roupa que usamos, objeto do nosso uso. Dá trabalho, Senhor, para quem não tem. E abençoai os nossos remédios, a nossa saúde física, mental e espiritual. E abençoa nosso alimento, sustento, que nunca falte, Senhor. E vos pedimos que nos dê muita paz no coração, novo entusiasmo, coragem, luz, perseverança em viver com generosidade, dedicação total à nossa fé, à caridade e à esperança. Em nome do Pai, do Filho e do Espírito Santo.
1: Amém.
0: Beba!

0: Obrigado a todos vocês que participaram desta oração. Veja o sorriso de Nossa Senhora, a bênção, a proteção dela. Sinta Cristo presente no coração de cada um, o poder divino. Se sinta filho, se sinta filha, um filho amado, privilegiado, uma filha amada, privilegiada. Nossa Senhora ama vocês, ama muito. Ela nunca vos abandona. Obrigado por ter participado daqui. Zil?
1: Obrigada, Frei.
0: Vânia?
2: Obrigada, Frei Sebastião.
0: Gil Ortiz?
3: Obrigado, Frei.
0: Renato? Quitéria? E você? Que Deus abençoe a todos. Tenha uma noite linda, maravilhosa, no coração de Jesus e de Nossa Senhora. Salve Maria Imaculada.
1: Salve Maria Imaculada.
3: Muito bem, nós agradecemos ao nosso querido Frei Sebastião. E antes de encerrarmos esse momento de oração, só lembrarmos mais uma vez que a Rede Imaculada de Comunicação está sorteando uma Bíblia por dia na nossa programação, mês de setembro, mês da Bíblia. Então, e agora o sorteio foi no programa Igreja no Rádio, primeira edição, e com o nosso querido Leandro Barçan. E o sorteio foi para a jovem Milite, a Isadora Ribeiro Pavão Coberli. Ela que é de Campinas, hoje, no sorteio de hoje, ela ganhou a Bíblia. Então, registro aqui, parabéns a essa jovem Milite, viu? Obrigado, então, Frei Sebastião Benito Coalho, frade menor conventual e guardião internacional do carisma da Milícia da Imaculada, a Zil, a Vânia. Um grande abraço para vocês e a gente segue com o programa Igreja no Rádio.

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1: Proclamai comigo a grandeza do Senhor. Exaltemos juntos o seu nome. Busquei o Senhor e ele me respondeu. Livrou-me de todos os meus temores. Salmo 33.
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7: Muito bem, gente. Agora são 23h09 pelo horário de Brasília. Eu quero mandar um boa noite para o Mauro Francisco de Teófilo Otoni, Minas Gerais. Mauro, um grande abraço para você, sempre em oração, viu? Rezando pelas suas intenções, também pela Caroline Moraes de Belém do Pará. Agora nós vamos seguindo, como eu falei, rezando em oração com a Quaresma de São Miguel, nessa parceria com o Instituto Hesed, né? Com as irmãs do Instituto Hesed. Vamos ouvir.

0: alívio para a sua angústia. O que aconteceu com Jesus no horto, que hoje aconteça também com você. Receba a visita do anjo que vem para lhe fortalecer. Já chegamos a mais da metade desta caminhada e talvez o seu corpo e a sua alma comece a sentir um pouco. Talvez a oração de hoje já não venha tão fácil como no primeiro dia. Talvez você esteja se perguntando, vale a pena prosseguir? Eu quero lhe falar exatamente disso. Eu lhe falo da gruta onde São Miguel prometeu que as orações feitas neste lugar são ouvidas diante de Deus. Filho, filha, vale a pena. As graças estão chegando, o céu não despreza o esforço de quem caminha até o fim. Eu sou a irmã Maria Raquel do Instituto Hesed e ontem você viu o céu se abrir sobre o Filho do Homem na promessa feita a Natanael. Hoje nós veremos esse mesmo céu se abrir na hora mais escura e um anjo descer para fortalecer o próprio Jesus na sua agonia. Abra sua Bíblia em Lucas 22, versículos 43 e 44. Apareceu-lhe um anjo do Senhor que o confortava. Entrando em agonia, Jesus orava com mais insistência. Seu suor tornou-se como gotas de sangue que caíam no chão. Perceba uma coisa aqui. É noite. Jesus está no Horto das Oliveiras. Os discípulos dormem e o Senhor, sozinho prostrado por terra, sente uma angústia tão profunda que ora. Pai, se queres, afasta de mim este cálice. Contudo, não se faça a minha vontade, mas a tua. E o seu sofrimento é tão real, é tão verdadeiro, que o suor lhe escorre como gotas de sangue. E aqui eu preciso que você preste muita atenção, porque os padres da igreja nos abrem um abismo de consolação. Aquele suor de sangue, ensinam eles, é o sinal mais verdadeiro de que Jesus é verdadeiramente homem. Aquele que é Deus não despreza a nossa natureza humana. Ele tem fome. Ele se cansa, ele tem sede, ele dorme e ele teme. Cristo conheceu por dentro o medo, a angústia, o peso de uma hora escura. Ele não fingiu sentir, ele sentiu de verdade. Santo Ambrósio diz algo comovente. Para mim, não há outra página do Evangelho em que eu admire mais o amor de Cristo do que esta, porque ele tomou sobre si a minha tristeza para me dar a sua alegria. Ele desceu até a angústia da morte para, sobre os seus passos, levar você de volta à vida. E agora repare no que Deus faz no meio dessa agonia. Apareceu-lhe um anjo do céu que o confortava. O Filho de Deus, na sua hora mais dura, é amparado por quem, meus queridos? Por um anjo. Pense bem nisto. Se o próprio Cristo, no auge do sofrimento, recebeu o conforto de um anjo enviado pelo Pai, quanto mais eu e você que caminhamos nestes 40 dias, seremos também amparados pelos anjos de Deus. O anjo não vem só na vitória, não vem só na alegria de Belém, ele vem também na hora escura. O anjo desce justamente quando a alma sua sangue. Tem muita gente suando sangue agora. Santo Efrem ensina que naquele suor que cai sobre a terra, Cristo está curando a doença de Adão. Lembra-se da sentença do pecado? Com o suor do teu rosto comerás o teu pão. Agora, naquele mesmo jardim, em oração, com o suor do seu rosto, o novo Adão devolve o homem ao paraíso que era seu. O lugar da maldição tornou-se agora o lugar da cura. E é por isso que Jesus, ainda no começo da cena, ele diz assim aos discípulos: orai, para não caídes em tentação. Os discípulos, em vez de rezar, fizeram o quê? Dormiram. E foram tentados a abandonar o Senhor. A lição é muito clara e é para você hoje. É a oração perseverante que te sustenta na hora da prova. Quanto maior o sofrimento, quanto maior a angústia, mais forte e intensa será a minha oração. E muitas vezes a minha oração serão os meus gemidos, mas eu não pararei de clamar ao Senhor. Talvez você esteja como os discípulos, com sono, com vontade de desistir. Mas ouça, você está no Getsêmane da sua quaresma, o ponto em que custa mais, o ponto em que a carne pede para dormir, e é justamente este o momento em que o anjo desce. Não desista agora. O seu esforço destes 22 dias não cairá no vazio. Ele está sendo guardado por Deus e a recompensa está chegando. Cada dia que você reza, cada propósito que você cumpre, cada vez que você não desiste, você está mais perto da graça que veio buscar aqui. Vale a pena ir até o fim. O propósito de hoje nasce direto do jardim. Pense na sua agonia, na sua hora do Getsêmani, aquela angústia, aquele cálice que você gostaria que passasse. E hoje, em vez de fugir dela ou adormecer diante dela, faça como Jesus, se ajoelhe e reze, com mais insistência ainda, dizendo: Senhor, não seja feita a minha vontade, mas a Tua. E peça hoje, de modo concreto, que o anjo de Deus desça e o conforte como confortou o Senhor, e renove a sua intenção desta quaresma, com a certeza de que o esforço não será perdido. E não esqueça, você já passou da metade do caminho. Persevere. Amanhã, no 24º dia, sairemos do jardim para a luz da manhã da Páscoa e veremos o anjo que desce, afasta a pedra do túmulo, anunciar a maior notícia da história. Daqui do Monte Gargano, eu peço a São Miguel que envie os seus anjos para confortar você no meio das suas angústias. Rezemos juntos com muita confiança as orações da Quaresma de São Miguel.
1: Em nome do Pai, do Filho e do Espírito Santo. Amém. São Miguel Arcanjo, defendei-nos no combate. Seja o nosso refúgio contra as maldades e as ciladas do demônio. Ordene-lhe Deus, instantemente o pedimos. E vós, príncipe da milícia celeste, pela virtude divina, precipitai no inferno a Satanás e a todos os espíritos malignos que vagueiam no mundo para a perdição das almas. Ladainha de São Miguel Arcanjo. Senhor, tende piedade de nós. Jesus Cristo, tende piedade de nós. Senhor, tende piedade de nós. Jesus Cristo, ouvi-nos. Jesus Cristo, atendei-nos. Pai Celeste, que sois Deus, tende piedade de nós. Filho Redentor do mundo, que sois Deus, tende piedade de nós. Espírito Santo, que sois Deus, tende piedade de nós. Trindade Santa, que sois um único Deus, tende piedade de nós. Santa Maria, Rainha dos Anjos, rogai por nós. São Miguel, rogai por nós. São Miguel, cheio da graça de Deus, rogai por nós. São Miguel, perfeito adorador do Verbo Divino, rogai por nós. São Miguel, coroado de honra e glória, rogai por nós. São Miguel, poderosíssimo príncipe dos exércitos do Senhor, rogai por nós. São Miguel, porta-estandarte da Santíssima Trindade, rogai por nós. São Miguel, guardião do paraíso, rogai por nós. São Miguel, guia e consolador do povo israelita, rogai por nós. São Miguel, esplendor e fortaleza da Igreja militante, rogai por nós. São Miguel, honra e alegria da Igreja triunfante, rogai por nós. São Miguel, luz dos anjos, rogai por nós. São Miguel, baluarte dos cristãos, rogai por nós. São Miguel, força daqueles que combatem pelo estandarte da cruz, rogai por nós. São Miguel, luz e confiança das almas no último momento da vida, rogai por nós. São Miguel, socorro muito certo, rogai por nós. São Miguel, nosso auxílio em todas as adversidades, rogai por nós. São Miguel, arauto da sentença eterna, rogai por nós. São Miguel, consolador das almas que estão no purgatório, rogai por nós. São Miguel, a quem o Senhor incumbiu de receber as almas depois da morte, rogai por nós. São Miguel, nosso príncipe, rogai por nós. São Miguel, nosso advogado, rogai por nós. Cordeiro de Deus, que tirais o pecado do mundo, perdoai-nos, Senhor. Cordeiro de Deus, que tirais o pecado do mundo, ouvi-nos, Senhor. Cordeiro de Deus, que tirais o pecado do mundo, tende piedade de nós. Cristo, ouvi-nos. Cristo, atendei-nos. Rogai por nós, ó glorioso São Miguel, príncipe da Igreja de Jesus Cristo, para que sejamos dignos de suas promessas. Oremos. Senhor Jesus Cristo, santificai-nos por vossa bênção sempre nova e concedei-nos pela intercessão de São Miguel essa sabedoria que nos ensina a juntar as riquezas no céu e trocar os bens do tempo pela eternidade. Vós que viveis e reinais pelos séculos dos séculos. Amém. Consagração a São Miguel Arcanjo. Gloriosíssimo príncipe das hierarquias angélicas, valente arauto do Deus Altíssimo, zeloso campeão da glória do Senhor, terror dos anjos rebeldes, amor e delícia dos anjos fiéis, meu diletíssimo Arcanjo São Miguel, desejando pertencer ao número de vossos devotos e servos, hoje eu me ofereço a vós, dou-me e consagro-me a vós. Coloco a minha pessoa, a minha família, os meus bens, sob a vossa potentíssima proteção. É muito pouca coisa a oferta que vos faço, sendo eu um miserável pecador, mas não duvido de que vós querereis aumentar o fervor no meu coração e proteger aquele que a vós recorre. Recordai aquele que hoje se coloca sob o vosso patrocínio e de hoje em diante protegei-me, assisti-me em todas as dificuldades da minha existência terrena, alcançai-me o perdão dos meus muitos e graves pecados, a graça de amar de todo o coração o meu Deus, o meu doce Salvador Jesus e a minha doce Mãe Maria. Impetrai-me os auxílios necessários para obter a coroa da glória. Defendei a minha alma contra todos os seus inimigos e quando chegar a hora de deixar este mundo, vinde então, Príncipe Gloriosíssimo, assisti-me na luta final e que o vosso gládio potente afaste para longe, para os abismos da morte e do inferno, o anjo apóstata e soberbo que derrotastes em combate no céu. Amém.
2: São Miguel Arcanjo vai interceder por você nesse dia especial, para você que enfrenta lutas e combates no seu trabalho, um ambiente difícil. Hoje eu rezo por você e por essa pessoa por quem você reza, que enfrenta essa situação, para que tenha essa alegria de viver nesse trabalho, que trabalhe com dignidade, sem uma pressão, mas que caminhe com segurança. Que Deus te abençoe, por intercessão de São Miguel Arcanjo, em nome do Pai, do Filho e do Espírito Santo. Amém.
0: Envie esta bênção para alguém que tanto necessita hoje, faça um convite. Venha rezar junto comigo, venha rezar junto com o Instituto Hesed, a Quaresma de São Miguel 2026. Será uma alegria receber você aqui todos os dias.

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1: Agora 23:26, pelo horário de Brasília. Muito obrigado a você que está na sintonia da Rede Imaculada de Comunicação. Daqui a pouquinho, Despertar para o Amor com o padre Ezequiel Dalpozo. Tem também o Boa Noite, Meu Jesus, com o padre Alex Nogueira. Mas vamos ouvir o Frei Zeca, Mantra da Misericórdia.

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0: Olá, amigo. Olá, amigo ouvinte. Esse é o momento Despertai para o Amor. Eu sou o Padre Ezequiel. Desejo graça e paz. E eu queria convidar você a seguir as nossas redes sociais. Procura Padre Ezequiel no Instagram, no Facebook, no TikTok, no YouTube. Lá tem muito conteúdo, tem muitas canções. Se você só me ouve na rádio, procura também lá. Porque o nosso trabalho é com a música, é com shows nas cidades, por isso nós queremos também chegar na sua cidade e fazer um bonito show. Vamos conversar hoje sobre como nós encaramos as crises. As crises transformam ou as crises nos matam? Vejam que na vida a gente passa por muitas crises normais. Crises normais são as crises do nascimento, da puberdade, da metade da vida, da aposentadoria, da velhice e do fim da vida. Essas crises fazem parte do processo da vida. Além disso, existem outras crises, que são as crises de catástrofes da natureza, acidentes, guerras, desemprego, morte de pessoas. Enfim, são inúmeras as crises que acontecem na vida. Mas elas podem nos purificar, podem nos renovar e nos transformar, se a gente quer. Na crise, nós entramos numa pressão psíquica crescente e procuramos saída dessa situação desagradável. Ou seja, ninguém quer permanecer na crise. Mas, se nós vencermos a crise, damos um verdadeiro passo de amadurecimento. E há pessoas que, de fato, crescem muito com as crises. Mas algumas pessoas, ao contrário, ficam paralisadas e são derrubadas pelas crises, não conseguem vencer as crises. Morreu alguém, a pessoa morre junto, ela entra em depressão e não tem jeito. Então veja aqui, ó, seja como for, a crise é um desafio a todos nós e nós devemos enfrentá-las. Um místico alemão, ele descreveu que muitas pessoas são tomadas de medo diante das crises e por isso fogem das crises. Você é uma pessoa que foge da crise ou encara a crise? Essas pessoas não enfrentam a intranquilidade interior que a crise provoca, mas transferem para fora, tentando mudar sempre os outros, ou correndo atrás de uma pessoa, ou o padre tem que resolver, ou o psicólogo tem que resolver, prefeito, ou enfim, algum guru. Estou dizendo isso para nós percebermos, diante da crise, quem me ajuda a resolver? Mas eu, em última análise, tenho que resolver. Eu não posso querer mudar os outros, querer mudar só fora de mim. Essas pessoas recusam dar o passo que a crise exige. Eles se fixam em seus princípios, tornam-se pessoas duras, conservadoras, e recusam o amadurecimento e a transformação que a crise delas exige. Ou seja, você é uma pessoa que sabe lidar com as crises, se transforma e se renova com a crise, ou você paralisa, fica endurecido e se fecha em ti mesmo diante da crise? Se você quer se transformar, enfrente a crise, porque Deus nos ajuda. Deus está sempre nos ajudando. Deus, Pai de amor e de bondade, te abençoe, te guarde, devolva para ti a sua face, te dê a paz em nome do Pai, do Filho e do Espírito Santo. Amém. Um abraço do Padre Ezequiel, até amanhã.
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2: Rede Imaculada, o Evangelho em primeiro lugar, 23h40 pelo horário de Brasília. Um abraço para Suzete Monte de Fortaleza, Ceará, Virgínia de Correntina, na Bahia, Iraci do Guarujá, São Paulo, também dando boa noite na escuta do nosso programa, viu? Daqui a pouquinho, gente, calma que ainda daqui a pouco tem o Boa Noite, Meu Jesus, com o nosso padre Alex Nogueira, tá? Mas agora nós vamos ouvir o Renato Palão, Sejamos Misericordiosos como Pai.

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1: Muito bem, vamos agora manter, né, nesse momento de oração, serenidade, esse momento que muita gente espera para ouvir. É muito legal, é muito gostoso poder acompanhar a reflexão do nosso querido Padre Alex Nogueira. Vamos ouvir.
0: Boa noite, meu Jesus.

Ao declinar de mais um dia, nós nos unimos em oração com você nesta quinta-feira e rezamos com o Salmo 141, versículos 6 e 7. A vós grito, Senhor, a vós clamo e vos digo: sois vós meu abrigo, minha herança na terra dos vivos. Escutai meu clamor, minha prece, porque fui por demais humilhado. E assim, nós que clamamos a Deus, encontramos nele o nosso abrigo. Apresentamos as nossas preces, mas tudo aquilo que pedimos ao Senhor, o pedimos, se for segundo a vossa santíssima vontade e para a salvação de nossa alma. Por isso, queremos agora rezar e pedir a Deus tudo aquilo que é necessário no tempo oportuno de nossa vida. Em nome do Pai, e do Filho, e do Espírito Santo. Amém. Anjo da guarda, minha doce companhia, não me desampare nem de noite nem de dia, até que me entregues nos braços da Virgem Maria. Sob a proteção de nosso anjo da guarda, ao encerrar esta quinta-feira, ouçamos a palavra do Senhor. Leitura da primeira carta de São Paulo aos Coríntios, capítulo 7, versículos de 12 a 16. Aos demais, sou eu que digo, não o Senhor. Se um irmão tem uma mulher não cristã, mas que concorda em morar com ele, não a repudie. E se uma mulher tem um marido não cristão, mas que concorda em morar com ela, não o repudie, pois o marido não cristão é santificado por sua mulher cristã, e a mulher não cristã é santificada por seu marido cristão. Caso contrário, vossos filhos seriam impuros, no entanto, agora são santos. Se, porém, a parte não cristã quiser se separar, que se separe.

Neste caso, o irmão ou a irmã ficam livres do vínculo. Foi para viver em paz que Deus vos chamou. Ademais, ó mulher, como podes saber se salvarás teu marido? Ou tu, marido, como podes saber se salvará tua mulher? Palavra do Senhor. Graças a Deus. São Paulo esclarece uma circunstância muito comum no tempo em que ele vivia e também hoje em alguns lugares do mundo, em que nós temos duas pessoas que se casaram, mas quando se casaram, nenhum deles eram batizados, ou seja, não eram cristãos. Esses dois pagãos que se casaram, um deles se converte, se torna cristão e é batizado. Diante dessa circunstância, se caso o outro cônjuge não cristão aceita conviver pacificamente com a pessoa que se tornou cristã, este casamento pode perdurar. Porém, caso o cônjuge não cristão não aceite conviver pacificamente com o seu cônjuge cristão, pode se separar e esse cônjuge cristão, então, poderá se casar, recebendo o sacramento, com uma pessoa cristã. Esta é uma realidade que nós chamamos na Igreja de privilégio paulino, específico para regiões onde a maioria das pessoas não são cristãs, e então muitos se convertem e outros acabam não se convertendo, e isto acontecendo na própria família. No final desta leitura, nós vimos o objetivo principal do casamento. A mulher deve servir de instrumento para santificar o seu marido, e o marido de instrumento para santificar sua mulher. O casamento, o objetivo, é serem santos para alcançarem o céu. Façamos agora o nosso exame de consciência. O Senhor disse: amarás o Senhor teu Deus de todo o coração, de toda a tua alma e com toda a tua força. Amo a Deus sobre todas as coisas. Amo a minha família, colocando Deus acima de tudo. Busco viver o amor cristão junto àqueles que convivem comigo.

0: Nesta quinta-feira, unidos na paz e inspirados na promessa de Nossa Senhora, a Santa Matilde, rezemos as três Ave-Marias, pedindo a perseverança final até o último dia de nossas vidas e que Maria, nossa mãe, nos livre de cair em pecado mortal. Pelo poder que o Pai Eterno te concedeu, ó Maria, rezemos. Ave Maria, cheia de graça, o Senhor é convosco. Bendita sois vós entre as mulheres, e bendito é o fruto do vosso ventre, Jesus. Santa Maria, Mãe de Deus, rogai por nós, pecadores, agora e na hora de nossa morte. Amém. Pela sabedoria que Deus Filho te concedeu, rezemos. Ave Maria, cheia de graça, o Senhor é convosco. Bendita sois vós entre as mulheres, e bendito é o fruto do vosso ventre, Jesus. Santa Maria, Mãe de Deus, rogai por nós, pecadores, agora e na hora de nossa morte. Amém. Pelo amor que o Espírito Santo te concedeu, rezemos. Ave Maria, cheia de graça, o Senhor é convosco. Bendita sois vós entre as mulheres, e bendito é o fruto do vosso ventre, Jesus. Santa Maria, Mãe de Deus, rogai por nós, pecadores, agora e na hora de nossa morte. Amém. Por vossa conceição imaculada, ó Maria, purificai nosso corpo e santificai nossa alma. Oremos. Ó Deus, que iluminais a noite e fazeis brilhar a luz depois das trevas, concedei-nos passar esta noite livres do tentador e, ao raiar um novo dia, dar-vos graças em vossa presença. Isto vos pedimos por Cristo nosso Senhor. Amém. O Senhor esteja convosco. Ele está no meio de nós. A nossa proteção está no nome do Senhor, que fez o céu e a terra. O Senhor Jesus Cristo esteja contigo para te proteger. Esteja à tua frente para te conduzir e atrás de ti para te guardar. Olhe por ti, te conserve e te abençoe nesta noite. Amém. E a bênção de Deus Todo-Poderoso, Pai e Filho e Espírito Santo, desça sobre vós e permaneça para sempre. Amém. Com Deus me deito, com Deus me levanto, com a graça divina do Espírito Santo. Abençoada noite a você e sua família.
1: Boa noite, meu Jesus. Quero agora.
2: Valeu, Padre Alex Nogueira. Obrigado pela participação. Quero agradecer também a todos os nossos ouvintes. Muito obrigado pelo carinho, pela audiência, pela companhia de sempre. Eu volto amanhã, a partir das 8 da noite, com mais um programa Igreja no Rádio, tá bom? Fiquem com Deus. Valeu, gente. Salve Maria Imaculada.

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2: Em minha angústia busco o Senhor. De noite estendo minhas mãos sem descanso. E minha alma recusa ser consolada. Lembro-me de Deus, ponho-me a meditar e desfaleço. Salmo 76.
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3: 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Muitas vezes buscamos respostas fora de nós e esquecemos que o maior sentido está em simplesmente viver. Cada pessoa é única, singular, insubstituível. E Deus te criou com um propósito cheio de amor. Cada detalhe da sua existência reflete o caminho do Criador. Celebre a vida e agradeça por esse presente incrível.
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0: Brasília, 0:01, muito bom dia, paz e bem, salve Maria Imaculada, bom dia para você, meu irmão, bom dia para você, minha irmã, que sintoniza a Rádio Imaculada na Grande São Paulo e em todo o Brasil, através da Rede Imaculada de Comunicação. Você que está com a gente também através do site miliciadaimaculada.org.br, através do nosso aplicativo Imaculada Play. Bom dia também para você que ouve pela Alexa ou através do áudio da TV Imaculada, na nova parabólica digital. Começando mais um dia, eu, Leandro Barçan, na apresentação. Começamos o programa Igreja no Rádio, primeira edição. E hoje, na folga de Rivaldo Chagas, o Fábio Santana. Bom dia, Fábio! Bom trabalho para nós, boa evangelização. Vamos seguir juntos, eu até as 4 da manhã no ar, e aí vamos iniciar às 4 horas a retransmissão da Quaresma de São Miguel, diretamente de Fortaleza, do Instituto Hesed. É mais um dia da Quaresma, e o Fábio vai ficar até às 6. Então vamos juntos nessa madrugada bonita do dia 11 de agosto de 2026, sexta-feira, 11 de setembro. 11 de setembro de 2026, hoje fazemos memória de Santo Inácio de Loyola, presbítero, rogai por nós. Hoje também é dia do Beato Boaventura de Barcelona, religioso franciscano, e dia dos Santos Proto e Jacinto, mártires na Via Salária, rogai por nós. E no calendário civil, hoje é Dia Nacional do Cerrado e também o Dia do Árbitro Esportivo. Árbitro Esportivo é um trava-línguas, né? Então, parabéns aos árbitros e que Deus abençoe. Vamos juntos aqui no programa com a liturgia diária. Primeira leitura está na primeira carta de São Paulo aos Coríntios, capítulo 9, versículos 16 ao 19 e do 22b ao 27. Então, 1 Coríntios 9, versículos 16 ao 19 e 22b ao 27. O salmo de hoje é o 83-84. Quão amável, ó Senhor, é vossa casa! Quão amável, ó Senhor, é vossa casa! O Santo Evangelho está em Lucas, capítulo 6, versículo 39 ao 42. Então, São Lucas, capítulo 6, 39 ao 42. Pode um cego guiar outro cego? Então, a mensagem principal aqui do Evangelho de hoje, desse dia 11 de setembro. Agradecemos a Deus por mais um dia de vida, essa oportunidade tão boa de estarmos juntos pelas ondas do rádio ou pela internet. Agradecemos muito por você estar com a gente nessa nossa missão evangelizadora, a Milícia da Imaculada. E temos uma perguntinha para você participar com a gente. Além de registrar as suas intenções, trazemos uma perguntinha para você conversar conosco, fazer uma reflexão. Quem é a pessoa na sua vida que tem a sabedoria de te orientar e guiar com bons conselhos, ajudando você a enxergar a vida com mais clareza e verdade? Quem é a pessoa na sua vida que tem a sabedoria de te orientar e guiar com bons conselhos, ajudando você a enxergar a vida com mais clareza e verdade? Tem alguém assim na sua vida? Então fale, converse com a gente. Fale não só a pessoa, mas o porquê, né? Como que ela faz, que ela, ou de repente te ajudou num momento muito difícil. Teve aquela pessoa que me orientou, me mostrou o caminho certo a seguir. Então, momento para você partilhar e dar o seu testemunho também, quem sabe? Aproveite esse momento para a gente falar realmente dessas pessoas tão boas, que são anjos na nossa vida. E é isso, nosso WhatsApp é o 11 98904 3747, tá bom? 11 98904 3747. E daqui a pouquinho também teremos Palavras que Não Passam com o Padre Zezinho. Depois da 1 da manhã teremos mais um dia da novena a Nossa Senhora das Dores, e depois o nosso momento Você no Coração da Mãe. E aí, às 3 da manhã, o Terço da Misericórdia. Momentos marcantes, bonitos, para a gente conversar, rezar, meditar, É isso, que a palavra de Deus ilumine a nossa vida neste novo dia. É o programa Igreja no Rádio que está apenas começando. Fique conosco!
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0: Estamos juntos, graças a Deus. A gente agradece muito a sua audiência, a sua companhia, sempre aqui abrindo o nosso programa com uma reflexão e o pensamento de São Maximiliano Maria Kolbe. Ninguém nos pode fazer mal se Deus não o permitir. Ninguém pode nos fazer mal se Deus não o permitir. Está no escrito 149 de São Maximiliano Kolbe. E vivemos o mês da Bíblia, o mês de setembro, tão especial para todos nós, agradecendo a Deus por esta bênção, né, que é o mês de setembro. E vamos lembrar que, meditando os trechos bíblicos relativos à Virgem Maria, aparece o seu desejo, a sua decisão de fazer a vontade de Deus sempre. Sua obediência e a sua ternura a Deus não são atos isolados, atitudes esporádicas, mas é uma constante na vida de Maria Santíssima. Maria é a serva atenciosa e amorosa, fiel e responsável, que escuta o que lhe diz o Senhor. Maria acolhe sem hesitar e, na obediência, ela coloca em prática os desejos divinos. Amorosa e atraída pelo Deus interior, decide-se pelas propostas que lhe faz. Maria não questiona a vontade divina, não pede explicações, mas aceita e confia nele. Sua única preocupação é ter a certeza de que o que lhe é proposto vem de Deus, é a vontade do Senhor. Então, irmãos, acompanhando a Virgem Maria, né, acompanhando a sua trajetória, pelas narrações bíblicas, nós percebemos facilmente que a resposta dela a Deus foi fruto de sua caminhada, toda sua caminhada. Para o Papa Francisco, Maria não buscou os seus próprios projetos, mas colocou a sua vida, a história, e estar à disposição de Deus com um sim na Anunciação, unindo a sua vontade totalmente à vontade divina. Por isso, imitemos Maria em nossa vida, que não é apenas a mãe de Jesus, só isso não. Já é algo maravilhoso, né? Tão grande ser a mãe de Jesus, mas também da Igreja, que acompanha aqueles que se entregam a ela, ensinando-os a não se conformarem com uma vida cômoda, mas se abandonando totalmente em Deus. Possamos nos abandonar no Senhor em mais um dia, abrindo nosso coração a Ele, pedindo a intercessão de Maria, nossa mãe, para essa caminhada. E vou incluir aqui na nossa oração a intenção da Milícia da Imaculada para esse mês de setembro, para que as nossas comunidades eclesiais, em virtudes do seu caminho de fé, sejam cada vez mais acolhedoras para os não praticantes. Possamos viver essa palavra divina nas nossas vidas todos os dias, sob a luz do Espírito Santo e a intercessão de Nossa Senhora. Rezemos por você, pela sua intenção particular, pela sua família e pelo mundo inteiro. Ave Maria, cheia de graça, o Senhor é convosco. Bendita sois vós entre as mulheres, e bendito é o fruto do vosso ventre, Jesus. Santa Maria, Mãe de Deus, rogai por nós, pecadores, agora e na hora de nossa morte. Amém! Um lindo dia para você. Vamos ouvir Colo de Mãe com Frei Gilson. Bom dia!

0: Programa Igreja no Rádio, muito bom dia para você, obrigado pela sua companhia, pelas emissoras que formam a Rede Imaculada de Comunicação, partindo aqui da 1490M de São Paulo, a Rádio Imaculada, que com a graça de Deus logo logo estaremos no FM também, com a graça de Deus, né gente? Estamos aí nessa caminhada bonita para a migração para o FM. Então, bom dia para você que está em Afogados da Ingazeira, Pernambuco, pela Rádio Pajeú FM, Rádio Alvorada FM de Londrina, no Paraná, Divi FM de Divinópolis, em Minas Gerais. Bom dia você, ouvinte de Ituverava, no interior de São Paulo, através da Rádio Cultura FM. E também mandamos um abraço para você que ouve em Brumada, na Bahia, a Web Rádio Criativa. Deus abençoe também você que está com a gente pelo WhatsApp, hein? Um abraço aqui para Rosângela de Mauá, Lucidalva de Belém. Bom dia também para Iraci do Guarujá, São Paulo. A Virgínia de Correntina, Bahia, já mandou aqui seu bom dia. Marcos de Oliveira de São Paulo. Também a Suzete Monte em Fortaleza. Bom dia. Bom dia também para Joselice de Jequié, Bahia. E também para Caroline de Belém do Pará. Um dia muito bonito e iluminado para você, de muita saúde e paz aí no seu coração, viu? A Maria Eliette de Guajará, Amazonas, ainda boa noite por aí. Valmira Santos de Lusiânia, Goiás, bom dia. E Patrícia Fernandes em Campina Grande, na Paraíba, muito obrigado pela sua companhia. E vamos seguir juntos aqui. Hoje, folga do Rivaldo Chagas, então tá com a gente o Fábio Santana, então... Fique à vontade também para mandar o seu áudio, o seu bom dia e as suas intenções para a coroa de São Maximiliano Kolbe, tá bem? É o 11 98904 3747. E agora, trazendo a sua catequese, Palavras que não passam, com Padre Zezinho.
1: Irmão, irmã, façamos catequese. É preciso tomar cuidado com as expressões eu vi, eu sei. Muitos já foram caluniados porque alguém disse ter visto o que de fato não viu. Tratava-se apenas de alguém parecido, em situação semelhante, mas não era realmente aquela pessoa. Milhares de pessoas garantem ver anjos e até Nossa Senhora ou Jesus. Na maioria dos casos, era imaginação, não aparição. Muitas pessoas dizem ter visto fantasmas que não existiam. Cuidado com os seus olhos, eles são capazes de ver o que a sua mente quer que vejam. Se tem alguma dúvida nisso, pergunte aos médicos da mente. Cantem comigo.

0: do Papa Leão 14.
1: 0:27, e o Papa Leão escreveu nas redes sociais, sempre, né, todo mês tem o Rezando com o Papa, pelo cuidado com a água, foi o tema. Então, reza com o Papa, e ele fez um vídeo também. Senhor da vida, tu nos deste o dom da água, fonte de fecundidade, frescura e esperança. Ela sacia a sede, fecunda a terra e cura as feridas. Com dor vemos tantos irmãos e irmãs sem acesso à água potável, que caminham quilômetros para encontrar e que adoecem por causa da sua escassez. Pedimos-te perdão, porque fizemos pela mercadoria, ela, dela mercadoria, esquecendo que é um presente universal, um direito sem fronteiras, destinado a todos os teus filhos. Amém. O rezemos com o Papa, possamos rezar juntos por esse dom tão importante que é a água no mundo inteiro.
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0: E vamos iniciar a coroa de oração em louvor a São Maximiliano Maria Kolbe, mártir da caridade, patrono dos nossos difíceis séculos, fundador da Milícia da Imaculada. Vamos rezar juntos essas 14 invocações com muita fé, confiança, com muito despojamento, né? Entregando tudo que temos e somos nas mãos da Mãe Imaculada, sob a intercessão de São Maximiliano Maria Kolbe. E vamos juntos rezar. Você pode participar através do telefone do ouvinte. Se você quiser ligar, é o 11 0 11 4397 6520, ou através do WhatsApp no 11 9 8904 3747, 11 9 8904 3747. Participe conosco, apresentando as suas intenções, e vamos rezar juntos, com confiança, com fé, com esperança no Senhor. E começamos sempre com um pensamento retirado dos escritos de São Maximiliano. Este é do número 180. Esta é verdadeiramente uma missão. Nem todos são obrigados e nem chamados a ela. Trabalhamos muito duro, às vezes acima das nossas forças, no espírito da nossa vocação, para conquistarmos o maior número possível de almas imortais para a Imaculada, e assim aliviá-las e torná-las felizes da maneira mais autêntica. Guardemos no coração as palavras do nosso fundador e vamos juntos rezar por sua intenção, pelas pessoas que você ama também. Iniciemos em nome do Pai, do Filho e do Espírito Santo. Amém. Lembrai-vos, ó Puríssima Virgem Maria, que jamais se ouviu dizer que algum daqueles que têm recorrido à vossa proteção, implorado o vosso auxílio e reclamado o vosso socorro, fosse por vós desamparado. Animado com igual confiança a vós, Virgem das Virgens, como a mãe recorro, a vós me aproximo, e gemendo sob o peso dos meus pecados, me prostro aos vossos pés. Não desprezeis as minhas súplicas, ó Mãe do Filho de Deus, mas antes as atendei e ouvi propícia. Amém. Nessa primeira invocação, vamos rezar por você que nos ouve, através das emissoras, através também da internet, agradecendo muito a Deus a sua audiência, a sua companhia. Coloquemos em oração então todos os nossos ouvintes e vamos já acompanhar algumas intenções. Quero agradecer a Iraci do Guarujá, litoral de São Paulo, que partilhou aqui bastante sobre o que está vivendo, né, ultimamente, na partida do seu esposo para a casa do Pai. E depois eu leio melhor na hora do nosso momento, você no coração da mãe, mas que continue sendo fortalecida pelos irmãos em Cristo, né, através da oração, que fique apenas as lembranças, a saudade e nunca a tristeza. Que Deus abençoe, né, todo esse período de vivência com o esposo, 55 anos. É muita história, né? Que com certeza não fica só aqui, vai para a eternidade. E vamos aqui rezar por você, pedindo forças, o consolo que é do Senhor. Nós podemos falar muitas coisas, mas Deus é que consola, né? Deus é que nos dá o conforto necessário. Deus abençoe também as intenções da Valmira Santos de Luziânia, Goiás. Pois é, Luziane, de Luziânia, né, Goiás, ou Valmira. Realmente, colocaram aqui pra gente errado o nome da cidade, né? Todo esse tempo a gente falou errado. É Brumado, na Bahia, tava como Brumada. Então um abraço aí para os nossos ouvintes de Brumado, na Bahia. É isso aí, obrigado por me alertar aqui. E realmente, muitas emissoras, então os nossos irmãos que ouvem pela Web Rádio Criativa, lá em Brumado, na Bahia. Obrigado pela sua correção. E vamos aqui então rezar pelas suas intenções, da sua família, colocando em oração também os pedidos de Lucidalva Monteiro, que é nosso ouvinte de Belém do Pará. Então tá colocando aqui em oração, Eu acredito que o áudio não é intenção, né? Na oração de São Maximiliano Kolbe, peço bênçãos para nossas vidas. Eu acho que ela só está refletindo, fazendo o nosso, respondendo a perguntinha. Então depois nós colocamos o seu áudio. Muito obrigado, Lucidalva. São Maximiliano Maria Kolbe, rogai por nós. Ó Maria concebida sem pecado, rogai por nós que recorremos a vós, e por todos quantos não recorrem a vós, especialmente pelos inimigos da Santa Igreja, e por todos quantos são a vós recomendados. Vamos continuar rezando, colocando também em oração todas as famílias, né? Pedindo então por todas as famílias, a união e a santificação de todas as famílias. Rezemos pelas crianças, pelos jovens, pelos nossos casais, né? Pelas pessoas idosas, vovôs e vovós. Colocamos em oração então que todos os lares sejam realmente um grande santuário de amor, como nos ensinou o Papa São João Paulo II. E vamos rezar também pelo Pedro Chaves de Concórdia do Pará. Bom dia para você. Obrigado, Pedro. Também vamos rezar pelas intenções da Zilda Souza de Fortaleza, no Ceará. Obrigado, Zilda. Rezamos por você, pela família, de lavor e cura e libertação. E vamos ouvir a intenção da Maria Lúcia de São Vicente, litoral de São Paulo. Bom dia.
1: Bom dia a todos.
0: Vamos ouvir aqui a Maria Lúcia de São Vicente, litoral de São Paulo. Bom dia, agora sim vai sair. Bom dia, Maria Lúcia.
1: Bom dia a todos os ouvintes da rádio. São Maximiliano Maria Kolbe, rogai por nós. Ô Maria concebida sem pecado, rogai por nós que recorremos a vós, e por todos quantos não recorrem a vós, especialmente pelos inimigos da Santa Igreja, e por todos quantos são a vós recomendados. Salve Maria Imaculada.
0: Salve Maria Imaculada, muito obrigado pela participação, Maria Lúcia, por rezar conosco em mais um dia. Muita saúde, viu? Um dia abençoado. Então rezemos com confiança também pelas intenções, colocando em oração a paz do mundo inteiro, fim das guerras, dos conflitos, pelos refugiados, pelos que estão lutando na guerra, né? Pelos cristãos perseguidos. Coloquemos em oração também as intenções de Sirlei de Rolândia, no Paraná. Bom dia, Sirlei, rezando pela sua saúde, passou por uma gripe muito forte, então rezemos pela sua recuperação, também pela sua família. Obrigado, Sirlei, dia iluminado, tá? E melhoras. Também o Tiago Marques de Fortaleza, Ceará. Bom dia, Leandro, minhas intenções para a coroa de São Maximiliano são para todos os deficientes físicos, pela vida do meu advogado Bruno. E obrigado, um abraço aí fraterno para você, Tiago Marques, um ótimo dia. São Maximiliano Maria Kolbe, rogai por nós. Ó Maria concebida sem pecado, rogai por nós que recorremos a vós, e por todos quantos não recorrem a vós, especialmente pelos inimigos da Santa Igreja, e por todos quantos são a vós recomendados. Também está rezando com a gente. Obrigado a Rosângela Fernandes, de Mauá, São Paulo. E também rezamos pela Virgínia, de Correntina, na Bahia. Um ótimo dia, obrigado. Está rezando pelos aniversariantes deste mês de setembro, especialmente por seu sobrinho Kleberson. É isso, e o Kekel, que já é adulto, pessoa que muito prezo, mora longe em Salvador, na Bahia. Então, um abraço carinhoso. E ela também fez a sua resposta aqui. Depois de uma hora nós vamos falar, tá bom? Obrigado, Virgínia. Então, vamos aproveitar aqui e rezar também, ouvindo a intenção do Márcio do Nascimento de Aquiraz, no Ceará. Bom dia, salve Maria Imaculada, Márcio.
2: Bom dia, Leandro. Salve Maria Imaculada. São Maximiliano Maria Kolbe, rogai por nós. Ó Maria,

0: Vamos também rezar por todos os milites colaboradores da Milícia da Imaculada, agradecendo aqui o José Márcio Melo de Oliveira, de... será que é Saloa, nome da cidade? É, em Pernambuco. Muito obrigado pelo seu sim à evangelização, viu? Que Deus abençoe. Agradecemos então a todos que estão conosco nesta grande evangelização. E agradecemos todos que... nossos milites colaboradores que estão aí com a gente nessa missão evangelizadora. É Saloá, não tenho acento aqui, mas é Saloá, Pernambuco. É isso, então um grande abraço, obrigado José Márcio Melo de Oliveira. São Maximiliano Maria Kolbe, rogai por nós. Ó Maria concebida sem pecado, rogai por nós que recorremos a vós e por todos quantos não recorrem a vós, especialmente pelos inimigos da Santa Igreja e por todos quantos são a vós recomendados. Também está rezando com a gente, obrigado a Joselice de Jequié, na Bahia. Bom dia para você, Joselice, pela sua saúde, família, pelas escolas, pelas crianças, reza pelo Papa, pelos enfermos, pelos desempregados, especial pelo seu trabalho, nossas orações. Também rezando aqui pela Caroline de Belém do Pará. Bom dia, Deus abençoe. Vamos rezar pelo seu impossível. Deus está cuidando de tudo. E agradeço a participação também da Maria Eliette de Guajará, Amazonas. Boa noite ainda em Guajará.
1: Oi, Leandro, boa noite. Leandro, nas tuas orações pessoais e no teu programa todo dia, reza pela minha mãe pra ela ficar boa dessa, pra que ela possa respirar pelo nariz, Leandro. Eu não aguento mais ver minha mãe naquele estado. Pede oração pras pessoas, rezar pela minha mãe, Leandro, pra ela ficar boa daquilo, pra ela ficar, pelo menos respirar logo pelo nariz. Eu sofro tanto, Leandro, vendo a minha mãe daquele jeito.
0: Vamos colocar então em oração sua mãe, Maria Zilda, né? Que esse processo chegue logo, né? Que Deus dê toda a força, toda paz no seu coração, de saber que ela está nesse caminho. Às vezes demora um pouco, mas não é fácil, né? Para ver a mãe dessa forma. Mas todos passamos por algum momento da vida, por alguma situação de dificuldade assim, né? De ver alguém que a gente tanto ama, doente, mas ela já está em casa. Então vamos pedir para que a graça de Deus esteja sobre ela e dê forças mesmo para você enfrentar isso. Vai passar com a graça de Deus. Então rezemos por ela, pela sua saúde, que ela seja fortalecida, né? Volte o mais antes possível. Peçamos então juntos por todos os nossos enfermos, todos que estão no leito de hospital ou em casa, né, acamados, pelos cuidadores, pelos profissionais da saúde também, socorristas, todos que estão trabalhando sempre em prol da saúde dos outros. São Maximiliano Maria Kolbe, rogai por nós. Ó Maria concebida sem pecado, rogai por nós que recorremos a vós, e por todos quantos não recorrem a vós, especialmente pelos inimigos da Santa Igreja, e por todos quantos são a vós recomendados. Também nós vamos rezar, colocando em oração Papa Leão XIV, toda a Igreja no Brasil e no mundo, pelos padres, bispos, religiosos e religiosas, leigos e leigas, missionários, missionárias, pela Igreja no mundo inteiro. Também rezamos pela Maria Clara de Maceió, Alagoas. Bom dia. Peço orações para minha prova de residência, que farei neste domingo. Estou vivendo um momento de muitas tribulações e ansiedade. Peço para que o Senhor me mantenha forte e me conceda sabedoria para exercer a minha profissão no lugar que tanto quero trabalhar, servindo em um hospital e ser instrumento do Senhor. Também rogo pelos abandonados nos hospitais, pela alma de uma serva do Senhor, Tawane

0: Maiara, 8 dias da sua ida ao Pai. Que o Senhor conforte a sua mãe e toda a família e conceda à minha amiga o repouso no Senhor. Amém. É isso mesmo, Maria Clara. Confiança, vai dar tudo certo. Todo esse progresso, né, que você fez de preparação. Então, no domingo vai dar tudo certo nessa prova. E pelo descanso eterno, então, da Tauane Maiara. São Maximiliano Maria Kolbe, rogai por nós. Ó Maria concebida sem pecado, rogai por nós que recorremos a vós e por todos quantos não recorrem a vós, especialmente pelos inimigos da Santa Igreja e por todos quantos são a vós recomendados. E vamos rezar também pelos nossos irmãos que sofrem, né? Que estão no momento de dor, de angústia, de muitos problemas, preocupações, pelos que estão desanimados, incrédulos, aqueles que perderam a fé na vida, né, a fé em Deus. Rezemos. São Maximiliano Maria Kolbe, rogai por nós. Ó Maria concebida sem pecado, rogai por nós que recorremos a vós, e por todos quantos não recorrem a vós, especialmente pelos inimigos da Santa Igreja, e por todos quantos são a vós recomendados. Rezemos pelas intenções e os projetos da Milícia da Imaculada, por nossa obra de evangelização, por todos os desafios, né, que são muitos, vivendo da providência divina, a doação dos mirites, e que possamos, né, neste mês conseguir chegar aí ao máximo possível do 100% para cumprir todas as obrigações da obra. E vamos rezar também pela Jussiara de Jequié, na Bahia. Bom dia, Jussiara, que reza pelo clero, pela paz, pelas almas do purgatório, por todas as pessoas enfermas também. Então, Deus abençoe você e sua família, Jussiara, e todos aí de Jequié, na Bahia. Vamos rezar também com as intenções aqui do Mauro Francisco, de Teófilo Otoni, Minas Gerais. Bom dia, Mauro.
1: Primeiramente, salve Maria Imaculada. Boa noite, Leandro. Boa noite a todos os ouvintes que estão na sintonia do melhor programa católico das nossas noites diariamente. Eu, o Mauro Francisco, da cidade de Teófilo Otoni, eu quero rezar pela minha conversão, tá? Que a conversão, ela é diária, constante, né? O que me faz lembrar na história de Santo Agostinho. A conversão, ela é dia após dia. E assim, quero rezar exclusivamente pela minha conversão. São Maximiliano Maria Kolbe, rogai por nós. Ó Maria concebida, sem pecado, rogai por nós que recorremos a vós, por todos quantos que não recorrem a vós, e especialmente pelos inimigos da Santa Igreja, e por tantos quantos são a vós recomendados. Salve Maria Imaculada. Boa noite, Leandro.
0: Boa noite, obrigado, Mauro. Deus abençoe, viu? Depois eu vou colocar aqui sobre a sua reflexão da nossa pergunta do dia. Então rezemos por todos que você apresentou, pela sua vida, pela conversão, é isso mesmo. Rezemos pela nossa conversão pessoal e a conversão de todos os pecadores. Também colocamos em oração muitas e muitas famílias que sofreram com as fortes chuvas. Na Grande São Paulo, tivemos muitas casas, né? Sofreram com fortes ventos, chuvas intensas, alagamentos. Então vamos rezar para que Deus abençoe todas essas famílias, que elas possam se recuperar de tudo isso. Pelo sul do Brasil, né, tantas cidades sofreram. Então Campo Grande, Mato Grosso do Sul, sofreu também com uma grande tempestade no final da tarde de ontem, muitos estragos em toda a capital morena. Entre os estragos está a torre da TV Imaculada, que foi afetada pelos fortes ventos, derrubando o tubulão onde fica acoplada a antena. Com isso, a TV Imaculada em Campo Grande, canal 15.1 HD, está fora do ar até que o profissional possa executar o serviço. Então, fomos avisados agora à noite. Rezemos para que seja normalizado logo e as pessoas possam voltar a assistir a TV Imaculada no canal 15. Colocamos tudo isso, né, no coração de Jesus através da intercessão de São Maximiliano Kolbe e de Nossa Senhora, todas as pessoas que sofrem com esses problemas das chuvas. São Maximiliano Maria Kolbe, rogai por nós. Ó Maria concebida sem pecado, rogai por nós que recorremos a vós e por todos quantos não recorrem a vós, especialmente pelos inimigos da Santa Igreja e por todos quantos são a vós recomendados. Também nós vamos rezar pelo Diego de Novo Lino, Alagoas. Obrigado, Diego, pela sua mensagem. Então pede oração para ele e para sua família. Também reza com a gente a Leonice de Rolândia, no Paraná. Bom dia. Oração pela sua irmã Cristina, que essa semana que vem sai um resultado, veio duvidoso e teve que refazer o exame. Então pensamos para que seja negativo. Então rezemos com fé e confiança por ela, Leonice, pela Cristina. Todos que estão esperando o resultado de exames, que vão passar por cirurgias também, recuperando-se de cirurgia também. E rezamos pela Suzete Monte de Fortaleza, no Ceará. São Maximiliano Maria Kolbe, rogai por nós. Ó Maria, concebida sem pecado, rogai por nós que recorremos a vós e por todos quantos não recorrem a vós, especialmente pelos inimigos da Santa Igreja e por todos quantos são a vós recomendados. Rezemos também pelas almas do purgatório, pelas almas dos mirites e ouvintes que já foram ao encontro do Pai, que Deus conforte todas as famílias enlutadas. Também rezamos com Lúcia Macedo de Fortaleza, Ceará. Bom dia. Oração para minha família, para meus amigos. Oração para Dona Eronice de Carvalho. Senhora fica à noite na Milícia da Imaculada acompanhando. Então um abraço para ela que ouve a rádio Dom Bosco FM. Robinho mandava um abraço para ela, né? Então que Deus abençoe Dona Eronice de Carvalho. Toda a sua família seja abençoada. Muita saúde, viu? Muita paz. São Maximiliano Maria Kolbe, rogai por nós. Ó Maria concebida sem pecado, rogai por nós que recorremos a vós e por todos quantos não recorrem a vós, especialmente pelos inimigos da Santa Igreja e por todos quantos são a vós recomendados. Agradecemos também a Milena Rosângela, de São Paulo, capital. Rezamos por você e sua família, a Ordem Franciscana Secular. Deus abençoe, Milena, todos os trabalhos, toda a evangelização. E também rezamos por todos os nossos frades menores conventuais, todos os trabalhos, a evangelização desta nossa província, Nossa Senhora Aparecida, né? Também nós rezamos pelos nossos irmãos em situação de rua, marginalizados, pelos dependentes químicos. São Maximiliano Maria Kolbe, rogai por nós. Ó Maria, concebida sem pecado, rogai por nós que recorremos a vós e por todos quantos não recorrem a vós, especialmente pelos inimigos da Santa Igreja e por todos quantos são a vós recomendados. Pelo Marcos de Oliveira César, de São Paulo, capital, acompanhando mais uma madrugada aqui com a gente, que suas orações cheguem aos corações de cada ouvinte milites. Muito obrigado, Marcos. Pede pelos desempregados, pelos endividados, e que São Maximiliano Kolbe e Nossa Senhora intercedam por todos eles, né? Para que as portas sejam abertas aos que precisam urgentemente de uma solução para suas necessidades. Rezemos, né, pela nossa vida também financeira. Colocamos também aqui nas orações o Daniel Rodrigues, de Divinópolis, em Minas Gerais, pela sua mãe, pela sua esposa Dadilva e sua filha Júlia. Saúde, paz, proteção, e também pela alma do seu genro Lucas Teles, as almas dos falecidos da sua família. Deus abençoe Daniel. São Maximiliano Maria Kolbe, rogai por nós. Ó Maria concebida sem pecado, rogai por nós que recorremos a vós e por todos quantos não recorrem a vós, especialmente pelos inimigos da Santa Igreja, e por todos quantos são a vós recomendados. E vamos rezar também pelo Walter de Iório, de Itaquera, São Paulo. Está pedindo aqui para a gente oração para ele, Walter, e a Silmara, pela união e reconciliação, restauração do seu relacionamento, união também da família. Muitos aí da zona leste de São Paulo, muitos irmãos sofreram muito com as chuvas fortes. Rezemos com fé e confiança por eles todos, viu? E por você que não pôde participar, enviar seu áudio ou escrever, mas que está em audiência, está acompanhando a oração e rezando aí. Então, por suas intenções particulares, pela sua família. E vamos agradecer a Deus, né, por todas as graças alcançadas. São Maximiliano Maria Kolbe, rogai por nós. Ó Maria concebida sem pecado, rogai por nós que recorremos a vós e por todos quantos não recorrem a vós, especialmente pelos inimigos da Santa Igreja e por todos quantos são a vós recomendados. E vamos terminar com a oração e a bênção do Frei Sebastião Benito Coelho.
2: Ó Deus, que deste à Igreja e ao mundo São Maximiliano Maria Kolbe, sacerdote mártir, ardente de amor pela Virgem Imaculada, inteiramente dedicado à missão apostólica e ao heróico serviço ao próximo, pela sua intercessão, concedei-nos sem reservas para o bem da humanidade imitar na vida e na morte o Cristo, teu Filho. Amém. São Maximiliano Maria Kolbe, incansável apóstolo da Imaculada, mártir da caridade, patrono dos nossos difíceis tempos, rogai por nós. Pela intercessão da Virgem Imaculada, nossa Mãe, pela intercessão de São Maximiliano Maria Kolbe, abençoe-vos, ó Deus Todo-Poderoso, ó Pai, ó Filho e ó Espírito Santo. Amém.

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5: Salve Maria Imaculada. Vamos olhar para esse anjo, arcanjo, que se fica um anjo especial. O nome dele significa realmente que ninguém pode se colocar contra Deus. E Miguel Arcanjo é o símbolo desse Deus que derrota o inimigo de cada um de nós. Esse inimigo que procura destruir a vida dentro de nós. Nós chamamos com muitos nomes, mas o identificamos como inimigo de Deus, como inimigo da fé, inimigo de cada um de nós. E Miguel Arcanjo foi escolhido como aquele que através de uma energia divina teria força para expulsar bem longe esse inimigo. É proclamado como protetor de todos nós. São Miguel Arcanjo, eu olho para a imagem dele, pela espada, pelas asas, pelos pés esmagando a cabeça do inimigo. Sinto nele uma força grande que hoje quero implorar para mim, para você, para todos nós. Pedimos a proteção dele para você, milite. Continua. Eleme-se. Peço a proteção de São Padre Pio, que ele te proteja, te ampare sempre. Obrigado. Salve Maria Imaculada.
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6: Muito bom dia, obrigado pela sua audiência. Agora 1:05 no horário de Brasília. Um abraço aos ouvintes da Rádio Colmeia FM de Cascavel, Paraná, a web Rádio Católica de Araraquara, no interior de São Paulo. Também a Rádio Queluz FM de Conselheiro Lafayette, Minas Gerais. Você que ouve a Rádio Web Rádio Jesus Pão da Vida de Londrina, no Paraná, a Rádio A Voz do Rincão FM de Bonito, no Mato Grosso do Sul, e a Rádio Clube FM de Pirajuí, no interior de São Paulo. Bom dia, e vamos a mais um dia da novena em preparação para a festa de Nossa Senhora das Dores.
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8: Estamos reunidos na Rede Imaculada de Comunicação e iniciaremos a nossa novena em honra à Santíssima Virgem Nossa Senhora das Dores. Nossa Senhora das Dores, ou Mater Dolorosa, Mãe Dolorosa, é um dos vários títulos que a Virgem Maria recebeu ao longo de toda a história. Este título, em particular, refere-se às 7 dores que Nossa Senhora sofreu ao longo de sua vida terrestre, principalmente nos momentos da Paixão de Cristo. Em nome do Pai, e do Filho, e do Espírito Santo. Amém. Ó Virgem, a mais dolorosa do mundo depois de teu Filho, cujas dores estivestes perpetuamente associada, rogo-vos que me alcances fortaleza para sofrer por meus pecados, como vós sofrestes pelos nossos, a fim de que, crucificando minhas paixões e concupiscências na cruz de Cristo, levando-a pelo caminho de minha vida, caminhando em direção ao Senhor e perseverando constantemente ao vosso lado, Mãe minha, ao pé da cruz de vosso Filho, viva sempre e morra contigo, redimido e santificado pelo sangue preciosíssimo de nosso Redentor. Também vos peço por vossas dores que ouças meu pedido nesta novena e, se convém, conceda-me o que vos peço. Sejam bem-vindos para o sexto dia da nossa novena em honra a Nossa Senhora das Dores. Ó Virgem dolorosa, pela dor que tiveste quando viste Jesus cravado na cruz, concedei-me que eu aproveite dos frutos de sua paixão, que seja um cristão verdadeiro, crucificado com Cristo, e que considere como uma honra o padecer e sofrer algo por ser cristão e praticar as virtudes cristãs. Meus irmãos e minhas irmãs, praticar as virtudes cristãs nada mais é do que seguir a Cristo pobre e crucificado. Ao vermos Jesus crucificado na cruz, que o amor a Ele, sobretudo, a Deus nosso Pai, que nos deu o Seu Filho unigênito por amor e nos enviou o Seu Espírito como condição necessária para bem vivermos com Ele, nos ajuda, sobretudo, a caminhar nesta e perseverar neste caminho de amor. Que o amor seja constante, mas seja também perseverante, e que nossas dores, também nossos pecados, não nos afastem de Cristo nosso Senhor. Lembrai-vos, Virgem Mãe de Deus, quando estiverdes na presença do Senhor, de falar em favor nosso e apartar sua indignação de nós. Ó Santíssima Mãe, faz-me esta graça, fixai em meu coração com eficácia as chagas de Jesus crucificado. Fazei que de Cristo em mim leve a morte, que participe de sua paixão e sorte e medite em suas chagas. Para que não arda nos eternos fogos, defendei-me, vós, ó Virgem, com teus rogos, no dia do juízo. E vós, ó Cristo, ao sair eu desta vida, por vossa Mãe querida, fazei que chegue a palma de vitória, quando meu corpo mora, tens que minha alma adquira do paraíso a glória. Ave Maria, cheia de graça, o Senhor é convosco. Bendita sois vós entre as mulheres, e bendito é o fruto do vosso ventre, Jesus. Santa Maria, Mãe de Deus, rogai por nós, pecadores, agora e na hora de nossa morte. Amém. Ave Maria, cheia de graça, o Senhor é convosco. Bendita sois vós entre as mulheres, e bendito é o fruto do vosso ventre, Jesus. Santa Maria, Mãe de Deus, rogai por nós, pecadores, agora e na hora de nossa morte. Amém. Ave Maria, cheia de graça, o Senhor é convosco. Bendita sois vós entre as mulheres, e bendito é o fruto do vosso ventre, Jesus. Santa Maria, Mãe de Deus, rogai por nós, pecadores, agora e na hora de nossa morte. Amém. Rogai por nós, Virgem dolorosíssima, que estivesses constantemente junto à cruz de Jesus Cristo. Nossa Senhora da Boa Morte, rogai por nós. Rogamos-te, Senhor nosso Jesus Cristo, que interceda ante tua clemência a bem-aventurada Virgem Maria, tua mãe, cuja alma foi atravessada pela espada de dor na hora de tua paixão. Pedimos por ti, ó Jesus Cristo, Salvador do mundo, que vives e reinas com o Pai e o Espírito Santo pelos séculos dos séculos. Amém. Então, queridos irmãos e irmãs, invoquemos a bênção de Deus Todo-Poderoso pela intercessão da Santíssima Virgem Nossa Senhora das Dores. O Senhor esteja convosco, Ele está no meio de nós. Por intercessão da Beatíssima Virgem Maria, Senhora das Dores, a Mãe Dolorosa, abençoe-vos o Deus Todo-Poderoso, Pai e Filho e Espírito Santo. Amém.

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2: Uma hora, 16 minutos, horário de Brasília. Muito, muito bom dia para você. Obrigado pela audiência no programa Igreja no Rádio. Vamos seguir juntos aqui com o nosso momento Você no Coração da Mãe, trazendo para você esse momento de reflexão, de oração, acompanhando as suas intenções e também ouvindo lindas canções. Teremos o padre José Allen no Caminhando com Maria. E no finalzinho desta hora, o Frei Sebastião Benito Coalho renovando a consagração à Nossa Senhora. Convidamos você também a participar aqui com a gente pelo WhatsApp 119-8904-3747. A gente acompanhou então o sexto dia da novena em preparação para a festa de Nossa Senhora das Dores. Na próxima semana, dia 15, será na terça-feira. E a participação foi do Frei Arnaldo César Rocha, da Ordem dos Frades Conventuais. E ouvimos a canção Rainha das Dores com Terra da Cruz. E vamos seguir aqui ouvindo música, rezando e também acompanhando algumas respostas da nossa pergunta do dia. Agradeço de coração você que está respondendo. A Milena Rosângela, de São Paulo, também respondeu aqui. A pergunta foi: quem é a pessoa na sua vida que tem a sabedoria de te orientar e guiar com bons conselhos, ajudando você a enxergar a vida com mais clareza de verdade? Mais clareza e verdade. E ela respondeu que é o seu filho Luciano Darciel, que só diz coisas boas. Que bênção, que legal ter essa partilha com o filho. Isso é muito bom, que Deus abençoe, que continue sempre assim, viu? Sendo seu companheiro aí também das reflexões, da vida, das dificuldades, nos momentos também felizes, ter alguém assim para nos orientar, né? Nos mostrar o caminho, nos ajudar a entender melhor o que está acontecendo, isso é muito bom. Então a gente agradece também a Virgínia de Correntina, Bahia, que disse assim: tem algumas amigas que são verdadeira alegria em minha vida. Mas a minha amiga Adete, ela é uma pessoa maravilhosa, sensata, verdade que dá amizade, mas também puxa a orelha quando precisa. Tenho ela como minha alma gêmea. Minha mãe, com 97 anos e lúcida, também é minha amiga e minha inspiração. Maravilhoso. Então, parabéns, que Deus continue iluminando então essa amizade aí, tanto com a sua mamãe como com a Beth. Obrigado pela partilha, por estar com a gente nessa caminhada bonita, né? Também vamos ouvir um áudio agradecendo o Mauro Francisco, que também mandou aqui sua reflexão pra gente. Mais uma vez, bom dia, Mauro, em Teófilo Otoni.
3: Gente, salve Maria Imaculada. O Leandro, mais uma vez, boa noite. Que é o Mauro Francisco, da cidade de Teófilo Otoni, Minas. Em relação à pergunta do Evangelho de hoje, a pessoa que mais está me fazendo falta, né, em relação dos bons conselhos, é a minha mãe. Ela é a principal responsável por eu ser hoje um participante ativo da Igreja Católica. Eu a acompanhava nas missas aos domingos bem cedinho, e então eu também não perco uma procissão, tá? Aqui na minha paróquia e nos dias santos, né? Também eu sou muito assim, eu acho muito importante a adoração ao Santíssimo. Participo também, e inclusive eu sou o que eu sou hoje graças aos ensinos da minha mãe, que sempre me instruiu nos caminhos de Jesus. Ela que está me fazendo muita falta, e também dos conselhos bons que ela sempre passava para mim. E mais, graças a Deus, eu continuo na minha Igreja Católica, não penso em desistir, né? E então, salve Maria Imaculada. Bom dia, Leandro. Até a próxima.
2: Bom dia, Mauro. Deus abençoe, meu irmão. Obrigado pela partilha. Isso aí, marcando, né, a história, a nossa vida, essas pessoas queridas, né? A mãe. E agora, com certeza, só fica a saudade, nunca a tristeza no coração. E ela te preparou muito bem para o mundo. Então a gente precisa agradecer todos os dias, né? Os nossos pais, avós, as pessoas que marcaram a nossa caminhada, nos ajudando a seguir em frente. Então vamos rezar uma Ave Maria por eles, desejando que eles sejam e estão felizes na presença de Deus, agora intercedendo por você. Ave Maria, cheia de graça, o Senhor é convosco. Bendita sois vós entre as mulheres, e bendito é o fruto do vosso ventre, Jesus. Santa Maria, Mãe de Deus, rogai por nós, pecadores, agora e na hora de nossa morte. Amém. Imaculado Coração de Maria, sede a nossa salvação. Vamos ouvir essa bonita canção com o Ministério Salvista, Ensina-me a Caminhar, 1:22.

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2: Coisa boa estarmos juntos no programa Igreja no Rádio, não é? Que bênção! A gente agradece muito a sua audiência e a sua companhia no programa Igreja no Rádio. 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
2: A Agora 1h31 no horário de Brasília. Muito obrigado pela sua companhia. Queremos saudar aqui os nossos irmãos e irmãs que estão com a gente pelas emissoras que formam a Rede Imaculada de Comunicação. Muito bom dia aos nossos irmãos que ouvem a Rádio Imaculada FM de Atibaia, São Paulo. Bom dia para você. Pela Rádio Copas Verdes FM em Prudentópolis, no Paraná. Rádio Cultura FM de São Raimundo Nonato, Piauí. Também a Rádio Nova Voz FM de Fartura, no interior de São Paulo. E a Web Rádio Magnífica de Biritinga, Bahia. E a Web Rádio Dom Orione de Fortaleza, no Ceará. Deus abençoe e obrigado pela companhia em mais uma manhã, mais uma madrugada bonita, né? Já já vamos ter o padre José Allen com Caminhando com Maria. Tá, então vamos preparando aqui o nosso coração. No final, teremos a participação do Frei Sebastião Benito Coalho, renovando a consagração a Nossa Senhora. Tá? Então você pode continuar mandando aqui seu áudio ou escrevendo para o WhatsApp 11 98904-3747. Obrigado de coração pela sua participação com a gente. Você pode registrar a sua intenção ou fazer também a sua... responder a nossa pergunta do dia e assim nos ajudar nessa reflexão. Quem é a pessoa na sua vida que tem a sabedoria de te orientar e guiar com bons conselhos, ajudando você a enxergar a vida com mais clareza e verdade? Então pensa aí nessa pessoa, manda aqui pra gente, aproveite e reze por ela. E agora sim, vamos receber o Caminhando com Maria, a reflexão do padre José Allen.
7: A paz esteja com você. É por meio de Maria que nós vamos a Jesus. Devemos aprender a conviver com Maria, conversar com ela, como a gente conversa com nossa mãe, com nossos amigos, com a mais exigente guia, porque ela é a expressão da verdadeira unidade com Deus. A unidade, a obediência, exige amor para que se estabeleça realmente um relacionamento verdadeiro e saudável. É o amor que alimenta a convivência e também o conhecimento. Por isso é preciso meditar sobre os privilégios de Maria. Cada vez que a gente reflete sobre quem é Maria, como ela agiu, nas palavras que ela diz, tudo tão pouco, mas de uma profundidade que é inesgotável. Cada vez que a gente ouve o que Maria falou, ver como ela viveu, nós temos tanto que aprender e assim vamos realmente recuperando nossa autêntica identidade. Vivendo a vontade de Deus, nós temos uma nova compreensão de Maria. Quando a gente não compreende Maria bem, é porque também não estamos de acordo com a vontade de Deus. Se para nós fazer a vontade de Deus significa viver como Jesus, é também uma maneira de viver como Maria. Quando Maria diz, eu sou a serva do Senhor, faça-se em mim segundo a tua palavra, meditando de novo nestas palavras, nós viveremos como Maria para sermos todos de Jesus. Reflitamos sobre isso. Deus veio ao mundo através de Maria e nós vamos a Deus através de Maria.

0: Muito bom, né? Bela canção e reflexão com o Padre José Allen, toda madrugada com a gente, trazendo Caminhando com Maria. Linda reflexão. Agradeço também a participação do Ninou de Osasco, São Paulo. Um abraço, Ninou. Bom dia. Gostei da figurinha aí com o cachorrinho. Muito bem. E quer rezar pela saúde da Eva Sueli, pela alma de Cida Maria. Um abraço carinhoso. Também vamos rezar pela Andréia, da Alemanha. Bom dia, obrigado aqui pelo sorriso. Mandou aqui uma foto sorrindo. E Sagrado Coração de Jesus, eu confio e espero em vós. Obrigado pela figurinha linda. Deus abençoe o seu dia. Todos aí na Alemanha, hein? Nos ouvindo pela internet. Quero agradecer também a Lucidalva Monteiro, de Belém do Pará, que ela colocou em oração pelas intenções de toda a família e também mandou aqui um áudio. Então vamos ouvir a Lucidalva Monteiro, de Belém do Pará. Bom dia, Lucidalva.
1: Bom dia. Eu sempre que preciso de uma orientação, eu me recordo dos conselhos e orientações de uma freira que me levou para o convento lá em Outeiro, aqui em Belém do Pará. Ela me levou para a casa dela, me tirou de um convento para o outro convento. Aí, todas as vezes que eu me emburrava, ficava com raiva, né? Eu ficava em silêncio. Eu ficava muito em silêncio. Sempre fui de silêncio e oração. Aí ela sempre me dava alguns conselhos. E eu anotava. E fazia anotações. E hoje, quando preciso, eu vou lá. Sabe? Naquele cantinho do meu coração. Além da minha cadernetinha antiga. É feita a mão, com todo carinho. Eu recordo e me lembro. Peço ajuda. E é assim eu vou levando a vida. Na recordação de uma pessoa que viveu neste mundo para fazer o bem. E que até hoje vive no meu coração quando estou na pior dificuldade ou nas alegrias. Salve Maria, Mãe Imaculada. Aqui é Lucidalva Monteiro, de Belém do Pará.
0: Amém. Obrigado pela partilha, Lucidalva. Isso mesmo, né? Deus abençoe, ilumine todos que estão ao seu redor, todos que te ajudam nessa caminhada bonita. Também a Maria Lúcia, de São Vicente, no litoral de São Paulo, disse sobre a pergunta: eu busco todos os dias, dentro da minha fé, com Deus. Gosto muito buscar na Bíblia Sagrada, é isso. Meu pai sempre foi também o meu guia, o senhor Jair, que tem muita saudade dele, que já está no colo do pai. Então Deus abençoe muito. Maria Lúcia, obrigado por responder a pergunta. E é isso, todos os dias buscando na palavra de Deus a sua força, a sua direção e sempre recordando os ensinamentos do seu papai. Então vamos rezar por essas intenções e nos unimos à Rede Vida. A Rede Vida de comunicação comunicou com um profundo pesar o falecimento do seu fundador, o senhor João Monteiro de Barros Filho. Um homem de visão, coragem e dedicação, João Monteiro de Barros Filho foi responsável

televisão. Então, nossos sentimentos, à família, aos amigos, a todos que estão expressando, né, sua gratidão ao senhor João Monteiro de Barros Filho, que faleceu, fundador da Rede Vida. E nós também lembramos aqui das informações, né, também para hoje. O velório nessa sexta-feira a partir das 8 horas na Catedral do Divino Espírito Santo em Barretos, interior de São Paulo. A missa de corpo presente às 9 horas da manhã na Catedral. E o sepultamento ao meio-dia no Cemitério Municipal de Barretos, interior de São Paulo. Que descanse em paz, João Monteiro de Barros Filho, fundador da Rede Vida. E nossas condolências, nossas orações. Ave Maria, cheia de graça, o Senhor é convosco. Bendita sois vós entre as mulheres, e bendito é o fruto do vosso ventre, Jesus. Santa Maria, Mãe de Deus, rogai por nós, pecadores, agora e na hora de nossa morte. Amém. Vamos ouvir mais uma bonita canção com Anjos de Resgate, Mãe da Fé. Agora 1h44, programa Igreja no Rádio, o Evangelho em primeiro lugar.

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2: Uma hora, 48 minutos, horário de Brasília. E agora, no finalzinho do nosso momento Você no Coração da Mãe, vamos renovar a consagração à Nossa Senhora com a reflexão do Frei Sebastião Benito Coalho.
3: Consagrados à Imaculada, para conquistar o mundo inteiro a Cristo, sob a proteção e a mediação dela. Salve Maria Imaculada. Estamos no mês da Bíblia. A Bíblia é a carta que Deus enviou para que pudéssemos descobrir como somos amados. Ela revela a nossa dignidade e grandeza, mostrando que fomos feitos à imagem e semelhança do Criador. É na Bíblia que encontramos Jesus, a visibilidade de Deus, nosso caminho. E nela também encontramos Nossa Senhora, o rosto materno de Deus, que nos acompanha em todos os momentos. Vamos valorizar a presença da Sagrada Escritura nas famílias e renovar o nosso compromisso de mírites, pois a nossa participação concreta permite que a Palavra de Deus seja anunciada durante as 24 horas do dia. Obrigado por você ser mírite. Estamos num caminho de luta, no qual a alma é a nossa fé em Deus. É a meta e o amor. Somos chamados para esta grande aventura que Cristo percorreu primeiro e para a qual quer nos levar. Com a proteção da Mãe Imaculada, vamos dar a mão a todos, assim como aquela mãe que pega os filhos pequenos pelas mãos e anda com eles, brinca com eles, e no sorriso dos filhos revela a felicidade de sentir o amor maternal. É assim que a Imaculada quer nos conduzir pela vida. Confiemos. Você é uma pessoa escolhida para fazer a humanidade sorrir. Sabe por quê? Porque dentro do seu coração já existe este sorriso. A ela renovemos a nossa consagração. Virgem Imaculada, minha Mãe Maria, eu renovo hoje e sempre a consagração de todo o meu ser, para que disponhais de mim para o bem de todos. Somente peço que eu possa, minha Rainha e Mãe da Igreja, cooperar fielmente com a vossa missão de construir o reino do vosso Filho, Jesus, no mundo. Para isso vos ofereço minhas orações, sacrifícios e ações. Ó Maria concebida sem pecado, rogai por nós que recorremos a vós, e por todos quantos não recorrem a vós, especialmente pelos inimigos da Santa Igreja, e por todos quantos são a vós recomendados. Pela intercessão da Virgem Imaculada, Nossa Mãe, abençoe-vos, ó Deus Todo-Poderoso, Pai, Filho, Espírito Santo. Salve Maria Imaculada.

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2: O Senhor está comigo, nada temo. Que mal poderá alguém me fazer? O Senhor está comigo, prestando-me auxílio. Melhor é refugiar-se no Senhor. Salmo 117.
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3: Você sabe por que é essencial ler a Palavra de Deus? Porque nela encontramos respostas para as grandes questões da vida, o caminho para a verdadeira felicidade e luz diante da maldade no mundo. A Bíblia revela o amor e o plano de salvação de Deus para nós. É fonte de vida, estrada segura para o bem e para a paz. Quem a lê e guarda no coração, caminha com paz, sabedoria e vida em abundância.
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1: Agora 2 horas em ponto, horário de Brasília. Muito, muito bom dia, saúde e paz para você, dia bonito, cheio da presença de Deus, de muita saúde, muitas bênçãos. Aqui chuva intensa, chuva direto, vários dias chovendo, chuva não para, chove e para, mas hoje está intenso. Ontem choveu e parou, mas hoje está direto, hein? Cheguei debaixo de chuva e ela continua caindo aqui na sede da Milícia da Imaculada, na estrada Morro Grande, 870, bairro dos Finco, no Riacho Grande, São Bernardo do Campo. E 17 graus aqui na nossa sede da Milícia da Imaculada. E desejamos para você um dia bonito. Brasil é assim, né? Tem lugar que está fazendo frio, outro calor intenso, chuva, ou lugar que está seco, sem chover há muitos dias. Então é assim que nós vamos em frente, né? Neste nosso país de dimensões continentais. É incrível, parece mesmo um continente muito diferente, lugares muito diferentes uns dos outros. Quero mandar um abraço aqui para Lúcia Mara, de Cambé, Paraná. Bom dia para você, Lúcia. Obrigado pela sua mensagem. Depois vamos nos colocar em oração. O Roberto, de Londrina, no Paraná, também mandou mensagem aqui. Bom dia. Está em oração com a gente. Obrigado também o Joaquim, de Contagem, Minas Gerais. Vamos colocar em oração também. Grande abraço aí para você. E vamos juntos nesta hora, né? Daqui a pouquinho, às 2h30, teremos a meditação do Santo Evangelho de hoje, desta sexta-feira, dia 11 de setembro, com Frei Luiz Favaron. Não perca. O Padre Ezequiel Dalpozo também, com Despertai para o Amor. Vamos ouvir muita música e preparando nosso coração para as 3 da manhã, o Terço da Misericórdia. E agora, os melhores momentos da programação. Nós tivemos no programa Em Sintonia, Robson Cardoso conversou com a cantora Bruna Brant sobre a carreira dela na música católica. Vamos conferir essa participação nos melhores momentos.
2: Bruna, em que momento você percebeu, vamos lá mais atrás, em que momento você percebeu que sua voz e o seu dom musical não eram apenas para entretenimento, mas para um propósito de evangelização?
3: Eu queria começar do começo. Eu tenho 18 anos e para eu chegar aqui onde eu cheguei, Jesus me moldou muito, sabe?
2: Sim.
3: Desde pequenininha, eu já amava muito Jesus. Meus pais sempre foram católicos, me levavam na missa junto com a minha avó.
2: Uhum.
3: Então, esse meu amor por Jesus, ele foi se construindo aos poucos. Então, eu acredito que não foi um momento único, sabe? Que eu percebi ali que era a minha missão.
2: Sim.
3: E não só que eu tinha que cantar para ser elogiada, não só que eu tinha que cantar, aliás, não sobre isso, né? Nunca será sobre isso. E aí Jesus, ele foi me mostrando que não será por palmas, e sim por almas. Ele me mostrou isso através de uma intimidade com ele. Com o tempo eu comecei a perceber que quando eu cantava, ou quando eu falava de Deus, as pessoas não estavam apenas ali ouvindo uma canção, sabe? Era uma oportunidade de testemunhar esse Deus que eu tanto amava, esse Deus que eu tanto conhecia já desde pequena, e que eu queria conhecer mais, e que eu queria que mais pessoas conhecessem. E eu acredito ali que tudo começou mesmo quando eu comecei a postar no Instagram. E antes eu postava músicas seculares, eu postava músicas pop internacional que eu gostava lá para ganhar, para as pessoas me ouvirem cantar. Mas aí aos poucos Deus, ele foi tirando essa minha vergonha, esse medo de pegar o evangelho, sabe? Ele foi me mostrando: ei, Bruna, eu não te dei esse dom, eu não te dei essa voz para você cantar para o mundo, não. Eu te dei essa voz para você cantar para mim, para você testemunhar o meu amor. E foi um baque, assim. E eu lembro que eu fiquei com muito medo. Eu sempre tive esse medo de pregar, de falar. Jesus, ele foi transformando o meu medo nessa missão, sabe?
2: Sim.
3: Tudo aconteceu na pandemia. Na pandemia eu comecei a postar esses vídeos, e na pandemia eu comecei a ser moldada por Cristo. Foi um momento muito difícil, mas foi ali no meu quarto, na intimidade, no secreto, que eu aprendi a rezar de verdade, que eu aprendi a chorar na presença dele, que eu aprendi a escutar, a me silenciar. E ali eu comecei a escrever minhas primeiras canções. Porque aí eu me permiti, eu reconheci, ok, Deus quer realizar a vontade dele na minha vida. Então, eis-me aqui, Senhor, faça-se em mim. E assim, ele tem me mostrado a cada dia que o meu propósito nesse mundo, meu maior propósito, além de ser santa, além de chegar no céu, é fazer com que outras pessoas queiram chegar lá também, com que outras pessoas queiram sonhar com esse céu também.
2: Sim.
3: Então, eu percebi esse entretenimento, eu percebi que não era entretenimento, eu percebi que era a missão que Deus me deu, e que nunca, nunca vai ser sobre mim, nunca vai ser sobre a minha voz, nunca vai ser sobre o que eu sei fazer, e sim sobre o que Jesus quer fazer por meio de nós. Então, gostei muito da gente começar com essa pergunta, porque ela resume o porquê eu tô aqui hoje, e resume o porquê eu tenho postado nas redes sociais, o porquê eu tenho batalhado tanto e não desistido de evangelizar, sabe? Mesmo com as dificuldades.
2: Sim, tem, porque
3: e
2: tem.
3: Pra gente finalizar, em um momento específico que Deus virou essa chave na minha cabeça, foi um retiro da igreja. Eu tava ali com meus 12, 13 anos.
2: Certo.
3: Tava em uma oração muito sincera. A pessoa que estava conduzindo disse para nós que nós tínhamos que nos entregar, entregar aquilo que nós mais tínhamos medo, as nossas dúvidas. Eu sempre tive medo do futuro, do que Deus queria que eu fizesse. Naquele momento eu entreguei tudo. Eu reconheci Jesus, ok, eu sei cantar, mas minha dicção não é muito boa, eu tenho medo. Eu fui reconhecendo ali as minhas limitações, sabe?
2: Sim.
3: Me colocando, me prostrando diante de Deus. E ali ele me mostrou, ali ele virou a minha chave. Ali ele mostrou, ok, Bruna, tudo que eu quero é que você se entregue e a obra serei eu que irei realizar. E aí estamos aqui, Fred.
2: Que lindo, que lindo. Nossa, essa questão de você já, desde pequena, 12, 13 anos, já falar com Deus desse jeito e mostrar sua limitação, ou seja, porque nós, às vezes, temos essa dificuldade, né? Não só eu, você, mas tantas pessoas que estão nos ouvindo neste momento, às vezes temos essa dificuldade de, poxa, eu preciso ir mais além, né? Eu preciso melhorar, porque às vezes a pessoa fica ali naquele jeito e vai sempre, e acha que aquilo ali está bom. Né? Mas, poxa, você teve um entendimento já nessa questão de ser moldada, de começar ali desde pequena. Que coisa linda, viu? Pois é, olha aí. Essa é a Bruna Brandt, gente, falando com a gente aqui, contando um pouco da sua história, resumiu muita coisa em poucas palavras aqui. Você tem um diálogo bacana. Você falou da questão da dicção, você fala as coisas e solta muito bem o verbo, solta as palavras. Eu acho que isso é uma coisa que até arrepio, olha aí. É uma coisa que é um outro dom que as pessoas têm da comunicação, que chama. Sabe quando você, não sei se você já fez teatro não? Já alguma coisa
3: não,
2: assim?
3: Eu não, eu adoraria.
2: Não, porque assim, quando você fala algo para pegar e ir para uma outra, como você estivesse cantando, né, soltando a voz para que chegue até a última pessoa lá do público. Só que quando você está falando, e isso aconteceu nesse começo aqui da nossa conversa, você falando, já me dava mais ansiedade, eu quero saber mais, mas sem perguntar. Eu quero saber mais, mas você estava soltando assim, e vinha, falei, nossa, que legal, que gostoso. Isso para o público é ótimo. Porque você fala, você fala as coisas que devem ser faladas, né? Acho que aí também um pouco do Espírito Santo te ajuda, viu?
3: Isso que eu ia falar agora, porque é incrível, sempre que eu vou pregar, sempre que eu vou ministrar, eu rezo sempre antes. Em vez de me preparar, em vez de ficar pensando, fazendo roteiro, o principal que eu faço é rezar. Porque aí eu sei que as palavras vão ser do Espírito Santo, ele vai falar o que ele quiser falar. Principalmente nas pregações, eu me preparo, com certeza. Mas o principal que eu faço é reconhecer as palavras ali não vão ser minhas. E se forem minhas, vai ser péssimo. Mas se for de Jesus, vai ser da forma como ele quer que seja. E ele me capacita, sabe? Assim como Deus também quer te capacitar. Então, não se limite ao seu medo, à sua limitação, à sua dicção ruim. Se limite e reconheça, na verdade, não se limite, mas reconheça que o Senhor é o Senhor de todas as coisas, o Senhor é o Deus Todo-Poderoso que se inclina para nos ouvir e para nos soprar as palavras certas.
2: É isso aí, coisa boa. Ah, rapaz, olha só, já tô até com vontade de escutar uma voz, uma palhinha sua aqui ao vivo. Já vai preparando aí o gogó. Ó, eu queria saber também sobre a juventude. Hoje a juventude busca verdade e conexões reais, tá certo, tudo bem. Como você equilibra essa responsabilidade de ser uma referência para essa geração com a simplicidade de apenas viver a sua fé no dia a dia, Bruna?
3: Posso começar resumindo essa pergunta?
2: Fala.
3: Com uma frase.
2: Diga.
3: Que é que nós temos que viver aquilo que nós tanto pregamos. Não de nada vale. Não vale nada eu entrar aqui no Instagram e evangelizar muitos jovens, entrar aqui nas redes sociais, aqui ao vivo na Rede Imaculada, falando bonito, falando sobre Deus, se eu não vivo isso. E eu só consigo falar sobre isso se eu conheço a Jesus, se eu tenho uma vida de intimidade com Ele, se eu me relaciono com Ele. Sim. Eu acho que o principal, para eu conseguir equilibrar tudo isso, essa missão, essas pessoas que têm tanto essa referência em mim, eu tenho que de fato ser verdadeira, sabe? E reconhecer, primeiro, que eu não me coloco como alguém que está acima de ninguém, alguém que chegou lá, alguém que já é santa, alguém que já é perfeita. Longe disso. Eu sou apenas uma jovem que também está buscando o tempo todo viver essa fé todos os dias. Que erra, que peca, que aprende, que confessa, que pede perdão a Deus, que precisa constantemente estar rezando, que precisa constantemente voltar o coração para Deus, fixar os olhos nele de novo, para que eu não me perca, que às vezes se desanima, mas se coloca diante de Deus para que ele me dê o caminho de novo, para que ele me ensine a perseverar. Então, para mim, se essa referência para os jovens, não significa ser essa pessoa perfeita, não significa ser santa, que aliás é o que eu mais quero, mas que eu ainda não alcancei, mas que eu espero que no final da minha vida, quando Deus me chamar para ir, eu tenha conseguido. Então, muito pelo contrário, significa ser verdadeira, mostrar que é possível viver a fé de uma forma real, dentro da vida que a gente tem, sendo jovem, não se excluindo do mundo, mas estando ali no mundo. E aí eu queria citar o exemplo de São Carlo Acutis, porque ele era um jovem normal, um jovem comum, mas que vivia a sua fé da forma mais verdadeira possível, testemunhando Cristo na vida dele. E ele é meu santo de devoção porque ele faz exatamente isso. Ele evangelizava nas redes sociais, ele era um jovem comum, ele não estava, por exemplo, como um padre ou como uma freira, que também é uma vocação linda, mas ele não estava ali excluído do mundo, e sim ele estava ali com os amigos, na internet, nos videogames, sendo um jovem comum, testemunhando pra gente que a santidade é possível no ordinário, é possível ser um santo de calça jeans. E então eu acho que os jovens, eles não precisam olhar para mim e nem olhar para os santos e ficar, isso é impossível, eu nunca vou conseguir ser tão santo assim, ser tão perfeito assim, amar tanto a Deus, me entregar tanto a Ele, confiar tanto em Deus assim. E sim, eles precisam conseguir olhar para mim, e isso é o que eu mais tento, que eles olhem para mim e percebam, eu também consigo buscar isso. Então eu não quero mostrar perfeição, eu quero mostrar uma vida verdadeira, uma vida ali que Deus tem me moldado a todos os dias, que Deus tem me capacitado. E no fim, eu não quero que as pessoas olhem para mim e parem em mim. Não, de nada faz sentido. Que não parem em mim. Porque cada ação minha, cada palavra, cada música, cada canção, se alguma coisa que eu for fazer nessa vida, se alguma coisa que eu for fazer, se alguma palavra que eu for cantar, alguma canção, tudo que eu disser aqui, que seja para alguém se aproximar de Cristo. Cristo é o fim último de todas as nossas ações, de tudo. Então, é assim que eu consigo de fato equilibrar tudo, essas responsabilidades e talvez um pouco desse peso dessa cruz, porque nem sempre é fácil. Eu consigo equilibrar tudo através da verdadeira intimidade com Cristo, ele me mostrando que eu tenho o meu propósito para seguir e que eu não estou aqui para mostrar uma perfeição que eu ainda não alcancei, sim uma realidade na qual eu estou em busca desse céu. Amém?
2: Amém! Ah, coisa boa! Eu gosto muito daquela música, acredito que você já ouviu bastante também, e se não cantou, já cantou. Buscai primeiro o reino de Deus e a tua... Peraí. O que você tá pegando aí?
3: Gente, fala. Incrível como Deus é perfeito em cada detalhe. Eu amo essa música, mas... Eu queria dizer primeiro porque eu estava com a minha Bíblia aberta. Não. Antes de começar essa live, eu falei, Jesus fala comigo, o principal que nós temos que falar nessa entrevista de hoje. E eu abri nessa passagem.
2: Não acredito.
3: Mateus, olha como Deus é perfeito. Deus é perfeito. A gente percebe que Ele já está aqui presente. E nós não estamos aqui apenas falando, conversando de forma muito, de forma sutil. Apenas estamos aqui testemunhando o nosso Deus, porque Ele se faz presente. Olha aquele... Pegando aqui a palavra de Deus... Mateus capítulo 6, versículo 33. Não é nem brincadeira, gente, está aqui aberto, ó. Buscai em primeiro lugar o reino de Deus e a sua justiça, e todas as coisas serão dadas por acréscimo. Simplesmente isso. Buscai a Jesus, se entrega para Ele, que o dinheiro, tudo aquilo que você precisa, Ele vai te dar. Seus sonhos vão se realizar, sua vontade de Deus. Então, buscai Deus em primeiro lugar, e que bom que você está aqui escutando a gente. Porque Deus trouxe aqui para escutar isso.
2: É isso aí. Se você está ouvindo a gente, depois vai lá no YouTube, procura a gente, procura aí a nossa amiga, a Bruna Brandt, que está sensacional. Eu já falei que ia ser sensacional e Deus já está fazendo a obra. Eu pedi uma palhinha sua, mas a gente vai tocar aqui a próxima música. Depois que acabar dando tchauzinho aqui, a gente vai tocar só para Em Mim. Né? Então, muito obrigado mesmo de coração, você que está aí ouvindo a gente mais uma vez, YouTube, Rede Imaculada de Comunicação, e segue a Bruna Brandt lá no Instagram, reserva e tudo mais, sensacional. Obrigado, Bruna.
3: Sensacional. Obrigado, pessoal. Fique com essa música Sopra em Mim, que é uma sincera oração a Deus, e que a sua oração seja isso. Senhor Jesus, sopra em mim tudo aquilo que me falta, para que eu seja santo, para que eu sonhe com o céu, para que eu alcance o céu e para que eu cumpra a sua vontade na minha vida. Essa música é sobre isso. Espero que Deus alcance o coração de vocês. Uma alegria Espero que eu continue testemunhando o amor de Deus com a minha vida, com a minha vocação aqui. E muito obrigada, viu?
2: De
3: uma
2: nada.
3: Alegria te conhecer, uma alegria estar aqui com vocês na Rede Imaculada. Obrigada, Suelen, obrigada a toda a equipe, obrigada, Robinho. Deus abençoe muito vocês.
2: Amém.
3: Até a próxima, pessoal.
2: Amém. Volta logo, que eu quero mais Luna aqui na nossa programação. Ó, vamos pro rápido.
3: Eu também quero voltar.

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2: Muito bom dia, obrigado pela sua audiência no programa Igreja no Rádio, 2 horas 22 minutos no horário de Brasília. Bom dia para você ouvinte de Fortaleza, Ceará, pela FM Dom Bosco. Também você que ouve a Rádio Santa Cruz FM de Pará de Minas, Minas Gerais. Rádio Esperança FM de Novo Horizonte, no interior de São Paulo. Bom dia para os nossos ouvintes da Rádio Educador FM de Jacarezinho, no Paraná. A Rádio Nazaré FM de Belém do Pará. E você que ouve a Web Rádio Nordeste SAT de Fortaleza, no Ceará. E lembramos, você pode colocar aqui as suas intenções, apresentar pelo WhatsApp para o Terço da Misericórdia às 3 da manhã, tá bom? 11 9 8904 3747. E vou mandar um abraço para o Mauro Francisco de Teófilo Ottoni, que pediu para a gente tocar uma música da Joana. Vamos ouvir Viva Mãe de Deus e Nossa com a Joana, 2h23.

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2: O Senhor lembra de nós, Ele nos abençoará. Abençoará os que temem o Senhor, tanto os pequenos como os grandes. Salmo 113.
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5: Agora 2h29, 2h30. Muito obrigado pela sua audiência, pela sua companhia. Um abraço carinhoso também aqui para Ana Araújo de Giraldo Ponciano, Alagoas. Para Andréia na Alemanha, o Jarbas Alves de São Paulo, também o Geraldo Pires de Governador Valadares, Minas Gerais, obrigado pela companhia. A Daniele de São Paulo Capital, que está trabalhando home office e ouvindo a nossa programação. Nós vamos agora à meditação do Santo Evangelho de hoje com o Frei Luiz Favaron.
6: Evangelho de Jesus Cristo, narrado por Lucas, capítulo 6, versículos 39 a 42. E Jesus lhes disse ainda uma parábola. Por acaso um cego consegue guiar outro cego? Os dois não cairão num buraco? O discípulo não está acima do mestre, e todo discípulo bem preparado será como o seu mestre. Por que você repara no cisco que está no olho de seu irmão e não percebe a trave que está em seu próprio olho? Como pode você dizer a seu irmão: irmão, deixe-me tirar o cisco que está no seu olho, se você não enxerga a trave que está no seu próprio olho? Hipócrita! Tire primeiro a trave do seu próprio olho, e então você verá bem para tirar o cisco do olho do seu irmão. Esta é a palavra do Evangelho de Lucas. Minha saudação e meu abraço para todos vocês, meus irmãos e irmãs queridas, que estão participando deste momento de oração, de silêncio, de encontro com nosso Mestre, que nos fala da nossa vida diária, da nossa realidade sofrida e da necessidade de não condenarmos facilmente os outros, como infelizmente muitas vezes nós somos tentados de fazer A advertência de Jesus é fácil de entender. Não há árvore boa que dê fruto ruim, nem árvore ruim que dê fruto bom. Cada árvore se conhece pelo seu fruto, porque não se colhem figos da sarça, nem se vindima uvas dos espinheiros. Numa sociedade prejudicada por tantas injustiças e abusos, onde crescem as sarças dos interesses e das rivalidades humanas, e onde brotam tantos espinheiros de ódio, discórdia e agressividade, são necessárias pessoas boas que produzam outro tipo de frutos. O que podemos fazer cada um de nós para melhorar um pouco a convivência social tão prejudicada entre nós? Talvez devamos começar por não tornar a vida de ninguém mais difícil do que já é. Esforçar-nos para que, pelo menos entre nós, a vida seja mais humana e suportável. Não envenenar o ambiente com a nossa amargura. Criar ao nosso redor relações diferentes, feitas de confiança, bondade e cordialidade. Precisamos, entre nós, de pessoas que saibam acolher. Quando acolhemos alguém, nós o estamos libertando da solidão e infundindo nele novas forças para viver. Por mais difícil que seja a situação em que alguém se encontra, se ele descobrir que não está só e que tem alguém a quem recorrer, despertará novamente nele a esperança. Como é importante oferecer refúgio, acolhida e escuta a tantas pessoas maltratadas pela vida. Precisamos desenvolver também muito mais a compaixão, que as pessoas saibam que, por mais graves que sejam seus erros, sempre encontrarão em mim alguém que as compreenderá. Precisamos começar por não desprezar ninguém, nem sequer interiormente, não condenar, nem julgar precipitadamente. A maioria de nossos juízos e condenações só mostram nossa pouca qualidade humana. Também é importante transmitir alento aos que sofrem. Nosso problema não é ter problemas, mas não ter forças para enfrentá-los. Junto a nós há pessoas que sofrem insegurança, solidão, fracasso, enfermidade, incompreensão. Elas não precisam de receitas para resolver sua crise. Precisa de alguém que compartilhe seu sofrimento e ponha em sua vida a força interior que a sustente. O perdão pode ser outra fonte de esperança em nossa sociedade. As pessoas que não guardam rancor nem alimentam ressentimento e sabem perdoar de verdade semeiam esperança ao seu redor. Junto a elas, sempre cresce a vida. Não se trata de fechar os olhos ao mal e à injustiça. Trata-se simplesmente de ouvir a palavra de ordem de Paulo de Tarso quando disse: "Não te deixe vencer pelo mal, antes vence o mal ou o bem." A maneira mais sadia de lutar contra o mal numa sociedade tão prejudicada como a nossa e fazer o bem, sem retribuir a ninguém mal por mal, na medida do possível e no que depender de nós, viver em paz com todas as pessoas. E esta é a nossa reflexão de hoje, do Evangelho de Lucas.

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0: Olá, meu amigo, olá, minha amiga ouvinte. Programa Despertai para o Amor, aqui na sua rádio. Sou o Padre Ezequiel, desejo graça e paz. E eu quero dizer que você pode procurar as nossas redes sociais. Procura Padre Ezequiel, como nós cantamos. A minha missão é o canto, então a gente faz muitos shows, tem muitas canções e também muitas reflexões nas redes sociais, em todas elas. Procura lá e fica acompanhando aquilo que a gente vai fazendo, além desse momento na rádio. Eu queria falar hoje sobre amizade, sobre conhecer a cada um de nós. E a pergunta vem: quem são teus amigos? Como você encara a amizade? Veja que amizade é uma coisa muito importante. Quem encontrou um amigo, diz a Sagrada Escritura, encontrou um tesouro. Um amigo é um tesouro. A amizade e o amor são capazes de libertar a pessoa da sua solidão e dão um sentido novo e profundo para a vida. Com isso, com a amizade, a solidão é abolida, é transformada. A verdadeira amizade e o verdadeiro amor precisam da solidão interior. O amor consiste em que duas pessoas, duas solidões, se protegem e se amam mutuamente. Quando o outro respeita a minha solidão e também a ama, então ela perde seu caráter ameaçador. A solidão é enfrentada com a amizade. A força da solidão perde o seu caráter ameaçador com o amor da amizade. Por isso, a amizade ajuda sempre a conhecer a verdadeira natureza do outro. Santo Agostinho dizia que só através da amizade pode-se conhecer alguém de verdade, através da amizade, porque amigos, de alguma forma, têm liberdade. O amigo, ele tem uma relação livre com o outro, e na amizade toca o coração do outro com todas as suas alturas e profundezas. Eu sinto o que ele sente e pensa, eu vejo o que o agita, oprime, deixo de julgar e condenar, limito-me a olhar e aceito tudo como é. Quem conheceu profundamente seu amigo ou a sua amiga, também olhará as outras pessoas com maior abertura e evitará julgá-las. A amizade faz com que eu aceite sem preconceitos também as outras pessoas. Por isso que a amizade é um tesouro. Mas você pense qual a qualidade dos amigos que eu tenho. Eu tenho amigos que eu considero de fato como irmãos ou mais. Se você encontra pessoas de qualidade que te ajudam a te conhecer, a superar os teus problemas, se você encontra pessoas de valor que compõem uma verdadeira amizade, isso é uma riqueza muito grande. Porque também as amizades não podem ser só para as coisas banais da vida. A amizade tem que fazer com que o outro cresça e eu também cresça no relacionamento com o outro. Eu desejo para você verdadeiros amigos para a sua vida. Deus Pai de amor e de bondade te abençoe e te guarde em nome do Pai, do Filho e do Espírito Santo. Amém. Um abraço a você. Muito obrigado por esse momento e paz. Paz e luz.
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Muito obrigado pela sua companhia no programa Igreja no Rádio. Daqui a pouquinho, o Terço da Misericórdia. Reze com a gente, hein? Nosso WhatsApp é o 11 98904-3747. Registre as suas intenções. Bom dia para os ouvintes de Cianorte, Paraná, pela Rádio Capital FM, a Rádio Nova Aliança FM de Brasília, Distrito Federal, na Praia Grande, litoral de São Paulo, a Rádio Boa Nova FM, Quixadá, Ceará, pela Rádio Cultura FM e Bom Despacho, Minas Gerais, Rádio Nova Veredas FM. Bom dia e vamos ouvir agora Jorge Pai e Jorge Filho, Misericórdia.

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2: Em minha angústia busco o Senhor, de noite estendo minhas mãos sem descanso, e minha alma recusa ser consolada. Lembro-me de Deus, ponho-me a meditar e desfaleço. Salmo 76.
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4: Em algum momento, talvez você já tenha se perguntado qual é o verdadeiro sentido da vida. Muitas vezes buscamos respostas fora de nós e esquecemos que o maior sentido está em simplesmente viver. Cada pessoa é única, singular, insubstituível. E Deus te criou com um propósito cheio de amor. Cada detalhe da sua existência reflete o caminho do Criador. Celebre a vida e agradeça por esse presente incrível.
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1: 3 horas em ponto, no horário de Brasília. Muito bom dia para você que sintoniza a Rádio Imaculada na Grande São Paulo e por todo o Brasil pela Rede Imaculada de Comunicação. Também pela internet no site miliciadaimaculada.org.br e no aplicativo Imaculada Play. Deus abençoe o seu dia. Estamos juntos, começando o Terço da Divina Misericórdia. Eu, Leandro Barçan, na apresentação. E com a gente também nos trabalhos técnicos hoje, Fábio Santana. Bom dia mais uma vez, Fábio. E queremos te acolher para rezar conosco uma dezena. Participe no 4397-6520. Fora de São Paulo, 0 operadora 11, 4397-6520. Reze com a gente. Você pode também participar pelo WhatsApp, registrando as suas intenções. 11 98904-3747, 11 98904-3747. Sempre o áudio, média aí de um minutinho, para a gente conseguir colocar os áudios, né? Abaixe sempre o volume do rádio para a gente ouvir bem a sua voz também. E queremos rezar, pedindo a misericórdia divina sobre a vida de cada um dos nossos milites, colaboradores da Milícia da Imaculada, que estão com a gente nessa missão evangelizadora. Agradecemos também aqui o José Márcio Melo de Oliveira, da cidade de Saloá, Pernambuco. Reativou seu cadastro. Agradecemos muito. E vamos começar aqui com o escrito do Diário de Santa Faustina. O Senhor disse a Santa Faustina: defenderei na hora da morte como minha glória toda a alma que recitar esse terço, ou quando os outros o recitarem junto a um agonizante. Eles conseguirão, pelo agonizante, a mesma indulgência. Quando recitarem esse terço junto a um agonizante, aplaca-se a ira de Deus. A misericórdia insondável envolve a alma e abrem-se as entranhas da minha misericórdia, movidas pela dolorosa paixão de meu Filho. Então rezemos com confiança, iniciando em nome do Pai, do Filho e do Espírito Santo. Amém. Pai nosso que estais no céu, santificado seja o vosso nome. Venha a nós o vosso reino, seja feita a vossa vontade, assim na terra como no céu. O pão nosso de cada dia nos dai hoje. Perdoai-nos as nossas ofensas, assim como nós perdoamos a quem nos tem ofendido. E não nos deixeis cair em tentação, mas livrai-nos do mal. Amém. Ave Maria, cheia de graça, o Senhor é convosco. Bendita sois vós entre as mulheres, e bendito é o fruto do vosso ventre, Jesus. Santa Maria, Mãe de Deus, rogai por nós, pecadores, agora e na hora de nossa morte. Amém. E professemos a nossa fé dizendo: creio em Deus Pai Todo-Poderoso, Criador do céu e da terra, e em Jesus Cristo, seu único Filho, nosso Senhor, que foi concebido pelo poder do Espírito Santo, nasceu da Virgem Maria, padeceu sob Pôncio Pilatos, foi crucificado, morto e sepultado, desceu à mansão dos mortos, ressuscitou ao terceiro dia, subiu aos céus, está sentado à direita de Deus Pai Todo-Poderoso, donde há de vir a julgar os vivos e os mortos. Creio no Espírito Santo, na Santa Igreja Católica, na comunhão dos santos, na remissão dos pecados, na ressurreição da carne, na vida eterna. Amém.

0: Rezando com você e por você, muito obrigado pela sua participação com a gente. Vamos rezar pela Andrea de Düsseldorf, na Alemanha, por toda a sua família. Também está rezando com a gente o Hélio de Arapongas, no Paraná. Bom dia, Jaqueline Eulálio de Campina Grande, na Paraíba. As intenções de Osmária Reis, de São Paulo, capital. Também vamos rezar pelo Geraldo Pires, em Governador Valadares, Minas Gerais. Por ele e pela sua família, e reza pelas famílias do mundo inteiro. Também vamos rezar pelas intenções de Jarbas Alves, de São Paulo, capital. Saúde e proteção para toda a família. Rafaele, de Belo Horizonte, Minas Gerais. Rezamos também por você, Rafaele, pelo Salim, pela Michele, Rebeca, o Breno, Renata Guimarães e também o Arthur Anjo. Toda a família, pedindo a restauração e união na família. Vamos rezar também pela Daniele, de São Paulo, capital, que está trabalhando em home office e rezando com a gente. Grande abraço, bom dia. Também vamos rezar pelo Mauro Francisco, de Teófilo Otoni, em Minas Gerais. Pelo Joaquim, de Contagem, em Minas Gerais. Está rezando pela família, seu filho João Paulo, neta Luísa e Maria, e a esposa Calar. Estamos rezando por vocês, viu? Ela está esperando a Maria. Então, boa gestação para ela. E coloquemos em oração também a esposa Lourdes e toda a família. Obrigado. Vamos rezar também pelas intenções da Iraci, do Guarujá, litoral de São Paulo. O descanso eterno do seu esposo. E rezamos pelo Daniel Rodrigues, de Divinópolis, Minas Gerais. E pelo José Carlos, de Petrolândia, Pernambuco. Bom dia, meu irmão. Deus abençoe. E as intenções também da Lúcia Mara, de Cambé, no Paraná. Vamos ouvir as intenções do Danilo, do Aricanduva, em São Paulo. Bom dia. Obrigado aqui pela mensagem, Danilo.
1: Da Imaculada, Pai Jesus, Amor de Maria, aqui é o Danilo, deficiente visual da Aricanduva, São Paulo. Nesse Santo Terço da Misericórdia, eu quero pedir oração para os médicos, enfermeiras, alma do purgatório, encarcerados, moradores de rua, desempregados, pela Polícia Civil, pela Polícia Militar, pela minha esposa Isabelle Rocha, que está com problema de saúde, pelo meu matrimônio, que Deus restaure meu matrimônio. Para todas as pessoas que estão rezando nessa madrugada, por você, Leandro, pela tua família, pelo meu irmão casuário de droga, pelo meu pai, José Carlos Padovese, pelo meu bispo, Dom Cícero, pelo meu pároco, José Carlos dos Anjos, por toda a paróquia Santa Cruz, pelo Orival Mota, Taquarituba, Maximiliano de Vacaria, Cícero de Bateguara, Adolfo de Santos, Corete, Campina Grande, Magali de Santo André, o Paulo de Itaquero, Raimundo de Esmeralda, o César Teles, o Antônio Marcos, Pará de Minas, pela alma da Dona Maria Celeste, pela saúde do seu Alfério, pela alma da Dona Sueli, pela saúde do seu João, pelo João Carlos Tararé, José Carlos Ribeirão do Sul e todos que estão rezando nessa santa madrugada por todos os deficientes visuais do mundo. Salve Maria Imaculada.
0: Obrigado, meu irmão. Deus abençoe, viu, você e sua família. E também vamos ouvir a intenção, agradecendo a nossa ouvinte Gorete, em Campina Grande. Bom dia.
2: Muito bom dia, meu nobre querido amigo Leandro Barçan. Sou Gorete de Campina Grande, Leandro, e venho aqui para rezar juntamente com a Rádio Milícia por todos os nossos amigos e amigas que sempre rezam conosco. Rezo pela Maria do Nascimento, Francisco Xavier de Calcária, Maria da Silva, Vó Edileuza, Andréa da Alemanha, Cícero de Bateguara, Dalva de Guarulhos, Senhor Adolfo, Raimundo de Esmeralda, Dimas de Diadema, Roberto de Londrina, Maria das Graças de Guarulhos, o Eliseu, João Carlos de Tararé, Jaito de Londrina, Danilo de Aricanduva, o Senhor Alfério, pela alma da sua esposa Maria Salete, rezo também pela sua filha Maria Joana na Itália, por sua irmã que está com problema de saúde também. Rezo pela Maximília, seu neto José Pedro, Maria Antônia, sua filha Renata Maria, César Teles, Lourival Mota, Luísa Vieira, Creuza de Bateguara, Maurício de Macaparana, Dona Lourdes, seu neto Haroldo, João de Joinville. Todas essas pessoas, Leandro, estão sempre em minhas orações. Muito bom dia, Gorete de Campina Grande, na Paraíba.
0: Amém. Muito obrigado, Gorete. Rezemos então juntos por todas essas intenções. Vamos ao telefone. Alô, bom dia.
3: Alô, bom dia.
0: Bom dia, é o Danilo?
3: É o Danilo. Salve. Muito Maria bem. Imaculada.
0: Salve Maria Imaculada. Vamos ouvir suas intenções, Danilo.
3: É, Leandro, como você já pôs meu áudio, é tipo assim, eu só quero colocar aqui pelo meu dia de ontem, foi um milagre de Deus, meu dia de trabalho. É porque, como vocês sabem, eu sou deficiente visual, cego total. Uhum. Assim, e para quem enxerga é tudo mais fácil, né?
0: Sim.
3: Aí ontem eu tenho um carrinho de doce muito grande. Eu fui trabalhar ontem em Mogi das Cruzes. E Deus tocou no coração dos polícia. Eu vendo doce só em delegacia pra polícia, porque na rua os outros me roubam, né?
0: Sim.
3: Aí Deus tocou no coração do delegado. O delegado me levou até na outra delegacia pra me acabar de vender meus doces. E me trouxe até na minha casa, se acredita? Olha como Deus é bom. Naquela chuva, o delegado me colocou na viatura, me levou na outra delegacia, que eu tinha uma encomenda pra fazer. E ainda me trouxe lá de Mogi das Cruzes até aqui no Aricanduva, na porta da minha casa. Olha o que Deus faz nas nossas vidas, né? Quando a gente serve Ele.
0: Verdade.
3: E eu tô muito alegre por isso, que Deus, que Deus preparou meu dia de serviço ontem e preparou essa pessoa para estar me ajudando. Então eu rezo muito pela vida dessa pessoa, que é o Dr. Fabrício, que é lá de Mogi das Cruzes, e o Dr. André, o Costa e o Marquinhos, que são os chefes. Então eu rezo muito por eles ter tido esse coração caridoso, por eles terem me ajudado. Que Deus abençoe muito a família deles e proteção para eles.
0: Que bênção, graças a Deus, então rezemos por eles, que Deus continue te iluminando, dando forças e saúde também para você, para sua esposa, para toda a família. Vamos pedir.
3: Amém.
0: Juntos, né? A misericórdia divina.
3: E para colocar também o meu cachorrinho em oração, que ele está com os probleminhas, tadinho, está com muita coceira.
0: Uhum. Vamos rezar por ele também, vamos pedir a misericórdia divina, meditando sobre a oração e agonia de nosso Senhor Jesus Cristo no Horto das Oliveiras. Eterno Pai, eu vos ofereço o corpo e sangue, alma e divindade de vosso diletíssimo Filho, nosso Senhor Jesus Cristo, em expiação dos nossos pecados e os do mundo inteiro, pela sua dolorosa paixão.
3: Tende misericórdia de nós e do mundo inteiro.
0: Pela sua dolorosa paixão.
3: Tende misericórdia de nós e do mundo inteiro.
0: Pela sua dolorosa paixão.
3: Tende misericórdia de nós e do mundo inteiro.
0: Pela sua dolorosa paixão.
3: Tende misericórdia de nós e do mundo inteiro.
0: Pela sua dolorosa paixão.
3: Tende misericórdia de nós e do mundo inteiro.
0: Pela sua dolorosa paixão.
3: Tende misericórdia de nós e do mundo inteiro.
0: Pela sua dolorosa paixão.
3: Tende misericórdia de nós e do mundo inteiro.
0: Pela sua dolorosa paixão.
3: Tende misericórdia de nós e do mundo inteiro.
0: Pela sua dolorosa paixão.
3: Tende misericórdia de nós e do mundo inteiro.
0: Pela sua dolorosa paixão.
3: Tende misericórdia de nós e do mundo inteiro.
0: Ó sangue e água, que jorrastes do coração de Jesus, como fonte de misericórdia para nós, eu confio em vós. Nossa, muito obrigado pela participação, Danilo, e que Jesus misericordioso, por intercessão de Nossa Senhora e de São Maximiliano Kolbe, abençoe a você e toda a sua família.

0: Reze conosco, participe também ligando 0 operadora 11 4397 6520, tá bom? E lógico, né, se você for mandar um áudio, por gentileza, se você for ligar, né, tentar participar ao vivo, não mande o áudio, senão a gente acaba perdendo aqui espaço para outra pessoa, tá? Vamos ouvir a intenção da Maria Rita, de Atalaia, Alagoas. Bom dia.
1: Bom dia, Leandro. Bom dia a todos. Ai, Imaculada, vou rezar esse texto da misericórdia por todos os doentes, por mim, por vocês aí, por Frei Sebastião, por todos que estiver precisando de oração. Eu... um bom dia, salve Maria Imaculada.
0: Salve Maria Imaculada, Maria Rita, Deus abençoe, minha irmã. Também vamos ouvir a intenção, agradecendo a participação do Raimundo, de Esmeraldas, Minas Gerais.
2: Bom dia, Leandro. Salve Maria Imaculada. Quero pedir oração para minha perna, que está inflamada, está dando muito trabalho, e a perna direita, das veias que eu tenho, e quero pedir para todos que rezem por mim, por Danilo de Coritiba, por João Mota, César Pérez, José Ambrosio, todos, Oeste Campina Grande, Maria Cleusa de Adema, Maria Lúcia de Maceió, Camila de Maceió, Maria Pereira, a todos, Maria da Silva, Maria das Graças, todos que rezam, e todas as Marias Imaculadas, salve Maria Imaculada.
0: Salve Maria Imaculada, muito obrigado, Raimundo. Nossas orações por você e sua família. Também rezamos pela Jaine Sena, de Teófilo Otoni, em Minas Gerais. Bom dia, Jaine, por você e sua família. Também rezando pela saúde, né? Intenções também do Enedino Júnior, de Eunápolis, na Bahia. Deus abençoe, Enedino, rezando por todos os enfermos. Também o Edinaldo Lins, de Belém do Pará. Intenções da professora Célia Bernardo, de Fortaleza, Ceará. Pelos 40 anos do seu matrimônio, para que Deus abençoe a você e seu esposo, Miguel Carvalho Júnior. Parabéns, felicidades, muitos anos de vida, né? Muita união para vocês e felicidades. Maria Lúcia de São Vicente, no litoral de São Paulo, por ela, pelos padres, por todos da rádio, obrigado, por todos os seus familiares. Também o Roberto de Londrina, no Paraná, está em oração com a gente. A Luciene Santiago, de Fortaleza, Ceará, por todos os enfermos e pela sua família. Paz mundial. Socorro Nergino, em Fortaleza também, e a cura do irmão Carlos Alberto. Pela Ana Araújo, em Giraldo Ponciano, Alagoas. Coloca a sua saúde, sua família, pela sua madrinha Inês, que está fazendo o tratamento do câncer, pela paz mundial e pelas almas do purgatório. E vamos ao telefone. Alô, bom dia.
3: Bom dia, Leandro.
0: Bom dia, quem fala?
3: É a Maria Creuza, de Diadema.
0: Seja bem-vinda, Maria Creuza. Vamos ouvir suas intenções, irmã.
3: A minha intenção é agradecer a Deus, a Nossa Senhora, por tudo, e rezar para toda a minha família, meus familiares vivos e falecidos, rezar por você, pelo menino aí da Tecla, é o Fábio.
0: Isso.
3: E para todos da Melissa da Imaculada, pelo Frei Sebastião, para todos vocês. E rezar também pelos meus amigos, que reza por mim, pelo seu Ofélio, pela a Maria Salete, a sua esposa, a alma dela, pela Maria Joana, lá na Itália, rezo pelo Beto de Cascavel, pelo Raimundo de Esmeralda, pela saúde dele, que Deus abençoe ele, que ele vai estar bom. E rezo também pela Maria da Silva, pelo José Soares, rezo pela Luísa Vieira de Fortaleza, pelo José Ambrosio, rezo também pelo Lourival Mota, pela Dina de Mauá, pelo José João de Diadema, pelo Dimas, para todos da Melissa da Imaculada, e para todos os ouvintes, todos que está com o texto na mão agora rezando conosco e agradecendo a Deus por tudo mesmo. E rezando para todos aqueles que necessitam de uma oração.
0: Amém, Creuza. Então rezemos com confiança por suas intenções de cada ouvinte. Pedimos a misericórdia divina, agora meditando sobre a flagelação de nosso Senhor Jesus Cristo. Eterno Pai, eu vos ofereço corpo e sangue, alma e divindade de vosso diletíssimo Filho, nosso Senhor Jesus Cristo, em expiação dos nossos pecados e os do mundo inteiro. Pela sua dolorosa paixão,
3: tende misericórdia de nós e do mundo inteiro.
0: Pela sua dolorosa paixão,
3: tende misericórdia de nós e do mundo inteiro.
0: Pela sua dolorosa paixão,
3: tende misericórdia de nós e do mundo inteiro.
0: Pela sua dolorosa paixão,
3: tende misericórdia de nós e do mundo inteiro.
0: Pela sua dolorosa paixão,
3: tende misericórdia de nós e do mundo inteiro.
0: Pela sua dolorosa paixão,
3: tende misericórdia de nós e do mundo inteiro.
0: Pela sua dolorosa paixão,
3: tende misericórdia de nós e do mundo inteiro.
0: Pela sua dolorosa paixão,
3: tende misericórdia de nós e do mundo inteiro.
0: Pela sua dolorosa paixão,
3: tende misericórdia de nós e do mundo inteiro.
0: Pela sua dolorosa paixão,
3: tende misericórdia de nós e do mundo inteiro.
0: Ó sangue e água, que jorrastes do coração de Jesus como fonte de misericórdia para nós, eu confio em vós. Muito obrigado, Maria Creuza. Um ótimo dia, minha irmã. E que Jesus misericordioso, por intercessão de Nossa Senhora e de São Maximiliano Kolbe, abençoe a você e toda a sua família.
3: Obrigado, Leandro. Deus abençoe a você também, todos vocês.
0: Amém. Salve Maria Imaculada.

0: Reze conosco, participe também no 4397-6520. Você que está fora de São Paulo, não esqueça do 0 operadora 11 4397-6520. Queremos aqui agradecer a Deus pelo dom da vida do Sérgio, Sérgio Garcia de Ponta Grossa, no Paraná. Parabéns pelo seu aniversário, tá? Que Deus abençoe você e sua família. Muitos anos de vida, viu? Feliz aniversário, meu irmão. Também rezamos por todos os aniversariantes de hoje, deste mês também, né? Deste mês de setembro. Pelo Walter de Itaquera, São Paulo, e a Silmara pela união e restauração do relacionamento de vocês. Também rezamos pelo Marcos de Oliveira César, de São Paulo, capital, pelas intenções da Lúcia de Macedo, Lúcia Macedo de Fortaleza, pela dona Eronice Carvalho. Também está sempre ouvindo a programação pela Dom Bosco. Bom dia, Diego de Novo Lino, Alagoas. Também rezamos pela Leonice de Rolândia, no Paraná. Intenções do Ninou de Osasco, São Paulo, pela saúde da Eva Sueli e alma de Cida Maria. Também pela Carol de Ananindeua, no Pará. E intenções da Jussiara de Jequié, Bahia, da Maria Clara de Maceió, Alagoas, pela prova que vai fazer no próximo domingo, né, para a residência. Se Deus quiser, vai dar tudo certo. Maria Clara, intenções da Valmira Santos de Lusiânia, Goiás, Pedro Chaves em Concórdia, do Pará, Zilda Souza de Fortaleza e Caroline Moraes de Belém, do Pará. Acompanhando também as intenções da Julieta de São Paulo. Bom dia.
1: Bom dia. Salve Maria Imaculada. Oro e peço orações por tratamento emocional que meu neto está fazendo, que ele alcance esse milagre da sua cura emocional, por emprego, pelos seus estudos, pela conversão, santificação, união da paz na minha família, na minha casa. Oro por todos que têm oração neste momento. Nosso Senhor Jesus sabe e conhece cada filho, o problema de cada um de nós. Eu peço intercessão de Nossa Senhora pelos moradores de rua, pelos desempregados, pelos que estão em outras perdições, nos vícios, nas drogas, pelos pais que têm problemas com seus filhos, seus entes queridos, pelos endividados, pelos aposentados, pelos idosos, pelas crianças, pelos adolescentes. Ora e peço um milagre na vida de cada um de nós, que Nossa Senhora interceda pelo José Pedro, que ele receba essa graça, este milagre da sua voz, sua audição. Peço para Maria Renata da Silva, sua mãe Dona Antônia, pelo seu Ercílio, pelo seu Paulo Simões e todos os filhos e filhas, que Nossa Senhora venha interceder por cada um, que recebemos a graça em nome de Jesus, pelo sangue redentor de Jesus, essa graça nos seja concedida. Seja abençoada abundantemente você e sua família. Gratidão. Salve Maria Imaculada.
0: Amém. Salve Maria Imaculada. Muito obrigado. Também vamos ouvir o Antônio Jorge de Paranaguá, Paraná. Bom dia.
2: Bom dia, Leandro. Bom dia a todos. Leandro, Antônio Jorge do Rosário, Paranaguá, Paraná. Peço orações por toda a minha família em Curitiba, São Francisco do Sul e aqui em Paranaguá. Por mim mesmo, que estou passando os momentos difíceis aí. E também por todos aqueles que estão sofrendo aqui no estado do Paraná com essas chuvas fortes que tem caído. Leandro, eu estava lembrando, sabe de quem? De um padre que sempre fazia a oração, a reza do terço das 4 horas da manhã, na época que o Robinho trabalhava de madrugada. E ele falava de uma fazenda, acho que em Minas, eu esqueci o nome dele. Abraço. Salve Maria Imaculada.
0: Deus abençoe, Antônio Jorge. Com certeza. É, deve ser o padre José Maria Coelho da Silva, né? Que apresentou muitos anos também, rezou o Rosário com o Robinho e também apresentou o Fogão de Lenha. Vamos rezar então por ele, que está lá em Abre Campo, né? Minas Gerais. Um abraço ao padre José Maria. E vamos ao telefone. Alô, bom dia.
3: Bom dia, Leandro. Sou venerado aqui de Fortaleza.
0: O veneraldo, seja bem-vindo. Salve Maria Imaculada.
3: É a Maria Imaculada, Leandro.
0: Vamos ouvir suas intenções.
3: É, Que a pela minha saúde, essa dor que eu sinto, eu me sinto fibromialgia, desgaste da miopatia. Que a violação para essas dores que eu sinto também. E também, a violação também que é necessário também para logo do benefício, logo, na aposentadoria, logo. Também quero pedir em relação à minha filha Alessandra, que nós para poder ver a saúde dela, que ela fica boa, aí vencer. E por todo o meu filho, pela minha esposa, pelo meu netinho, por todo. E pela minha mãe, que tem 84 anos, o nome dela é Maria de Café, de Souza, que é violação por ela, que ela se encontra com remo na barriga, não pode mais fazer cirurgia devido à idade. Também quero pedir oração pelo meu irmão Wagner, na senhora para poder ver a saúde dele. E também quero pedir oração por toda a minha família, por todos os ouvintes. Quero pedir oração pela minha amiga Verusca, que é a saúde dela, seu Edson, que ele se encontra firme. Pela família do meu amigo Roberto, todo o meu amigo Roberto, toda a família dele. Pela minha advogada, doutora Luana, que ela vai conseguir me fazer. Por toda a minha família, por todos os ouvintes, por você, Leandro, e toda a sua família. Amém, Imaculada.
0: Amém, isso mesmo, Veneraldo. Rezemos por você e toda a família, cada um dos nossos ouvintes. E agora vamos pedir a misericórdia divina, meditando sobre a coroação de espinhos de nosso Senhor Jesus Cristo. Eterno Pai, eu vos ofereço corpo e sangue, alma e divindade de vosso diletíssimo Filho, nosso Senhor Jesus Cristo, em expiação dos nossos pecados e os do mundo inteiro. Pela sua dolorosa paixão.
3: E misericórdia de nós e do mundo inteiro.
0: Pela sua dolorosa paixão.
3: E misericórdia de nós e do mundo inteiro.
0: Pela sua dolorosa paixão.
3: E misericórdia de nós e do mundo inteiro.
0: Pela sua dolorosa paixão.
3: E misericórdia de nós e do mundo inteiro.
0: Pela sua dolorosa paixão.
3: E misericórdia de nós e do mundo inteiro.
0: Pela sua dolorosa paixão.
3: Tende misericórdia de nós e do mundo inteiro.
0: Pela sua dolorosa paixão.
3: Tende misericórdia de nós e do mundo inteiro.
0: Pela sua dolorosa paixão.
3: Tende misericórdia de nós e do mundo inteiro.
0: Pela sua dolorosa paixão.
3: Tende misericórdia de nós e do mundo inteiro.
0: Pela sua dolorosa paixão.
3: Tende misericórdia de nós e do mundo inteiro.
0: Ó sangue e água que jorrastes do coração de Jesus como fonte de misericórdia para nós, eu confio em vós. Muito obrigado, Veneraldo, pela participação. Que Jesus misericordioso, por intercessão de Nossa Senhora e de São Maximiliano Kolbe, abençoe a você e toda a sua família.

0: Reze também conosco ligando 0 operadora 11 4397 6520. Vamos rezar juntos pelas intenções da Maria Lúcia de São Vicente, São Paulo, Beto Machado de Divinópolis, Minas Gerais, esposa Jussara, também reza com a gente. A Maria da Conceição Montesso de Santos, São Paulo, rezamos por você, também por toda a sua família, todos que estão rezando com a gente, pelas almas do purgatório, pela alma do Padre Chicão, para todos os moradores de rua, também para o Admilson Júnior, pela sua saúde. Rezamos também com as intenções do João de Mirassol, no interior de São Paulo. Obrigado também, reza com a gente, Raidalva Amorim de Jesus, da região de Curitiba, né? 41 código, então bom dia, obrigado pela mensagem. Rezamos pelo Camilo Moraes de Pindoretama, no Ceará, pela Milena Rosângela de São Paulo capital e toda a família. Intenções também da Silvia Anjos de Fortaleza, no Ceará. Rezando também pela sua sobrinha Tati, que se recupera de uma cirurgia. Intenções ainda da Suzete Monte em Fortaleza, do nosso irmão o Danilo, professor Danilo de Macapá, Amapá, e Ana Maria. Nossas orações por vocês, toda a família. Liliane Lobato de Ananindeua, no Pará. Também reza com a gente Lorena Pastore de Vacaria, no Rio Grande do Sul. E também pelo Adalmir de Divinópolis, Minas Gerais. Vamos rezar também com a Dani Saraiva de Fortaleza. Bom dia.
1: Santo dia a todos. Salve Maria Imaculada. Pela intenção hoje no Terço da Misericórdia, eu peço por todo o clero, peço pelos moradores de rua, peço por todos os jovens, pelas crianças, pelas famílias, peço que o Senhor converta cada coração, que está cada vez mais difícil conviver com o ser humano hoje em dia. Gente, só a misericórdia do Senhor. Que mais pessoas conheçam a Deus, que mais pessoas abram o coração para Cristo, que deixem Ele entrar em seus corações para que Ele transforme. Que o Senhor nos converta cada dia mais e que Nossa Senhora nos conduza a Cristo e que ela olhe por todos nós. Santo dia, Dani, Fortaleza, Ceará.
0: Amém, Dani, muito obrigado. Rezamos juntos com confiança por você, por toda a família. Obrigado também o Ailton de São Brás do Suaçuí, Minas Gerais. Bom dia.
2: Peço orações pelo meu amigo Helenilson, lá de Piedade, Rio Grande, com problema de saúde, que é a Mãe Imaculada. Intercede a Jesus por ele. Também peço pela família dele, as tias dele, mãe dele. Peço orações por ele, por toda a minha família, pelo meu irmão Adair também, todos os doentes, que Maria passa à frente, se Deus quiser, que é de encontrar o problema de saúde todos. Bem, salve Maria, Mãe Imaculada, Ailton São Brás, Suaçuí.
0: Obrigado, Ailton, Deus abençoe, meu irmão, toda a família. Vamos ao telefone agora. Alô, bom dia.
3: Bom dia, salve Maria Imaculada.
0: Salve Maria Imaculada, com quem eu falo?
3: É a Páscoa.
0: Olá, Páscoa, de São Paulo, capital, né? Bom dia.
3: Sim.
0: Vamos ouvir suas intenções, Páscoa.
3: Quero agradecer o dom da vida, quero pedir muita oração pela minha saúde. Eu estou com pneumonia, infecção urinária, tive o princípio de infarto. Felizmente fui socorrida a tempo. Estou com vários problemas de saúde, quero pedir pela saúde e trabalho dos meus filhos, quero pedir pela minha irmã que está internada em um hospital psiquiátrico, quero pedir para o meu marido que teve um AVC e está se recuperando, está voltando aos movimentos, graças a Deus não ficou com sequelas, Deus abençoe muito a vida de todo mundo, quero oferecer esse terço para todos os moradores de ruas, abandonados, os velhinhos do asilo, os agonizantes da hora, o Papa Leão XIV, a nossa nação está precisando de um rumo. Que Deus coloque um presidente que dê um rumo nessa nação, porque está falindo tudo. Deus tenha misericórdia do Brasil. O Brasil é tão abençoado, ele tem Nossa Senhora e está vivendo uma crise terrível. Eu vos peço a misericórdia de Deus sobre todos esses problemas.
0: Amém, isso mesmo. Então rezemos juntos por todo o Brasil, por você, pela sua saúde. Vamos pedir a misericórdia divina, agora meditando sobre Jesus carregando a cruz para o Calvário. Eterno Pai, eu vos ofereço o corpo e sangue, alma e divindade de vosso diletíssimo Filho, nosso Senhor Jesus Cristo, em expiação dos nossos pecados e os do mundo inteiro, pela sua dolorosa paixão.
3: Tende misericórdia de nós e do mundo inteiro.
0: Pela sua dolorosa paixão.
3: Tende misericórdia de nós e do mundo inteiro.
0: Pela sua dolorosa paixão.
3: Tende misericórdia de nós e do mundo inteiro.
0: Pela sua dolorosa paixão.
3: Tende misericórdia de nós e do mundo inteiro.
0: Pela sua dolorosa paixão.
3: Tende misericórdia de nós e do mundo inteiro.
0: Pela sua dolorosa paixão.
3: Tende misericórdia de nós e do mundo inteiro.
0: Pela sua dolorosa paixão.
3: Tende misericórdia de nós e do mundo inteiro.
0: Pela sua dolorosa paixão.
3: Tende misericórdia de nós e do mundo inteiro.
0: Pela sua dolorosa paixão.
3: Tende misericórdia de nós e do mundo inteiro.
0: Pela sua dolorosa paixão.
3: Tende misericórdia de nós e do mundo inteiro.
0: Ó sangue e água que jorrastes do coração de Jesus como fonte de misericórdia para nós, eu confio em vós. Obrigado, Páscoa, pela sua participação, muita saúde, e que Jesus misericordioso, por intercessão de Nossa Senhora e de São Maximiliano Kolbe, abençoe a você e toda a sua família.

0: Ligue e reze conosco também, 0 operadora 11 4397-6520. Vamos rezar pelas intenções do Márcio do Nascimento de Aquiraz, no Ceará. Também rezamos pela Maria da Silva e José Soares de Engenheiro Caldas, Minas Gerais. Pela sua família, família do mundo inteiro, pelos nossos irmãos em situação de rua, todos que sofrem, pela família do Robinho, também pelo dom da sua vida. Vamos rezar também pela intenção, agradecendo Camilo, já falei do Camilo de Pindoretama, também pelo Isaías Marques de Diadema, São Paulo. Vamos rezar também por Antônio Marcos de Pará de Minas, Minas Gerais, Sebastião Banin de Mauá, São Paulo, a intenção da Lucidalva Monteiro de Belém do Pará. Nossas orações, linda foto, gostei aqui, muito bonita, do Rio, na Baía do Guajará. Vamos rezar também nessa bonita preparação para o Círio de Nazaré, né? Tá chegando. Também rezamos pelo nosso ouvinte Kleber de Fortaleza, no Ceará, Vera Barros de Maceió, Alagoas, Gilmara de Castanhal, no Pará. Obrigado também pela participação, a Quitéria de Maceió, Alagoas. Vamos rezar também com as intenções da nossa ouvinte Olivanda, de Governador Valadares, em Minas Gerais. Bom dia.
1: Bom dia, Leandro Varsão. Salve Maria Imaculada. Sou Olivanda. Peço oração pela Maria da Silva, Sr. Lorival Moto, César Teles, o Eliseu, Beto Machado, Sr. Alfredo, Luiz Vieira, Iraci Barbosa, Maria Evangelista, Del Moraes, aos meus filhos. Em especial, agradecendo a Deus pela gravidez da minha filha, Mariana. Salve Maria Imaculada.
0: Que bom, né? A Mariana está grávida, ela está feliz, vai ser vovó novamente. Então, parabéns, Olivanda. Deus abençoe, viu, a gestação da sua filha. E também vamos ouvir o Francisco Xavier de Calcaia, Ceará. Bom dia, meu irmão.
2: Bom dia, Leandro Barção. Aqui é o Francisco Xavier do Caraí, Calcaia, amigo deste ministério. Peço pela conversão dos pregadores, pela paz, pela saúde, minha esposa Regina Meire, pela saúde, meus filhos Francisco, José e Daniel, pela saúde, meus netos Eloísa e Heitor, pela saúde, meu gêmeo Jorge Luiz. E também eu peço a Nossa Senhora por uma biópsia que eu fiz, que tudo corra bem. Salve Maria Imaculada.
0: Amém, muito obrigado, Deus abençoe Francisco Xavier. E também agradeço a participação. Obrigado também, rezando com a gente, a Suzete de Fortaleza e o Adelmes de Divinópolis.
3: Bom dia, Leandro. Salve Maria Imaculada. Resistência, minha saúde, atenção particular. Eu sou do meu netinho Intel, para todos vocês da rádio, Beto Machado, sua família, Dalmi, Samuel, todos de Unópolis, e todos que estão rezando texto nesse momento. Da Maximília, da Andréia, da Mirka Sapava, todos médicos e enfermeiros. Salve Maria Imaculada.
0: Deus abençoe a Dalmis, também a Silvia Regina de Divinópolis e a Berenice de Juazeiro do Norte, Ceará. Temos ligação. Alô, bom dia.
4: Bom dia, Leandro.
0: Bom dia, quem fala?
4: O Raimundo de Esmeralda.
0: Seja bem-vindo, Raimundo. Vamos ouvir suas intenções, tem mais alguma intenção?
4: Minha intenção é para Deus Nossa Senhora curar minha perninha, que tem problema de circulação, inflamou minha perna, as veias, muitas veias nas pernas. E quero pedir primeiramente para você, Leandro, o Robinho, o Feio Sebastião Benedito Coalho, para todos, o atendente que atendeu ele agora na Melissa Imaculada, e para todos da Melissa Imaculada, pessoalmente, que reza para nós todos, e para todos que rezam por mim, Maria Cleusa de Adema, Maria Lúcia de Maceió, Carminho de Maceió, Glória de Campina Grande, Danilo, que morava em Caçapava, e Lorival Mota, César Pérez, Zé Ambrósio, Sol Félio, sua alma, sua meu esposo, Maria Salete, a André da Alemanha, a Maximília de Vacaria, e para minha esposa, que tem problemas nos olhos, e para minhas irmãs, meus irmãos, e para todos agora que estão rezando agora, estão precisando de oração, que aconteça na mão agora, né, ligado na Melissa Imaculada. Vamos rezar com as graças de Deus Nossa Senhora.
0: Amém. Então, muito obrigado. Rezemos juntos pelas suas intenções. Também incluo aqui a Maria Jandira Macedo, de Santo André, São Paulo, e todos que nos acompanham. Pedimos a misericórdia divina, meditando sobre a morte de nosso Senhor Jesus Cristo. Eterno Pai, eu vos ofereço corpo e sangue, alma e divindade de vosso diletíssimo Filho, nosso Senhor Jesus Cristo, em expiação dos nossos pecados e os do mundo inteiro. Pela sua dolorosa paixão,
4: tem misericórdia de nós e do mundo inteiro.
0: Pela sua dolorosa paixão,
4: tem misericórdia de nós e do mundo inteiro.
0: Pela sua dolorosa paixão,
4: tem misericórdia de nós e do mundo inteiro.
0: Pela sua dolorosa paixão,
4: tem misericórdia de nós e do mundo inteiro.
0: Pela sua dolorosa paixão,
4: tem misericórdia de nós e do mundo inteiro.
0: Pela sua dolorosa paixão,
4: tem misericórdia de nós e do mundo inteiro.
0: Pela sua dolorosa paixão,
4: tem misericórdia de nós e do mundo inteiro.
0: Pela sua dolorosa paixão,
4: tem misericórdia de nós e do mundo inteiro.
0: Pela sua dolorosa paixão,
4: tem misericórdia de nós e do mundo inteiro.
0: Pela sua dolorosa paixão,
4: tem misericórdia de nós e do mundo inteiro.
0: Ó sangue e água, que jorrastes do coração de Jesus, como fonte de misericórdia para nós, eu confio em vós. Obrigado, Raimundo. Um ótimo dia. E que Jesus misericordioso, por intercessão de Nossa Senhora e de São Maximiliano Kolbe, abençoe a você e toda a sua família.

Tende piedade de nós e do mundo inteiro. Deus Santo, Deus Forte, Deus Imortal, tende piedade de nós e do mundo inteiro. Louvemos a misericórdia divina. Misericórdia divina, que brota do seio do Pai, eu confio em vós. Misericórdia divina, atributo máximo de Deus, eu confio em vós. Misericórdia divina, mistério inefável, eu confio em vós. Misericórdia divina, fonte que brota do mistério da Santíssima Trindade, eu confio em vós. Misericórdia divina, que nenhuma mente, nem humana, nem angélica pode perscrutar, eu confio em vós. Misericórdia divina, da qual provém toda vida e felicidade, eu confio em vós. Misericórdia divina, mais sublime do que os céus, eu confio em vós. Misericórdia divina, fonte de milagres e prodígios, eu confio em vós. Misericórdia divina, que envolve o universo todo, eu confio em vós. Misericórdia divina, que desce ao mundo na pessoa do Verbo encarnado, eu confio em vós. Misericórdia divina, que brotou da chaga aberta do coração de Jesus, eu confio em vós. Misericórdia divina, encerrada no coração de Jesus para nós e, sobretudo, para os pecadores, eu confio em vós. Misericórdia divina, imperscrutável na instituição da Eucaristia, eu confio em vós. Misericórdia divina, na instituição da Santa Igreja, eu confio em vós. Misericórdia divina, no sacramento do Santo Batismo, eu confio em vós. Misericórdia divina, na nossa justificação por Jesus Cristo, eu confio em vós. Misericórdia divina, que nos acompanha por toda a vida, eu confio em vós. Misericórdia divina, que nos envolve de modo particular na hora da morte, eu confio em vós. Misericórdia divina, que nos concede a vida imortal, eu confio em vós. Misericórdia divina, que nos acompanha em todos os momentos da vida, eu confio em vós. Misericórdia divina, que nos defende do fogo do inferno, eu confio em vós. Misericórdia divina, na conversão dos pecadores endurecidos, eu confio em vós. Misericórdia divina, enlevo para os anjos, inefável para os santos, eu confio em vós. Misericórdia divina, insondável em todos os mistérios divinos, eu confio em vós. Misericórdia divina, que nos eleva de toda a miséria, eu confio em vós. Misericórdia divina, fonte de nossa felicidade e alegria, eu confio em vós. Misericórdia divina, que do nada nos chama para a existência, eu confio em vós. Misericórdia divina, que abrange todas as obras das suas mãos, eu confio em vós. Misericórdia divina, que coroa tudo o que existe e que existirá, eu confio em vós. Misericórdia divina, na qual todos somos imersos, eu confio em vós. Misericórdia divina, doce consolo para os corações atormentados, eu confio em vós. Misericórdia divina, única esperança dos desesperados, eu confio em vós. Misericórdia divina, repouso dos corações, paz em meio ao terror, eu confio em vós. Misericórdia divina, delícia e êxtase dos santos, eu confio em vós. Misericórdia divina, que desperta a confiança onde não há esperança, eu confio em vós. Encerrando agora este momento de oração, vamos suplicar para todos a misericórdia de Deus, que é infinitamente amoroso para com todos os seus filhos e filhas. Oremos. Ó Deus eterno, em quem a misericórdia é insondável e o tesouro da compaixão é inesgotável, olhai propício para nós e multiplicai em nós a vossa misericórdia, para que não desesperemos nos momentos difíceis, nem esmoreçamos, mas nos submetamos com grande confiança à vossa santa vontade, que é amor e a própria misericórdia.

0: Amém. Louvado seja nosso Senhor Jesus Cristo, para sempre seja louvado. Salve Maria Imaculada.
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3: Olá, você que acompanha a programação da Rede Imaculada de Comunicação, eu sou Angélica Lima, chego até você com mais um Conexão CNBB. Hoje nós continuamos a nossa conversa com o Bispo de Cruzeiro do Sul, no Rio Grande do Sul, Dom Itacir Bracciani, ele que é Bispo Referencial da Comissão Episcopal para a Ação Sociotransformadora da CNBB, a Conferência Nacional dos Bispos do Brasil. Nós estamos falando sobre eleições, cidadania e o compromisso cristão na escolha do seu candidato. Dom Itacir, o cuidado com a casa comum, ele aparece como uma das prioridades no manifesto. Por que a questão ambiental é também uma questão de fé?
4: A questão, a partir especialmente da reflexão do Papa Francisco, que foi o primeiro Papa a dedicar um documento, uma encíclica inteira, e depois mais uma exortação a esse tema, essa reflexão dele é assimilada pela Igreja como uma reflexão necessária. Mas ela vem também de uma das encruzilhadas históricas ou de uma das grandes questões que a humanidade enfrenta hoje. E, como eu dizia no início, a nossa fé em Jesus Cristo e a nossa expectativa da vida eterna não nos afastam do compromisso com o nosso mundo, com a construção do mundo e com a preservação deste mundo para que as próximas gerações e para que a Terra, o planeta, tenha um futuro. Há muitos anos eu tenho essa convicção de que hoje o amor ao próximo significa também o amor às futuras gerações. E a preservação do ambiente, o cuidado com o planeta, tem a ver com as futuras gerações. Não só, mas também porque as criaturas, cada uma a seu modo, são uma expressão da bondade, da luz, do amor, da ternura de Deus pelas criaturas. Então é uma questão de sobrevivência da humanidade, mas é também uma expressão da nossa fé, da fé que nos vem de Jesus Cristo, que nos leva, como ensinou Francisco, aquele de Assis, a ver nas criaturas não uma fonte de recurso inesgotável, mas ver nelas irmãs, irmãos, mães e pais.
3: Dom Itacir, o senhor acredita que a polarização política ela pode enfraquecer o testemunho evangelizador da Igreja?
4: Sem dúvida. Digamos, a agressividade aí na comunicação, nas relações entre nós, pode dificultar, sim, porque é um contratestemunho muito grande, porque enfraquece nossa força e nossa credibilidade, assim como as divisões entre diferentes grupos que se digladiam. No passado era divisões entre igrejas, hoje é dentro da própria igreja, né? Então essa polarização agressiva, ela infelizmente consome muita energia da parte dos cristãos, que poderia ser aplicada em obras sociais, em orientação das pessoas, e ao mesmo tempo dá um péssimo testemunho para fora dos nossos ambientes eclesiais. Eu lembro de um teólogo norte-americano, teólogo de origem batista, e ele dizia, escrevia num dos últimos livros da vida dele, já aos 90 anos, ele dizia que o que inquietava ele era essa dificuldade que nós temos dentro do cristianismo, nas suas versões mais históricas, de dialogar com os movimentos pentecostais ou reacionários dentro do cristianismo. Nós conseguimos dialogar com o judaísmo, com o islamismo e com outras religiões, mas temos dificuldade de dialogar com grupos que pensam radicalmente diferente de nós dentro de uma própria igreja.
3: E, Dom Itacir, queria que o senhor falasse para a gente, afinal, quando a igreja fala em defesa da democracia, dos pobres, da soberania e do meio ambiente, ela está entrando na política ou ela está cumprindo a sua missão evangelizadora?
4: eu creio que está cumprindo a sua missão de orientar os cristãos a partir dos princípios da fé para uma atuação responsável na sociedade. É claro que a gente não pode depreender ou extrair da fé cristã e católica ou da doutrina um modelo político ou uma opção partidária, nem mesmo quando há um partido democrático cristão. O partido segue a lógica do partido. Então, a igreja e nós, bispos e padres, quando orientamos, estamos dando orientação, formando consciência para que o cidadão possa tomar as suas decisões. E o cidadão toma decisões iluminado e motivado pela fé, mas também discernindo com critérios políticos, ou seja, analisando as propostas partidárias, analisando as causas sociais e culturais que mais interpelam os cristãos e analisando a trajetória dos candidatos, e se já são pessoas que foram eleitas, então, o seu posicionamento em relação às pautas mais caras para a igreja, e aí sim, com os critérios da fé. E com a lucidez política e responsabilidade política, decide o seu voto, e aí não precisa prestar conta para nenhum padre, nenhum pastor.
3: O documento, né, que foi publicado, ele não indica candidato, não indica partido, né, que é a posição, né, da igreja, mas ele apresenta critérios para a escolha. Queria que o senhor falasse na sua visão, Dom Itacir, assim, de forma que a gente possa captar essa mensagem, né? Quais os principais critérios que o eleitor deveria considerar?
4: Então, eu vou me apoiar aqui num documento muito bonito que eu recomendo, que a CNBB Sulum de São Paulo publicou. São dois decálogos para orientar a votação. Um, o que eu farei para decidir o meu voto, e outro decálogo, o que eu evitarei. Então, pedindo licença...
3: Fique à vontade.
4: Primeiro, escolherei quem respeita a dignidade da pessoa humana e quem defende a vida. Obviamente, esse é um critério fundamental. Segundo, buscarei candidatos e partidos comprometidos com o bem comum e não com o bem de algum setor exclusivo fechado aos demais. Avaliarei o compromisso dos partidos e candidatos com a verdade. Escolherei quem promove a justiça social, a justiça para todos e não a flexibilização dos direitos sociais. Considerarei também o respeito à liberdade e à democracia. Observar a integridade moral e a vida pública dos candidatos. Também isso, integridade moral, não necessariamente ou apenas na moral familiar ou moral de costumes, mas também na ética social, na ética política. Verificar o compromisso com a família e com a vida social. Verificar de que forma os candidatos e partidos valorizam o trabalho e os trabalhadores, a primazia do trabalho sobre o capital. Considerar também, como já falamos, o cuidado com a criação. E, por fim, tendo tudo isso presente, rezar e pedir as luzes do Espírito Santo para votar pensando não apenas em mim mesmo, mas pensando no meu país, no meu povo, no povo brasileiro. Nem pensar na sua igreja, né? Estou votando pensando no bem comum que é para além da minha igreja.
3: Tá certo. E existe critério que eu não devo escolher?
4: Ora, também eu vou recorrer também aos bispos de São Paulo, né? Deixa eu pegar minha colinha aqui e ver que o bispo também tem a sua cola, né? E quando a gente não consegue elaborar, a gente aproveita o que de bom os outros realizam.
3: Com certeza.
4: Ele diz, a CNBB de São Paulo diz assim: primeiro, evitar escolher candidatos apenas por interesse pessoal. Segundo, evitar a idolatria de partidos e candidatos, como se tivessem uma palavra acima do evangelho. Terceiro, evitar a influência das fake news e da desinformação. Quarto, evitar a polarização e o ódio político. Quinto, evitar votar apenas por emoção ou por impulso ou pelos vínculos familiares que eu tenho. Sexto, evitar candidatos que não têm ética social ou que estão comprometidos com a corrupção. Alguém me perguntava se sobra alguém. Eu creio que sobra. Né? Eu creio que sobra. Imaculados é só a milícia da Imaculada, né? Ninguém, nenhum partido é imaculado, né? Nenhuma organização social é imaculada. É. Né? Evitarei o silêncio diante da injustiça, não fazendo, fazendo de conta que não vejo. Evitar o desinteresse pela vida política, dizendo isso não compete a mim, eu vou cuidar da minha vida privada. Todo cidadão tem responsabilidade sobre o seu país. Evitar reduzir a política a interesses ideológicos extremos, extrema direita, extrema esquerda e assim por diante. E evitar esquecer a oração e o discernimento antes de votar. Né? Eu vou lá com a colinha feita e faço a colinha, às vezes, por influência deste ou daquele, mas o voto é um voto consciente que supõe a consciência bem formada.
5: É, a gente está mesmo numa situação um pouco complicada, né, Dentacir?
4: As eleições são, no Brasil, nesse momento, as eleições ocorrem num momento especialmente complexo. Cada eleição tem a sua complexidade, mas nós vivemos num momento complexo. A organização criminosa, o crime organizado, ou as ações pouco cidadãs, contaminam muitos setores, vários setores da República.

4:01, horário de Brasília. Muito bom dia e agradecemos a sua audiência, a sua companhia no programa Igreja no Rádio, que vai terminando aqui. E vamos agora à Quaresma de São Miguel, nesse dia 11 de setembro, 24º dia, com o Instituto Hesed de Fortaleza. Bom dia, salve Maria Imaculada!

0: Coloco também, além de Dom Devaí, Dom Gregório Paixão, nosso arcebispo aqui na Diocese, na Arquidiocese de Fortaleza. Você vai entregando o bispo da sua diocese. Rezamos por todo o clero, pedimos abundância de vocações sacerdotais. Também entregamos a vida religiosa, os consagrados missionários, pelas famílias, nossas crianças, jovens, adultos, idosos. Nós pedimos pelos enfermos, em sufrágio das almas do purgatório, pela conversão dos que não creem, pela conversão dos pecadores, pela efusão dos dons do Espírito Santo e pelo triunfo do Imaculado Coração de Maria. Pelo sinal da Santa Cruz, livrai-nos Deus, nosso Senhor, dos nossos inimigos, em nome do Pai, e do Filho e do Espírito Santo.
1: Amém.
0: Vinde, Espírito Santo, vinde por meio da poderosa intercessão do Imaculado Coração de Maria,
1: vossa amadíssima esposa.
0: Creio em Deus Pai Todo-Poderoso, Criador do céu e da terra, e em Jesus Cristo, seu único Filho, nosso Senhor, que foi concebido pelo poder do Espírito Santo, nasceu da Virgem Maria, padeceu sob Pôncio Pilatos, foi crucificado, morto e sepultado, desceu à mansão dos mortos, ressuscitou ao terceiro dia, subiu aos céus, está sentado à direita de Deus Pai Todo-Poderoso, donde há de vir a julgar os vivos e os mortos. Creio no Espírito Santo, na Santa Igreja Católica, na comunhão dos santos, na remissão dos pecados, na ressurreição da carne, na vida eterna. Amém. Pai nosso que estais nos céus, santificado seja o vosso nome, venha a nós o vosso reino, seja feita a vossa vontade, assim na terra como no céu.
1: O pão nosso de cada dia nos dai hoje, perdoai-nos as nossas ofensas, assim como nós perdoamos a quem nos tem ofendido. E não nos deixeis cair em tentação, mas livrai-nos do mal. Amém.
0: Deus o salve, Virgem, Filha de Deus Pai. Ave Maria, cheia de graça, o Senhor é convosco. Bendita sois vós entre as mulheres, bendito é o fruto do vosso ventre, Jesus.
1: Santa Maria, Mãe de Deus, rogai por nós, pecadores, agora e na hora de nossa morte. Amém.
0: Deus o salve, Virgem, Mãe de Deus, Filho, Ave Maria, cheia de graça, o Senhor é convosco. Bendita sois vós entre as mulheres, bendito é o fruto do vosso ventre, Jesus.
1: Santa Maria, Mãe de Deus, rogai por nós, pecadores, agora e na hora de nossa morte. Amém.
0: Deus o salve, Virgem, Esposa do Espírito Santo. Ave Maria, cheia de graça, o Senhor é convosco. Bendita sois vós entre as mulheres, bendito é o fruto do vosso ventre, Jesus.
1: Santa Maria, Mãe de Deus, rogai por nós, pecadores, agora e na hora de nossa morte. Amém.
0: Deus o salve, Virgem, templo e sacrário da Santíssima Trindade. Glória ao Pai, ao Filho e ao Espírito Santo,
1: como era no princípio, agora e sempre, por todos os séculos dos séculos. Amém.
0: Ó Maria concebida sem pecado,
1: rogai por nós que recorremos a vós.
0: Ó Virgem dolorosíssima,
1: as vossas lágrimas derrubaram o império infernal.
0: Meus queridos, e vamos iniciar o primeiro terço do seu Santo Rosário. Nós queremos acolher você que nos acompanha através das redes sociais do Instituto Récid. Você que hoje nos acompanha também através da TV Evangelizar, TV Nazaré, as demais TVs locais e rádios que transmitem esse Santo Rosário, que alegria chegar até você através de tantos meios de comunicação. E você já sabe, acompanha na sua TV, no seu rádio, mas se pode, já conecta o seu aparelho celular no canal do Instituto Récid no YouTube, primeiro porque é a única maneira que nós temos de saber que você está aqui, que você faz parte deste exército. E segundo, para que você possa evangelizar também nesta madrugada. Antes de você sair para evangelizar, deixa eu partilhar com você esse milagre operado pelo Padre Pio, né? No processo de canonização, para ser beatificado, é preciso que se comprove um milagre. E eu trago para vocês um milagre que deu ensejo, então, um milagre que levou o Padre Pio à beatificação. Primeiro, no processo, o primeiro passo é considerar as virtudes. Nós temos trabalhado isso aqui todos os dias, as virtudes do Padre Pio. A santidade é viver essa virtude de maneira heróica. E após a Igreja comprovar, então, a vivência dessas virtudes de maneira heróica, ela dá um passo a mais. E entram aqui os milagres. Em vida, muitos milagres foram atribuídos ao Padre Pio. Mas é preciso um milagre que aconteceu pós-morte, né? E eu trago para vocês um milagre que aconteceu na vida da Concília de Martino. Todos chamavam de Lina. Vivia em Oliara, uma cidadezinha próxima de Salerno, no sul da Itália. E assim nos narra a história. Escuta com muita atenção. Era o dia 1 de novembro do ano de 1995, quando Lina se viu de repente às portas da morte. Havia descoberto um tumor do tamanho de uma laranja na garganta. Foi internada, tomografia, e o diagnóstico foi funesto: um linfoma com ruptura do ducto torácico. Seu corpo já havia sido invadido até o pescoço com líquido linfático. Um tipo de câncer extremamente agressivo que se origina nas células do sistema linfático e se espalha de maneira não ordenada. E decidiram operá-la na manhã seguinte. Por volta das 14h30, a sua filha Micaela, informada da gravidade do estado da mãe, telefonou para quem? O Padre Pio não, que já tinha falecido. Telefonou para o Frei Modestino. Por que que eu estou chamando a atenção? A irmã Maria Joana conheceu o Frei Modestino, foi isso? Quando certa vez esteve em São Giovanni, conheceu o Frei Modestino ainda em vida. Também tinha uma certa fama de santidade. Ligou para o Frei Modestino em São Giovanni e pediu orações. Ele a tranquilizou, prometendo que iria ao túmulo do Padre Pio implorar sua intercessão. Por volta das 18h30, liguei para o Frei Modestino, que me disse que seriam oferecidas a missa da tarde e o rosário no túmulo do Padre Pio pelas por sua recuperação. Concília dormiu e sonhou que o Padre Pio lhe tocava levemente o pescoço e o tórax, dizendo-lhe: a intervenção cirúrgica não lhe adianta, opero-a eu mesmo. Sonho, aparição, bom, o fato é que de manhã ela percebeu um intenso perfume de flores e pediu aos médicos que fosse refeita a tomografia antes de entrar para a cirurgia. Resultado? Para grande espanto e descrença dos médicos e estupor da minha parte, relata Concília, notamos o desaparecimento quase total do inchaço e dos sintomas de asfixia. O líquido linfático havia se retirado de todo o corpo e o tumor do pescoço havia se reduzido ao tamanho de uma noz, que depois sumiu. Incrédulos, os médicos a conservaram no hospital e submeteram a toda espécie de exames. No final, se renderam. A cura não era cientificamente explicável e a mandaram para casa. Às 7h30 da manhã do dia 4 de novembro, meio adormecida, Concília ouve uma voz: Lina, você está curada. E sinto o perfume de flores novamente, diz ela. Milagre, disse o povo. E como milagre, reconheceu a Igreja no dia 21 de dezembro de 1998, possibilitando a beatificação do Padre Pio no dia 2 de maio de 1999. Meus queridos, vamos rezar este rosário, se não no túmulo do Padre Pio, mas diante de uma relíquia de primeiro grau dele. Pedi para a irmã colocar aqui junto à imagem do Padre Pio essa relíquia de primeiro grau, uma gota do sangue do Padre Pio. A Igreja nos ensina esta fé. Acho que Dom Devaí pode até nos trazer com mais propriedade a questão das relíquias, não é, Dom? Conforme aquilo que é o ensino da Igreja.
2: Desde muito cedo, a Igreja teve uma consciência sobre a importância das relíquias, né? Porque as relíquias são um sinal palpável, tangível, da verdade de fé vivida por esses homens e mulheres. Desde o princípio, a Igreja tinha o costume de celebrar sobre o túmulo dos mártires, o túmulo daqueles que deram a sua vida pela verdade do Evangelho, aqueles que não fizeram guerra, mas que deram um testemunho com sofrendo a violência na própria vida, né? Foram mártires, homens e mulheres, e a igreja entendeu que aquilo ali, que aquele lugar era um lugar onde Deus tocava a terra, onde Deus tocava mais uma vez a história desses homens e mulheres, e a igreja guardou isso. Então, quando nós temos uma relíquia, por isso é importante a gente perceber e saber que as relíquias não são para a gente fazer uma coleção de relíquias, mas que é para a gente ter uma experiência de devoção que nos remete ao testemunho concreto, real, verdadeiro daquela pessoa. A igreja tem o cuidado de nos dar um certificado de que se trata realmente de uma parte do corpo, uma gota de sangue, às vezes um pedaço da carne, às vezes um fio de cabelo, como de Santa Teresinha, que alguns têm, justamente para isso, para mostrar, aqui tem uma parte existente de alguém que testemunhou a fé, que foi até as últimas consequências, né? Então não é uma coisa qualquer, é uma certeza mesmo dessa vivência.
0: Amém, Jesus. Então é assim: quem realiza é o Senhor, quem cura é Deus. O Padre Pio a interceder, essa grande comunhão dos santos. Vamos então, meus queridos, movidos por esta graça extraordinária que eu partilhei com vocês nesse testemunho. Eu não sei quais os milagres que Deus fará, mas Ele fará. Nós vivemos de milagres, não é verdade? Todos os dias nós vamos colhendo tantos milagres, ainda que não nos demos conta. São tantas graças. Então vai passando cada conta do seu rosário com confiança nesta madrugada, contemplando o anúncio do anjo, o sim de Nossa Senhora, o verbo divino que se fez carne. Agora sim, eu convido você a anunciar. Pegue este link e faz com que ele chegue até os confins da terra. Compartilha nos grupos do WhatsApp, nos grupos da família, pastoral, trabalho, envia no privado, coloca nos seus status, coloca nas suas redes sociais. Enquanto você faz a sua parte, como nós vamos ver daqui a pouquinho, o Dom vai meditar Marcos capítulo 2, os paralíticos, aliás, os amigos que levam o paralítico até Jesus. Seja já nesta madrugada esses amigos que trazem tantos até Jesus, através da sua evangelização. Rezemos.
1: Pai nosso que estais no céu, santificado seja o vosso nome. Venha a nós o vosso reino, seja feita a vossa vontade, assim na terra como no céu.
0: O pão nosso de cada dia nos dai hoje, perdoai-nos as nossas ofensas, assim como nós perdoamos a quem nos tem ofendido. E não nos deixeis cair em tentação, mas livrai-nos do mal. Amém.
1: Ave Maria, cheia de graça, o Senhor é convosco. Bendita sois vós entre as mulheres, bendito é o fruto do vosso ventre, Jesus.
0: Santa Maria, Mãe de Deus, rogai por nós, pecadores, agora e na hora de nossa morte. Amém.
1: Ave Maria, cheia de graça, o Senhor é convosco. Bendita sois vós entre as mulheres, bendito é o fruto do vosso ventre, Jesus.
0: Santa Maria, Mãe de Deus, rogai por nós, pecadores, agora e na hora de nossa morte. Amém.
1: Ave Maria, cheia de graça, o Senhor é convosco. Bendita sois vós entre as mulheres, bendito é o fruto do vosso ventre, Jesus.
0: Santa Maria, Mãe de Deus, rogai por nós, pecadores, agora e na hora de nossa morte. Amém.
1: Ave Maria, cheia de graça, o Senhor é convosco. Bendita sois vós entre as mulheres, bendito é o fruto do vosso ventre, Jesus.
0: Santa Maria, Mãe de Deus, rogai por nós, pecadores, agora e na hora de nossa morte. Amém.
1: Ave Maria, cheia de graça, o Senhor é convosco. Bendita sois vós entre as mulheres, bendito é o fruto do vosso ventre, Jesus.
0: Santa Maria, Mãe de Deus, rogai por nós, pecadores, agora e na hora de nossa morte. Amém.
1: Ave Maria, cheia de graça, o Senhor é convosco. Bendita sois vós entre as mulheres, bendito é o fruto do vosso ventre, Jesus.
0: Santa Maria, Mãe de Deus, rogai por nós, pecadores, agora e na hora de nossa morte. Amém.
1: Ave Maria, cheia de graça, o Senhor é convosco. Bendita sois vós entre as mulheres, bendito é o fruto do vosso ventre, Jesus.
0: Santa Maria, Maria, Mãe de Deus, rogai por nós, pecadores, agora e na hora de nossa morte. Amém.
1: Ave Maria, cheia de graça, o Senhor é convosco. Bendita sois vós entre as mulheres, bendito é o fruto do vosso ventre, Jesus.
0: Santa Maria, Mãe de Deus, rogai por nós, pecadores, agora e na hora de nossa morte. Amém.
1: Ave Maria, cheia de graça, o Senhor é convosco. Bendita sois vós entre as mulheres, bendito é o fruto do vosso ventre, Jesus.
0: Santa Maria, Mãe de Deus, rogai por nós, pecadores, agora e na hora de nossa morte. Amém.
1: Ave Maria, cheia de graça, o Senhor é convosco. Bendita sois vós entre as mulheres, bendito é o fruto do vosso ventre, Jesus.
0: Santa Maria, Mãe de Deus, rogai por nós, pecadores, agora e na hora de nossa morte. Amém.
1: Glória ao Pai, ao Filho e ao Espírito Santo.
0: Como era no princípio, agora e sempre, por todos os séculos dos séculos. Amém.
1: Ó meu Jesus,
0: perdoai-nos e livrai-nos do fogo do inferno. Levai as almas todas para o céu e socorrei principalmente as que mais precisarem da vossa misericórdia. Neste segundo mistério, nós contemplamos a visita de Nossa Senhora à sua prima Santa Isabel, a santificação de João Batista. Pai nosso que estais nos céus, santificado seja o vosso nome, venha a nós o vosso reino, seja feita a vossa vontade, assim na terra como no céu.
1: O pão nosso de cada dia nos dai hoje, perdoai-nos as nossas ofensas, assim como nós perdoamos a quem nos tem ofendido. E não nos deixeis cair em tentação, mas livrai-nos do mal. Amém.
0: Ave Maria, cheia de graça, o Senhor é convosco. Bendita sois vós entre as mulheres. Bendito é o fruto do vosso ventre, Jesus.
1: Santa Maria, Mãe de Deus, rogai por nós, pecadores, agora e na hora de nossa morte. Amém.
0: Ave Maria, cheia de graça, o Senhor é convosco. Bendita sois vós entre as mulheres. Bendito é o fruto do vosso ventre, Jesus.
1: Santa Maria, Mãe de Deus, rogai por nós, pecadores, agora e na hora de nossa morte. Amém.
0: Ave Maria, cheia de graça, o Senhor é convosco. Bendita sois vós entre as mulheres e bendito é o fruto do vosso ventre, Jesus.
1: Santa Maria, Mãe de Deus, rogai por nós, pecadores, agora e na hora de nossa morte. Amém.
0: Ave Maria, cheia de graça, o Senhor é convosco. Bendita sois vós entre as mulheres e bendito é o fruto do vosso ventre, Jesus.
1: Santa Maria, Mãe de Deus, rogai por nós, pecadores, agora e na hora de nossa morte. Amém.
0: Ave Maria, cheia de graça, o Senhor é convosco. Bendita sois vós entre as mulheres e bendito é o fruto do vosso ventre, Jesus.
1: Santa Maria, Mãe de Deus, rogai por nós, pecadores, agora e na hora de nossa morte. Amém.
0: Ave Maria, cheia de graça, o Senhor é convosco. Bendita sois vós entre as mulheres e bendito é o fruto do vosso ventre, Jesus.
1: Santa Maria, Mãe de Deus, rogai por nós, pecadores, agora e na hora de nossa morte. Amém.
0: Ave Maria, cheia de graça, o Senhor é convosco. Bendita sois vós entre as mulheres. Bendito é o fruto do vosso ventre, Jesus.
1: Santa Maria, Mãe de Deus, rogai por nós, pecadores, agora e na hora de nossa morte. Amém.
0: Ave Maria, cheia de graça, o Senhor é convosco. Bendita sois vós entre as mulheres. Bendito é o fruto do vosso ventre, Jesus.
1: Santa Maria, Mãe de Deus, rogai por nós, pecadores, agora e na hora de nossa morte. Amém.
0: Ave Maria, cheia de graça, o Senhor é convosco. Bendita sois vós entre as mulheres. E bendito é o fruto do vosso ventre, Jesus.
1: Santa Maria, Mãe de Deus, rogai por nós, pecadores, agora e na hora de nossa morte. Amém.
0: Ave Maria, cheia de graça, o Senhor é convosco. Bendita sois vós entre as mulheres. E bendito é o fruto do vosso ventre, Jesus.
1: Santa Maria, Mãe de Deus, rogai por nós, pecadores, agora e na hora de nossa morte. Amém.
0: Glória ao Pai, ao Filho e ao Espírito Santo,
1: como era no princípio, agora e sempre, por todos os séculos dos séculos. Amém.
0: Ó meu Jesus,
1: perdoai-nos e livrai-nos do fogo do inferno.
0: Levai as almas todas para o céu e socorrei principalmente as que mais precisarem da vossa misericórdia. Neste terceiro mistério, contemplando com alegria o nascimento do menino Jesus, eu convido você a abrir a sua Bíblia no Evangelho segundo São Marcos, capítulo 2, versículos do 1 ao 12. Hoje, Dom Devaí vai fazer este caminho com você, foi a passagem que o Senhor nos deu e que vai iluminar o nosso Santo Rosário.
2: Irmã, nós estamos diante de uma das passagens que mais mexe com a nossa imaginação. Talvez seja das poucas passagens que traz para nós essa imaginação, porque O evangelho diz que Jesus estava numa casa, num lugar, e nesse lugar as pessoas estavam em volta, e aí trazem um paralítico, né? E precisam entrar com esse paralítico, é impossível passar pela porta, então resolvem passar pelo teto, pelo forro da casa, né? E a gente pode imaginar como é que seria desmontar um telhado, tirar aquele telhado, tirar todas aquelas coisas que estão ali, aquela poeira caindo de cima, e esse paralítico sendo abaixado até aquele lugar, né? Então isso mexe com a nossa imaginação. Como é que é possível isso? Não seria mais fácil encontrar outro caminho? Mas aqui tem algo muito bonito. Esse homem, ele tinha 4 amigos que foram capazes de fazer todo esse esforço para levar esse paralítico até Jesus. Você tem 4 amigos que te levam para Jesus? Você tem pessoas que te levam para Jesus? Porque é muito fácil encontrar pessoas que te chamam para uma festa, que te chamam para uma balada, que te apresentam alternativas, até mesmo terapias alternativas, curas alternativas, coisas alternativas, como se isso fosse resolver o problema maior, que é o pecado que nos atinge. Mas aqui, esse homem tem 4 amigos, e hoje nós precisamos nos perguntar: eu tenho amigos que me levam para a igreja? Eu tenho amigos que me apresentam Jesus? No momento da minha dor, os meus amigos me chamaram para estar diante de Jesus, fazer um momento de vigília, ou me chamaram para me distrair, para esquecer os problemas, fugir dos problemas de casa, do problema do casamento, do problema dos filhos, tomando uma bebida num lugar onde eu não deveria estar? Essa é uma pergunta que nós precisamos nos colocar com muita seriedade, porque estes amigos levaram este homem até Jesus. E hoje nós precisamos, você que precisa, você tem esses amigos? Então deixe que esses amigos te conduzam até o Senhor Jesus. Ele te cura. Pai nosso que estais no céu, santificado seja o vosso nome, venha a nós o vosso reino, seja feita a vossa vontade, assim na terra como no céu.
0: O pão nosso de cada dia nos dai hoje, perdoai-nos as nossas ofensas, assim como nós perdoamos a quem nos tem ofendido, e não nos deixeis cair em tentação, mas livrai-nos do mal. Amém.
2: Ave Maria, cheia de graça, o Senhor é convosco, bendita sois vós entre as mulheres, e bendito é o fruto do vosso ventre, Jesus.
0: Santa Maria, Mãe de Deus, rogai por nós, pecadores, agora e na hora de nossa morte. Amém.
2: Ave Maria, cheia de graça, o Senhor é convosco, bendita sois vós entre as mulheres, bendito é o fruto do vosso ventre, Jesus.
0: Santa Maria, Mãe de Deus, rogai por nós, pecadores, agora e na hora de nossa morte. Amém.
2: Ave Maria, cheia de graça, o Senhor é convosco, bendita sois vós entre as mulheres, bendito é o fruto do vosso ventre, Jesus.
0: Santa Maria, Mãe de Deus, rogai por nós, pecadores, agora e na hora de nossa morte. Amém.
2: Ave Maria, cheia de graça, o Senhor é convosco, bendita sois vós entre as mulheres, bendito é o fruto do vosso ventre, Jesus.
0: Santa Maria, Mãe de Deus, rogai por nós, pecadores, agora e na hora de nossa morte. Amém.
2: Ave Maria, cheia de graça, o Senhor é convosco, bendita sois vós entre as mulheres, bendito é o fruto do vosso ventre, Jesus.
0: Santa Maria, Mãe de Deus, rogai por nós, pecadores, agora e na hora de nossa morte. Amém.
2: Ave Maria, cheia de graça, o Senhor é convosco, bendita sois vós entre as mulheres, bendito é o fruto do vosso ventre, Jesus.
0: Santa Maria, Mãe de Deus, rogai por nós, pecadores, agora e na hora de nossa morte. Amém.
2: Ave Maria, cheia de graça, o Senhor é convosco, bendita sois vós entre as mulheres, bendito é o fruto do vosso ventre, Jesus.
0: Santa Maria, Mãe de Deus, rogai por nós, pecadores, agora e na hora de nossa morte. Amém.
2: Ave Maria, cheia de graça, o Senhor é convosco, bendita sois vós entre as mulheres, bendito é o fruto do vosso ventre, Jesus.
0: Santa Maria, Mãe de Deus, rogai por nós, pecadores, agora e na hora de nossa morte. Amém.
2: Ave Maria, cheia de graça, o Senhor é convosco, bendita sois vós entre as mulheres, bendito é o fruto do vosso ventre, Jesus.
0: Santa Maria, Mãe de Deus, rogai por nós, pecadores, agora e na hora de nossa morte. Amém.
2: Ave Maria, cheia de graça, o Senhor é convosco, bendita sois vós entre as mulheres, bendito é o fruto do vosso ventre, Jesus.
0: Santa Maria, Mãe de Deus, rogai por nós, pecadores, agora e na hora de nossa morte. Amém.
2: Glória ao Pai, ao Filho e ao Espírito Santo.
0: Como era no princípio, agora e sempre, por todos os séculos dos séculos. Amém. Ó meu Jesus, perdoai-nos, livrai-nos do fogo do inferno, levai as almas todas para o céu. E socorrei principalmente as que mais precisarem da vossa misericórdia.
3: Quarto mistério, contemplamos a apresentação do menino Jesus no templo e o rito de purificação da Santíssima Virgem Maria.
1: Pai nosso que estais no céu, santificado seja o vosso nome, venha a nós o vosso reino, seja feita a vossa vontade, assim na terra como no céu.
3: O pão nosso de cada dia nos dai hoje, perdoai-nos as nossas ofensas, assim como nós perdoamos a quem nos tem ofendido. E não nos deixeis cair em tentação, mas livrai-nos do mal. Amém.
1: Ave Maria, cheia de graça, o Senhor é convosco. Bendita sois vós entre as mulheres, bendito é o fruto do vosso ventre, Jesus.
0: Santa Maria, Mãe de Deus, rogai por nós, pecadores, agora e na hora de nossa morte. Amém.
1: Ave Maria, cheia de graça, o Senhor é convosco. Bendita sois vós entre as mulheres, bendito é o fruto do vosso ventre, Jesus.
0: Santa Maria, Mãe de Deus, rogai por nós, pecadores, agora e na hora de nossa morte. Amém.
1: Ave Maria, cheia de graça, o Senhor é convosco. Bendita sois vós entre as mulheres, bendito é o fruto do vosso ventre, Jesus.
0: Santa Maria, Mãe de Deus, rogai por nós, pecadores, agora e na hora de nossa morte. Amém.
1: Ave Maria, cheia de graça, o Senhor é convosco. Bendita sois vós entre as mulheres, bendito é o fruto do vosso ventre, Jesus.
0: Santa Maria, Mãe de Deus, rogai por nós, pecadores, agora e na hora de nossa morte. Amém.
1: Ave Maria, cheia de graça, o Senhor é convosco. Bendita sois vós entre as mulheres, bendito é o fruto do vosso ventre, Jesus.
0: Santa Maria, Mãe de Deus, rogai por nós, pecadores, agora e na hora de nossa morte. Amém.
1: Ave Maria, cheia de graça, o Senhor é convosco. Bendita sois vós entre as mulheres, bendito é o fruto do vosso ventre, Jesus.
0: Santa Maria, Mãe de Deus, rogai por nós, pecadores, agora e na hora de nossa morte. Amém.
1: Ave Maria, cheia de graça, o Senhor é convosco. Bendita sois vós entre as mulheres, bendito é o fruto do vosso ventre, Jesus.
0: Santa Maria, Mãe de Deus, rogai por nós, pecadores, agora e na hora de nossa morte. Amém.
1: Ave Maria, cheia de graça, o Senhor é convosco. Bendita sois vós entre as mulheres, bendito é o fruto do vosso ventre, Jesus.
0: Santa Maria, Mãe de Deus, rogai por nós, pecadores, agora e na hora de nossa morte. Amém.
1: Ave Maria, cheia de graça, o Senhor é convosco. Bendita sois vós entre as mulheres, bendito é o fruto do vosso ventre, Jesus.
0: Santa Maria, Mãe de Deus, rogai por nós, pecadores, agora e na hora de nossa morte. Amém.
1: Glória ao Pai, ao Filho e ao Espírito Santo.
0: Como era no princípio, agora e sempre, por todos os séculos dos séculos. Amém.
3: Ó meu Jesus,
0: perdoai-nos, livrai-nos do fogo do inferno, levai as almas todas para o céu e socorrei principalmente as que mais precisarem da vossa misericórdia.
3: Neste quinto mistério, nós contemplamos a perda e o reencontro do menino Jesus no templo em meio aos doutores da lei. Quero de joelhos ver meus filhos de pé. Deus me sustenta
1: e aumenta a minha fé.
3: O Dom Devay falava sobre usar a imaginação, né? E eu imagino então que antes da cura, que nós vamos encontrar ali no finalzinho desta passagem bíblica, houve muita dificuldade. Imagina alguém doente, que é tão chacoalhado, o ser carregado, depois colocado por cima daquela casa. Eu imagino também as dores daquele que se encontrava enfermo. E nesse mistério, quero convidar você a fazer aquilo que o Padre Pio tem nos ensinado. Porque antes da cura vem o oferecimento. Antes da cura vem esse aprender a unir as nossas dores, as dores de Jesus. A colocar cada dor, cada sofrimento, cada limitação, cada fraqueza que hoje se lhe impõe. O depender de outra pessoa, as humilhações. Colocar tudo isso dentro do cálice, que nesta hora é erguido em tantos altares do mundo, todas as santas missas que agora estão sendo realizadas, une esta dor, que hoje você sente seja uma dor física no teu corpo, mas seja também esta dor na alma. Quantos que estão doentes também aí com a alma adoecida, uma mente adoecida, um coração adoecido, um corpo adoecido. E vai oferecendo essas dores ao Senhor. Vai oferecendo todas essas dores. Diz como dizia o padre Léo: eu não quero perder nenhum minuto desta enfermidade, mas eu quero padecer junto a Jesus. Eu quero colocar tudo no cálice do Senhor. E vai deixando o Senhor transformar a sua dor em amor. Vai deixando o Senhor transformar esta dor em amor nesta madrugada. Reza e canta.

0: E com essa confiança e esta certeza, reza: Pai nosso que estais nos céus, santificado seja o vosso nome. Venha a nós o vosso reino, seja feita a vossa vontade, assim na terra como no céu.
1: Nos dai hoje, perdoai as nossas ofensas, assim como nós perdoamos a quem nos tem ofendido.
0: E não nos deixeis cair em tentação, mas livrai-nos do mal. Amém. Ave Maria, cheia de graça, o Senhor é convosco. Bendita sois vós entre as mulheres. Bendito é o fruto do vosso ventre, Jesus.
1: Santa Maria, Mãe de Deus, rogai por nós, pecadores, agora e na hora de nossa morte. Amém.
0: Ave Maria, cheia de graça, o Senhor é convosco. Bendita sois vós entre as mulheres. E bendito é o fruto do vosso ventre, Jesus.
1: Santa Maria, Mãe de Deus, rogai por nós, pecadores, agora e na hora de nossa morte. Amém.
0: Ave Maria, cheia de graça, o Senhor é convosco. Bendita sois vós entre as mulheres. E bendito é o fruto do vosso ventre, Jesus.
1: Santa Maria, Mãe de Deus, rogai por nós, pecadores, agora e na hora de nossa morte. Amém.
0: Ave Maria, cheia de graça, o Senhor é convosco. Bendita sois vós entre as mulheres. E bendito é o fruto do vosso ventre, Jesus.
1: Santa Maria, Mãe de Deus, rogai por nós, pecadores, agora e na hora de nossa morte. Amém.
0: Ave Maria, cheia de graça, o Senhor é convosco. Bendita sois vós entre as mulheres. E bendito é o fruto do vosso ventre, Jesus.
1: Santa Maria, Mãe de Deus, rogai por nós, pecadores, agora e na hora de nossa morte. Amém.
0: Ave Maria, cheia de graça, o Senhor é convosco. Bendita sois vós entre as mulheres. E bendito é o fruto do vosso ventre, Jesus.
1: Santa Maria, Mãe de Deus, rogai por nós, pecadores, agora e na hora de nossa morte. Amém.
0: Ave Maria, cheia de graça, o Senhor é convosco. Bendita sois vós entre as mulheres. E bendito é o fruto do vosso ventre, Jesus.
1: Santa Maria, Mãe de Deus, rogai por nós, pecadores, agora e na hora de nossa morte. Amém.
0: Ave Maria, cheia de graça, o Senhor é convosco. Bendita sois vós entre as mulheres. E bendito é o fruto do vosso ventre, Jesus.
1: Santa Maria, Mãe de Deus, rogai por nós, pecadores, agora e na hora de nossa morte. Amém.
0: Ave Maria, cheia de graça, o Senhor é convosco. Bendita sois vós entre as mulheres. E bendito é o fruto do vosso ventre, Jesus.
1: Santa Maria, Mãe de Deus, rogai por nós, pecadores, agora e na hora de nossa morte. Amém.
0: Ave Maria, cheia de graça, o Senhor é convosco. Bendita sois vós entre as mulheres. E bendito é o fruto do vosso ventre, Jesus.
1: Santa Maria, Mãe de Deus, rogai por nós, pecadores, agora e na hora de nossa morte. Amém.
0: Glória ao Pai, ao Filho e ao Espírito Santo,
2: como era no princípio,
0: agora e sempre, por todos os séculos dos séculos. Amém. Ó meu Jesus,
2: perdoai-nos,
0: livrai-nos do fogo do inferno, levai as almas todas para os céus e socorrei principalmente as que mais precisarem da vossa misericórdia. Vamos iniciar os mistérios luminosos, contemplamos o batismo de nosso Senhor Jesus Cristo. Reza com confiança, eu quero entregar esses mais de 120 mil aparelhos já conectados, rezando conosco. Mas também entrego todos aqueles que passaram ao longo do dia aqui, né? A quaresma de São Miguel, com o Instituto Rezende, começa na madrugada, mas perpassa todo o seu dia. Então, esses quase 1 milhão de pessoas que estão fazendo a quaresma, seja no rosário, seja no vídeo diário de 15 minutos, seja no terço do combate, como aqueles amigos nós já queremos entregar agora, que seja um dia de graça e de bênção. Pai nosso que estais nos céus, santificado seja o vosso nome, venha a nós o vosso reino, seja feita a vossa vontade, assim na terra como no céu.
1: O pão nosso de cada dia nos dai hoje, perdoai as nossas ofensas, assim como nós perdoamos a quem nos tem ofendido. E não nos deixeis cair em tentação, mas livrai-nos do mal. Amém.
0: Ave Maria, cheia de graça, o Senhor é convosco. Bendita sois vós entre as mulheres. Bendito é o fruto do vosso ventre, Jesus.
1: Santa Maria, Mãe de Deus, rogai por nós, pecadores, agora e na hora de nossa morte. Amém.
0: Ave Maria, cheia de graça, o Senhor é convosco. Bendita sois vós entre as mulheres. Bendito é o fruto do vosso ventre, Jesus.
1: Santa Maria, Mãe de Deus, rogai por nós, pecadores, agora e na hora de nossa morte. morte.
0: Ave Maria, cheia de graça, o Senhor é convosco. Bendita sois vós entre as mulheres. Bendito é o fruto do vosso ventre, Jesus.
1: Santa Maria, Mãe de Deus, rogai por nós, pecadores, agora e na hora de nossa morte. Amém.
0: Ave Maria, cheia de graça, o Senhor é convosco. Bendita sois vós entre as mulheres. Bendito é o fruto do vosso ventre, Jesus.
1: Santa Maria, Mãe de Deus, rogai por nós, pecadores, agora e na hora de nossa morte. Amém.
0: Ave Maria, cheia de graça, o Senhor é convosco. Bendita sois vós entre as mulheres. Bendito é o fruto do vosso ventre, Jesus.
1: Santa Maria, Mãe de Deus, rogai por nós, pecadores, agora e na hora de nossa morte. Amém.
0: Ave Maria, cheia de graça, o Senhor é convosco. Bendita sois vós entre as mulheres. E bendito é o fruto do vosso ventre, Jesus.
1: Santa Maria, Mãe de Deus, rogai por nós, pecadores, agora e na hora de nossa morte. Amém.
0: Ave Maria, cheia de graça, o Senhor é convosco. Bendita sois vós entre as mulheres. Bendito é o fruto do vosso ventre, Jesus.
1: Santa Maria, Mãe de Deus, rogai por nós, pecadores, agora e na hora de nossa morte. Amém.
0: Ave Maria, cheia de graça, o Senhor é convosco. Bendita sois vós entre as mulheres. E bendito é o fruto do vosso ventre, Jesus.
1: Santa Maria, Mãe de Deus, rogai por nós, pecadores, agora e na hora de nossa morte. Amém.
0: Ave Maria, cheia de graça, o Senhor é convosco. Bendita sois vós entre as mulheres. E bendito é o fruto do vosso ventre, Jesus.
1: Santa Maria, Mãe de Deus, rogai por nós, pecadores, agora e na hora de nossa morte. Amém.
0: Ave Maria, cheia de graça, o Senhor é convosco. Bendita sois vós entre as mulheres. E bendito é o fruto do vosso ventre, Jesus.
1: Santa Maria, Mãe de Deus, rogai por nós, pecadores, agora e na hora de nossa morte. Amém.
0: Glória ao Pai, ao Filho e ao Espírito Santo,
2: como era no princípio, agora e sempre,
0: por todos os séculos dos séculos. Amém. Ó meu Jesus,
1: perdoai-nos, livrai-nos do fogo do inferno,
0: levai as almas todas para o céu, e socorrei principalmente as que mais precisarem da vossa misericórdia. Segundo o mistério, contemplamos o milagre acontecido nas bodas em Caná, por intercessão da Virgem Maria. Segundo passo, Dom.
1: Irmã, quem encontra um amigo, encontra um tesouro, né? Depois de saber que nós precisamos ser carregados nas nossas enfermidades, nós precisamos encontrar pessoas que tenham a coragem, que aceitem o desafio de nos carregar e nos apresentar até Jesus. E o Evangelho faz questão de dizer que este homem encontrou 4 amigos que o levaram até Jesus. O sofrimento, ele tem uma grande capacidade de evangelização, porque ele mostra de um lado a fragilidade de quem está sofrendo e do outro lado mostra a persistência e a esperança de quem está rezando e ajudando o doente. Nem toda doença pode ser curada. Muitos doentes terminais, muitos doentes que passam por doenças crônicas, situações muito difíceis, encontram ao seu lado pessoas de uma grande fé, pessoas que rezam, pessoas que se levantam na madrugada para rezar, pessoas que se colocam em oração, que se colocam de joelhos. Então nós queremos aqui trazer todas essas pessoas, porque isso também é um testemunho. E Jesus fala em outra parte do Evangelho: estive doente e fostes me visitar. Se nós não podemos curar, nós podemos estar ao lado daqueles que sofrem, como bons amigos, como aqueles que sabem o caminho de Jesus e apresentam as dores, os sofrimentos ao Senhor, aquele que é capaz de curar o corpo e a alma. Pai nosso que estais no céu, santificado seja o vosso nome, venha a nós o vosso reino, seja feita a vossa vontade, assim na terra como no céu.
0: O pão nosso de cada dia nos dai hoje, perdoai-nos as nossas ofensas, assim como nós perdoamos a quem nos tem ofendido. E não nos deixeis cair em tentação, mas livrai-nos do mal. Amém.
1: Ave Maria, cheia de graça, o Senhor é convosco, bendita sois vós entre as mulheres, bendito é o fruto do vosso ventre, Jesus.
0: Santa Maria, Mãe de Deus, rogai por nós, pecadores, agora e na hora de nossa morte. Amém.
1: Ave Maria, cheia de graça, o Senhor é convosco, bendita sois vós entre as mulheres, bendito é o fruto do vosso ventre, Jesus.
0: Santa Maria, Mãe de Deus, rogai por nós, pecadores, agora e na hora de nossa morte. Amém.
1: Ave Maria, cheia de graça, o Senhor é convosco, bendita sois vós entre as mulheres, e bendito é o fruto do vosso ventre, Jesus.
0: Santa Maria, Mãe de Deus, rogai por nós, pecadores, agora e na hora de nossa morte. Amém.
1: Ave Maria, cheia de graça, o Senhor é convosco, bendita sois vós entre as mulheres, e bendito é o fruto do vosso ventre, Jesus.
0: Santa Maria, Mãe de Deus, rogai por nós, pecadores, agora e na hora de nossa morte. Amém.
1: Ave Maria, cheia de graça, o Senhor é convosco, bendita sois vós entre as mulheres, e bendito é o fruto do vosso ventre, Jesus.
0: Santa Maria, Mãe de Deus, rogai por nós, pecadores, agora e na hora de nossa morte. Amém.
1: Ave Maria, cheia de graça, o Senhor é convosco, bendita sois vós entre as mulheres, bendito é o fruto do vosso ventre, Jesus.
0: Santa Maria, Mãe de Deus, rogai por nós, pecadores, agora e na hora de nossa morte. Amém.
1: Ave Maria, cheia de graça, o Senhor é convosco, bendita sois vós entre as mulheres, bendito é o fruto do vosso ventre, Jesus.
0: Santa Maria, Mãe de Deus, rogai por nós, pecadores, agora e na hora de nossa morte. Amém.
1: Ave Maria, cheia de graça, o Senhor é convosco, bendita sois vós entre as mulheres, e bendito é o fruto do vosso ventre, Jesus.
0: Santa Maria, Mãe de Deus, rogai por nós, pecadores, agora e na hora de nossa morte. Amém.
1: Ave Maria, cheia de graça, o Senhor é convosco.

0: Bendito é o fruto do vosso ventre, Jesus.
1: Santa Maria, Mãe de Deus, rogai por nós, pecadores, agora e na hora de nossa morte. Amém.
0: Glória ao Pai, ao Filho e ao Espírito Santo.
1: Como era no princípio, agora e sempre, por todos os séculos dos séculos. Amém.
0: Ó meu Jesus,
1: perdoai-nos, livrai-nos do fogo do inferno. Levai as almas todas para o céu e socorrei principalmente as que mais precisarem da vossa misericórdia. Terceiro mistério, contemplamos o anúncio do reino dos céus, o convite chamado à conversão. Pai nosso que estais nos céus, santificado seja o vosso nome. Venha a nós o vosso reino, seja feita a vossa vontade, assim na terra como no céu.
2: O pão nosso de cada dia nos dai hoje, perdoai-nos as nossas ofensas, assim como nós perdoamos a quem nos tem ofendido. E não nos deixeis cair em tentação, mas livrai-nos do mal. Amém.
1: Ave Maria, cheia de graça, o Senhor é convosco. Bendita sois vós entre as mulheres. Bendito é o fruto do vosso ventre, Jesus.
0: Santa Maria, Mãe de Deus, rogai por nós, pecadores, agora e na hora de nossa morte. Amém.
1: Ave Maria, cheia de graça, o Senhor é convosco. Bendita sois vós entre as mulheres. Bendito é o fruto do vosso ventre, Jesus.
0: Santa Maria, Mãe de Deus, rogai por nós, pecadores, agora e na hora de nossa morte. Amém.
1: Ave Maria, cheia de graça, o Senhor é convosco. Bendita sois vós entre as mulheres. Bendito é o fruto do vosso ventre, Jesus.
0: Santa Maria, Mãe de Deus, rogai por nós, pecadores, agora e na hora de nossa morte. Amém.
1: Ave Maria, cheia de graça, o Senhor é convosco. Bendita sois vós entre as mulheres. Bendito é o fruto do vosso ventre, Jesus.
0: Santa Maria, Mãe de Deus, rogai por nós, pecadores, agora e na hora de nossa morte. Amém.
1: Ave Maria, cheia de graça, o Senhor é convosco. Bendita sois vós entre as mulheres. E bendito é o fruto do vosso ventre, Jesus.
0: Santa Maria, Mãe de Deus, rogai por nós, pecadores, agora e na hora de nossa morte. Amém.
1: Ave Maria, cheia de graça, o Senhor é convosco. Bendita sois vós entre as mulheres. E bendito é o fruto do vosso ventre, Jesus.
0: Santa Maria, Mãe de Deus, rogai por nós, pecadores, agora e na hora de nossa morte. Amém.
1: Ave Maria, cheia de graça, o Senhor é convosco. Bendita sois vós entre as mulheres. E bendito é o fruto do vosso ventre, Jesus.
0: Santa Maria, Mãe de Deus, rogai por nós, pecadores, agora e na hora de nossa morte. Amém.
1: Ave Maria, cheia de graça, o Senhor é convosco. Bendita sois vós entre as mulheres e bendito é o fruto do vosso ventre, Jesus.
0: Santa Maria, Mãe de Deus, rogai por nós, pecadores, agora e na hora de nossa morte. Amém.
1: Ave Maria, cheia de graça, o Senhor é convosco. Bendita sois vós entre as mulheres. Bendito é o fruto do vosso ventre, Jesus.
0: Santa Maria, Mãe de Deus, rogai por nós, pecadores, agora e na hora de nossa morte. Amém.
1: Ave Maria, cheia de graça, o Senhor é convosco. Bendita sois vós entre as mulheres. Bendito é o fruto do vosso ventre, Jesus.
0: Santa Maria, Mãe de Deus, rogai por nós, pecadores, agora e na hora de nossa morte. Amém.
1: Glória ao Pai, ao Filho e ao Espírito Santo,
2: como era no princípio, agora e sempre, e por todos os séculos dos séculos. Amém.
1: Ó meu Jesus,
2: perdoai-nos,
1: livrai-nos do fogo do inferno. Levai as almas todas para o céu e socorrei principalmente as que mais precisarem da vossa misericórdia. Neste quarto mistério, nós contemplamos a transfiguração de nosso Senhor Jesus Cristo no Monte Tabor. Vamos ao terceiro passo, Dom Devaí.
0: Às vezes, a cura demora a chegar. O processo de cura de uma doença nem sempre é uma coisa simples. O diagnóstico nem sempre vem rápido e a medicação também nem sempre faz efeito como esperado, e aquilo que seria um mal passageiro se torna um grande calvário. E é aqui que nós aprendemos a oferecer os sofrimentos, a oferecer as dores. E é aqui que se completa aquela palavra: oferecer esses sacrifícios para completar aquilo que na cruz de Cristo nós queremos viver. Muitas vezes o doente vive e passa esse acontecimento sozinho, passa nas incertezas, nas inseguranças, passa nas angústias, passa numa noite em claro. Outras vezes ele tem alguém que passa junto com ele, alguém que reza, alguém que é como um serineu, que ajuda a carregar a cruz. As dores, os sofrimentos, elas não vêm quando nós esperamos, mas elas acontecem na vida.

0: quando elas acontecem, nós precisamos estar preparados. Por isso a fé cristã nos chama à vigilância, não sabeis nem o dia nem a hora. Mas quando nós colocamos tudo diante do Senhor, quando nós nos colocamos na presença do Senhor, todos esses acontecimentos, eles ganham sentido. Nós não sabemos como aquele paralítico estava, se ele estava disposto a ser carregado. Nós não sabemos quanto tempo aquele paralítico estava na cama. Nós não sabemos como ele estava se sentindo naquele momento, se ele estava bem, se ele estava consciente, se ele estava desejoso daquele acontecimento. Mas o fato é que ele teve quatro amigos que tiveram esta esperança, que alimentados pela esperança foram lá, abriram o telhado e desceram aquele homem diante de Jesus. Foram verdadeiros sirineus que ajudaram aquele homem a carregar a cruz. Quem precisa da sua ajuda nesse dia? Quem precisa que você ajude a carregar a cruz nesse dia? Aonde você pode testemunhar a sua fé, mostrando esta força da graça, do amor de Deus, que é capaz de acompanhar? Se você não pode curar, você pode ao menos acompanhar. Pai nosso que estais no céu, santificado seja o vosso nome, venha a nós o vosso reino, seja feita a vossa vontade, assim na terra como no céu.
1: O pão nosso de cada dia nos dai hoje, perdoai-nos as nossas ofensas, assim como nós perdoamos a quem nos tem ofendido. E não nos deixeis cair em tentação, mas livrai-nos do mal. Amém.
0: Ave Maria, cheia de graça, o Senhor é convosco. Bendita sois vós entre as mulheres, bendito é o fruto do vosso ventre, Jesus.
1: Santa Maria, Mãe de Deus, rogai por nós, pecadores, agora e na hora de nossa morte. Amém.
0: Ave Maria, cheia de graça, o Senhor é convosco. Bendita sois vós entre as mulheres, bendito é o fruto do vosso ventre, Jesus.
1: Santa Maria, Mãe de Deus, rogai por nós, pecadores, agora e na hora de nossa morte. Amém.
0: Ave Maria, cheia de graça, o Senhor é convosco. Bendita sois vós entre as mulheres, bendito é o fruto do vosso ventre, Jesus.
1: Santa Maria, Mãe de Deus, rogai por nós, pecadores, agora e na hora de nossa morte. Amém.
0: Ave Maria, cheia de graça, o Senhor é convosco. Bendita sois vós entre as mulheres, bendito é o fruto do vosso ventre, Jesus.
1: Santa Maria, Mãe de Deus, rogai por nós, pecadores, agora e na hora de nossa morte. Amém.
0: Ave Maria, cheia de graça, o Senhor é convosco. Bendita sois vós entre as mulheres, bendito é o fruto do vosso ventre, Jesus.
1: Santa Maria, Mãe de Deus, rogai por nós, pecadores, agora e na hora de nossa morte. Amém.
0: Ave Maria, cheia de graça, o Senhor é convosco. Bendita sois vós entre as mulheres, bendito é o fruto do vosso ventre, Jesus.
1: Santa Maria, Mãe de Deus, rogai por nós pecadores, agora e na hora de nossa morte. Amém.
0: Ave Maria, cheia de graça, o Senhor é convosco. Bendita sois vós entre as mulheres, bendito é o fruto do vosso ventre, Jesus.
1: Santa Maria, Mãe de Deus, rogai por nós pecadores, agora e na hora de nossa morte. Amém.
0: Ave Maria, cheia de graça, o Senhor é convosco. Bendita sois vós entre as mulheres, bendito é o fruto do vosso ventre, Jesus.
1: Santa Maria, Mãe de Deus, rogai por nós pecadores, agora e na hora de nossa morte. Amém.
0: Ave Maria, cheia de graça, o Senhor é convosco. Bendita sois vós entre as mulheres, bendito é o fruto do vosso ventre, Jesus.
1: Santa Maria, Mãe de Deus, rogai por nós pecadores, agora e na hora de nossa morte. Amém.
0: E nessa última Ave Maria, vamos colocar nominalmente aquela pessoa que o tratamento não está mais respondendo. Compartilhe esse nome para que todas essas milhares de pessoas que estão rezando possam assim rezar também por aquela pessoa que você traz no seu coração. Ave Maria, cheia de graça, o Senhor é convosco. Bendita sois vós entre as mulheres, bendito é o fruto do vosso ventre, Jesus.
1: Santa Maria, Mãe de Deus, rogai por nós, pecadores, agora e na hora de nossa morte. Amém.
0: Glória ao Pai, ao Filho e ao Espírito Santo.
1: Como era no princípio, agora e sempre, por todos os séculos dos séculos. Amém.
0: Ó meu Jesus,
1: perdoai-nos, livrai-nos do fogo do inferno, levai as almas todas para o céu e socorrei principalmente as que mais precisarem da vossa misericórdia.
2: Neste quinto mistério, nós contemplamos a instituição do Santíssimo Sacramento da Eucaristia. Meu Deus, eu creio, adoro, espero e amo-vos. Peço-vos perdão para os que não creem, não adoram, não esperam e não vos amam. Pai nosso que estais nos céus, santificado seja o vosso nome. Venha a nós o vosso reino, seja feita a vossa vontade, assim na terra como no céu.
1: Pão nosso de cada dia nos dai hoje, perdoai-nos as nossas ofensas, assim como nós perdoamos a quem nos tem ofendido. E não nos deixeis cair em tentação, mas livrai-nos do mal. Amém. Ave Maria, cheia de graça, o Senhor é convosco. Bendita sois vós entre as mulheres, bendito é o fruto do vosso ventre, Jesus.
2: Santa Maria, Mãe de Deus, rogai por nós, pecadores, agora e na hora de nossa morte. Amém.
1: Ave Maria, cheia de graça, o Senhor é convosco. Bendita sois vós entre as mulheres, bendito é o fruto do vosso ventre, Jesus.
2: Santa Maria, Mãe de Deus, rogai por nós, pecadores, agora e na hora de nossa morte. Amém.
1: Ave Maria, cheia de graça, o Senhor é convosco. Bendita sois vós entre as mulheres, bendito é o fruto do vosso ventre, Jesus.
2: Santa Maria, Mãe de Deus, rogai por nós, pecadores, agora e na hora de nossa morte. Amém.
1: Ave Maria, cheia de graça, o Senhor é convosco. Bendita sois vós entre as mulheres, bendito é o fruto do vosso ventre, Jesus.
2: Santa Maria, Mãe de Deus, rogai por nós, pecadores, agora e na hora de nossa morte. Amém.
1: Ave Maria, cheia de graça, o Senhor é convosco. Bendita sois vós entre as mulheres, bendito é o fruto do vosso ventre, Jesus.
2: Santa Maria, Mãe de Deus, rogai por nós, pecadores, agora e na hora de nossa morte. Amém.
1: Ave Maria, cheia de graça, o Senhor é convosco. Bendita sois vós entre as mulheres, bendito é o fruto do vosso ventre, Jesus.
2: Santa Maria, Mãe de Deus, rogai por nós, pecadores, agora e na hora de nossa morte. Amém.
1: Ave Maria, cheia de graça, o Senhor é convosco. Bendita sois vós entre as mulheres, bendito é o fruto do vosso ventre, Jesus.
2: Santa Maria, Mãe de Deus, rogai por nós, pecadores, agora e na hora de nossa morte. Amém.
1: Ave Maria, cheia de graça, o Senhor é convosco. Bendita sois vós entre as mulheres, bendito é o fruto do vosso ventre, Jesus.
2: Santa Maria, Mãe de Deus, rogai por nós, pecadores, agora e na hora de nossa morte. Amém.
1: Ave Maria, cheia de graça, o Senhor é convosco. Bendita sois vós entre as mulheres, bendito é o fruto do vosso ventre, Jesus.
2: Santa Maria, Mãe de Deus, rogai por nós, pecadores, agora e na hora de nossa morte. Amém.
1: Ave Maria, cheia de graça, o Senhor é convosco. Bendita sois vós entre as mulheres, bendito é o fruto do vosso ventre, Jesus.
2: Santa Maria, Mãe de Deus, rogai por nós, pecadores, agora e na hora de nossa morte. Amém.
1: Glória ao Pai, ao Filho e ao Espírito Santo, como era no princípio, agora e sempre, por todos os séculos, amém.
2: Ó meu Jesus, perdoai-nos, livrai-nos do fogo do inferno, levai as almas todas para o céu e socorrei principalmente as que mais precisarem da vossa misericórdia. Ó Maria concebida sem pecado,
1: rogai por nós que recorremos a vós.
2: Ó Virgem dolorosíssima,
1: as vossas lágrimas derrubaram o império infernal.
2: E vamos iniciar os mistérios dolorosos. Não devai trazer esta intenção? E é isso mesmo, nós queremos de maneira muito especial, rezando por todos os enfermos, mas apresentar também aqueles que para a medicina não tem mais jeito. Quão doloroso é ouvir, nós não temos mais o que fazer por você, né? Ou até mesmo aquelas situações que estão se complicando, mas que os médicos não conseguem fechar um diagnóstico, que nenhum tratamento responde. Nós queremos erguer esse grande clamor e vai dizendo assim o quanto nós precisamos desses milagres todos os dias. Reza com confiança, com serenidade, dizendo: eu vivo milagres.

foi no inverno do ano 2000, numa cama de UTI na Itália. Um menino de 7 anos travou uma batalha contra a morte. E a medicina chegou ao limite, e foi ali, onde já não havia esperança humana, que o Padre Pio estendeu a mão. Nós estamos aqui diante do milagre que vai dar ensejo, então, à canonização do Padre Pio. Após a beatificação, é preciso que aconteça um outro milagre para a canonização, para que a igreja o declare, então, de beato, agora o declare santo. E é exatamente esse milagre que eu partilho com você. Era a história de Mateu Pio Colella. A cura reconhecida pela igreja como um milagre que levou o frade, então, aos altares. Começou com a gripe, dia 20 de janeiro. Mateu tinha 7 anos, morava em San Giovanni, a mesma cidade do Padre Pio. E naquela manhã o menino não se sentia bem, febre, dor de cabeça, nada que assustasse a princípio. Até porque o próprio pai de Mateu era médico, um pediatra amigo da família, e não via motivo para alarme. Mas ao cair da tarde o quadro piorou, a febre subiu, e à noite, quando a mãe foi lhe dar boa noite, aconteceu o que nenhuma mãe esquece: o filho não a reconheceu. Ao se inclinar sobre ele, Maria Lúcia afastou a gola do pijama e viu manchas roxas espalhando-se pelo pescoço e pelo tórax. O pai entendeu na mesma hora o sinal de alarme: meningite. Em minutos, Mateu foi levado para a emergência da casa, alívio do sofrimento, hospital que o próprio Padre Pio havia fundado. O diagnóstico confirmou o pior: meningite fulminante de origem bacteriana. A doença avançava implacável, comprometendo um órgão após outro, os rins, o sistema respiratório, coagulação do sangue. Naquela mesma noite, Mateu foi entubado e levado para o CTI. Choque séptico, coração enfraquecendo, pulmões começando a se encher de água. Enquanto os médicos lançavam mão de todos os recursos, Maria Lúcia fazia a única coisa que lhe restava: rezar sem parar. E ela dizia: Jesus, Maria e Padre Pio, ajudem-nos, não nos abandonem. Ela não podia entrar no CTI, então pediu para rezar na cela do Padre Pio no convento. A mesma porta que se abrira para ela anos antes, no dia do seu casamento, quando fora pedir a bênção do padre para a família que então começava. E diante do túmulo, depois de olhos fechados, à noite foi permitida a Maria Lúcia rezar ali, com um rosário, diante do túmulo do Padre Pio, junto com os frades do convento. E ela conta que, de olhos fechados, com a cabeça apoiada no mármore frio do túmulo, teve como que uma visão intelectual. Ela via um frade ao lado da cama de uma criança doente. O frade tomava o menino pela mão e o colocava de pé, tudo em questão de segundos. Maria Lúcia abriu os olhos depressa, na esperança de continuar vendo a cena, mas tudo havia desaparecido. E ela continuou rezando, esperando, contra toda esperança. Os dias se arrastavam, Mateu seguia em coma, 6, 7 dias. Foi quando o casal procurou o Frei Modestino, conterrâneo do Padre Pio, e seu filho espiritual, conhecido por ser um homem de oração profunda. Mal conseguiam falar de tanto chorar. O frade os abençoou, tomou o crucifixo que recebeu das mãos do Padre Pio e fez com que os pais o beijassem. E então, dirigindo-se ao santo, disse uma frase que ficaria suspensa ali no ar: reza por Mateu, Padre Pio, e faz com que esse milagre sirva para sua canonização. Tu precisas de um milagre para ser santo, então ajuda o Mateu e sobe aos altares com ele. Voltando-se para o casal, completou: eu acho que vai ser assim. Mateu ficará curado e levará Padre Pio aos altares. Naquele momento não havia nenhuma esperança médica, nenhuma. Frei Modestino ainda ofereceu a própria vida e os próprios sofrimentos pela cura do menino. A doença chegou ao limite, os batimentos do menino estavam cada vez mais fracos, a pressão arterial já não era possível registrar, o edema pulmonar se agigantava, não havia mais nada a fazer. Foi quando o médico Dr. Gáudio, diante daquela criança e do pedido de uma colega para que tentassem qualquer coisa, exclamou: está bem, podemos tentar qualquer coisa, mas agora Padre Pio precisa meter as mãos. Tentaram uma dose altíssima de adrenalina, 5 ampolas, quando a dose indicada seria de 1. Não produziu o menor efeito, nem mesmo efeito adverso. E então, repetidamente, sem nenhuma causa que a medicina soubesse apontar, Mateu começou a reagir. No dia 31 de janeiro, Mateu abriu os olhos, saiu do coma
reconhecia as pessoas, compreendia e, ainda entubado, abria e fechava a mão direita, murmurando um nome. A mãe, sem entender, colocou uma foto do Padre Pio naquela mão. E dias depois, já recuperando a fala, Mateu contou à mãe o que tinha vivido durante o coma. E disse ter visto, mesmo de longe, acompanhado por um senhor de cabelos brancos, vestido com hábito marrom comprido. Esse senhor segurava sua mão direita e lhe dizia para não se preocupar, porque ficaria curado. Maria Lúcia, mal contendo o que pensava, pegou a foto do Padre Pio, que o filho ainda nem havia visto, e a colocou diante dos olhos dele. O menino fixou o olhar, de repente uma expressão de grande alegria invadiu seu rosto e, com enorme dificuldade, quase sem emitir som, ele disse: "É ele, mamãe. É Padre Pio. Era ele que estava perto de mim." Mateu ainda contou ter visto, do outro lado da cama, três anjos grandes, luminosos demais para que pudesse distinguir o rosto. No dia 26 de fevereiro de 2000, um mês e seis meses depois de adoecer, Mateu Pio recebeu alta. Totalmente curado, sem uma única sequela da meningite. Os mesmos médicos que o haviam considerado um caso perdido assinaram a cura, que não sabiam explicar. A cura de Mateu foi submetida ao exame rigoroso da igreja. A comissão médica ligada à congregação para as causas dos santos analisou todo o arquivo clínico do menino e concluiu que a recuperação súbita de um quadro tão grave, em geral mortal, não tinha explicação científica. A comissão teológica estabeleceu que a cura se deu por intercessão do Padre Pio. Em dezembro de 2001, os cardeais reconheceram oficialmente o caso como um milagre autêntico. Como um milagre autêntico. Continua rezando, abrindo esses mistérios dolorosos. Eu me recordava do Senhor, ainda lá no Antigo Testamento, com aquele povo que atravessa o deserto. E ele vai dizer: "Eu sou o Senhor que cura." E quando então é erguida aquela serpente de bronze, que já prefigura, na verdade, aquela cruz que será erguida, com o cordeiro que será imolado nela, as pessoas ali experimentam a cura desses mistérios dolorosos, pelo poder das chagas de Jesus, por intercessão do Padre Pio. Nós queremos clamar esta graça, este milagre, esta unção de cura. Enquanto eu te adoro, você vai me curando. Proclama isso na sua casa. O Senhor levantará todos nesta madrugada. Não sei se fisicamente, mas no coração, na alma. O Senhor levantará todos nesta madrugada. Abra o coração para a graça do Senhor. Enquanto eu te adoro, declara.

0: toda serenidade. Cura, Jesus.
1: Cura, Jesus.
0: Uma criança que confia no seu Pai.

0: Momento, Dom Devaí, se possível, Maria Anastácia, pega aqui essa relíquia do Padre Pio, entrega ao Dom. Se o senhor puder já nesta hora com essa relíquia do Padre Pio, é Deus que cura, mas por intercessão do Padre Pio, que tantos corações que estão hoje desesperados e aflitos possam ser levantados, seja no corpo, mas sobretudo na alma, na esperança no Senhor, no amor a Deus.
1: Você que nesse momento precisa tanto dessa graça da cura, não só a cura física, mas também a cura do espírito. E às vezes a cura do espírito leva também à cura do corpo. Suplique essa intercessão do Padre Pio. Ele que é um homem dos sofrimentos, das dores. As chagas de Padre Pio não são apenas sinais, mas são sinais que o fizeram sofrer profundamente. E com este sofrimento profundo, Padre Pio alimentou a esperança de tantos e continua alimentando a esperança de tantos. O jovem Mateu conseguiu discernir na sua vida, olhar na sua vida e enxergar esta presença. Confie agora nestas orações. Confie agora nessa intercessão e peça profundamente a cura do corpo, a cura da alma, a cura do entendimento, para que você possa compreender a realidade do sofrimento também como revelação do amor de Deus, a cruz como lugar do amor de Deus. Como o Padre Pio fez, faça você nesse momento. Por intercessão de Padre Pio, Deus te abençoe, em nome do Pai, do Filho e do Espírito Santo.
0: Amém. Nós contemplamos nesse primeiro mistério a agonia de Jesus e o anjo do Senhor que vem para fortalecer e para consolar o Senhor. Olha que bonito. Você pode dizer sim: enquanto eu te adoro, meu Deus, o Senhor vai me curando. Enquanto você adora, o Senhor te cura. Obrigada, Jesus. Como é bom estar na tua presença. Como é bom nos confiar inteiramente à tua ação, aos teus cuidados. Se deixar cuidar por Deus. Se deixe cuidar pelo Senhor. E se você pode, nesta madrugada, para que esta unção de cura alcance tantas outras pessoas que estão enfermas. Quantos transtornos alimentares, quantas dores emocionais, quantas enfermidades na mente, no corpo. Compartilhe, envie este link agora e diga só isso para essa pessoa: o Senhor te cura. Envie também para aqueles familiares, aqueles cuidadores, médicos, enfermeiros que cuidam, como Dom Devaí rezava. Não é fácil. Muitas vezes as pessoas ali no entorno acabam adoecendo também, porque não é fácil. Então faz com que promova o encontro dessas pessoas com o Senhor hoje. É isso, promova o encontro, como aqueles amigos do paralítico. Eu trago aqui de maneira muito especial o Fábio, a Cris, toda a sua família, mas neles também tantos nomes que nos chegam. Pai nosso que estais nos céus, santificado seja o vosso nome, venha a nós o vosso reino, seja feita a vossa vontade, assim na terra como no céu.
2: O pão nosso de cada dia nos dai hoje, perdoai-nos as nossas ofensas, assim como nós perdoamos a quem nos tem ofendido, e não nos deixeis cair em tentação, mas livrai-nos do mal. Amém.
0: Como tudo que o céu escreve é tão perfeito, hoje, qual dia do mês? Dia
2: 11.
0: Nos recordamos de quê? Estão deve aí falar, vai. Não? Salva a irmã Maria Joana.
1: Nossa Senhora de Lourdes, irmão. Para a senhora não errar.
0: Fazendo alusão àquele 11 de fevereiro, né? E ontem, quando o Dom Devaí chegou ao nosso mosteiro, mandava uma mensagem: estou aqui no pátio, né? E na verdade estava na gruta de Nossa Senhora de Lourdes, que temos aqui em nossa casa. Eu dizia: Dom, Deus está escrevendo um capítulo lindo nesse 24º dia da nossa quaresma de São Miguel. Essa palavra é muito forte. O Senhor levantará todos. Não sei se no corpo, mas interiormente eu tenho certeza. Então abra o teu coração. E a palavra diz mais, né? Lá em Provérbios, um corpo ao quebrado, a gente aguenta. Mas quando é a alma que quebra, o corpo não suporta. Então, suplica essa graça de maneira especial interior, se deixar levantar pelo Senhor nesta madrugada. Ave Maria, cheia de graça, o Senhor é convosco. Bendita sois vós entre as mulheres. Bendito é o fruto do vosso ventre, Jesus.
2: Santa Maria, Mãe de Deus, rogai por nós, pecadores, agora e na hora de nossa morte. Amém.
0: Ave Maria, cheia de graça, o Senhor é convosco. Bendita sois vós entre as mulheres. Bendito é o fruto do vosso ventre, Jesus.
2: Santa Maria, Mãe de Deus, rogai por nós, pecadores, agora e na hora de nossa morte. Amém.
0: Ave Maria, cheia de graça, o Senhor é convosco. Bendita sois vós entre as mulheres. Bendito é o fruto do vosso ventre, Jesus.
2: Santa Maria, Mãe de Deus, rogai por nós, pecadores, agora e na hora de nossa morte. Amém.
0: Ave Maria, cheia de graça, o Senhor é convosco. Bendita sois vós entre as mulheres. Bendito é o fruto do vosso ventre, Jesus.
2: Santa Maria, Mãe de Deus, rogai por nós, pecadores, agora e na hora de nossa morte. Amém.
0: Ave Maria, cheia de graça, o Senhor é convosco. Bendita sois vós entre as mulheres. Bendito é o fruto do vosso ventre, Jesus.
2: Santa Maria, Mãe de Deus, rogai por nós, pecadores, agora e na hora de nossa morte. Amém.
0: Ave Maria, cheia de graça, o Senhor é convosco. Bendita sois vós entre as mulheres. Bendito é o fruto do vosso ventre, Jesus.
2: Santa Maria, Mãe de Deus, rogai por nós, pecadores, agora e na hora de nossa morte. Amém.
0: Ave Maria, cheia de graça, o Senhor é convosco. Bendita sois vós entre as mulheres. Bendito é o fruto do vosso ventre, Jesus.
2: Santa Maria, Mãe de Deus, rogai por nós, pecadores, agora e na hora de nossa morte. Amém.
0: Ave Maria, cheia de graça, o Senhor é convosco. Bendita sois vós entre as mulheres. Bendito é o fruto do vosso ventre, Jesus.
2: Santa Maria, Mãe de Deus, rogai por nós, pecadores, agora e na hora de nossa morte. Amém.
0: Ave Maria, cheia de graça, o Senhor é convosco. Bendita sois vós entre as mulheres. Bendito é o fruto do vosso ventre, Jesus.
2: Santa Maria, Mãe de Deus, rogai por nós, pecadores, agora e na hora de nossa morte. Amém.
0: Ave Maria, cheia de graça, o Senhor é convosco. Bendita sois vós entre as mulheres. Bendito é o fruto do vosso ventre, Jesus.
2: Santa Maria, Mãe de Deus, rogai por nós, pecadores, agora e na hora de nossa morte. Amém.
0: Glória ao Pai, ao Filho e ao Espírito Santo,
2: como era no princípio, agora e sempre, e por todos os séculos dos séculos. Amém.
0: Ó meu Jesus,
2: perdoai-nos e livrai-nos do fogo do inferno, levai as almas todas para o céu e socorrei principalmente as que mais precisarem da vossa misericórdia.
0: Segundo o mistério, nós contemplamos a flagelação de nosso Senhor Jesus Cristo atado à coluna. Quarto passo, dom.
1: Colocar o enfermo diante de Jesus, foi isso que aquela cena mostrou. E Jesus vai dizer: vendo a fé deles, Jesus disse: filho, os teus pecados estão perdoados. Interessante que o evangelho mostra que alguns milagres não acontecem simplesmente por causa da fé da pessoa, mas alguns milagres acontecem por causa daqueles que estão ao lado. Alguns milagres acontecem por causa da mãe que se levanta de madrugada, reza pelos filhos. Alguns milagres acontecem porque os pais dobram o joelho, o pai dobra o joelho, faz jejum, entrega os seus sofrimentos pelos filhos, pela sua família. Alguns milagres acontecem porque uma esposa é capaz de esperar o tempo de Deus e ajudar na conversão do seu marido, dos seus filhos. Ou vice-versa, quando o marido também faz isso por causa da vida da sua família. Alguns milagres acontecem porque um médico que é temente a Deus traz consigo uma medalhinha de Nossa Senhora e aperta essa medalhinha nas mãos antes de fazer uma cirurgia. E acontece ali o milagre. Os milagres acontecem por causa da fé daqueles que estão ao lado. E é isso que se realiza ali. Quando esse homem estava impotente, acamado, paralisado, a fé dos companheiros, a fé dos amigos de verdade, foi capaz de mover montanhas, abrir o teto daquele lugar e entregar aquele homem a Jesus. Ali aconteceu um milagre. Que bom se nós temos amigos que rezam por nós, que colocam as nossas intenções nas suas orações. Não substitui as nossas orações, mas nos ajudam na nossa caminhada. E foi isso que aconteceu ali. Queremos rezar neste momento, neste mistério, queremos colocar pela cura da alma, pela cura daquilo que ninguém está vendo. A cura da alma é invisível, apenas Deus enxerga, mas a cura da alma transforma vidas. Rezemos junto com aqueles que rezam pelos seus e que esperam tanto, tanto, tanto a cura da alma. Pai nosso que estais no céu, santificado seja o vosso nome, venha a nós o vosso reino, seja feita a vossa vontade, assim na terra como no céu.
0: O pão nosso de cada dia nos dai hoje, perdoai-nos as nossas ofensas, assim como nós perdoamos a quem nos tem ofendido, e não nos deixeis cair em tentação, mas livrai-nos do mal. Amém.
1: Ave Maria, cheia de graça, o Senhor é convosco, bendita sois vós entre as mulheres, bendito é o fruto do vosso ventre, Jesus.
0: Santa Maria, Mãe de Deus, rogai por nós, pecadores, agora e na hora de nossa morte. Amém.
1: Ave Maria, cheia de graça, o Senhor é convosco, bendita sois vós entre as mulheres, bendito é o fruto do vosso ventre, Jesus.
0: Santa Maria, Mãe de Deus, rogai por nós, pecadores, agora e na hora de nossa morte. Amém.
1: Ave Maria, cheia de graça, o Senhor é convosco, bendita sois vós entre as mulheres, bendito é o fruto do vosso ventre, Jesus.
0: Santa Maria, Mãe de Deus, rogai por nós, pecadores, agora e na hora de nossa morte. Amém.
1: Ave Maria, cheia de graça, o Senhor é convosco, bendita sois vós entre as mulheres, bendito é o fruto do vosso ventre, Jesus.
0: Santa Maria, Mãe de Deus, rogai por nós, pecadores, agora e na hora de nossa morte. Amém.
1: Ave Maria, cheia de graça, o Senhor é convosco, bendita sois vós entre as mulheres, bendito é o fruto do vosso ventre, Jesus.
0: Santa Maria, Mãe de Deus, rogai por nós, pecadores, agora e na hora de nossa morte. Amém.
1: Ave Maria, cheia de graça, o Senhor é convosco, bendita sois vós entre as mulheres, bendito é o fruto do vosso ventre, Jesus.
0: Santa Maria, Mãe de Deus, rogai por nós, pecadores, agora e na hora de nossa morte. Amém.
1: Ave Maria, cheia de graça, o Senhor é convosco, bendita sois vós entre as mulheres, bendito é o fruto do vosso ventre, Jesus.
0: Santa Maria, Mãe de Deus, rogai por nós, pecadores, agora e na hora de nossa morte. Amém.
1: Ave Maria, cheia de graça, o Senhor é convosco, bendita sois vós entre as mulheres, bendito é o fruto do vosso ventre, Jesus.
0: Santa Maria, Mãe de Deus, rogai por nós, pecadores, agora e na hora de nossa morte. Amém.
1: E agora nessa última Ave Maria, você que reza pela cura da alma de uma pessoa, mãe, pai, irmão, irmã, amigo, coloque nominalmente essa pessoa, compartilhe isso para que tantas pessoas possam rezar junto com você pela cura da alma dessa pessoa, desse conhecido, dessa pessoa tão amada na sua vida. Ave Maria, cheia de graça, o Senhor é convosco, bendita sois vós entre as mulheres, bendito é o fruto do vosso ventre, Jesus.
0: Santa Maria, Mãe de Deus, rogai por nós, pecadores, agora e na hora de nossa morte. Amém.
1: Glória ao Pai, ao Filho e ao Espírito Santo.
0: Como era no princípio, agora e sempre, e por todos os séculos dos séculos. Amém.
1: Ó meu Jesus, perdoai-nos, livrai-nos do fogo do inferno.
0: Levai as almas todas para o céu. E socorrei principalmente as que mais precisarem da vossa misericórdia. Terceiro mistério, contemplamos a coroação de espinhos de nosso Senhor Jesus Cristo. Rezemos.
2: Pai nosso que estais no céu, santificado seja o vosso nome. Venha a nós o vosso reino. Seja feita a vossa vontade, assim na terra como no céu.
0: O pão nosso de cada dia nos dai hoje. Perdoai-nos as nossas ofensas, assim como nós perdoamos a quem nos tem ofendido. E não nos deixeis cair em tentação, mas livrai-nos do mal. Amém.
2: Ave Maria, cheia de graça, o Senhor é convosco. Bendita sois vós entre as mulheres, bendito é o fruto do vosso ventre, Jesus.
0: Santa Maria, Mãe de Deus, rogai por nós, pecadores, agora e na hora de nossa morte. Amém.
2: Ave Maria, cheia de graça, o Senhor é convosco. Bendita sois vós entre as mulheres, bendito é o fruto do vosso ventre, Jesus.
0: Santa Maria, Mãe de Deus, rogai por nós, pecadores, agora e na hora de nossa morte. Amém.
2: Ave Maria, cheia de graça, o Senhor é convosco. Bendita sois vós entre as mulheres, bendito é o fruto do vosso ventre, Jesus.
0: Santa Maria, Mãe de Deus, rogai por nós, pecadores, agora e na hora de nossa morte. Amém.
2: Ave Maria, cheia de graça, o Senhor é convosco. Bendita sois vós entre as mulheres, bendito é o fruto do vosso ventre, Jesus.
0: Santa Maria, Mãe de Deus, rogai por nós, pecadores, agora e na hora de nossa morte. Amém.
2: Ave Maria, cheia de graça, o Senhor é convosco. Bendita sois vós entre as mulheres, bendito é o fruto do vosso ventre, Jesus.
0: Santa Maria, Mãe de Deus, rogai por nós, pecadores, agora e na hora de nossa morte. Amém.
2: Ave Maria, cheia de graça, o Senhor é convosco. Bendita sois vós entre as mulheres, bendito é o fruto do vosso ventre, Jesus.
0: Santa Maria, Mãe de Deus, rogai por nós, pecadores, agora e na hora de nossa morte. Amém.
2: Ave Maria, cheia de graça, o Senhor é convosco. Bendita sois vós entre as mulheres, bendito é o fruto do vosso ventre, Jesus.
0: Santa Maria, Mãe de Deus, rogai por nós, pecadores, agora e na hora de nossa morte. Amém.
2: Ave Maria, cheia de graça, o Senhor é convosco. Bendita sois vós entre as mulheres, bendito é o fruto do vosso ventre, Jesus.
0: Santa Maria, Mãe de Deus, rogai por nós, pecadores, agora e na hora de nossa morte. Amém.
2: Ave Maria, cheia de graça, o Senhor é convosco. Bendita sois vós entre as mulheres, bendito é o fruto do vosso ventre, Jesus.
0: Santa Maria, Mãe de Deus, rogai por nós, pecadores, agora e na hora de nossa morte. Amém.
2: Glória ao Pai, ao Filho e ao Espírito Santo,
0: como era no princípio, agora e sempre, por todos os séculos dos séculos. Amém. Ó meu Jesus,
2: perdoai-nos,
0: livrai-nos do fogo do inferno, levai as almas todas para o céu e socorrei principalmente as que mais precisarem da vossa misericórdia. Quarto mistério, contemplamos nosso Senhor carregando a pesadíssima cruz às costas no caminho do Calvário. Dom Devaí.
1: Acolher a palavra de Jesus é colocar-se de pé. Toda vez que aparece no Evangelho esta palavra, levanta-te, fique de pé, ela faz uma referência direta à ressurreição. O ressuscitado é aquele que está de pé. E toda vez que Jesus coloca alguém de pé, ele coloca alguém de pé para que ele possa continuar, ou para que ele possa começar a caminhar. E o interessante desse evangelho é que Jesus diz assim: levanta, toma o teu leito e volta para casa. Para quem estava sendo carregado, para quem veio carregado para esse lugar, talvez a última coisa que aquele homem quisesse era carregar um leito que ele não precisava mais dele. Talvez a última coisa que ele pensasse em fazer seria pegar aquela cama e sair carregando. Por que que ele precisa dessa cama? Por que que ele precisa carregar essa cama? Porque ali está a história dele. Nós não podemos esquecer o caminho que nós fizemos, esquecer os sofrimentos que nós passamos, esquecer as dores que nós vivenciamos, porque esquecer a nossa história é esquecer quem nós somos. Então esse homem foi curado no corpo e na alma, mas ele não pode esquecer da sua história, ele não pode desprezar os acontecimentos do passado, porque senão ele corre o risco de se perder. Carregar o leito é necessário, e por isso essa ordem que Jesus dá a ele é uma ordem muito importante. Carregue a tua história. Na tua história estão as pegadas de Deus, estão os sinais de Deus. Nos sofrimentos que você venceu, aí estão as marcas do amor de Deus que carregava contigo essa cruz. Aí estão aquelas cicatrizes, e as cicatrizes servem para isso, para nos lembrar da nossa história. Cicatrizes não são apenas dores, elas são sinais de uma história que nós vivemos ao lado de nosso Senhor. Pai nosso que estais no céu, santificado seja o vosso nome, venha a nós o vosso reino, seja feita a vossa vontade, assim na terra como no céu.
0: O pão nosso de cada dia nos dai hoje, perdoai-nos as nossas ofensas, assim como nós perdoamos a quem nos tem ofendido, e não nos deixeis cair em tentação, mas livrai-nos do mal. Amém.
1: Ave Maria, cheia de graça, o Senhor é convosco, bendita sois vós entre as mulheres, bendito é o fruto do vosso ventre, Jesus.
0: Santa Maria, Mãe de Deus, rogai por nós, pecadores, agora e na hora de nossa morte. Amém.
1: Ave Maria, cheia de graça, o Senhor é convosco, bendita sois vós entre as mulheres, bendito é o fruto do vosso ventre, Jesus.
0: Santa Maria, Mãe de Deus, rogai por nós, pecadores, agora e na hora de nossa morte. Amém.
1: Ave Maria, cheia de graça, o Senhor é convosco, bendita sois vós entre as mulheres, bendito é o fruto do vosso ventre, Jesus.
0: Santa Maria, Mãe de Deus, rogai por nós, pecadores, agora e na hora de nossa morte. Amém.
1: Ave Maria, cheia de graça, o Senhor é convosco. Bendita sois vós entre as mulheres, bendito é o fruto do vosso ventre, Jesus.
2: Santa Maria, Mãe de Deus, rogai por nós, pecadores, agora e na hora de nossa morte. Amém.
1: Ave Maria, cheia de graça, o Senhor é convosco. Bendita sois vós entre as mulheres, bendito é o fruto do vosso ventre, Jesus.
2: Santa Maria, Mãe de Deus, rogai por nós, pecadores, agora e na hora de nossa morte. Amém.
1: Ave Maria, cheia de graça, o Senhor é convosco. Bendita sois vós entre as mulheres, bendito é o fruto do vosso ventre, Jesus.
2: Santa Maria, Mãe de Deus, rogai por nós, pecadores, agora e na hora de nossa morte. Amém.
1: Ave Maria, cheia de graça, o Senhor é convosco. Bendita sois vós entre as mulheres, bendito é o fruto do vosso ventre, Jesus.
2: Santa Maria, Mãe de Deus, rogai por nós, pecadores, agora e na hora de nossa morte. Amém.
1: Ave Maria, cheia de graça, o Senhor é convosco. Bendita sois vós entre as mulheres, bendito é o fruto do vosso ventre, Jesus.
2: Santa Maria, Mãe de Deus, rogai por nós, pecadores, agora e na hora de nossa morte. Amém.
1: Ave Maria, cheia de graça, o Senhor é convosco. Bendita sois vós entre as mulheres, bendito é o fruto do vosso ventre, Jesus.
2: Santa Maria, Mãe de Deus, rogai por nós, pecadores, agora e na hora de nossa morte. Amém.
1: E nessa última Ave Maria, vamos pensar naquelas cicatrizes que nos fazem sofrer, ou que nos fizeram sofrer, mas que ao mesmo tempo nos fizeram experimentar o grande amor de Deus. E colocando esta cicatriz, colocando essa dor, nos recordemos do profundo amor de Deus que foi demonstrado neste sofrimento. Ave Maria, cheia de graça, o Senhor é convosco. Bendita sois vós entre as mulheres, bendito é o fruto do vosso ventre, Jesus.
2: Santa Maria, Mãe de Deus, rogai por nós, pecadores, agora e na hora de nossa morte. Amém.
1: Glória ao Pai, ao Filho e ao Espírito Santo.
2: Como era no princípio, agora e sempre, por todos os séculos dos séculos. Amém.
1: Ó meu Jesus,
2: perdoai-nos, livrai-nos do fogo do inferno, levai as almas todas para o céu e socorrei principalmente as que mais precisarem da vossa misericórdia. Neste quinto mistério, nós contemplamos a crucificação e morte de nosso Senhor Jesus Cristo. Rezamos por todos os fiéis defuntos, agonizantes deste dia. Hoje, de maneira especial, rezamos em sufrágio da alma do Senhor João Monteiro, fundador da Rede Vida de televisão, um grande comunicador. Nós também rezamos por toda a sua família nesse momento de luto, de despedida. Rezamos ainda em sufrágio da alma da senhora Maria de Lourdes da Silva, né, vó? A Graciana, leiga compromissada, caminha conosco aqui no Instituto. Eu convido você a apresentar também todos os fiéis defuntos, a sua família, todas aquelas pessoas que ainda recentemente também fizeram a sua Páscoa definitiva, que eu coloco todos os membros do Exército de São Miguel que já faleceram. Nós jamais os esqueceremos nas nossas orações, né? E combateram o combate conosco aqui nas trincheiras desta vida, e por todos os agonizantes deste dia. Pai nosso que estais nos céus, santificado seja o vosso nome, venha a nós o vosso reino, seja feita a vossa vontade, assim na terra como no céu.
3: O pão nosso de cada dia nos dai hoje, perdoai-nos as nossas ofensas, assim como nós perdoamos a quem nos tem ofendido. E não nos deixeis cair em tentação, mas livrai-nos do mal. Amém.
2: Ave Maria, cheia de graça, o Senhor é convosco. Bendita sois vós entre as mulheres. Bendito é o fruto do vosso ventre, Jesus.
3: Santa Maria, Mãe de Deus, rogai por nós, pecadores, agora e na hora de nossa morte. Amém.
2: Ave Maria, cheia de graça, o Senhor é convosco. Bendita sois vós entre as mulheres. Bendito é o fruto do vosso ventre, Jesus.
3: Santa Maria, Mãe de Deus, rogai por nós, pecadores, agora e na hora de nossa morte. Amém.
2: Ave Maria, cheia de graça, o Senhor é convosco. Bendita sois vós entre as mulheres. Bendito é o fruto do vosso ventre, Jesus.
3: Santa Maria, Mãe de Deus, rogai por nós, pecadores, agora e na hora de nossa morte. Amém.
2: Ave Maria, cheia de graça, o Senhor é convosco. Bendita sois vós entre as mulheres. Bendito é o fruto do vosso ventre, Jesus.
3: Santa Maria, Mãe de Deus, rogai por nós, pecadores, agora e na hora de nossa morte. Amém.
2: Ave Maria, cheia de graça, o Senhor é convosco. Bendita
0: sois vós entre as mulheres, bendito é o fruto do vosso ventre, Jesus.
2: Santa Maria, Mãe de Deus, rogai por nós, pecadores, agora e na hora de nossa morte. Amém.
0: Ave Maria, cheia de graça, o Senhor é convosco. Bendita sois vós entre as mulheres, bendito é o fruto do vosso ventre, Jesus.
2: Santa Maria, Mãe de Deus, rogai por nós, pecadores, agora e na hora de nossa morte. Amém.
0: Ave Maria, cheia de graça, o Senhor é convosco. Bendita sois vós entre as mulheres, bendito é o fruto do vosso ventre, Jesus.
2: Santa Maria, Mãe de Deus, rogai por nós, pecadores, agora e na hora de nossa morte. Amém.
0: Ave Maria, cheia de graça, o Senhor é convosco. Bendita sois vós entre as mulheres, bendito é o fruto do vosso ventre, Jesus.
2: Santa Maria, Mãe de Deus, rogai por nós, pecadores, agora e na hora de nossa morte. Amém.
0: Ave Maria, cheia de graça, o Senhor é convosco. Bendita sois vós entre as mulheres, bendito é o fruto do vosso ventre, Jesus.
2: Santa Maria, Mãe de Deus, rogai por nós, pecadores, agora e na hora de nossa morte. Amém.
0: Ave Maria, cheia de graça, o Senhor é convosco. Bendita sois vós entre as mulheres, bendito é o fruto do vosso ventre, Jesus.
2: Santa Maria, Mãe de Deus, rogai por nós, pecadores, agora e na hora de nossa morte. Amém.
0: Glória ao Pai, ao Filho e ao Espírito Santo,
2: como era no princípio, agora e sempre,
0: por todos os séculos dos séculos. Amém. Ó meu Jesus,
2: perdoai-nos,
0: livrai-nos do fogo do inferno, levai as almas todas para o céu e socorrei principalmente as que mais precisarem
2: da vossa misericórdia.
0: Ó Maria concebida sem pecado,
2: rogai por nós que recorremos a vós.
0: Ó Virgem dolorosíssima,
2: as vossas lágrimas derrubaram o império infernal.
0: Chegamos aos mistérios gloriosos, meus queridos. Contemplamos nesse primeiro mistério a ressurreição do Senhor Jesus. Ele está vivo, a sua vitória sobre o mal, sobre a morte. Declara também esta vitória. E ainda com o Padre Pio, como é bonito ver a sensibilidade deste frade capuchinho. Mesmo tendo alcançado tantas graças do coração de Deus, os muitos milagres realizados e continua a alcançar até hoje. Mas o Padre Pio era um homem de oração e de ação também, não é, Dom Devaí? Porque essas graças extraordinárias que ele alcançava não o impediu de que ele se empenhasse na construção daquele que seria o hospital de ponta, naquela época, o melhor e maior hospital, não é, da Europa. E o Padre Pio se empenhou e deu o nome de Casa Alívio do Sofrimento. E quando diziam, mas que loucura! E ele dizia, não é, para os doentes eu quero o melhor, porque é Jesus em cada um deles. Então, para dizer que a oração não nos exime da ação, da atitude.
1: Esse hospital, irmã, é um testemunho real do Evangelho. Estive doente e foste me visitar. É, porque nem sempre nós podemos curar uma doença, mas nós sempre podemos estar ao lado do doente. Nem sempre nós podemos encontrar a cura, mas estar ao lado de quem sofre é algo possível, né? E Jesus não promete a cura, mas ele pede a presença. E Padre Pio entendeu esse evangelho e transformou ele em algo concreto, né?
0: Bendito seja Deus. Vamos rezar então com muita confiança o último terço do seu rosário. Pai nosso que estais nos céus, santificado seja o vosso nome, venha a nós o vosso reino, seja feita a vossa vontade, assim na terra como no céu.
2: O pão nosso de cada dia nos dai hoje, perdoai-nos as nossas ofensas, assim como nós perdoamos a quem nos tem ofendido. E não nos deixeis cair em tentação, mas livrai-nos do mal. Amém.
0: Ave Maria, cheia de graça, o Senhor é convosco. Bendita sois vós entre as mulheres, bendito é o fruto do vosso ventre, Jesus. Santa Maria, Mãe de Deus, rogai por nós, pecadores, agora e na hora de nossa morte. Amém.
2: Ave Maria, cheia de graça, o Senhor é convosco. Bendita sois vós entre as mulheres, bendito é o fruto do vosso ventre, Jesus.
0: Santa Maria, Mãe de Deus, rogai por nós, pecadores, agora e na hora de nossa morte. Amém.
2: Ave Maria, cheia de graça, o Senhor é convosco. Bendita sois vós entre as mulheres, bendito é o fruto do vosso ventre, Jesus.
0: Santa Maria, Mãe de Deus, rogai por nós, pecadores, agora e na hora de nossa morte. Amém.
2: Ave Maria, cheia de graça, o Senhor é convosco. Bendita sois vós entre as mulheres, bendito é o fruto do vosso ventre, Jesus.
0: Santa Maria, Mãe de Deus, rogai por nós, pecadores, agora e na hora de nossa morte. Amém.
2: Ave Maria, cheia de graça, o Senhor é convosco. Bendita sois vós entre as mulheres, bendito é o fruto do vosso ventre, Jesus.
0: Santa Maria, Mãe de Deus, rogai por nós, pecadores, agora e na hora de nossa morte. Amém.
2: Ave Maria, cheia de graça, o Senhor é convosco. Bendita sois vós entre as mulheres, bendito é o fruto do vosso ventre, Jesus.
0: Santa Maria, Mãe de Deus, rogai por nós, pecadores, agora e na hora de nossa morte. Amém.
2: Ave Maria, cheia de graça, o Senhor é convosco. Bendita sois vós entre as mulheres, bendito é o fruto do vosso ventre, Jesus.
0: Santa Maria, Mãe de Deus, rogai por nós, pecadores, agora e na hora de nossa morte. Amém.
2: Ave Maria, cheia de graça, o Senhor é convosco. Bendita sois vós entre as mulheres, bendito é o fruto do vosso ventre, Jesus.
0: Santa Maria, Mãe de Deus, rogai por nós, pecadores, agora e na hora de nossa morte. Amém.
2: Ave Maria, cheia de graça, o Senhor é convosco. Bendita sois vós entre as mulheres, bendito é o fruto do vosso ventre, Jesus.
0: Santa Maria, Mãe de Deus, rogai por nós, pecadores, agora e na hora de nossa morte. Amém.
2: Ave Maria, cheia de graça, o Senhor é convosco. Bendita sois vós entre as mulheres, bendito é o fruto do vosso ventre, Jesus.
0: Santa Maria, Mãe de Deus, rogai por nós, pecadores, agora e na hora de nossa morte. Amém.
2: Glória ao Pai, ao Filho e ao Espírito Santo.
0: Como era no princípio, agora e sempre, por todos os séculos dos séculos. Amém.
2: Ó meu Jesus, perdoai-nos e livrai-nos do fogo do inferno. Levai as almas todas para o céu e socorrei principalmente as que mais precisarem da vossa misericórdia.
0: Segundo o mistério, contemplamos a ascensão de nosso Senhor ao céu. Pai nosso que estais nos céus, santificado seja o vosso nome. Venha a nós o vosso reino, seja feita a vossa vontade, assim na terra como no céu.
2: O pão nosso de cada dia nos dai hoje, perdoai-nos as nossas ofensas, assim como nós perdoamos a quem nos tem ofendido. E não nos deixeis cair em tentação, mas livrai-nos do mal. Amém.
0: Ave Maria, cheia de graça, o Senhor é convosco. Bendita sois vós entre as mulheres. Bendito é o fruto do vosso ventre, Jesus.
2: Santa Maria, Mãe de Deus, rogai por nós, pecadores, agora e na hora de nossa morte. Amém.
0: Ave Maria, cheia de graça, o Senhor é convosco. Bendita sois vós entre as mulheres. Bendito é o fruto do vosso ventre, Jesus.
2: Santa Maria, Mãe de Deus, rogai por nós, pecadores, agora e na hora de nossa morte. Amém.
0: Ave Maria, cheia de graça, o Senhor é convosco. Bendita sois vós entre as mulheres. Bendito é o fruto do vosso ventre, Jesus.
2: Santa Maria, Mãe de Deus, rogai por nós, pecadores, agora e na hora de nossa morte. Amém.
0: Ave Maria, cheia de graça, o Senhor é convosco. Bendita sois vós entre as mulheres. Bendito é o fruto do vosso ventre, Jesus.
2: Santa Maria, Mãe de Deus, rogai por nós, pecadores, agora e na hora de nossa morte. Amém.
0: Ave Maria, cheia de graça, o Senhor é convosco. Bendita sois vós entre as mulheres. Bendito é o fruto do vosso ventre, Jesus.
2: Santa Maria, Mãe de Deus, rogai por nós, pecadores, agora e na hora de nossa morte. Amém.
0: Ave Maria, cheia de graça, o Senhor é convosco. Bendita sois vós entre as mulheres. Bendito é o fruto do vosso ventre, Jesus.
2: Santa Maria, Mãe de Deus, rogai por nós, pecadores, agora e na hora de nossa morte. Amém.
0: Ave Maria, cheia de graça, o Senhor é convosco. Bendita sois vós entre as mulheres. E bendito é o fruto do vosso ventre, Jesus.
2: Santa Maria, Mãe de Deus, rogai por nós, pecadores, agora e na hora de nossa morte. Amém.
0: Ave Maria, cheia de graça, o Senhor é convosco. Bendita sois vós entre as mulheres. E bendito é o fruto do vosso ventre, Jesus.
2: Santa Maria, Mãe de Deus, rogai por nós, pecadores, agora e na hora de nossa morte. Amém.
0: Ave Maria, cheia de graça, o Senhor é convosco. Bendita sois vós entre as mulheres. E bendito é o fruto do vosso ventre, Jesus.
2: Santa Maria, Mãe de Deus, rogai por nós, pecadores, agora e na hora de nossa morte. Amém.
0: Ave Maria, cheia de graça, o Senhor é convosco. Bendita sois vós entre as mulheres. Bendito é o fruto do vosso ventre, Jesus.
2: Santa Maria, Mãe de Deus, rogai por nós, pecadores, agora e na hora de nossa morte. Amém.
0: Glória ao Pai, ao Filho e ao Espírito Santo.
2: Como era no princípio, agora e sempre, por todos os séculos dos séculos. Deus. Amém.
0: Ó meu Jesus,
1: perdoai-nos,
0: livrai-nos do fogo do inferno, levai as almas todas para o

0: sofrer no corpo. Então as doenças não são um castigo de Deus, são consequências naturais daquilo que é a nossa realidade humana. Mas outras doenças, ao contrário, elas são provocadas pelos maus hábitos, elas são provocadas pela falta de cuidado. Elas têm como consequência o pecado da gula, o vício da bebida, o uso das drogas, a falta de cuidado com a nossa vida e uma vida sedentária, maus hábitos que nos levam a ficar doentes. E aí depois a gente não sabe por que que tá assim. É consequência de uma vida desregrada. E a vida desregrada se vence com hábitos saudáveis, se vence com mortificação, se vence com oração, mas também com mortificação. E é preciso ter consciência clara a esse respeito. Ah, eu tô doente porque Deus quis. Não, pode ser que você esteja doente por causa dos teus hábitos errados e porque você não cuida do dom que você recebeu da parte de Deus. Pai nosso que estais no céu, santificado seja o vosso nome, venha a nós o vosso reino, seja feita a vossa vontade, assim na terra como no céu.
1: O pão nosso de cada dia nos dai hoje, perdoai-nos as nossas ofensas, assim como nós perdoamos a quem nos tem ofendido, e não nos deixeis cair em tentação, mas livrai-nos do mal. Amém.
0: Ave Maria, cheia de graça, o Senhor é convosco, bendita sois vós entre as mulheres, bendito é o fruto do vosso ventre, Jesus.
1: Santa Maria, Mãe de Deus, rogai por nós, pecadores, agora e na hora de nossa morte. Amém.
0: Ave Maria, cheia de graça, o Senhor é convosco, bendita sois vós entre as mulheres, bendito é o fruto do vosso ventre, Jesus.
1: Santa Maria, Mãe de Deus, rogai por nós, pecadores, agora e na hora de nossa morte. Amém.
0: Ave Maria, cheia de graça, o Senhor é convosco, bendita sois vós entre as mulheres, bendito é o fruto do vosso ventre, Jesus.
1: Santa Maria, Mãe de Deus, rogai por nós, pecadores, agora e na hora de nossa morte. Amém.
0: Ave Maria, cheia de graça, o Senhor é convosco, bendita sois vós entre as mulheres, bendito é o fruto do vosso ventre, Jesus.
1: Santa Maria, Mãe de Deus, rogai por nós, pecadores, agora e na hora de nossa morte. Amém.
0: E nessas últimas 5 Ave Marias, vai nominando aqueles maus hábitos que precisam ser mudados para que você tenha uma saúde boa, para que você possa evangelizar também com o seu testemunho e com a sua mudança de vida. Vai compartilhando, vai rezando e vai colocando isso diante do Senhor. Ave Maria, cheia de graça, o Senhor é convosco, bendita sois vós entre as mulheres, bendito é o fruto do vosso ventre, Jesus.
1: Santa Maria, Mãe de Deus, rogai por nós, pecadores, agora e na hora de nossa morte. Amém.
0: Ave Maria, cheia de graça, o Senhor é convosco, bendita sois vós entre as mulheres, bendito é o fruto do vosso ventre, Jesus.
1: Santa Maria, Mãe de Deus, rogai por nós, pecadores, agora e na hora de nossa morte. Amém.
0: Ave Maria, cheia de graça, o Senhor é convosco, bendita sois vós entre as mulheres, bendito é o fruto do vosso ventre, Jesus.
1: Santa Maria, Mãe de Deus, rogai por nós, pecadores, agora e na hora de nossa morte. Amém.
0: Ave Maria, cheia de graça, o Senhor é convosco, bendita sois vós entre as mulheres, bendito é o fruto do vosso ventre, Jesus.
1: Santa Maria, Mãe de Deus, rogai por nós, pecadores, agora e na hora de nossa morte. Amém.
0: E nessa última Ave Maria, renuncia esse hábito mau e pede a cura, pede a graça da cura da sua vida. Ave Maria, cheia de graça, o Senhor é convosco, bendita sois vós entre as mulheres, bendito é o fruto do vosso ventre, Jesus.
1: Santa Maria, Mãe de Deus, rogai por nós, pecadores, agora e na hora de nossa morte. Amém.
0: Glória ao Pai, ao Filho e ao Espírito Santo.
1: Como era no princípio, agora e sempre, por todos os séculos dos séculos. Amém.
0: Ó meu Jesus,
1: perdoai-nos, livrai-nos do fogo do inferno, levai as almas todas para o céu e socorrei principalmente as que mais precisarem da vossa misericórdia. Quarto mistério, nós contemplamos a assunção de Nossa Senhora ao céu. Pai nosso que estais nos céus, santificado seja o vosso nome, venha a nós o vosso reino, seja feita a vossa vontade, assim na terra como no céu.
2: O pão nosso de cada dia nos dai hoje, perdoai-nos as nossas ofensas, assim como nós perdoamos a quem nos tem ofendido, e não nos deixeis cair em tentação, mas livrai-nos do mal. Amém.
1: Ave Maria, cheia de graça, o Senhor é convosco, bendita sois vós entre as mulheres, bendito é o fruto do vosso ventre, Jesus.
2: Santa Maria, Mãe de Deus, rogai por nós, pecadores, agora e na hora de nossa morte. Amém.
1: Ave Maria, cheia de graça, o Senhor é convosco, bendita sois vós entre as mulheres, bendito é o fruto do vosso ventre, Jesus.
2: Santa Maria, Mãe de Deus, rogai por nós, pecadores, agora e na hora de nossa morte.

0: escute-me.
1: Ave Maria, cheia de graça, o Senhor é convosco. Bendita sois vós entre as mulheres, e bendito é o fruto do vosso ventre, Jesus.
0: Santa Maria, Mãe de Deus, rogai por nós, pecadores, agora e na hora de nossa morte. Amém.
1: Ave Maria, cheia de graça, o Senhor é convosco. Bendita sois vós entre as mulheres, e bendito é o fruto do vosso ventre, Jesus.
0: Santa Maria, Mãe de Deus, rogai por nós, pecadores, agora e na hora de nossa morte. Amém.
1: Ave Maria, cheia de graça, o Senhor é convosco. Bendita sois vós entre as mulheres, e bendito é o fruto do vosso ventre, Jesus.
0: Santa Maria, Mãe de Deus, rogai por nós, pecadores, agora e na hora de nossa morte. Amém.
1: Ave Maria, cheia de graça, o Senhor é convosco. Bendita sois vós entre as mulheres, e bendito é o fruto do vosso ventre, Jesus.
0: Santa Maria, Mãe de Deus, rogai por nós, pecadores, agora e na hora de nossa morte. Amém.
1: Ave Maria, cheia de graça, o Senhor é convosco. Bendita sois vós entre as mulheres, bendito é o fruto do vosso ventre, Jesus.
0: Santa Maria, Mãe de Deus, rogai por nós, pecadores, agora e na hora de nossa morte. Amém.
1: Ave Maria, cheia de graça, o Senhor é convosco. Bendita sois vós entre as mulheres, bendito é o fruto do vosso ventre, Jesus.
0: Santa Maria, Mãe de Deus, rogai por nós, pecadores, agora e na hora de nossa morte. Amém.
1: Ave Maria, cheia de graça, o Senhor é convosco. Bendita sois vós entre as mulheres, e bendito é o fruto do vosso ventre, Jesus.
0: Santa Maria, Mãe de Deus, rogai por nós, pecadores, agora e na hora de nossa morte. Amém.
1: Ave Maria, cheia de graça, o Senhor é convosco. Bendita sois vós entre as mulheres, bendito é o fruto do vosso ventre, Jesus.
0: Santa Maria, Mãe de Deus, rogai por nós, pecadores, agora e na hora de nossa morte. Amém.
1: Glória ao Pai, ao Filho e ao Espírito Santo.
0: Como era no princípio, agora e sempre, por todos os séculos e séculos. Amém.
1: Ó meu Jesus, perdoai-nos, livrai-nos do fogo do inferno, levai as almas todas para o céu e socorrei principalmente as que mais precisarem da vossa misericórdia. Neste quinto mistério contemplamos a coroação de Nossa Senhora como Rainha do céu e da terra. Eu deixo você com esse versículo final, ainda em Marcos capítulo 2. Todos ficaram admirados e louvavam a Deus, dizendo: jamais vimos coisa igual. Nós possamos hoje dizer também, diante de tudo aquilo que Deus realizou nesta madrugada, no teu coração, na tua casa, na tua família, na vida de tantas pessoas, através também da tua oração, ficaram admirados e louvavam a Deus, dizendo: jamais vimos coisa igual. Louva o Senhor. O que você começa na madrugada, que possa se estender ao longo de todo o teu dia. Louvor a Deus. Essa busca de Deus, essa intimidade com o Senhor. Pai nosso que estais nos céus, santificado seja o vosso nome. Venha a nós o vosso reino. Seja feita a vossa vontade, assim na terra como no céu.
0: O pão nosso de cada dia nos dai hoje. Perdoai-nos as nossas ofensas, assim como nós perdoamos a quem nos tem ofendido. E não nos deixeis cair em tentação, mas livrai-nos do mal. Amém.
1: Ave Maria, cheia de graça, o Senhor é convosco. Bendita sois vós entre as mulheres. Bendito é o fruto do vosso ventre, Jesus.
0: Santa Maria, Mãe de Deus, rogai por nós, pecadores, agora e na hora de nossa morte. Amém.
1: Ave Maria, cheia de graça, o Senhor é convosco. Bendita sois vós entre as mulheres. Bendito é o fruto do vosso ventre, Jesus.
0: Santa Maria, Mãe de Deus, rogai por nós, pecadores, agora e na hora de nossa morte. Amém.
1: Ave Maria, cheia de graça, o Senhor é convosco. Bendita sois vós entre as mulheres. Bendito é o fruto do vosso ventre, Jesus.
0: Santa Maria, Mãe de Deus, rogai por nós, pecadores, agora e na hora de nossa morte. Amém.
1: Ave Maria, cheia de graça, o Senhor é convosco. Bendita sois vós entre as mulheres. Bendito é o fruto do vosso ventre, Jesus.
0: Santa Maria, Mãe de Deus, rogai por nós, pecadores, agora e na hora de nossa morte. Amém.
1: Ave Maria, cheia de graça, o Senhor é convosco. Bendita sois vós entre as mulheres, bendito é o fruto do vosso ventre, Jesus.
0: Santa Maria, Mãe de Deus, rogai por nós, pecadores, agora e na hora de nossa morte. Amém.
1: Ave Maria, cheia de graça, o Senhor é convosco. Bendita sois vós entre as mulheres, bendito é o fruto do vosso ventre, Jesus.
0: Santa Maria, Mãe de Deus, rogai por nós, pecadores, agora e na hora de nossa morte. Amém.
1: Ave Maria, cheia de graça, o Senhor é convosco. Bendita sois vós entre as mulheres, bendito é o fruto do vosso ventre, Jesus.
0: Santa Maria, Maria, Mãe de Deus, rogai por nós, pecadores, agora e na hora de nossa morte.
1: Amém. Ave Maria, cheia de graça, o Senhor é convosco. Bendita sois vós entre as mulheres. Bendito é o fruto do vosso ventre, Jesus.
0: Santa Maria, Mãe de Deus, rogai por nós, pecadores, agora e na hora de nossa morte. Amém.
1: Ave Maria, cheia de graça, o Senhor é convosco. Bendita sois vós entre as mulheres. E bendito é o fruto do vosso ventre, Jesus.
0: Santa Maria, Mãe de Deus, rogai por nós, pecadores, agora e na hora de nossa morte. Amém.
1: Ave Maria, cheia de graça, o Senhor é convosco. Bendita sois vós entre as mulheres. Bendito é o fruto do vosso ventre, Jesus.
0: Santa Maria, Mãe de Deus, rogai por nós, pecadores, agora e na hora de nossa morte. Amém.
1: Glória ao Pai, ao Filho e ao Espírito Santo.
0: Como era no princípio, agora e sempre,
1: por todos os séculos dos séculos. Amém. Ó meu Jesus,
0: perdoai-nos,
1: livrai-nos do fogo do inferno, levai as almas todas para o céu e socorrei principalmente as que mais precisarem
0: da vossa misericórdia.
1: Rezemos com muita confiança esta Salve Rainha, já entregando o rosário de amanhã, gente. Vamos ter a bênção da casa e das famílias, junto com o Padre Paulo Henrique. Então, se prepara para amanhã, o último dia do nosso tríduo, encerrando essa semana. Salve Rainha, Mãe de Misericórdia, vida, doçura, esperança, nossa salve. A vós bradamos, degredados filhos de Eva, a vós suspiramos, gemendo e chorando neste vale de lágrimas. Eia, pois, advogada nossa, esses vossos olhos misericordiosos a nós volvei, e depois desse desterro mostrai-nos Jesus, bendito o fruto do vosso ventre, ó clemente, ó piedosa, ó doce sempre Virgem Maria. Rogai por nós, Santa Mãe de Deus,
0: para que sejamos dignos das promessas de Cristo.
1: E se você pode, se ajoelha, receba com muita fé a bênção do Santíssimo Sacramento.

0: Bendito seja Deus por isso, meus queridos, esse Deus que nos levanta. E olha, fica com essa palavra hoje, não é? Eu sou o Deus que te cura. Nós ouvimos isso ainda lá no Antigo Testamento. O Senhor me trazia isso na madrugada. Eu sou o Deus que te cura. Eu sou o teu Senhor que te cura. E como propósito, aquilo está lá em Mateus capítulo 25, não é? O próprio Jesus vai nos exortar, nos convidar a esse movimento. Visita um doente, tem aí o final de semana, mas lembre, quando a gente vai visitar um doente, não é no nosso tempo, do nosso jeito, já é uma caridade, é no tempo do doente, não é? Cuidado para não ser inoportuno, mas visitar um doente, muitas, e levar esse alívio, esse consolo e esta presença, e sobretudo conduzir esta pessoa à presença de Jesus. Propósito, um bom propósito, não é, Dom?
1: Um bom propósito para esse rosário, para esse dia, né? E lembrando que visita de doente, a gente não fala de certos assuntos, a gente não conta história de outras doenças, a gente não fala de situações complicadas, a gente não senta na cama do doente, a gente faz uma visita rápida, né? Porque senão a visita se torna incômoda. Mas é uma presença que precisa ser sentida a falta, não uma presença que incomoda pelo excesso, né? Mas um bom propósito para a gente fazer. Estive doente e foste me visitar. Aliás, isso é um dos atos de caridade, né? É uma daquelas virtudes que a gente precisa.
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Senhor, no silêncio deste dia que amanhece, venho pedir-te a paz, a sabedoria e a força. Quero hoje, Pai, olhar o mundo com os olhos cheios de amor. Quero ser paciente, compreensivo, manso e prudente. Quero ver além das aparências teus filhos assim como tu mesmo os vê. E deste modo não vê senão o bem em cada um deles. Cerra os meus ouvidos a toda calúnia. Guarda a minha língua de toda maldade, que só de bênção se enche a minha alma. Que eu seja tão bom e tão alegre, que todos aqueles que de mim se aproximem sintam a tua presença. Reveste-me de tua beleza, Senhor, e que no decurso deste dia eu te revele a todos.

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Eita, coisa boa! Agora já são 6 horas mais 6 minutos, 6 e 6. Deixa comigo o Thales Tavares até às 7 da manhã. Eu acompanho você, ouvinte. Pode ligar e participar, hein? 037-3521-2400. Olha nosso WhatsApp, 3521-2400 também. Tá no seu trabalho, bom trabalho, ouvinte. Tá descansando, um ótimo descanso. Tá aí no sítio, na fazenda. Tá em todo o centro-oeste de Minas. Bom dia, que maravilha, que beleza. Bom demais, hein? Manhã de sexta-feira. Hoje sexta-feira, hein? Sexta-feira já é dia 11 de setembro do ano 2026. Eu falo sempre, a gente tem que ter garra, raça, coragem, otimismo. Não fique aí reclamando da vida de forma alguma, não. Agradeça a Deus por tudo. Muita paz, muita saúde em sua vida, ouvinte. Deixa eu ver o zap aqui, hein? Olha só que maravilha. Alô, meu amigão, meu grande companheirão Xaxá. Alô, Xaxá. Bom dia, Xaxá. Xaxá construtor, né, Xaxá? Aí no Babilônia. Obrigado, amigão, pela audiência, Xaxá. Obrigado pela sintonia. Tá pedindo música linda com Lourenço Lorival, Leitão a Pururuca. Vai ouvir agora. Alô, a Meire. Bom dia, Meire, lá em Nova Serrana. Eita, coisa boa, Meire. Tá pedindo a Luiz Rafael, Sextou Bebê. Obrigado, Meire, pela audiência, tá bom? O Ricardo lá na Fazenda Vargem Bonita. Bom dia, Ricardo. Também o seu filho Paulo Ricardo. Tá pedindo música linda, música chonada. Olha só, a vaca já foi pro brejo com o Tião Carreira e Pardinho, né, Ricardo? Obrigado pela sintonia, amigão. O Lúcio, alô, Lúcio, gente boa. O Lúcio tá pedindo Teodoro Sampaio, Quatro Cantos da Casa. Segura!

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3: Eita coisa boa, agora já são 6 horas e 17 minutos, 6:17, a hora vai passando, ouvinte, bom dia, bom dia. É a sua Manhã Sertaneja comigo, Thales Tavares, até às 7 da manhã. Eu acompanho você, ouvinte. Pode ligar e participar, hein? 037-3521-2400. Nosso WhatsApp, 3521-2400 também. Tá aí, cantaram bonito eles, Adalberto e Adriano. Música linda. Essa música é muito linda, pessoal. Ouvinte, amigo. Eita, coisa boa. Música chamada Adalberto e Adriano, Atitude. Antes, Sextou Bebê com Aloísio Rafael. E também Leitão, a Pururuca, Lourenço e Lorival. Alô, Xaxá. Bom dia, Xaxá. Grande pessoa, grande Xaxá. Xaxá do Escuramento, né, Xaxá? Aí no Babilônia. Obrigado, amigão, pela audiência, companheiro. Obrigado você pela sintonia. Alô, Dila. Bom dia, Dila do Açougue, na Pracinha do Rosário. Ontem peguei aquele torresminho delicioso, né, Dila? Tem torresmo delicioso, pessoal? Tem carne de porco, carne de boi, linguiça caipira, linguiça feita com todo carinho, todo amor, né, Dila? Também sua esposa Márcia aí, no Açougue do Dila e Família Linguiça Caseira. Deixa eu ver aqui direitinho, abração para a Cidinha, lá em Santa Gestrudes, Chan Santa Gestrudes, São Paulo. Cidinha, bom dia, obrigado pela audiência, obrigado mesmo pela sintonia, viu, Cidinha? Abraço também ao Pedro Paulo, meu grande amigão, grande companheirão. Alô, Pedro Paulo, bom dia, Pedro Paulo e família no centro, né, Pedro? Tá pedindo o Barreirito, Bolero da Saudade, vai ouvir agora. Obrigado, amigão, pela audiência, Pedro Paulo, obrigado pela sintonia também. A Cidinha pedindo Só Dar Você na Minha Vida com João Paulo e Daniel. Cidinha, obrigado pela audiência, obrigado mesmo pela sintonia, bom dia. Deixa eu ver o zap aqui. O Gordo, a sua mãe Maria Xavier na Ressaca, bom dia, Gordo. Tá pedindo No Relógio Quebrado com Nestor e Nestorzinho, né, Gordo? Obrigado, amigão, pela audiência, obrigado também pela sintonia. O Ricardo da Vargem Grande. Ei, Ricardo, tocar pra você agora, ou a vaca já foi pro brejo, tá bom? 6:19.

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4: É isso aí, agora já são 6:33, a hora vai passando, ouvinte, bom dia, 6:33, é a sua manhã sertaneja. Sexta-feira, sexta-feira, hoje 11 de setembro do ano 2026, eu falo sempre, ouvinte, a gente tem que ter garra, raça, coragem, otimismo. Tá bom? Vai música linda com Teobaldo Sampaio, Quatro Cantos da Casa. Antes, música sonada também com João Paulo e Daniel, Só Dá Você Na Minha Vida. Relógio Quebrado, Nestor e Nestorzinho. E também o Barreirito Bolero da Saudade. Deixa eu ver o zap aqui. Alô, Maria Luísa. Bom dia, Maria Luísa do buffet. Maria Luísa, eita coisa boa. Maria Luísa, obrigado você pela audiência. Obrigado pela sintonia, viu? Alô, Chiquinho. Chiquinho, que era garçom, né, Chiquinho? Nas festas aí, nas boates. Chiquinho, garçom, gente boa demais. Hoje... cuidador de idosos, né, Chiquinho? Gente boa, Chiquinho. O Chiquinho ligou e pediu mensagem do além com Milionários é Rico. Vai também pra você, Maria Luísa do buffet, tá bom? 6:34.
5: Música, divina música, que me envolve neste momento. 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

mais cedo. Aí, música linda, música sonada com eles, hein? Cantaram bonito, Mato Grosso e Matias, 24 horas de amor. Antes, o carinhoso cachimbeiro, saudoso carinhoso cachimbeiro, o pintor. Ouvinte, obrigado você que ligou, obrigado você que participou, tá bom? Eu volto às 3 da tarde com o padre Luiz Paulo, com o programa De Bem com a Vida. Agora tem para vocês o horário eleitoral gratuito, depois tem o padre Antônio Taviano, 9 horas. Às 8 horas, depois tem o Cláudio Francis, com Alegria e Companhia, 3 da tarde, De Bem com a Vida, 4 e meia tem Rose Mesquita, 18 horas, Senhora do Anjos, 18 e 10 tem o Filho da Bola, 8 horas da noite, nosso amigão Everton Cordeiro. Alô, Aroni, pessoal da Madebon, bom dia, Aroni, bom dia, Nenê, até às 3 horas, valeu!

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28: Documentos do caso Banco Master indicam que Vorcaro sabia de investigação antes de ser preso.
29: Retomada do julgamento da ficha limpa pode afetar candidatura de Eduardo Cunha.
28: Empresas alertam para aumento de produtos importados com fim da taxa das blusinhas.
29: Ataques terroristas do 11 de setembro completam hoje 25 anos.
28: No futebol, Cruzeiro e Atlético fecham preparação de olho em mais uma rodada do Brasileirão.
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28: 7:26, Jornal da Itatiaia, sexta-feira, 11 de setembro de 2026. Apresentação, Fernanda Viegas e Eustáquio Ramos. Muito bom dia para você que está com a gente. Estamos ao vivo também no YouTube, no site, no aplicativo da Itatiaia, na Alexa, na TV a cabo e no canal 957 da Parabólica Digital. A partir de agora, toda a rede Itasat reunida para trazer os principais destaques de Minas, do Brasil e do mundo. 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
29: Rodovia Fernão Dias tem uma faixa interditada na pista em direção a Belo Horizonte devido a uma ocorrência na altura do quilômetro 508, próxima à ponte sobre o rio Paraopeba, em São Joaquim de Bicas. Tem pelo menos 2 quilômetros de congestionamento. Na capital, tem acidente no anel rodoviário para quem segue no sentido rio, na altura da Vila Bernadette, antes do Olhos d'Água. Direto da Central de Trânsito Itatiaia EMIV, repórter Isabela Gouveia.
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2: Sexta-feira, com a volta do tempo estável e seco no norte e noroeste de Minas Gerais. A formação de uma frente fria entre o Paraguai e o sul do país desvia o fluxo de umidade para as regiões centro-oeste e sul, reduzindo as instabilidades apenas para o sul e zona da Mata Mineira. O aquecimento e o solo ainda úmidos na área central do estado e no Triângulo Mineiro podem levar a chuva isolada nestes locais. Nas demais regiões mineiras, o dia será de sol entre nuvens. Baixos índices de umidade relativa do ar são esperados em localidades do norte e noroeste mineiro. Belo Horizonte terá uma sexta-feira de céu claro a parcialmente nublado. A temperatura máxima aqui na capital pode marcar 32 graus e a umidade relativa do ar fica em torno de 30% à tarde. Repórter Aline Neves.
29: 7:28, documentos do caso Master liberados hoje de madrugada revelam que Daniel Vorcaro tinha conhecimento antecipado da apuração contra o Banco Master, né? Antes dele ser preso. Vamos então voltar a falar com o nosso repórter João Pedro Melo para repercutir os desdobramentos direto da capital federal. Ô João, o documento reforça a tese de que o banqueiro tentou fugir para o exterior para evitar a prisão. A gente vai lendo e vai descobrindo um tantão de coisa, né?
3: É isso, Viegas. A gente vai descobrindo cada momento mais detalhes. As informações principais indicam, inclusive, que Daniel Vorcaro sabia detalhes sobre o juiz responsável pelo caso e também sobre a equipe que estava conduzindo as investigações. O conteúdo está reforçando a suspeita de que o empresário tinha acesso privilegiado a informações da Polícia Federal e, claro, de outras autoridades envolvidas nesse caso. E essa descoberta acontece em meio à crise que envolve o Supremo Tribunal Federal, a Polícia Federal e, claro, as mensagens que foram encontradas no celular de Vorcaro. Por exemplo, entre os diálogos revelados por essa investigação, tem aquelas mensagens trocadas entre o ex-banqueiro e o ministro Alexandre de Moraes. Em uma delas, ele chegou, de fato, a perguntar ao ministro se deveria estar fora do país antes de uma possível prisão. Agora, o que que a gente tem dessa decisão? A Procuradoria-Geral da República questionando se houve irregularidade na produção de um relatório determinado pelo ministro André Mendonça sobre esse tema e diz que o caso precisa seguir os procedimentos previstos para investigações envolvendo ministros do STF. E isso, claro, amplia aquela crise interna no STF. Também a pressão sobre a condução das investigações. Por exemplo, na terça-feira, a gente tem uma sessão marcada presencialmente no STF que vai analisar os desdobramentos dessa crise entre os ministros André Mendonça e Alexandre de Moraes. Mas o fato é que essas mensagens reveladas agora na quebra de sigilo desse caso podem dar mais detalhes, mais um molho, se a gente pode dizer assim, para essa sessão que está marcada para a próxima terça-feira. De Brasília, João Pedro Melo.
21: Agora, a análise do âncora da CNN Brasil, William Bach.
4: Se as eleições fossem no próximo domingo, a crise do STF colocaria Lula em desvantagem. Essa possibilidade está registrada em várias pesquisas nas últimas horas e é admitida publicamente pela própria campanha do candidato à reeleição. Se essa tendência se confirmar, teremos uma das mais profundas ironias da política. Pois o que prejudica Lula no embate eleitoral é uma crise centrada na figura do ministro Alexandre de Moraes, o mesmo que organizou uma aliança com os presidentes da Câmara e do Senado para ajudar Lula a se reeleger. Ou seja, a sobrevivência de Moraes é um problema para Lula, mas a não sobrevivência também. Ao que indicam as pesquisas, o estrago para a campanha de Lula, principalmente nas redes sociais, vai além do que as pessoas consideram comportamentos inaceitáveis de indivíduos integrantes do Supremo. Ela abrange hoje poder, polícia, competência e controle institucional. Os articuladores políticos a favor de Lula e de Moraes, dentro do Supremo, aparentemente erraram na leitura dos fatos políticos da realidade. Acharam que os detalhes trazidos por investigações, que eles julgavam ter sob controle, manchariam reputações e acabariam, no fundo, tornando tudo igual. O que se detecta hoje, porém, é uma espécie de sentimento geral, que vai mais longe do que as denúncias de relações promíscuas, seja de quem for. Em relação à crise no Supremo, cristalizou-se um cansaço geral e desconfiança com as instituições e sua forma de funcionar. Em seu terceiro mandato, Lula governou com grande ajuda do Supremo. Agora, está passando um momento difícil na luta eleitoral, por causa dele. Da CNN em São Paulo, William Vac.
28: 7:32. No próximo bloco do Jornal da Itatiaia você acompanha. Empresários temem prejuízos com o fim do imposto sobre compras internacionais.
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5: 7:35.
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7: 7:35, empresas e entidades do setor produtivo estão em alerta com os possíveis impactos do fim da taxa das blusinhas que foi sancionado pelo presidente Lula.
8: A preocupação é que a redução de 20% do imposto sobre compras internacionais de até $50 aumente a entrada de produtos estrangeiros no país e prejudique empresas que produzem e vendem no mercado nacional.
9: Enquanto os olhos da política estão voltados para as polêmicas envolvendo os ministros do STF, entidades e empresários ainda estão preocupados com o impacto que o fim da taxa das blusinhas pode trazer para alguns setores da economia brasileira. A Confederação Nacional da Indústria classificou o fim da taxa como um retrocesso econômico. O economista da FIENG, a Federação das Indústrias de Minas Gerais, Pedro Rafael Fernandes, afirma que as empresas estrangeiras serão favorecidas na competição com o mercado nacional.
10: O fim da taxa das blusinhas, ele cria um desequilíbrio na competição entre o varejo brasileiro e as empresas estrangeiras que ofertam no mercado nacional. Ou seja, as empresas brasileiras que produzem itens de até $50 continuam sendo taxadas e pagando suas obrigações tributárias normalmente. No entanto, as empresas estrangeiras são isentas. Então elas entram com uma vantagem competitiva muito forte.
9: Representando a Federação das Câmaras de Dirigentes Lojistas do Estado de Minas Gerais, o economista Vinícius Carlos Silva também classificou a medida como um retrocesso e destacou o impacto no varejo.
11: O fim da taxa das blusinhas é um retrocesso em uma medida protecionista que protegia o comércio interno. As compras internacionais chegaram a 28,3 milhões de encomendas em junho de 2026, contra 13,2 milhões no mesmo mês de 2025. Nós temos aí um crescimento de 118%. Esse avanço dos importados já se reflete no comércio local, né? O varejo perdeu 70 mil postos de trabalho entre janeiro e maio. E setores como vestuário, calçados, cosméticos, brinquedos, relatam, né, quedas expressivas nas vendas.
9: Depois de ouvir a avaliação da indústria e do comércio, a nossa reportagem foi ouvir um especialista para saber o impacto da queda da taxa das blusinhas no mercado nacional. Em entrevista à Itatiaia, em São Paulo, o CEO e cofundador da Brave Educação Empresarial, Leonardo Leão, fez uma avaliação sobre o cenário.
12: A blusinha de $50, ela não é a vilã. Quem está comprando ali é uma família que fez conta e viu o orçamento que não estava cabendo. E o empresário brasileiro também não é o vilão. Na real, ele é quem mais sofre. Pega esse dado aqui, uma grande varejista brasileira trazendo uma camisa da Ásia pelo caminho formal, paga 90% de tributo. A mesma camisa chegando pela plataforma, agora, nesse momento, paga entre 17% e 20%, que é só o ICMS. Isso não é briga entre empresa, isso é a nossa própria estrutura de custo jogando com quem produz dentro do Brasil. O governo, ele aliviou o lado de quem compra, e isso é legítimo, ok? Só que faltou aliviar o lado de quem produz.
9: De São Paulo, repórter Mardélio Couto.
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14: Bom dia. Ontem deu para a gente ver claramente o tal do rali eleitoral. Na espera por mais uma pesquisa que pudesse apontar de novo o acirramento das eleições, ou seja, uma disputa muito acirrada entre o atual presidente Lula e o candidato Flávio Bolsonaro, o índice Bovespa subiu quase 1,5% e ignorou completamente o mau humor internacional, onde as bolsas caíam, a perspectiva de inflação acendia uma luz quase vermelha, com o preço do barril do Brent chegando a ser negociado a 109 dólares o barril. Acabou fechando aí na faixa de 107, mas subiu e subiu muito. Além disso, Nos Estados Unidos, na Europa, as principais bolsas fecharam em queda. O dólar, que subiu em relação às principais moedas, com essa perspectiva de uma alta de juros nos Estados Unidos por causa de uma inflação mais assanhada em função da alta do preço do barril de petróleo, caiu aqui. Caiu 0,19% e fechou a 5,10. E aqueles juros futuros que subiram anteontem na expectativa aí do subsídio, do aumento do subsídio, gerando mais uma despesa fiscal, mais uma pressão fiscal para o Brasil, caíram e caíram quase 1% na B3. Portanto, os investidores voltaram a comprar Brasil e a possibilidade de alternância de poder. No mesmo dia em que, lá em Nova York, em uma conferência do UBS, a responsável por notas de países soberanos, nota de risco de países soberanos para Américas e Europa emergente, da Fitch, que é uma das três maiores classificadoras de risco do planeta, a Shelley Sherry, disse com todas as letras que as eleições são importantes para o Brasil porque podem trazer ajustes para a política fiscal. Rita Mundim, para a Rádio Itatiaia.
8: 7h41, vamos para um rápido intervalo. Na volta do Jornal da Itatiaia, você acompanha. Ataques terroristas do 11 de setembro completam hoje 25 anos.
7: No futebol, Cruzeiro e Atlético fecham preparação de olho em mais uma rodada do Brasileirão.
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8: 7h44.
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8: Agora vamos falar com a Isabela Gouveia sobre um acidente na 040.
10: Viegas, tem um acidente envolvendo carro e moto na BR-040 na pista em direção a Belo Horizonte, na altura do bairro Nápoli, em Ribeirão das Neves, ainda sem informação sobre feridos, mas como a faixa é bloqueada, o motorista já enfrenta lentidão. Ainda nas estradas, outro acidente na rodovia Fernão Dias, para quem segue no sentido Belo Horizonte, na altura da ponte sobre o rio Paraupeba, em São Joaquim de Bicas, também uma faixa interditada e pelo menos 3 quilômetros de congestionamento no sentido capital. 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Anota aí, Central 01, direto da Central de Trânsito Itatiaia Emive, repórter Isabela Gouveia.
11: 7h45.
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11: A cidade de Nova York presta hoje uma nova homenagem às vítimas do 11 de setembro, 25 anos depois do atentado às Torres Gêmeas, que deixou quase 3 mil mortos em 2001. Maria Paula Carvalho.
12: A cerimônia acontece no Marco Zero, local onde ficavam as Torres Gêmeas do World Trade Center, e contará com a leitura dos nomes dos mortos por familiares das vítimas, seguida de 7 minutos de silêncio em memória dos que perderam a vida nos ataques e daqueles que morreram posteriormente em decorrência de doenças relacionadas à exposição aos destroços. A cerimônia ocorre sem a presença do presidente Donald Trump. Ele participa de uma homenagem separada no Pentágono, sede do Departamento de Defesa, que também foi atingida por um dos aviões sequestrados pela Al-Qaeda em 2001. Segundo muitos analistas, os atentados marcaram uma virada nas relações internacionais e na política externa dos Estados Unidos, que passou a defender unilateralismo.
8: 7h46.
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8: Fim de semana chegando, fim de semana de Brasileirão para Cruzeiro e Atlético, não é isso, Natália Fiuza? Bom dia.

0: último final de semana pela Série A quer recuperar pontos em casa e seguir subindo posições na tabela. Não é isso, Paulo Azeredo? Bom dia.
1: Olá, bom dia pra você que tá ligado aqui no Jornal da Itatiaia. O Atlético treina daqui a pouquinho, último trabalho antes do jogo contra o Fluminense, amanhã, 16h, na Arena MRV. Léo Duarte foi liberado pelo departamento médico e está à disposição do técnico Barba Domingues. Depois de 2 meses, teve a liberação por completa do departamento médico. E Coelho também, porque cumpriu a suspensão na Sul-Americana, mas está ok para o Campeonato Brasileiro. Pra gente fechar, Alexander tá de fora dos jogos da Copa do Brasil a princípio. 2 partidas. Foi punido pelo STJD, mas o Atlético ainda vai recorrer desta pena. Com o Atlético, para o Jornal da Itatiaia, para o repórter Paulo Azeredo.
0: Tá certo, Paulinho. Muito obrigada pelas informações. Agora, repórter Rubem Júnior, com as informações do Cruzeiro, que viaja hoje à tarde para São Paulo, desafio contra o Santos, né? Vai pegar esse time santista embalado, não só pela vitória na Copa Sul-Americana, mas porque nas últimas 4 rodadas, o Santos tem aí 3 vitórias no Brasileirão. Vem conseguindo subir na tabela. E subir na tabela é justamente o objetivo do Cruzeiro, que tá mirando uma vaga lá no G4. Não é isso, Rubem Júnior?
2: O Cruzeiro finaliza a preparação nesta sexta-feira para o duelo de amanhã contra o Santos na Vila, 9h para se manter na liderança do retorno do Campeonato Brasileiro e também a manutenção do esquema que foi utilizado no jogo passado contra o Atlético Paranaense. Tem uma dúvida na lateral, principalmente na esquerda, já que Rojas e Vidalba vêm fazendo esse revezamento. E o goleiro Otávio, convocado para a seleção do Brasil, bateu um papo exclusivo ontem com a Itatiaia, vai fazer o seu primeiro jogo na Vila mais famosa. Cruzeiro trabalha, viaja e entra em período de concentração. É se manter na liderança do retorno e no pelotão de frente do Campeonato Brasileiro. Bom dia!
0: Tá certo, Rubem Júnior, bom dia, obrigada pelas informações. Repórter Wellington Campos, também com a gente, direto do Rio de Janeiro, porque ontem na sede da CBF, nós tivemos o sorteio dos mandos de campo aí das semifinais da Copa do Brasil. O Atlético vai enfrentar o Grêmio e agora na expectativa também da confirmação das datas desses jogos. Não é isso, Wellington?
3: Natália Fiuza, a CBF deverá divulgar ainda hoje a tabela da Copa do Brasil, definindo datas e horários das partidas das semifinais. O Grêmio faz o primeiro jogo em Porto Alegre com o Atlético. Resta saber se será no sábado, dia 31 de outubro, ou domingo, dia 1º. O mesmo acontece com Vasco e Palmeiras, primeiro jogo em São Paulo. O segundo jogo do Galo em Belo Horizonte, o mesmo acontece com a equipe carioca. Natália Fiuza.
0: Obrigada, Wellington Campos. Esse segundo jogo do Atlético, que será na Arena MRV, expectativa aí de ser entre os dias 7 e 8 de novembro. A final da Copa do Brasil, no dia 6 de dezembro, no estádio Mané Garrincha, em Brasília. E para finalizarmos, Copa Libertadores, ontem o Flamengo venceu o Independiente Del Valle por 2-0, jogando no Equador, abriu vantagem aí na busca, né, por uma vaga nas semifinais. Primeiro jogo das quartas, a partida de volta na semana que vem, no Maracanã. As notícias do esporte no Jornal da Itatiaia. Volto com você, Eustáquio. Bom dia.
4: Bom dia, Nath. Agora 8:10. Daqui a pouco, o Supremo retoma hoje julgamento da ficha limpa.
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6: Não há uma expectativa de alta do pré-candidato à presidência pelo PSD. Fernanda Viegas e Eustáquio Ramos.
7: Obrigado, Yuri Cavalieri, ao vivo aqui no Jornal da Itatiaia. 7h55.
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9: Berta, como o julgamento da lei da ficha limpa, que vai ser retomado hoje pelo Supremo, pode afetar a candidatura de políticos condenados? Bom dia para você.
10: Bom dia, Fernanda. Bom dia, Eustáquio. Bom dia, amigos da Itatiaia. O Supremo Tribunal Federal retoma nesta sexta-feira, 11, o julgamento que discute as alterações aprovadas na Lei Ficha Limpa em setembro de 2025 pelo Congresso Nacional, que reduzem o tempo que uma pessoa condenada em segunda instância fica impedida de se candidatar em nova eleição. Esse é um julgamento que afeta as candidaturas de vários políticos que não poderiam concorrer nesta eleição de 4 de outubro, mas foram beneficiados por essas mudanças na Lei Ficha Limpa. Entre eles estão José Roberto Arruda, que disputa o governo do Distrito Federal, Antônio Garotinho, candidato ao governo do Rio, e Eduardo Cunha, filiado ao Republicanos de Minas Gerais. Eduardo Cunha mudou o domicílio eleitoral para Minas para disputar uma cadeira na Câmara dos Deputados, sem atrapalhar a eleição da filha dele, a deputada federal Dani Cunha, que concorre pelo Rio de Janeiro. Eduardo Cunha teve o mandato cassado em 2016. O Tribunal Regional Eleitoral de Minas indeferiu em 3 de setembro, por unanimidade, o registro de Eduardo Cunha. O TRE afastou a aplicação da nova regra para o caso dele e manteve a contagem tradicional da Lei Ficha Limpa. Nesse sentido, Eduardo Cunha está inelegível até 1º de fevereiro de 2027. Eduardo Cunha recorreu ao Tribunal Superior Eleitoral e, enquanto o processo tramita, ele pode continuar fazendo campanha, inclusive com o uso do horário eleitoral gratuito. O julgamento no Supremo Tribunal Federal nesta sexta-feira, 11, pode mudar isso. A relatora Carmen Lúcia considerou inconstitucionais as mudanças nos prazos de inelegibilidade e foi acompanhada por Luiz Fux. Gilmar Mendes havia pedido vistas e o caso volta à pauta. Se o Supremo formar maioria para declarar inconstitucional as mudanças na Lei Ficha Limpa, Eduardo Cunha e outros políticos inelegíveis por condenação estarão fora das urnas em 4 de outubro. Berta Macaron para o Jornal da Itatiaia.
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7: 7h57, os compromissos de campanha dos candidatos ao Senado por Minas Gerais.
11: Maria Campos, do PT, cumpre agenda em Extrema, no sul de Minas. Ela depois segue para um almoço com lideranças e prefeitos da região em Poço Fundo. Mais tarde, a candidata vai a um encontro com o eleitorado feminino e depois segue para agenda com parceiros políticos. Na quinta-feira, a ex-prefeita de Contagem passou o dia na região metropolitana, onde conversou com prefeitos e aliados. Aécio Neves, do PSDB, irá conceder entrevistas em Belo Horizonte. Na quinta-feira, o candidato, que é deputado federal, participou de um encontro com lideranças políticas em Betim. Nessa agenda, ele voltou a falar da polarização. O candidato tem defendido que o nome dele seria o mais equilibrado para a disputa.
12: E eu acho que com a minha trajetória, pelo fato de presidir um partido nacional que vai crescer muito e será, enfim, necessário para a sustentabilidade de qualquer governo, eu acho que eu terei forças e condições de fazer a diferença em favor dos mineiros.
11: Carlos Viana, do PSD, cumpre agenda em BH. Ele participa de um café com empresários na parte da manhã e na hora do almoço se reúne com vereadores na capital. O senador que tenta a reeleição fecha o dia conversando com apoiadores. Na quinta-feira, Viana passou o dia na capital federal e não teve compromissos de campanha. Domingo, Sávio, do Partido Liberal, irá começar o dia em Timóteo, onde irá conceder entrevistas e depois parte para um almoço em Coronel Fabriciano com prefeitos da região do Vale do Aço. No início da noite, o candidato irá participar de um encontro com apoiadores. Na quinta-feira, Domingo Sávio passou o dia também no interior do estado, com agendas pelos municípios de Leopoldina e também de Caratinga. Repórter Luísa Marques.
9: Agora 7h59, a Polícia Federal deflagra nesta manhã uma operação para identificar e responsabilizar o suspeito de fazer graves ameaças contra uma parlamentar mineira. Segundo a Polícia Federal, as ameaças teriam como objetivo dificultar o exercício do mandato.
7: As investigações começaram depois que a parlamentar recebeu em julho mensagens por e-mail com ameaças à integridade física dela e informações pessoais.
9: De acordo com a Polícia Federal, o autor teria relacionado diretamente as ameaças à atuação da parlamentar no exercício do mandato.
7: Se a participação for confirmada, o investigado pode responder pelo crime de ameaça relacionado ao exercício da função parlamentar, com pena de até 4 anos de prisão, além de multa.
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9: 8 horas em Belo Horizonte. Hoje é sexta-feira, 11 de setembro de 2026. 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
7: Minuto Sebrae. O Sebrae tem um vasto material para ajudar os pequenos negócios a entender o mercado livre de energia. A partir de novembro de 2027, os consumidores de baixa tensão vão poder escolher o fornecedor. A gestora do Polo de Energias Renováveis, Lorena Roosevelt, explica como a instituição pode atuar junto às empresas nesse processo.
8: É orientar o pequeno negócio consumidor para que ele conheça seu perfil de consumo e compare com segurança alternativas, como permanecer no mercado regulado, migrar para o mercado livre, investir em eficiência energética ou adotar geração solar e armazenamento. Esse trabalho é realizado pelas unidades estaduais do SEBRAE. Além disso, o Polo de Energias mantém um portal Energia e Negócios, que oferece gratuitamente artigos, análises, guias, infográficos, e-books.
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9: 8:05.
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1: Tá me vendo? Bom dia, meu ouvinte, minha bênção, minha alegria de estar com você mais uma vez. Hoje, meio atrasadinho, né? É que tive que fazer uma viagem, mas o bom é que agora já estamos juntos para mais um Fé e Esperança. Que nós possamos, nesta meia hora, não é trocar ideias no sentido, né? Mas não é trocar ideias, é conversar sobre assuntos de importância para nós, para a nossa vida cristã e para a nossa vida de cidadãos, de pessoa, a comunicar uns aos outros as coisas boas, as coisas que nos movem, nos provocam, né? E nos levam mesmo a influir no mundo. Meu abraço e vamos ao assunto do dia. O nosso assunto do dia, ontem e anteontem falávamos dos critérios para escolher nossos novos governantes, não é? Isso é muito importante, mas também eu sei que todo mundo já tem seu critério, todo mundo sabe votar, sabe escolher. Acontece, às vezes, a gente não conhece bem alguns candidatos, mas, mesmo assim, nós não votamos no escuro. Já foi o tempo em que a pessoa votava só porque alguém mandou, né? Ou deu um presente. Hoje não pode mais dar presente, não, para votar e tudo. Então, eu fico até tranquilo, acredita? Na hora da escolha, e preparado, minha mente, meu coração, preparado para o que ganhar, eu respeitá-lo e ajudá-lo a bem governar. Porque nós não podemos ser inimigos de brasileiros. Não tem brasileiro inimigo. Pode ter um ou outro com o qual eu não me harmonizo, não defendo as bandeiras que ele defende, mas nem por isto um lado ou outro deixa de ser bom brasileiro, acredito, embora haja pessoas, né, que trabalham a favor do contra, isso é verdade, mas nós temos critério e certamente o Brasil nosso progredirá, irá em frente com o seu voto consciente. O que se espera é que ninguém deixe de votar, que ninguém anule seu voto. Vamos entrar na lida, no embate. Uai, por que não? Vamos, é o país que está em questão. Se eu posso escolher um ou outro, melhor ainda, porque aí eu vou encontrar alguém que como que se parece comigo naquilo que ele pensa, que sonha, que deseja e que realiza. E um critério que ontem até comentávamos um pouco é a questão de quais os valores que o candidato defende, o que que ele pensa a respeito das coisas públicas, do desenvolvimento de todo mundo, como que ele age, se ele é uma pessoa de comunidade, participativa, interessada pelas coisas públicas, esse merece nosso voto. Agora, quem entra, cai de paraquedas, entra só porque tem uma cota para mulher, então vamos lá, vou dar meu nome. Aí não. Deixa a cota vazia, se é o caso. Não entre só por oba-oba, ou como alguns pensam, se eu for eleito, eu vou ganhar um salário bom, sem trabalhar muito, porque normalmente esse pessoal que é eleito, deputado, vereador, senador, eles trabalham muito pouco, porque o grupo é grande e um ou dois ou três trabalham, ou uns 20, conforme na Câmara, né, estadual ou federal, e os outros ficam lá, só para assinar, só para votar, mas não ralam. Não pensa o país. Aí é outra questão. Deixemos para lá. Vamos acreditar que todo mundo que se candidata seja a pessoa que realmente vai assumir para valer a sua vida de pessoa pública. E aqui há um outro aspecto a ser levado em conta, que muita gente às vezes nem pensa nisso, e no entanto tem que ser levado em conta. Que aspecto é este? É justamente, meu ouvinte, a questão: quem é eleito para várias, o cargo que for, ele deixa de pertencer à família. De um certo modo, é claro. Mas ele começa a pertencer à família grande, que são os eleitores, a cidade, a região que o escolheu. O político é uma doação que a família faz para a sociedade toda. A família tem que chegar junto no sentido de entender a um novo estilo de vida, porque agora todo mundo vai precisar dele e dela. É um ponto que a família tem que pensar bem. Quem se vai para a vida política é deixando em parte aquela convivência constante, diária, por longas horas com a família, porque ele tem uma família maior. Família entre aspas, dá para entender, mas ele tem que estar a serviço da comunidade. Esse é o bom político. E a família deve entender isto. Ela é tirada da família e doada para a sociedade. É uma vocação bonita, bonita, servir a mais gente. E isto mereceu do Papa Paulo VI, como já falei por várias vezes aqui, mereceu dele uma frase que a gente diz até antológica, quer dizer, coisa rara, é uma flor de ideia, de pensamento, quando ele diz que a ação política, vou citar a frase dele, ipsis literis, para não deixar nenhuma dúvida, ele diz assim: a política é a forma mais sublime de exercer a caridade. Então, não é um assistencialismo, é um serviço de amor ao próximo na totalidade e a todos os próximos. Não tem esse negócio de eu sou deputado da turma do agro, eu sou deputado evangélico. Que é isso? Na política não tem isso, não. Sou deputado católico, sou deputado para defender LGBT e mais sei lá o quê. Sou deputado para defender minha corporação. Não. Você pode representar, sim, sua corporação, seu grupo, sua cidade, seu estado, correto. Mas você tem que transpor essa fronteira de servir apenas a sua cidade, a sua família. É a cidade que você vai servir. Esse é um ponto importante na hora de escolher. Um cara egoísta, fechado nas suas coisas, atrás de muros a vida inteira, carrões e portão eletrônico, quer dizer, não quer contato com ninguém, e vem pedir seu voto, ele vai continuar do jeito que já era. Vai continuar. Nós temos que votar em gente que está no meio do povo, que suja as mãos, que se envolve, que participa, que vai à feira, que vai no desfile, que aplaude uma construção, que vê a melhoria da cidade, sabe entender, sabe aplaudir, essa pessoa é boa. Enfim, falo tudo isto, mas você, ouvinte, você é mais até capaz do que eu para detectar o bom candidato, porque muitas vezes você até o conhece na raiz. sabe de onde ele veio, da família, a família em que ele foi gerado. E aí a gente tem tranquilidade. E quando não é gente que more no nosso município, as informações, quem é aquela pessoa, aí cita os casos, etc. E a escolha vai ser acertada. São critérios, são sugestões, são levantamento de lebre para cada um, então, abater a lebre, no sentido de ser bem-sucedido na caça ao bom candidato, à boa candidata. Votar é um ato de liberdade, é um ato sagrado, é um ato até secreto. Secreto não é para esconder. Secreto é para ter plena liberdade. Não preciso falar para ninguém. Vou falar, é claro. A pessoa fala, mas o voto é secreto. Tanto é que a coisa mais sem graça é um candidato perguntar a alguém: você votou em mim? Ó, não pode não. Porque a pessoa, não, se não votou, ou ela vai mentir, né? Então não tem que estar perguntando. A pessoa, se quiser, fala: ó, votei em você. Aí sim. Enfim, está aí o momento solene, importante. Daqui a 23 dias, mais ou menos, hoje é dia 11, não é? É, dia 4 de outubro é o dia das eleições. Vai ser uma maravilha. Renovando, confirmando os bons que a gente julga bons, e por aí vamos. Vamos fazer o Brasil melhorar e ser uma casa onde todo mundo queira morar. Sabe que o Brasil tem essa qualidade? Todo mundo quer morar no Brasil. Falta um pouco no Brasil os políticos apanhar juízo e não ficar com brigaiada desnecessária. Brigaiada de menino, de pirraça, de desmanchar o outro. Aí destrói a nação brasileira. Meu ouvinte, vamos pensar? Está chegando. Já escolheu em quem você vai votar? Outro dia eu falei que eu estava em dúvida quanto ao deputado federal. Agora já surgiram dois que eu conheço um pouquinho, histórico deles. Vamos ver. Mas para o estadual, para o governador, para presidente, para senador, eu já escolhi também. Você também, não deixe para a última hora, não. Tenha responsabilidade.

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2: Aleluia, aleluia. O Evangelho de nosso Senhor Jesus Cristo. A igreja hoje proclama o evangelista São Lucas no capítulo 6, do versículo 39 ao 42. Naquele tempo, Jesus contou uma parábola aos discípulos. Pode um cego guiar outro cego? Não cairão os dois num buraco? Um discípulo não é maior que o mestre, e todo discípulo bem formado será como o mestre. Por que vês tu o cisco no olho do teu irmão e não percebes a trave que há no teu próprio olho? Como podes dizer ao teu irmão: irmão, deixa-me tirar o cisco do teu olho, quando tu não vês a trave no teu próprio olho? Hipócrita, tira primeiro a trave do teu olho e então poderás enxergar bem para tirar o cisco do olho do teu irmão. Até aqui, o Evangelho de Jesus. Ouvinte da palavra de Deus, sempre eu lembro isso, sempre vou dizer que eu lembro de falar. Todo mundo já conhece o Evangelho, já ouviu, já leu até, muita gente. Nós que participamos das missas, então, todo ano o ciclo de textos bíblicos se repete. Aliás, num período de 3 anos, a igreja lê na liturgia eucarística toda a Bíblia, em vários textos selecionados, que alguns é de narrativa só histórica, não é o caso tanto, mas a boa nova é anunciada e todo mundo já conhece e pratica. É outro ponto também que nós temos que, sim, admitir para nós. Nós já praticamos o Evangelho, ou não? Mas, de qualquer modo, o Evangelho, se não o praticamos, aqui está a arguição. Então, nós queremos praticar. No Evangelho de hoje, justamente Jesus conta a parábola do cisquinho no olho de alguém e da trave, daquele pau grande na frente do nosso olho. Com isso, Jesus está dizendo: olhe, não julgue o seu irmão. O primeiro olhar para alguém é para você mesmo. Olhe-se. Se você está com uma trave no seu olho e fica falando com o outro que ele tem um cisquinho. E nosso Senhor diz: gente, espera aí. Não julguemos o outro. Corrijamos o outro? Sim, quando é o caso. Mas julgar, não. Vamos ajudá-lo a enxergar o cisco ou aquilo que o impede de enxergar. Essa é a atitude de quem é evangélico. Mas não nos dirigimos ao outro também como se o outro fosse atrasado e estivesse totalmente errado. Porque o fanático, um membro de seitas, é do espírito dele pensar que só eles são o certo. Só eles. Quem vive censurando os outros e falando do pecado, dos erros do outro, é porque é uma pessoa cega. Na vida política brasileira, podemos constatar isso, não usando o filtro religioso para avaliar nossos candidatos. Quantas mentiras, quantas defesas dos seus erros, falando que o outro também errou. Isso é gente acovardada. É gente que não tem humildade para admitir: eu errei, eu estou errado. É o que nosso Senhor deixa bem claro no Evangelho de hoje, chamando até de hipócrita. Tire primeiro a trave do teu olho, para depois tirares o cisquinho do olho do irmão. A dizer que nós somos muito camaradas com nós mesmos, para todos nos justificamos, ou em tudo nos justificamos, e começamos a olhar o mundo a partir de nós com o olhar embaçado, corrompido, com filtro de impureza, e avaliamos os outros. Porque quando nós, não sei se você vai concordar, quando nós acusamos ou censuramos o outro indiretamente e até intencionalmente, é porque eu estou dizendo: eu sou o certo. E aí chega o momento dessa arguição de Jesus: oi, você tem uma trave no olho, está vendo, não? Como é que você está julgando o outro? Você é tão ignorante, tão pecador, tão egoísta, tão a favor do contra. Não, tire a trave do teu olho primeiro, para depois. É o critério, é o procedimento que Jesus nos sugere e nos ensina. Nos ensina, porque trata-se mesmo de uma sabedoria do homem Jesus. Homem Jesus, que veio para ajudar os homens, quer dizer, a humanidade, a enxergar as coisas com a luz e os olhos de Deus. Aí o mundo será construído para o bem. Mas mais um aspecto que eu quero destacar. Enquanto não aceitarmos essa resposta de tirar o cisquinho do nosso olho, a trave do nosso olho, para depois ajudar o irmão a tirar o cisquinho do olho dele, enquanto não aceitarmos ou não dermos essa resposta, mereceremos de Jesus o rótulo de hipócrita, fingido, falso, aqueles que usam máscaras, como os atores do teatro grego antigo usavam máscaras. Ninguém fazia teatro com o próprio rosto. Daí vem a palavra máscara. É o rosto de outro, mas o intérprete é de uma pessoa, de um ator, vamos dizer assim. Mas para o público, ele via é a máscara que falava, que interpretava, né? E o ator então dava vivacidade e até veracidade ao que a máscara e a palavra sugeriam ser. Então Jesus diz, né, como diriam nossos sábios antepassados, nossos avós: tem muita gente que por fora é bela viola, por dentro é pão bolorento. É uma rima a significar a camuflagem, a aparência que esconde a falsidade, a podridão, o mau caráter, a desonestidade, o anti-humano de muita gente que usa máscara. Que pena que muita gente ainda ande de máscara. Por fora, bela viola, por dentro, pão bolorento. Agora, a caridade não combina com críticas e acusações. Nós não temos que julgar os outros com acusações, não. Isso aí nós temos que reverter. Inclusive nossos políticos, que sempre estão expostos, né, eles têm que aprender isso. Não se faz boa política desmerecendo os outros. É como quando criança, né? A criança, o pai ou a mãe perguntam: menino, falei para você não comer do bolo agora. Você pegou uma fatia lá? E o menino: lá, mas meu irmão também pegou, minha irmã pegou. Não, não é isto. Você não é o outro, você não é o seu irmão. Estou perguntando a você se você pegou um pedaço do bolo. É isto, meu ouvinte, que forma. Não é olhar o defeito dos outros para falar: ah, o outro também errou, então eu me justifico. Não, não, não. Cada um responde pelos seus atos. Aí temos gente cidadã. Aí temos bom caráter. Aí eu vou até ousar: temos gente justa. E gente, ouso mais ainda, gente santa. Porque ser santo é regular a vida pela vontade de Deus. Sede santos como o Pai Celeste é santo. Será que você é candidato a santo? Eu sou. Que pretensão, hein? Mas é Jesus mesmo que mandou: ó, gente, procure ser santo, ó, dê um jeito. Senão, a porta não se abre. Sejam santos. E ser santo não tem segredo, não. Cada santo a seu modo, mas todos com a caridade. Caridade e justiça. Aí, uma santaiada vai surgir. Aliás, não vai surgir, não. Já existe. Em nossas comunidades cristãs, é muita gente santa, para não dizer todo mundo. Para não dizer todo mundo. Porque todo mundo está buscando fazer a vontade de Deus. Alguns nem conseguem, mas estão buscando, com sinceridade. Aí, chega lá.
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2: Nossas comunicações, lembramos aquilo que todo dia tenho lembrado, é na rádio, né? Então é para expandir mesmo para longe, em nível paroquial, tudo bem, mas é para saber também que as comunidades cristãs se movimentam. E nós estamos fazendo uma campanha para arrecadar um dinheirinho a mais, para os tantos compromissos econômicos e financeiros que temos. Inclusive, já temos um projeto de fazer uma igreja grande. Mais uma. Já estamos aqui em Botispai fazendo a igreja de São Pedro e São Paulo, lá no bairro Babilônia. Já está bem levantada, sob o comando da paróquia de Nossa Senhora do Rosário. Agora, nós precisamos construir uma igreja grande ali no bairro Jardins. Ali está crescendo, já tem o conjunto Semeão, já tem o bairro Nossa Senhora Aparecida, tem um conjunto Pedro Tavares. Precisamos ir naquela região, a comunidade Santo Antônio, né? Uma igreja grande. E por felicidade, Deus seja louvado, nós já temos uma área, 5 lotes. Lotes grandes. Vai ter uma igreja grande e uma praça, um pátio onde o povo fica, conversa. Igreja tem também esse sentido social.

0: nos jardins. Igreja dedicada a Santo Antônio. Santo Antônio. Já está o patrono daquela região, já está escolhido. E o bairro já se chama Santo Antônio, inclusive. Tem jardins e tem também o Santo Antônio, se não me engano. Enfim, estamos numa campanha, vamos fazer sorteio de vários prêmios simples, caseiros, prêmio de coisa. Esse negócio de fazer prêmio de dinheiro foge do espírito da coisa. Não, dinheiro para botar no bingo de jeito nenhum. Para sortear dinheiro, não, não. Aí não tem sentido. E é feio, além de tudo, né? Dinheiro gerando dinheiro, não. Não, aí atrapalha. Então, no dia 17 de outubro é que vamos fazer o sorteio. O bilhetinho custa R$ 10. Pode adquirir com muitas pessoas das comunidades que tem lá o bloquinho ou no escritório paroquial. Você vindo ao centro da cidade, ali vai encontrar. E quero lembrar a Romaria Aparecida do Norte. Será no 15 de outubro, está chegando, né? Daqui um mês e meio, no máximo, né? Um mês e pouco, é. Então, 15 de outubro é uma quinta-feira, voltaremos no 18, é um domingo, 18 na parte da tarde, a gente já volta após o almoço, e são dois ônibus, já estão completos, bem dizer, mas se aparecer mais gente, nós vamos anotar nome. E até o começo de outubro a gente já confirma se apareceu pelo menos, vão dizer, 25 pessoas. Já dá para levar sem tomar prejuízo, que tem que pagar o ônibus, né? E também o hotel. O preço da passagem e hospedagem, tudo junto, fica em R$ 1.000 só. Ficaremos lá 2 dias e meio. No hotel, muito bom. E com a vantagem, pertinho do santuário. Atravessou a avenida, já está no santuário. Está convidado. Procure o escritório paroquial para mais detalhes. E assim, terminamos mais um Fé e Esperança. Até amanhã, se Deus quiser. Fiquem com Deus.
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15: 8h59.
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9: Vamos lá, muito bom dia para você. Estou chegando por aqui no seu rádio mais uma vez para mais um excepcional programa de rádio. Vamos juntos conduzindo o programa Alegria e Companhia dessa sexta-feira. Sextou, pessoal, sexta-feira boa, sexta-feira de Bom Despacho, Rodeio Show. Hoje tem Natanzinho, tem Fred Fabrício, ontem teve de Paulo e Paulino, amanhã, sabadão, tem Zezé de Camargo e Luciano. Vamos todo mundo para o Bom Despacho, Rodeio Show, essa festa que é um sucesso, que já é tradição em todo o centro-oeste de Minas, viu? viu? A região inteira marcando presença e bom despacho neste final de semana abençoado, tá bom, pessoal? Vamos lá, sextou, pessoal. Bom dia. É o Cláudio Francis de Bem com a Vida por aqui no programa de maior repercussão no Centro-Oeste de Minas. Muito obrigado pela companhia, muito obrigado pela sua audiência. Vamos juntos até às 11h30 da manhã. Vamos tocar o melhor de tudo, tá bom? As músicas do sertão, as músicas que você gosta de ouvir. E é claro, vamos enviar e mandar um alô para você que está ouvindo o meu programa neste momento. Salve você, salve simpatia. Um forte abraço para você. Muito obrigado pela companhia. Que Deus abençoe você. Que Deus te dê a proteção todos os dias da sua vida, viu? Que mal nenhum venha acontecer com você. Que a inveja esteja longe de você o tempo todo, tá bom? Que Deus esteja presente em seu coração a todo momento. Bom dia, vida! Ah, Cristiano Araújo, recordação, hein? Com Zezé de Camargo, a música Indiferença.

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0: hora certa, eu vou aqui na melhor. Bom dia pra você, 9:25. 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

Essa é a nossa programação, a melhor do seu rádio, 89,3 Nova Veredas FM, a FM do dia todo pra você, viu? 89,3 Nova Veredas FM, em casa, no sítio, na fazenda, no seu carro, no seu trabalho, onde quer que seja, bem-vindo. Muito obrigado pela companhia, muito obrigado pelo alto astral. Tá aí o Gustavo Lima, cantou pra gente Bala Alojada, KLB, Péricles, César Menotti, Fabiano, Lourenço, Lorivaldo, Paulo e Paulino, Cristiana Araújo e Zezé de Camargo. 9h29, pessoal, sexta-feira boa. 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
3: Voltamos por aqui na melhor. Bom dia para você, Sociedade São Vicente de Paulo, de Bom Despacho. Convida todos os vicentinos e os devotos, tá bom, pessoal? É de São Vicente de Paulo para a Santa Missa de Ação de Graças pelo dia de São Vicente de Paulo e pelos 130 anos de presença da Sociedade Vicentina em Bom Despacho, tá bom? E contamos com a tua presença neste momento de fé, agradecimento e devoção. Local vai ser na Capela São Vicente de Paulo, Rua Faustino Teixeira, número 1232, no bairro Rosanã, horário 18 horas, tá bom? Dia 19 do mês 9, portanto, no sabadão, o apoio total é da Nova Veredas FM, essa máquina potente de som. Vamos seguindo por aqui, porque hoje é sexta-feira, hoje é dia de Bom Despacho Rodeio Show, tá bom, pessoal? Você não pode perder. Hoje tem Fred e Fabrício, hoje tem o garoto Natanzinho, é uma das explosões aí do Brasil nos últimos tempos, o garoto Natanzinho se apresentando hoje no Parque de Exposições de Bom Despacho, juntamente com a dupla Fred e Fabrício. E também amanhã, uma das maiores duplas sertanejas do planeta Terra, ou seja, hoje somente o Zezé de Camargo, né? Mas de vez em quando o Zezé canta com o Luciano e a amizade de irmão não acaba de jeito nenhum, né? Estão sempre juntos, mas desta vez, né, amanhã sábado estará presente por aqui o Mirosmar, o Zezé de Camargo canta Mirosmar, hein? Que bacana! Vai ser neste sábado também com a entrada franca, 1 quilo de alimento não perecível, tá bom? Para você assistir a este grande show no sábado em Bom Despacho. Agora são 9h42, gente boa, 9h42, a música não para, 9h42. Por aqui o sucesso do Bruno Marrone, Um Sonhador.

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1: Meu Deus do céu, mulher boa, Altair e Alexandre na programação, Diego e Victor Hugo, bem mais que eu, César Menotti, Fabiano Tranquepote, me beija, Bruno Marrone, um sonhador aqui na melhor do meu, do seu, do nosso rádio. Você está ligado aqui no programa Alegria e Companhia, Alegria do Centro-Oeste de Minas, o programa de maior repercussão no Alto de São Francisco. Aqui a música não para.
2: Brasil.
1: Fernando e Sorocaba, Madrid. Depois tem Jean e Giovanni.
2: 3.

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Jean Giovanni, meu coração, só quero você, tá aí, que sucesso absoluto, né, Jean Giovanni, uma das duplas mais consagradas do planeta Terra, hein, e, meus amigos Jean e Giovanni, já vieram em Bom Despacho várias vezes, né, e com super lotação no parque de exposições, hein, que coisa, você lembra disso? Jean Giovanni lotou o parque de exposições com um público aí de aproximadamente umas 15 mil pessoas pra cima, né? É isso aí, Jean Giovanni! Meu coração, só quero você, Fernandes Sorocaba, Madrid. 10 horas, mais um minuto. Bom dia pra você ligado, bom dia pra você curtindo, ouvindo o meu programa. Alô, Juarez! Meu sogro Juarez, minha sogra Aureliane Lilia, lá no Mercadinho do Povão, estão ouvindo o meu programa. Obrigado pela companhia, obrigado pelo alto astral, né? Estão de bem com a vida e curtindo aí essa sexta-feira gostosa, sexta-feira maravilhosa, né? Muito obrigado pela companhia, tá bom, Juarez? É a Aureliane Lilia também. 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Alô, Cássio, alô, G, bom dia. Obrigado pela audiência, pela companhia. 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Alô, neném da Madebom, grande abraço, obrigado pela audiência, pela companhia. O lanchão da noite, você sabe, hoje, quinta-feira, sexta-feira e sábado, é, o Dudu vai estar trabalhando até 4 horas da manhã, o seu lanchão da madrugada vai estar lá no meu amigo Dudu Burger, né? 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Obrigado pela audiência, pela companhia, tá bom? 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Vamos ao intervalo comercial? É, a gente volta daqui a pouquinho tem muito mais aqui na Melhor, hein? Bom dia, gente!

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14: 10:09.
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7: Voltamos! Bom dia para você. Obrigado pela companhia, obrigado por estar com Cláudio Francis por aqui nessa super programação. Alegria e companhia vai seguindo por aqui. Tocamos o melhor de tudo para você até às 11h30 da manhã, tocando o melhor de tudo, viu? Até às 11h30 da manhã, tocando o melhor de tudo. Lembrando que daqui a pouquinho, 11h30, tem para você o Rádio Esportes. Depois, ao meio-dia, tem a propaganda eleitoral gratuita. É você que me ouve, você que me acompanha nos quatro cantos do planeta Terra. Um abraço. Um abraço para você, muito obrigado pela companhia, obrigado sempre pelo Alto Astral. Saiba que é um prazer imenso estar com todos vocês por aqui no rádio, viu? Abraçando a Cleonice que está ouvindo a gente. Alô também o Everton Cordeiro, tá ligado comigo? Alô Everton, muito obrigado pela audiência. Alô Regina Firmino, alô Gilberto, alô Helena, todo mundo ligado aqui na Vereda.

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2: Eita, beleza pura! Tá ouvindo a gente? O Du, o Juarez, o Mercadinho do Povão, a Aureliane Lilia, todo o pessoal comprando por aí no barateiro do Novo São Vicente. Obrigado pela companhia.

Que musicão, hein? Do túnel do tempo, do túnel do tempo. Essas que são boas, né? Meu amigo, minha amiga que tá me ouvindo aí, muito obrigado pela companhia. Leandro e Leonardo, gosto dela. 10h32 agora, pessoal. A Sociedade São Vicente de Paulo de Bom Despacho convida todos os vicentinos e devotos de São Vicente de Paulo para... É a Santa Missa de Ação de Graças pelo dia de São Vicente de Paulo, tá bom, pessoal? E pelos 130 anos de presença da Sociedade Vicentina em Bom Despacho. Contamos com tua presença neste momento de fé, agradecimento e devoção. Local Capela São Vicente de Paulo, Rua Faustino Teixeira, 1232, bairro Zanã. Horário 18 horas, vai ser dia 19 de setembro. É, dia 19 do mês 9, tá bom, pessoal? Dia 19 do mês 9, e sabadão, apoio total, Rádio Nova Veredas FM, a potência máxima do som. 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Ô, gente, boa, hoje tem lanchão gostoso do Dudu Burger, tem sim senhor, viu, começando às 6 da noite. O Dudu vai estar nessa quinta, nessa sexta e nesse sábado até às 4 da manhã para atender o pessoal que volta do Bom Despacho Rodeio Show para fazer aquele lanchão lá no Dudu, né, Dudu? Bom dia para você, obrigado pela audiência e pela companhia, viu? 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UB Transporte por aplicativo, vá de UB. 10h35, eu volto daqui a pouquinho na sequência com mais músicas pra você.

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21: Voltamos por aqui, um ótimo dia para você, ótima sexta-feira boa, 10h46, por aqui a música não para, pessoal, 10h46, daqui a pouquinho, 11h30, tem o Rádio Esportes, depois tem a propaganda eleitoral gratuita e muita coisa boa rolando por aqui nessa sexta-feira, viu? É o sextão do povão brasileiro, é o sextão maravilhoso, viu, pessoal? Lembrando que hoje, super sexta-feira, tem Bom Despacho, Rodeio Show, tem Fred e Fabrício e tem também aí, tem também hoje, além do Fred e Fabrício, o garoto Natanzinho, viu? E amanhã tem Canta Mirosmar, Zezé de Camargo, um show gratuito, viu? 1 quilo de alimento não perecível. Ah, então você não pode perder. Amanhã tem Zezé de Camargo na programação do Bom Despacho Rodeio Show. 10h46, gente, 10h46, por aqui a música não para. Vamos seguindo por aqui com o nosso programa ao som da Simone Mendes. 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
1: É a nossa programação, a número 1 do seu rádio. Bom dia para você ligado, ouvindo o meu programa em casa, no sítio, na fazenda, onde quer que esteja me ouvindo. A Manu Batidão cantou pra gente com Guilherme Benuto, cantou também Rio Negro, Seu Limões, Simone Mendes, Biama Obilarga, 10h57, repórter Itamar Mairink. Bom dia!
2: Muito bom dia para você também, meu caro Cláudio Francis. Bom dia para todos de Bom Despacho Região, ligados na Nova Veredas FM, curtindo a programação. Chegando com o nosso destaque desta sexta-feira, aqui da Assembleia Legislativa de Minas Gerais, direto de Belo Horizonte, capital mineira, com manhã de sexta-feira de sol. Temperatura 27 graus agora, máxima pode chegar a 31 graus, segundo as previsões da meteorologia. A umidade relativa do ar é em queda, agora 53% aqui em Belo Horizonte. Cláudio Francis e ouvintes, uma terra de muitos contrastes. A região de Montes Claros, no norte de Minas Gerais, tem riquezas, mas também cidades pequenas e muita pobreza. São as desigualdades causadas principalmente pela seca, e esse é um dos desafios para o próximo governador. E nesse raio-x, né, sobre as regiões do estado, hoje nós abordamos essa situação aí do norte de Minas Gerais. Os detalhes dessa informação a gente acompanha agora com a Ana Paula Ciribelli.
3: No norte de Minas são 86 cidades, onde vivem quase 1 milhão e 700 mil pessoas. E a economia dos municípios depende muito da máquina pública. Serviços básicos precários, como baixo acesso à rede de esgoto, são comuns. A falta de água continua sendo um problema, segundo a cientista social Flávia Galizone, causado pelo próprio homem.
4: Essa é uma região do semiárido das que mais tinham nascentes, por exemplo, que é diferente com o Nordeste brasileiro. Essa intervenção que a gente tem, que é uma intervenção que concentrou terra, tomou terras comunitárias e, ao fazer isso, também concentra, monopoliza mananciais, ela faz com que a gente passe a ter uma leitura de uma região que falta água. Mas essa escassez de água, ela está vinculada a essas tomadas.
3: Montes Claros fica do lado do desenvolvimento. O município, que tem atraído importantes negócios como a instalação de empresas farmacêuticas, vem crescendo de forma expressiva. Mas o pesquisador da UFMG, Ricardo Ruiz, explica que é preciso mais do que abrir postos de trabalho.
5: Se você tem uma empresa que vem e que ela exclusivamente desenvolve, apenas gera um emprego, emprego sem qualidade, aproveitando a mão de obra mais barata, com todos os fornecedores sendo buscados de fora e gerando empregos com baixa qualificação e com salários mais baixos, a gente acredita que isso não é um processo de desenvolvimento.
3: Já em Porteirinha, hoje o queijo e o mel de Aroeira movimentam a economia da cidade e os produtores tiveram que se reinventar. Antigamente, a produção de algodão era forte no município, mas na década de 1980, as lavouras foram destruídas pelo bicudo, uma praga do algodoeiro, e ainda tinha a questão da falta de chuva. Com isso, muitos agricultores mudaram suas estratégias de convivência com a seca e a geração de emprego e renda. O Beraldo dos Santos foi um deles, que virou apicultor, e para ter água o ano todo, ele investiu em uma tecnologia que são os reservatórios que guardam as chuvas.
6: Graças a Deus tem muita água, tendo água tem tudo.
3: A construção dos reservatórios de chuva do Beraldo teve apoio de várias instituições e do poder público. Nos últimos 20 anos, principalmente com recursos do governo federal, cerca de 6 mil famílias de 10 cidades da região foram beneficiadas.
2: E lembrando que você pode acompanhar a série de Minas às Gerais, exibida pela TV Assembleia, no portal almg.gov.br. Boa sexta-feira, ótimo fim de semana para você, Cláudio Francis, para todos na sintonia da Nova Veredas FM. E até segunda com outras informações da Assembleia Legislativa de Minas Gerais, em Belo Horizonte, Itamar Mairink.

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15: 11:06.
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9: 11 horas e 11 minutos, bom dia pra você. Vamos lá, se liga na programação 89.3, tô indo embora porque amanhã eu volto às 9 horas, tá bom? Um forte abraço pra você, que Deus o abençoe, que Deus te proteja, saúde, paz, tranquilidade, que você seja sempre muito feliz, tá certo? 11 horas e 12 minutos, um abração, até amanhã, valeu, gente!

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9: 11h30, final do Rádio Vivo desta sexta-feira. Produção Patrícia Joey Hasler Abras. 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Vem o Rádio Esportes e a gente volta amanhã. Grande abraço.
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você, torcedora, torcedor, ligados na Itatiaia, são 11:32. Está chegando o Rádio Esportes no sextou da Itatiaia, com a produção de Daniele Rodrigues e Rafael Cruz, a coordenação de Alexandre Simões, direção de esportes de Michel Ângelo, a apresentação nesta sexta é comigo. As manchetes e destaques do programa de hoje.

0: da janela de transferência no Brasil. Tem novidade de última hora. A manchete do Cruzeiro, o destaque do Cruzeirão Cabuloso. Fala aí, Pancieri.
1: Cruzeiro tem interesse em lateral esquerdo uruguaio do River Plate e encaminha empréstimo de atacante.
0: Manchete do Atlético, o destaque do Galão da Massa. Fala aí, Paulo Azeredo.
2: Em busca de recuperação na temporada, Galo pega o Fluminense com força máxima na arena. Barba Domingues terá dois desfalques, dois reforços à disposição.
0: Janeiro, o destaque de Wellington Campos com Libertadores, com Fluminense adversário do Galo. Fala aí, Wellington.
3: Flamengo vence bem na Libertadores e Blu quase pronto para pegar o Galo no Nacional.
0: O destaque do América, manchete do Coelhão, Fabrício Calazans.
4: Após rodada praticamente perfeita, Coelho volta as atenções para o São Bernardo e a possibilidade de vencer a terceira seguida na Arena Independência.
0: Liga dos Campeões da Europa, correspondente internacional da Itatiaia, Renato Paim.
5: Na Champions, Bayern de Munique goleia com show de Alizé e Matheus Cunha marca na vitória do United.
0: No Rede Esportes de hoje, opinião, análise com a comentarista Nath Fiuza. Sua participação também é importante, hein? Cola comigo no YouTube. Tô esperando você com a sua mensagem, sua reclamação, elogio, sugestão, a sua participação em tempo real. E ó, no YouTube, você não perde nada. Ao meio-dia tem a pausa do horário eleitoral gratuito, mas no YouTube a gente continua no Itatiaia Esporte, no aplicativo e no site itatiaiaesporte.com.br. Vamos juntos no Sextou da Rádio Mais Ouvida do Brasil.
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0: Agora são 11 horas com mais 39 minutos. É o Rádio Esportes, hein? Na mais ouvida do Brasil, há 13 meses consecutivos, há mais de um ano, a Itatiaia é a rádio mais ouvida do país. E você que se liga na Itatiaia no sextou do Rádio Esportes, já sabe que tem prêmios, né? Pergunta de hoje: Campeonato Brasileiro tem bola rolando já nesta sexta-feira. E o clássico, ótimo jogo, o Atletiba, é Curitiba e Atlético Paranaense abrindo a rodada do Brasileiro. Quantos títulos de Brasileiro tem as duas equipes da capital do Paraná? Somando conquistas de Curitiba e Atlético, são quantos títulos do Brasileirão no Atletiba? Você responde com o seu nome completo, também com a sua mensagem de contato no WhatsApp 99651-9657. No YouTube eu tô te esperando, já deixa o seu like, manda aí o seu nome completo e a resposta do programa de hoje. Tem ingresso pro jogo do Galo. 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Participe comigo, a rodada do Brasileirão sendo aberta hoje, Coritiba e Atlético Paranaense. Eu quero saber quantos títulos tem os dois da capital do Paraná no Brasileirão.

0: janela está se fechando hoje e o Cruzeiro movimentando reforço. Também jogador saindo do clube, a Itatiaia embarcando para acompanhar o Cruzeirão no fim de semana. Vamos ao vivo ao aeroporto de Confins. Amanhã o Cruzeiro joga na Vila Belmiro contra o Santos, mas o que tá agitando o noticiário de última hora é reforço que pode pintar na toca, é jogador que pode sair, negociações aos 49 do segundo tempo. Pancieri, bom dia.
1: Bom dia pra você, Tiagão, um abraço pra todo mundo que acompanha o Rádio Esporte Itatiaia. Seu nome, seu bairro, você que fala mais 4, mais 5, é já no finalzinho da partida. Matias Vinha, jogador de 28 anos, atleta que pertence ao River Plate, uruguaio, que pertence ao River Plate. Na verdade, ele está emprestado ao River Plate, ele pertence ao Flamengo. Esse jogador tem tudo dando certo em relação à documentação para chegar ao Cruzeiro. Por que eu falo tudo dando certo? É porque precisa, né, resolver essa parte de documento, assinatura, registro, para que o atleta chegue realmente à toca da raposa. Matias Vinha, torcedor conhece bastante, jogador passou pelo Palmeiras, foi campeão na equipe palmeirense, né? Foi campeão de Copa Libertadores, depois foi pro futebol europeu, né? Jogou no Bournemouth da Inglaterra, jogou também a Roma, Sassuolo, retornou para o Brasil ao Flamengo, né? Clube que ele tem esse contrato e está emprestado ao River Plate. Com a boa relação entre as partes, entre a diretoria do Cruzeiro e a diretoria do Flamengo, o jogador chegaria com custo zero em termos de operação de empréstimo, relação também à parte salarial, com custo zero. E aí, dando certo, indo bem, jogando bem, agradando, ganhando a confiança necessária, o jogador poderia ser contratado aí pro ano que vem, aí as partes sentam e conversam. Mas essa parte é importante destacar, que essa boa relação entre Cruzeiro e Flamengo poderia facilitar e pode facilitar a contratação do Matias Vinha, uruguaio, lateral esquerdo, jogador que o Cruzeiro deseja buscar no momento. Esse é o nome, Thiago. Vamos ver como é que vai ser em relação ao longo do dia para que ele tenha aí essa contratação sacramentada e resolvida. Você me falava também, me perguntava sobre o jogador que está indo embora, é o Chico da Costa. Chico da Costa sendo emprestado para o Fortaleza. Ele não vinha sendo aproveitado pelo técnico Arthur Jorge, 14 jogos, 4 vezes titular, não marcou gol, não deu assistência, na verdade, não conseguiu performar, né, Tiagão? Foi uma indicação até do técnico Tite quando chegou ao Cruzeiro, e o Chico da Costa está sendo emprestado ao Fortaleza. As movimentações de mercado do Cruzeiro, incluindo essa chegada aí do Matias Vinha. Seu nome, seu bairro?
0: Pance, muita movimentação. Ó, Panceiro tá de plantão. Quem tá no YouTube tá vendo dia bonito lá em Confins. A Itatiaia embarcando com o Cruzeiro e com estas informações de última hora. Já já Nath Fiuza vai analisar. Chico da Costa, vai com Deus, né? Tudo de bom aí na Série B pra você. Agora e o Vinha, hein? Bom jogador, Matias Vinha. Você, torcedor do Cruzeiro, aprova a chegada do Matias Vinha? Manda aqui no YouTube, tô esperando a sua participação. Lembrando a você que é o meio-dia, a gente tem a pausa no YouTube. Aí nós vamos debater com muito mais profundidade, trazer números do Matias Vinha, quem é o Matias Vinha, como estava jogando o Vinha, e também a Nath Fiuza analisando no YouTube. Meio-dia tem a pausa no rádio, no YouTube a gente vai trazer novas informações e também a opinião para você aqui no Rádio Esportes. 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

0: Ô, Paulo Azeredo, Galo se preparando para o compromisso de amanhã. O CEO do Atlético, né, o Pedro Daniel, entrevista ao Wellington Campos lá no Rio de Janeiro, já havia adiantado que o Atlético não ia fazer grandes movimentações ou talvez nenhuma movimentação nessa reta final de janela. O elenco tá composto, fechadinho, agora é o Barba decidir. Amanhã é força máxima, vai poupar alguém. Quarta-feira é o jogo da volta, Copa Sul-Americana. Fala aí, Azeredo. Bom dia, Paulinho.
1: Tudo bem, Thiago? Abraço pra você que interagiram com a gente aqui no Rádio Esportes desta sexta-feira. Galo tá terminando agora há pouco o último trabalho, né? O apronto pro jogo amanhã, 4 horas, Arena MRV. Aliás, fica aí a dica e também o convite, né? A toda a torcida atleticana, um bom horário, sabadão, 4 da tarde, levar a criançada, a família toda, um bom jogo. O Atlético vai precisar do apoio do seu torcedor também neste jogo importante contra o Fluminense, que é um time

0: dose vai se repetir com o sol. Bora pra Arena MRV, Azeredo.
1: É isso, Thiago. É bom pagando barato. Agora, de graça, é melhor ainda, né? Pelo Rádio Esportes, então. Melhor ainda, Thiago. Bom, então o Galo finalizando agora esse trabalho. E o Barba Domingues vai com força máxima, Thiago. Até porque o Atlético precisa dar uma resposta em campo ao seu torcedor. E a ele próprio, né? Pra sequência da temporada. Galo tem que vencer o Fluminense, até porque brasileiro não se pode largar, tem que jogar com tudo mesmo. O Atlético hoje tem 39 pontos, se vence vai a 42, tem um jogo a menos, tem 36, né? Chegaria a 39, se vence vai a 42, jogo a menos, então poderia encostar de vez na turma de cima do Campeonato Brasileiro. Então, Thiago, é jogar com time completo, com força máxima, pensando também lá na quarta-feira, sim, contra o Santos, porque o torcedor atleticano vem junto, joga junto, mas é preciso dar essa resposta em campo. E o Barba teve duas boas notícias, digamos, nessa quinta-feira, Thiago. A primeira é porque o Coelho volta, ele esteve suspenso só no jogo da Sul-Americana, então hoje o melhor atacante do Atlético na temporada estará de volta, ele que é o artilheiro da temporada, com 7 gols, também é o maior garçom do time hoje, com mais assistências. Então o Coelho, que ficou depois de uma negociação que não aconteceu com o futebol russo, ele estará em campo amanhã contra a equipe do Fluminense. E a outra não é um jogador que vai começar, Thiago, mas é um jogador que muito se espera dele, jogador que foi contratado nessa janela do meio do ano, o Léo Duarte, zagueiro, que veio do futebol turco, estava há 2 meses se tratando de um estiramento na coxa, foi liberado ontem e também agora é mais uma opção para o técnico Barba Domingues. Ele terá então, portanto, Thiago, 4 zagueiros à disposição: Vitão, Vitor Hugo, Lianco e agora o Léo Duarte. Só o Juan Tressoldi, que ainda se trata no departamento médico do Atlético, de um estiramento. Então, Thiago, é força máxima, é time completo, é o torcedor em campo apoiando o Atlético em busca dessa recuperação contra um adversário complicado, mas que uma vitória pode dar muito moral para quarta-feira, viu, Thiago?
0: Você já falou da venda de ingressos para amanhã, é o preço na conta, né, pro torcedor acompanhar o Galo.
1: Tem um passaporte, né, Thiago? Dos 3 jogos seguidos
0: em casa. Emendou, né? Você vai curtir todos os jogos apoiando o Atlético e se o torcedor quiser comprar só para quarta, por exemplo.
1: Pode também.
0: Porque quarta é decisão.
1: O passaporte é o seguinte, além da venda individual pros 3 jogos, no passaporte o Atlético oferece um desconto de 13%. Além do benefício, é garantido pelos planos do Galo na veia. Então, quem quiser comprar só para amanhã, pode. Para quarta também pode. E para o outro sábado também, quando a venda for feita, né? Foi iniciada. Então, o torcedor pode escolher. Tem preços populares aí, preços que o Atlético mantém há algum tempo. Então, o Galo pode ter a massa presente, tanto no sábado, na quarta e no outro sábado também, com a Chapecoense, que o Atlético vai, inclusive, né? Já foi divulgado, mas vale a pena lembrar, estrear aquele uniforme laranja contra a Chape no sábado que vem.
0: Boa, Paula Azeredo, 11:53, chamando um abraço aqui, dá os parabéns, né? Um profissional do Atlético premiado, Leonardo Barbosa, querido Léo Barbosa, lá na Arena MRV, ele foi escolhido pelo prêmio Confute Sul-Americana, o melhor gestor de estádios de operação, né? Ele comanda a operação da Arena MRV, uma premiação muito justa. Alô, Léo Barbosa, profissional de mais alto nível, do mais alto gabarito, ele que toca a operação inteira da Arena MRV, que naturalmente, né, quando se começa um estádio ali, bateu cabeça, hoje flui muito
1: tá
0: bem.
1: Tá redondinho.
0: Tá muito legal a operação da Arena MRV, torcedor entra tranquilo, sai tranquilo, assiste o jogo na boa e por isso essa premiação também ao Leonardo Barbosa. Estendo aqui um abraço a todos os trabalhadores, aqueles que estão no dia a dia da Arena MRV, os terceirizados também, né? Turma da segurança privada, faz um trabalho muito legal nos estádios aqui em Belo Horizonte, em especial ao querido Léo Barbosa, ganhou aí esse prêmio muito legal, importantíssimo, né? O Confute, o Leonardo Barbosa, escolhido na melhor gestão da Arena MRV. Agora 11:54, intervalo é rápido, eu já quero te convidar pro YouTube, hein? Cola comigo no YouTube, a gente vai seguir o papo no YouTube, o Matiazinha tá chegando pro Cruzeiro, e o Chico da Costa, hein? Ah, Chico da Costa, será que agora vai? Já teve pra sair umas 3 vezes e não foi. Será que agora vai? Você vai conferir já no YouTube o papo também com a Nath Fiuza, o Rádio Esportes, trazendo tudo isso pra você em instantes. 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

0: 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Rápido intervalo, Rádio Esportes volta já com muito mais, hein? Do Galo, do Cruzeiro e no YouTube e no aplicativo e no site. A gente não para. Meio-dia tem horário eleitoral gratuito. A gente volta já.
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0: Agora são 11:58, Rádio Esportes, hein? 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Olha, pra você do rádio, vem aí o horário eleitoral gratuito. mas para você do YouTube, do aplicativo, para você do site, o Rádio Esportes vai seguir. E tá chegando o Emerson Pansieri com uma fala importante do Pedro Lourenço. Tem também os números do Vinha, Matias Vinha. Será que vai fechar com o Cruzeiro? A gente pausa no rádio e segue no digital.

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30: Agora meio-dia, com mais 25 minutos, Rádio Esportes, hein? De volta agora para você do rádio, você que acompanhava o horário eleitoral gratuito, a gente segue para você também no radinho. E claro, já estávamos ao vivo, porque no YouTube, no aplicativo e no site, o Rádio Esportes não para. 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E a pergunta de hoje é sobre o Campeonato Brasileiro. O jogo de hoje no Brasileirão, hein? Abrindo a 27ª rodada do Brasileiro, tem o clássico Curitiba e Atlético Paranaense. Jogo hoje às 9 da noite. Quantos títulos brasileiros têm os paranaenses na competição nacional? 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O Galão da Massa amanhã, 4 da tarde, horário bom, hein? No sabadão, para ver o Galo na Arena MRV. 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Abraçar aqui o nosso colega, companheiro do Departamento de Esportes, Dimitri Lopes, está fazendo aniversário hoje. Parabéns, Dimitri. Um abraço também ao João Luciomar, no Bar do Peixe, lá em Paineiras, ali pertinho de Abaeté, né? Alô, Paineiras! Alô, João Luciomar, no Bar do Peixe. Já tá na hora daquele latão! É ou não é, meu amigo? Abraço pra você aí, João Luciomar, no Bar do Peixe, em Paineiras. Agora, 12:27.
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30: A Liga dos Campeões da Europa em destaque no Rádio Esportes. Já tem mais informações de Atlético Cruzeiro, último dia da janela de transferências, mas na Europa, bola rolando também nas grandes ligas nesta sexta-feira. E o nosso correspondente internacional, Renato Paim, está conosco direto da Espanha. Fala aí, Paim.
2: Fala, Thiago Reis. Boa tarde para você e para a audiência do Rádio Esportes. A Liga dos Campeões teve mais uma noite de muitos gols e o Bayern de Munique mostrou que vai brigar forte pelo título em mais uma temporada em casa, goleada por 5-0 sobre o Bodø/Glimt da Noruega. E depois de um primeiro tempo sem gols, parecia até que os noruegueses iam aguentar a pressão, mas aí o Bayern deslanchou na segunda etapa com Musiala, Harry Kane, Alphonso Davies e 2 gols de Michael Olise. O francês foi mais uma vez o grande nome da equipe, com 2 gols e 1 assistência, mas continua com uma personalidade complicada. Viralizou uma conversa dele com um repórter depois da partida, que ele respondeu só de forma monossilábica. Como é que você chama isso, hein, Thiago Reis? É o famoso perna ou ele é apenas tímido? Por outro lado, também teve brasileiro balançando as redes. Matheus Cunha abriu caminho para a goleada do Manchester United por 4-0 sobre o Sabá do Azerbaijão no Old Trafford. Fora da Champions, tem notícia também envolvendo um brasileiro. Segundo o The Athletic, o Real Madrid deve voltar a discutir uma negociação do Endrick na próxima janela de transferências. O clube decidiu mantê-lo nesta temporada, mas uma saída por empréstimo, até uma negociação definitiva, pode ser considerada caso o jogador continue com pouco espaço. Ou seja, o Endrick tem 6 meses para ganhar espaço e um ataque já conta com craques como Vini Júnior, Mbappé, o Carlos Espírito tá voando, o Joe Mandé, que chegou, né, como jogador mais caro, Brian Dias, Bellingham, enfim. Será que ele consegue espaço nesse time? Ele vai ter que ver ao longo dessa temporada. E hoje tem na Liga, o Sevilla recebe o Valencia, que tomou uma goleada na última rodada contra o Barça. O destaque no final de semana, claro, é o clássico de Manchester. Manchester United e Manchester City se enfrentam no domingo no Old Trafford. Com as informações do futebol internacional, direto da Espanha, repórter Renato Paim.
30: Ô, Paim, eu vi essa entrevista do Olise. Vou trazer a Nath Fiuza, que esteve conosco no YouTube, agora para nossa programação normal do rádio também, comentarista do Rádio Esportes. A entrevista do Olise é uma, assim, é um escárnio, só que é o jeito dele, né? O jeitão dele mesmo. Ele que joga na seleção francesa, o repórter falando em inglês com ele. Você foi escolhido melhor em campo. O que você achou que foi mais importante do jogo, decisivo? Ele, gols. Aí o repórter perguntou, mas e a sua atuação? Você entende que seu papel hoje é assim, assado? Ele, não entendo não. Desse jeito. E um outro fato curioso, ontem na Champions, o técnico do Fenerbahçe, Nath, pediu demissão na coletiva. O time empatou com a Roma 1-1, ele levou uma garrafada no campo, e aí chegou na coletiva e só avisou, acabou essa palhaçada, eu tô indo embora. E ele era aquele treinador que não queria que o Fred saísse do Fenerbahçe, o Fred que veio pro Atlético. O homem pediu demissão na coletiva, viu, Nath?
3: É, ele estava injuriado, né, o Thiago? E com razão, levou uma garrafada, mas é uma situação incomum, inusitada, né? Ele ter pedido ali a demissão na entrevista coletiva, surpreendendo a todos, inclusive o Fenerbahçe, que conseguiu chegar à Liga dos Campeões, estreou com esse empate em casa, mas já era um duelo difícil mesmo contra a Roma. Agora, sobre essa questão do Olise, ele até é perguntado, né, como você faz para fazer esses golaços? E ele respondeu, eu chuto e a bola entra. Tem um pouco disso que você falava da personalidade dele, nunca foi o rei do carisma, nunca foi o jogador de muitas entrevistas no pós-jogo, mas eu acho que falta um pouquinho de profissionalismo nessas horas, né, Thiago? O repórter tá ali, provavelmente não porque ele gostaria, desejaria, ele tá ali fazendo o trabalho dele, né? Se pudesse talvez estar em casa descansando com a família, ele até preferiria. Então, um faz a sua parte e respeita o profissional que tá do outro lado e não custa nada ser recíproco, né? Não é a primeira vez que o Olise é meio sem graça, assim, meio ríspido com os jornalistas. E às vezes o torcedor bate palma, acha legal, ah, marrento, jornalista não tem mesmo que tá por ali, mas a gente tá tentando de alguma forma fazer o nosso trabalho também, né, Thiago?
4: É o mínimo, né, Nath Fiusa? E até uma questão de educação. Ele é ríspido, como você disse, mas é uma questão até de educação. Ele foi bem sem educação no jogo, ele foi o melhor em campo. E lá não é como o cara, né, que tem obrigação de falar, falou porque foi o melhor em campo. Se pudesse, ele nem falaria. Imagina quando perder, quando foi eliminado, chegar perto desse rapaz. 12:32, futebol internacional também. Em destaque, você sabe, a Itatiaia também é a casa da Liga dos Campeões da Europa.
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4: Agora meio-dia com mais 32 minutos. Já já, hein? Vamos falar mais do Cruzeiro. Saber do Santos também, adversário do Cruzeirão amanhã. E tem também informações do Galo e do adversário Fluminense, que joga contra o Atlético na Arena MRV. 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
4: Ô, Isabela Gouveia, tem problema na 040, acidente travando a BR-040 pro lado de onde? Pro lado de Rio de Janeiro ou pro lado de Brasília? Fala aí, Isabela, boa tarde.
5: Oi, Thiago, boa tarde pra você também, boa tarde pra quem nos acompanha aqui no Rádio Esportes. Dois acidentes na 040 ali na região de Nova Lima. Pra quem segue no sentido Rio de Janeiro, tem um acidente próximo ao quilômetro 567. Após a entrada pro topo do mundo, trânsito muito complicado. Esse acidente envolve pelo menos um caminhão e uma moto, ainda sem informação sobre feridos. Pra quem segue no sentido Belo Horizonte, próximo a esse ponto, situação ainda pior, pelo menos 4 quilômetros de fila, por conta de outro acidente envolvendo dois carros após o trevo que dá acesso ao Alphaville, após o trevo também para quem sai da região de Mariana ou de Ouro Preto. Trânsito muito complicado, quem puder vale evitar a região, já que ele não tem rotas alternativas, como eu disse, ainda sem informação sobre feridos nos dois acidentes que complicam os dois sentidos da 040. Volto com você, Thiago.
4: E eu vou passando daqui a pouquinho, Isabela, partiu Cipotânia, 040, velho de guerra, meio-dia com mais 35 minutos, o Rádio Esportes fala também da Série B do Campeonato Brasileiro, hein? Ontem tivemos 3 jogos fechando a 27ª rodada, teve clássico, inclusive, em Goiânia, Vila Nova venceu o clássico Goiás 2-0,
30: Pau cantou no final do jogo, Daronco era o árbitro e o Tigre levou a melhor pra cima do Verdão. Vila venceu 2-0. Em São Paulo, o São Bernardo perdeu em casa, Londrina fez 2-1. E em Recife, o Sport venceu a Ponte Preta 2-0. Volta a campo na segunda-feira. Informações do Coelho. O América em destaque no Rádio Esportes com Fabrício Calazans.
1: Tô ligado, Thiago, deixa comigo. Boa tarde pra você, pra quem se liga no Rádio Esportes, pra nação americana. O Coelhão dando start, o pontapé inicial para a preparação para o duelo contra a equipe do São Bernardo. É o adversário da próxima segunda-feira, rodada 28 da Série B do Campeonato Brasileiro. O América recebendo o São Bernardo às 7:30 da noite. São Bernardo, que na última rodada da Série B, perdeu para o Londrina. Londrina, que está na zona de rebaixamento, foi uma rodada praticamente perfeita. Os times que estão na zona, apenas o América e o Londrina venceram. Ponte Preta perdeu, Avaí perdeu, ainda dentro da zona. E mais acima da zona de rebaixamento, tivemos tropeços do Ceará e do Botafogo de Ribeirão Preto. O América, que tinha 17 pontos de distância para o primeiro time fora da zona, que é o Ceará, viu esta distância cair agora para 14 pontos. O técnico Douglas Leite tem tudo para repetir a equipe mais uma vez e para ganhar reforços do departamento médico. O Alex Silva, lateral direito, com dores no pubis, não enfrentou a equipe do Náutico na última rodada, e o Manuel segue fora com edema, uma pancada no joelho esquerdo. São situações que o América pode ter a seu favor, jogadores recuperados do departamento médico. Lembrando que na última partida, Segovinha e Felipe Amaral já voltaram e jogaram após tratamento de lesões. Thiago!
30: Valeu, Fabrício Calazans. Segunda-feira em transmissão exclusiva no YouTube, o Coelhão contra o São Bernardo. Como eu disse, São Bernardo perdeu em casa. Bora lá, hein, Coelhão, vencer agora no Independência. Meio-dia, 37 minutos. 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Na volta, mais do Galo e do Cruzeiro. Informações de última hora no Galão da Massa, no Cruzeirão. A gente volta já já.

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7: Agora meio-dia com mais 41 minutos, já já em mais do Cruzeiro e do Galo para você no Rádio Esporte. 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Abrindo essa 27ª rodada do Brasileiro, é clássico, bom de ver, 9 da noite, Curitiba e Atlético Paranaense, é o Atletiba, 9 da noite no Couto Pereira. O Cruzeiro amanhã, também às 9, contra o Santos, na Vila Belmiro, na tela do YouTube, os jogos importantes desta rodada, a rodada 27 do Brasileirão. O Cruzeiro na Vila, mais famosa do mundo.

0: Pansieri, Cruzeirão voando, Cruzeirão embarcando para São Paulo e a Itatiaia vai junto. Fala aí, Pansi.
1: Para fechar então, Tiagão, destacando que o Joaquim Pinto foi eleito o melhor profissional de scouting da América do Sul no Confute, realizado no Rio de Janeiro. Ele superou o André Fedchenkov, do Flamengo, e o Alejandro Bonamico, do Racing, nessa premiação. Então, Joaquim Pinto sendo o vencedor. Sobre o time que treinou hoje na Toca da Raposa, a equipe viaja à tarde para São Paulo, amanhã esse compromisso contra o Santos, às 21h, na Vila Belmiro, e o técnico Arthur Jorge deve manter o Matheus Henrique no meio-campo, dando mais força, mais sustentação ao meio-campo do Cruzeiro. O Jonathan Jesus, que vem até dia após dia melhorando, né, aquele problema que ele teve na perna esquerda, ainda não deve ser relacionado. Pode ficar para a semana que vem, duelo contra o Vitória da Bahia em Salvador. Então, uma provável formação do Cruzeiro com Otávio, Fagner, o João Marcelo, Fabrício Bruno e o Rojas, Romero, com Gerson, o Mateuzinho e o Pereira, na frente Arroio e Caio Jorge, para encarar o Santos na Vila Belmiro, ainda sem o Neyzer Villarreal, por conta de uma entorse. Seu nome, seu bairro?
0: Ô, Nath Fiuza, comentarista Itatiaia, esse time aí, escalado pelo Pansieri, direto do aeroporto, de confiança, te agrada? É uma resposta importante, uma rodada importante pro Cruzeiro, pensando em G3, G4 do Brasileirão, Nath.
2: Sem dúvidas, uma vitória fora de casa pode colocar o Cruzeiro, né, nesse pelotão aí dos quatro primeiros. Eu gosto da manutenção desse esquema, né, a presença de um homem a mais no meio campo, pro Cruzeiro ir recuperando a sua solidez defensiva, porque nos últimos jogos vinha sofrendo gols, né, partida após partida, e aí você povoando um pouco mais o meio campo, você ganha mais duelos, você fica mais com a bola, então acho que tá certo, né? Está correta a atitude do Arthur Jorge de dar manutenção. Ele pode, em algum momento, colocar o Zé Lucas e não o Mateuzinho. Pode até olhar para o Lucas Silva, né? Que é um apelo que a gente faz aqui já há algum tempo. Mas eu gosto do Cruzeiro nesse 4-4-2, viu, Thiago?
0: É, eu também, viu, Nath? Esse meio campo mais encorpado. Vejamos o que o Cruzeiro apronta contra o Santos. Aliás, o Rubens Júnior, o Peixão, que venceu o Atlético na Sul-Americana, tem o jogo da volta nesta quarta-feira. Como vai o Santos amanhã na Vila, com o gramado um pouquinho melhor, né? Porque quarta-feira tava difícil de ficar em pé na Vila Belmiro. Fala aí, Rubens Júnior.
3: Pois é, Thiago. Santos vive dias agitados, principalmente com relação ao mercado. O Felipe Coutinho deve assinar um contrato de 3 meses, realizar exames médicos nesta sexta-feira, mas não joga há 7 meses. O último jogo do Coutinho pelo Vasco, atleta de 34 anos e com todo o relacionamento que tem com o Neymar, que vem também costurando outras negociações. Por exemplo, o elenco sendo reformulado, recentemente contratou o Arthur, o Rodinei, o Cebolinha, que pode fazer a sua estreia, quem sabe, contra o Cruzeiro. Contra o Cruzeiro, que não terá o Neymar, uma lesão muscular na coxa direita, e também o atacante Gabigol, que além de cumprir suspensão, vai ficar de fora por força de contrato. E no Campeonato Brasileiro, o Santos também vem em um processo de recuperação, tem 32 pontos e emplacou uma sequência sem derrota, por exemplo, vitórias contra Inter, contra Corinthians, empate contra o Mirassol, vitória contra o Vasco, além da vitória que teve contra o Atlético pela Copa Sul-Americana. Movimentadaços bastidores do time da Vila, Thiago.
0: Valeu, valeu, Rubens Júnior. É, o Santos tá quentíssimo aí, como eu disse, falando de Felipe Coutinho, o Peixe, o Neymar abriu o cofre. O Ney tá pagando as contas agora, hein, Nath?
2: É verdade, né, ô Thiago, tá ajudando também nos bastidores. A gente sabe que o pai do Neymar tem o interesse de comprar a SAF, né, do Santos, quando isso for aprovado também pelo Conselho, enfim. Um futuro que parece não estar tão distante, e agora eles têm ajudado nos bastidores para poder trazer esses atletas, né? Eu acho que o Cebolinha não pode jogar a Copa Sul-Americana, mas já deve ter espaço em breve para jogar no Campeonato Brasileiro. Acho que pode ajudar, né? O Rodinei fez uma ótima estreia no meio de semana. O Arthur entrou bem naquele segundo tempo contra o Atlético, então já é um Santos que vem de apresentações um pouco melhores, já contando também com o auxílio, né, desses jogadores que chegaram agora, e ainda vai ter o Coutinho. Uma coisa que a gente já falou em outras oportunidades é que às vezes carecia de um pouco mais de qualidade ao redor do Neymar para ajudá-lo também a jogar melhor, e é isso que o Santos tem buscado agora, né, Thiago?
0: É, vejamos se não vai estar muito tarde, né, afinal de contas, reta final aí de Sul-Americana e também de Brasileiro. Santos, que deu um respiro já na tabela. Agora, 12:48. 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Na volta é o Galo, fechando o Rádio Esportes, as últimas do Galo. Vamos saber do Fluminense e na Libertadores, hein? O Mengão mandou bem, o Mengão já praticamente garantiu vaga na próxima fase, embalou o Flamengo, hein?
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3: O Alexandre tá liberado pra amanhã, tá? A punição dele é pra Copa do Brasil.
4: E ele foi punido por todo vídeo que ele entrou na sala de doping filmando o Cajota.
3: Exatamente. São dois jogos de punição. Ele estaria hoje fora da semifinal contra o Grêmio na Copa do Brasil, mas o Atlético vai recorrer para tentar atenuar a pena ou até anular, transformar aí, quem sabe, apenas uma advertência, essa questão do Alexandre. Então, para amanhã, ele está à disposição do técnico Barba Domingues. E, Thiago, matéria inclusive do nosso querido João Andrada, que está no itatiaesporte.com.br, o Atlético e a Nike estão lançando a campanha hoje, iniciando as vendas.

0: vendas da nova camisa. Eu falei aqui no bloco anterior, ela, aliás foi no YouTube, né, que eu citei isso. É, ela será inaugurada, será estreada no sábado que vem. Ela será, será a estreia da camisa número 3 do Atlético, mas já está sendo vendida, tá? Inclusive o Lianco, o Everson e a Ingrid do time feminino são os modelos dessa campanha lançada pelo Atlético, intitulada A Chama que Move a Massa. Então quem quiser comprar aí, Thiago, já está disponível a camisa laranja, aliás o uniforme todo laranja do Atlético.
1: A ideia de chama por isso, né? Uma
0: exatamente.
1: Chama, uma labareda amarela.
0: Exato. E aí a versão torcedor custando aí R$ 400, né? R$ 399,99 e a versão jogador R$ 749,99.
1: Valeu, Paulo Azeredo. Deixa eu chamar o Wellington Campos com informações também do adversário Fluminense. Aliás, os dois cariocas, né? Se deram bem nos jogos de ida de Libertadores. Vamos ao Rio de Janeiro com o Wellington. 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Wellington Campos. O Mengão se deu bem, o Fluminense também fez o mesmo resultado, 2-0 pros dois na Liberta. Amanhã, o Fluminense na Arena MRV, não, hein, Flusão? Wellington Campos e as informações no Rio de Janeiro.
2: Alô, Thiago, alô, amigos da Itatiaia, e o Flamengo traz da cidade de Quito, no Equador, uma baita vitória e uma grande vantagem na Libertadores da América, após vencer na altitude o Independiente del Valle por 2-0, gols de Bruno Henrique e Léo Pereira, os dois gols no segundo tempo. Pode perder em casa quinta-feira que vem, que estará nas semifinais da Libertadores, esperando quem passa de Corinthians e Estudiantes de La Plata. O Fluminense segue hoje para Belo Horizonte sem Germancano. Tem lesão grau 3, para por 8 semanas, enquanto que Ignacio para por 15 dias. Também lesão na coxa esquerda. A do Cano é na coxa direita. E Hulk tem acordo com o Atlético para não jogar em Belo Horizonte e não será relacionado. Thiago Silva e também Paulo Henrique Ganso podem ficar fora, preservando o time para terça-feira diante do Platense na Argentina. Aqui o Flu ganhou de 2-0, pode perder de até 1-0 lá na Argentina, que estará nas semifinais contra o Palmeiras ou a equipe da LDU. Tá certo, Thiago. Do Rio de Janeiro, Wellington Campos, na Itatiaia.
1: Muito obrigado pela sua participação. O Rádio Esportes de hoje perguntou, hein? Atletiba, o clássico entre Curitiba e Atlético Paranaense, abrindo a rodada do Brasileiro hoje à noite. 9 horas tem o Atletiba. Quantos títulos do Brasileirão eles têm? Um título para cada, né? São duas conquistas do Brasileirão Série A no futebol paranaense. Os ingressos pro jogo do Galo amanhã, Glauci Gomes e também Zedi Dias Brandão. Capacete da Ávila Motos, mais convites pro Space Friends Park, Aldo Silva Ribeiro e o Vale Compras de R$ 250, super varejista Tiago Botelho Sobrinho. Se você ganhou, fique tranquilo, a produção para contato explicando como retirar o seu prêmio. O fim de semana, hein? Daquele jeito, amanhã, Galo e Cruzeiro em campo, na super cobertura da Itatiaia, a partir das 15h, na Arena MRV. Bola rola às 16h para Atlético e Fluminense. E aí, emenda direto, 21h, o Cruzeiro contra o Santos na Vila Belmiro. Só para agora, meu amigo, na madrugada de domingo. A você que esteve comigo no Rádio Esportes de hoje, muito obrigado pela audiência, pela companhia. Um ótimo fim de semana. Até a próxima. Valeu, gente!
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4: 1 hora. 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
6: Mãe 33.
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14: 1:36.

0: 1h45.
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0: 1h49.
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3: 2:02. 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
2: 12 e 5.

0: 2h14.
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5: 12:17.
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8: 12h33.
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18: 12:35.

0: 12h43.
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2: 2h46.
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Boa tarde, meu abraço, toda a paz de Deus para você. Iniciando nosso programa, vamos tomar o Salmo 83. Minha alma desfalece de saudades, anseia pelos atos do Senhor. Meu coração e minha carne rejubilam e exultam de alegria no Senhor, no Deus vivo. Mesmo o pardal

a graça e a glória. O Senhor nunca recusa bem algum àqueles que caminham na justiça. Glória ao Pai, ao Filho e ao Espírito Santo, como era no princípio, agora e sempre. Amém. Prezado irmão, querida irmã, vamos tomar como leitura orante o Evangelho segundo Lucas, capítulo 6, versículo de 39 a 42. Naquele tempo, Jesus contou uma parábola aos discípulos. Pode um cego guiar outro cego? Não cairão os dois num buraco? Um discípulo não é maior do que o mestre. Todo discípulo bem formado será como o mestre. Por que vês tu o cisco no olho do teu irmão e não percebes a trave que há no teu próprio olho? Como pode dizer a teu irmão: irmão, deixa-me tirar o cisco do teu olho, quando tu não vês a trave do teu próprio olho? Hipócrita, tira primeiro a trave do teu olho, e então poderás enxergar bem para tirar o cisco do olho do teu irmão. Palavra da salvação. Prezado ouvinte da rádio Nova Veredas FM, nós estamos contemplando com mais detalhe o livro de Daniel. O livro de Daniel fala da fidelidade e soberania de Deus em meio à violência do império. Os capítulos iniciais do livro de Daniel retratam jovens que se recusam a ser produtos do meio, ainda que vivam no coração do poder babilônico. A pergunta é incisiva: como permanecer fiel quando o império parece não ter fim e a sedução cultural opera por todos os lados? A resposta do texto bíblico combina duas convicções: Deus é o protagonista da história, ele quem faz Daniel cair nas garras do chefe dos eunucos, e a fidelidade humana, nutrida pela graça, produz coragem para ser diferente. É importante aprender como Daniel se coloca como instrumento na mão de Deus. Vamos voltar ao texto do Evangelho? Todos temos nossas cegueiras. Jesus, no Evangelho de hoje, chama atenção para não sermos cegos guiando cegos. Reconhecer a cegueira é o primeiro passo para começarmos a enxergar-nos como somos e não nos considerarmos melhores que os outros. Peçamos a graça da conversão, um olhar de compaixão para com todos, conforme o coração de Jesus. Sejam misericordiosos, como vosso Pai é misericordioso. É a síntese do discurso sobre a misericórdia, nossa resposta ao amor de Deus pela nossa miséria. Este mandamento não deixa de ser, pois tem uma forma imperativa: sejam. É a única estrada mestre para a salvação. Tudo que se desviar dela e nos desviar dela deve ser evitado. Jesus ilustra e confirma este mandamento com uma série de pequenas parábolas, ou se quisermos, de comparações. Quem ensina outra coisa é um guia cego e um falso mestre. Quem age de outra maneira, criticando o mal alheio, não vendo o próprio, é um hipócrita. O mandamento da misericórdia, do coração que se emociona e acolhe a miséria alheia, que foi detalhadamente exposto nos versículos 27 a 38, é o único caminho de salvação. É o único que nos faz tornar o que somos, filhos do Altíssimo, que na verdade é baixíssimo, pois desce, se debruça sobre nossa miséria. Todo aquele que mira mais baixo, porque considera essa estrada muito estreita, é um cego que conduz a pessoa à perdição. Todo aquele que pensa, do alto da sua ciência, que existe um caminho mais perfeito, é um falso mestre, que ensina coisas tão elevadas quanto inúteis. Um e outro

passos do caminho do Mestre, que o chamou a segui-lo pelos caminhos da misericórdia. Outros caminhos de salvação, religioso, psicológico, econômico, político, sociais, só prejudicam e perdem o ser humano. A misericórdia, com efeito, é o maior bem, justamente porque é o único amor que conhece e reconhece realisticamente o mal, a miséria, e a assume como própria. A misericórdia nos vacina contra a insensatez e a presunção de criticar os outros. A crítica só pode ter um alvo, nós mesmos. A autocrítica nos faz conhecer o nosso mal e a nossa necessidade de misericórdia. Este é o tesouro bom que nos é oferecido, que devemos possuir. O discípulo é chamado a viver desse tesouro, que é a graça misericordiosa de Deus, que uma vez experimentada, pode ser compartilhada com os outros. Somente um coração tocado e convertido pela misericórdia e para a misericórdia pode salvar o ser humano do mal. Tudo o mais o desvia do bem, não pode fazê-lo a ninguém. O ser humano nasceu para louvar, reverenciar e amar, e fale quando não ama. Sua necessidade, impulso e desejo essenciais não podem florescer, pois ele está bichado. A misericórdia é a única energia que pode libertá-lo por ser capaz de transformar o mal em bem. Se o amor de Deus criou tudo do nada, a sua misericórdia salvou tudo do mal. Pior ainda, nos salvou do nada. É Deus mesmo. Meu irmão, minha irmã, vamos concluir trazendo para nós essa palavra de Deus. As duas leituras de hoje revelam que a missão verdadeira nasce da humildade e não da superioridade. Tanto Jesus quanto Paulo ensinam que a autoridade evangélica não vem de se colocar acima de outro, mas de servir a todos indistintamente. Oremos. Ó Deus, olhai com bondade os que redimistes e adotastes como filhos e filhas. Concedei aos que creem no Cristo a verdadeira liberdade e herança eterna. Por nosso Senhor Jesus Cristo, vosso Filho, que é Deus, convosco vive e reina, na unidade do Espírito Santo, por todos os séculos dos séculos. Amém. Prezado ouvinte, vamos pedir a Deus a bênção para você que nos acompanha, para suas atividades. O Senhor esteja a teu lado para te defender, dentro de ti para te guardar, acima de ti para te abençoar, diante de ti para te conduzir. Em nome do Pai, do Filho, do Espírito Santo. Amém. Uma boa tarde, meu abraço. Até amanhã nesse mesmo horário, se Deus quiser.

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1: Meditando os trechos bíblicos relativos à Virgem Maria, aparece o seu desejo, a sua decisão de fazer a vontade de Deus sempre. Sua obediência e ternura a Deus não são atos isolados, atitudes esporádicas, mas uma constante. Maria é a serva atenciosa e amorosa, fiel e responsável, que escuta o que lhe diz o seu Senhor. Maria acolhe sem hesitar e na obediência, ela coloca em prática os desejos divinos. Amorosa e atraída pelo seu Deus interior, decide-se pelas propostas que lhe faz. Maria não questiona a vontade divina, não pede explicações, mas aceita e confia nele. Sua única preocupação é ter a certeza de que o que lhe é proposto vem de Deus, é a vontade do Senhor. Acompanhando a Virgem Maria pelas narrações bíblicas, percebemos facilmente que a resposta dela a Deus foi fruto de toda uma caminhada. Para o Papa Francisco, Maria não buscou os seus próprios projetos, mas colocou a sua vida, a história e estar à disposição de Deus com o seu sim na anunciação, unindo a sua vontade totalmente à vontade divina. Imitemos Maria, que não é apenas a mãe de Jesus, mas também da Igreja, que acompanha aqueles que se entregam a ela, ensinando-os a não se conformarem com uma vida cômoda, mas de abandono total em Deus. Amém.

0: Neste momento, unidos pela fé e oração, renovemos com confiança a consagração a Nossa Senhora, juntos com o Padre Mundinho.
1: Virgem Imaculada, minha Mãe Maria, eu renovo hoje e sempre a consagração de todo o meu ser, para que disponhais de mim para o bem de todos. Somente peço que eu possa, minha Rainha e Mãe da Igreja, cooperar fielmente com a vossa missão de construir o reino de vosso Filho Jesus no mundo. Para isso vos ofereço minhas orações, sacrifícios e ações. Coloque em vossas mãos poderosas nossa comunidade, bem como todas as intenções de nossos ouvintes. Ó Maria concebida sem pecado, rogai por nós que recorremos a vós, e por todos quantos não recorrem a vós, especialmente pelos inimigos da Santa Igreja, e por todos quantos são a vós recomendados. E a bênção de Deus Todo-Poderoso, pela intercessão da Santíssima Virgem Maria. Em nome do Pai, do Filho e do Espírito Santo. Amém.

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0: Olá, olá, meu amigo, minha amiga, graça e paz e muitas bênçãos de Deus para você. Estamos começando mais uma vez o programa De Bem com a Vida. Esse programa que vai ao ar todas as quartas, quintas e sexta-feira aqui pela rádio Nova Vereda FM. É isso aí, hoje sexta-feira, meu amigo, minha amiga. Temos que muito agradecer a Deus. Estamos no mês de setembro, mês da Bíblia, em que nós somos convidados este ano a ler o livro do profeta Daniel. Você já leu o profeta Daniel? Oh, espero que sim, hein? E para fazer o programa comigo está aqui ele, Thales Tavares. Boa tarde, Thales.
1: Boa tarde, Padre Luiz Paulo. Vamos com Deus nessa sexta-feira, 11 de setembro de 2026.
0: É isso aí. E sempre de bem com a vida e querendo que você que está aí do outro lado também esteja de bem com a vida. E o tema do nosso programa de hoje é Jesus, ele está realmente na Eucaristia, né? Jesus e a Eucaristia. Hoje, né, o tema do nosso programa de hoje, Jesus e a Eucaristia. Ele está realmente na Eucaristia? Você, meu amigo, minha amiga, que é católico, né, que está acompanhando aqui o nosso programa, né, você acredita que de fato Jesus está realmente na Eucaristia? É importante, né, nós sabermos disso, discutirmos, refletirmos sobre essa dimensão da nossa fé, tá certo? E lá na enquete, né, de Bem com a Vida com o Padre Luiz Paulo, né, eu fiz lá uma enquete muito interessante e as pessoas já estão entrando, já estão participando, né? E a pergunta é a seguinte: qual das condições para receber a Eucaristia você acha que os católicos têm mais dificuldade de cumprir hoje em dia? Vou repetir novamente a pergunta para que você que não está participando da enquete, né, possa também, né, refletir e quem sabe mandar o seu recado para cá, né? Qual das condições para receber a Eucaristia você acha que os católicos têm mais dificuldade de cumprir hoje em dia? Primeiro, confessar-se regularmente, ou seja, estar em estado de graça. Você acha isso difícil? Né? Confessar-se pelo menos uma vez por ano, ou duas vezes por ano, né? Enfim, estar em estado de graça, você acha difícil? Ou guardar o jejum uma hora antes da comunhão? É porque a igreja recomenda de nós, né? Antes de nós recebermos a Eucaristia, a comunhão, né, nós ficamos em jejum pelo menos uma hora. Isso é difícil? Né? Então, se você acha que é difícil, coloca essa aí. Ou manter o foco e o recolhimento durante a missa. Né? Tem gente que acha uma hora e meia estar na missa é tão difícil, né? Então, será que é isso que impede de nós cumprirmos, né? Que é uma dificuldade para recebermos a Eucaristia? Ou será que entender profundamente o mistério

da transubstanciação. Então, né, qual dessas condições que, na sua opinião, é mais difícil para, né, cumprir, né, para se cumprir, né, para receber a Eucaristia? Né? Qual dessas condições que é mais difícil para você, né, ou para os católicos receber a Eucaristia? Confessar-se regularmente, guardar uma hora de jejum, manter o foco e o recolhimento durante a missa, ou entender profundamente o mistério da transubstanciação? Da transubstanciação. Pois muito bem, participe, né, participe aqui da enquete, né, e se você não está no grupo, né, de Bem com a Vida com o Padre Luiz Paulo, mas está ouvindo a programação, também você pode participar enviando para nós, né, o seu recado, o seu boa tarde, também pode fazer o seu pedido musical, além disso, né, dá o seu recadinho, né, gostaria muito que você participasse aqui conosco, tá certo? Então vamos lá, então, enquanto você se prepara para estar chegando aqui participando conosco, vamos ouvir a primeira música do programa de hoje, Cantores de Deus, Ei Amigo, vamos ouvi-la! Música.

0: Amigo e meu irmão, aceita minha gratidão, muito obrigado, muito agradecido, né, pela sua audiência, pela sua presença, pela sua participação, você que está comigo aqui todos os dias, na verdade, quarta, quinta e sexta, um grande abraço e muitas bênçãos de Deus para você, tá certo? Pois muito bem, vamos ver quem é que está participando aqui comigo, da enquete, né, dando seu voto, que coisa boa, muita gente participando, né? E aqui a opinião são variadas, né? Então vamos lá, então, meu grande abraço para a Bia, minha comadre, lá no Ribeirão das Neves. Ela foi a primeira hoje que participou da enquete, né? Ouvinte assídua. Também quero cumprimentar a Rita, minha amiga aqui de Bom Despacho, lá do Maracanaú, do Ceará. Tânia, minha amiga, a Gisa Couto, aqui, né, de Bom Despacho, a Sirlene, minha amiga lá de Mato Grosso, da cidade de Carlinda, né, onde eu fui pároco. A primeira vez que eu fui pároco, né, foi lá na cidade de Carlinda, né, e a Sirlene foi uma grande companheira lá, uma grande amiga, né, uma fiel, né, assídua lá na comunidade. Também o meu amigo Alexandre Scolalic, lá de Matozinhos, que está participando aqui conosco, também de Matozinhos, a minha amiga Geraldinha e a Adriana Raposo lá, que coisa boa, muito obrigado, tá? Também, claro, a Margarete lá de Matozinhos, aqui sintonizada aqui comigo. A minha amiga Cidinha, lá de Santa Gertrudes, também não perde a nossa programação.
1: Ela é ouvinte assídua.
0: Ela é ouvinte assídua. A Toninha, aqui de Bom Despacho, um grande abraço. A Maria de Fátima, o Thales também participando aqui da enquete. A Terezinha, a aniversariante da semana, lá de Friburgo, participando aqui conosco. Meu amigo Joaquim de Matozinhos, aqui de Bom Despacho, a Creuza Maria. E lá de Maracanaú, Ceará, a Rita Gomes. Muito obrigado, viu? Todos vocês pela participação. Ainda, né, o Guilherme, lá de Nova Serrano, participando aqui conosco, né, do depósito Guilherme, participando. Muito obrigado, viu, Guilherme? A dona Sara aqui de Bom Despacho, volta aí de Matozinhos, participando aqui da enquete. E aí, que meus amigos, minhas amigas, né? Nós estamos vendo as opiniões, né? Então, para você, né, receber a Eucaristia, ou para os católicos, na sua opinião, para os católicos receber a Eucaristia, qual que é a maior dificuldade? Confessar-se regularmente? Né? Guardar o jejum de uma hora antes da Eucaristia? Manter o foco e o recolhimento durante a missa? Ou entender profundamente o mistério da transubstanciação, né? Enquanto você, né, participa, vai dando aí a sua opinião, né? E vamos que vamos aqui, vamos tratar do assunto de hoje, porque o nosso tema de hoje é muito especial, como todos os temas, né, de todos os nossos programas, né? E hoje, então, vamos falar da presença real, né, de Jesus na Eucaristia. Pois muito bem, meu amigo, minha amiga, na última ceia, né, Jesus tomou o pão, né, deu graças, partiu e disse assim: isto é o meu corpo que é dado por vós. Ele também, né, tomou um cálice de vinho e disse: isto é o meu sangue, o sangue da aliança que é derramado em favor de muitos para a remissão dos pecados. Com estas palavras e gestos, Jesus instituiu a Eucaristia. Essas palavras repetidas a cada Santa Missa são palavras de consagração. Né? Jesus, né, acrescentou: fazei isto em memória de mim. Então, os discípulos cumpriram a sua missão literalmente. Cada vez que os apóstolos, né, ou qualquer um dos seus sucessores, né, visitava os primeiros cristãos, ele, né, celebrava a Eucaristia com eles. Fazia o que Jesus fez na última ceia. Né? Jesus disse, não disse: este é um sinal do meu corpo, mas ele disse: isto é o meu corpo. Anteriormente tinha dito: a minha carne é verdadeira comida e o meu sangue é verdadeira bebida. Quem come a minha carne e bebe o meu sangue vive em mim e eu vivo nele. Olha, Jesus literalmente ofereceu-se, né, como alimento aos apóstolos e deu-lhes a missão de continuarem a celebrar a Eucaristia. em cada Santa Missa estamos relacionando, né, de forma, né, estamos relacionados de forma especial com o sacrifício que levou Jesus à cruz. A nossa simples oferta de pão e de vinho, né, que o padre oferece a Deus em nosso favor, é transformado no grande sacrifício de Jesus, que se oferece a nós e por nós. Embora vejamos, né, e provemos, né, o pão, a hóstia consagrada, é na realidade Jesus. A essência ou substância do pão foi alterada, transformada no seu corpo. Essa mudança é chamada de transubstanciação. E o momento em que isso acontece é chamado de consagração. E eu quero perguntar para você, quando fala de missa, você tem bem claro, né, qual é o momento da consagração? Porque se você sabe qual é o momento da consagração na missa, é nesse momento que acontece a transubstanciação. Aquele pão deixa de ser pão para ser o corpo de Jesus. E o vinho deixa de ser vinho para ser o sangue de Jesus. A maioria dos protestantes não acreditam nisso não, tá certo? Né? Agora, desde o momento da consagração, Jesus está totalmente presente com o seu corpo e sangue. Ele está presente no que parece ser vinho. Ele está presente no que parece ser pão, na hóstia consagrada. Portanto, é o suficiente receber apenas a hóstia na comunhão. Da mesma forma, né, pode-se receber a comunhão, né, partilhando apenas o cálice. Porque Jesus está presente em corpo e sangue em cada partícula e gota. Somos extremamente cuidadosos com o pão e o vinho consagrado. Por certo, pode-se receber a comunhão sobre as duas espécies. É o caso aqui que acontece no final de semana na nossa igreja matriz aqui em Bom Despacho, o corpo e o sangue de Jesus. Mas não é necessário fazê-lo, né, a fim de receber Jesus em plenitude. Basta você, e tem muitas pessoas também que às vezes fica assim receosa, porque às vezes o padre não dá uma hóstia completa, né, redondinha, porque às vezes quebrou, né, dividiu em duas partes, e a pessoa fica receosa, né? Estou recebendo só a metade do corpo de Jesus. Não! Dividiu, minha gente, é o corpo de Cristo. Qualquer partícula, qualquer gota do vinho consagrado é o corpo e o sangue de Jesus. Tá certo? Não precisa ficar aí preocupado ou perturbado, né? Ou uma pessoa, não, eu não recebi só a metade do corpo de Jesus, né? Ou você recebe o corpo, ou a carne de Jesus, não recebe o sangue, porque não tomou, não experimentou do vinho. Não tem nada disso. Você pode receber Jesus plenamente na Eucaristia, né, comungando o corpo, o pão, ou tomando o vinho, ou os dois, enfim, tá bom? Pouco antes da consagração, o sacerdote, né, estende as mãos sobre os dons do pão e do vinho e invoca o Espírito Santo. Esse momento chama-se epiclese. Nós já vimos um dia desse aqui na nossa programação. Eu falei muito bem sobre isso, né? Aliás, não sei se eu falei muito bem. Eu falei sobre, né, o que é isso e esse sentido. Se você escutar com atenção, vai ouvir como depois da consagração, durante a oração eucarística, o Espírito Santo é invocado novamente, dessa vez para tornar santa toda a comunidade, que é chamada a segunda epiclese. Isto é, apesar de tudo, né, o propósito da presença de Jesus na Eucaristia. Como o pão, né, comum e vinho se tornam o corpo e sangue de Jesus, não podemos explicar. É algo sobrenatural que só Deus pode fazer através da intervenção do Espírito Santo e do sacerdote, claro. Devemos, então, acreditar na Eucaristia para reconhecer o corpo de Jesus, não o pão e o seu sangue e no vinho. Portanto, imediatamente depois da consagração, o padre diz: eis o mistério da fé, ou o mistério da fé. E nós respondemos a isso com as palavras de São Paulo, né? Anunciamos, Senhor, a vossa morte e proclamamos a vossa ressurreição. Vinde, Senhor Jesus. Então, é isso, né, que é chamado. Então, o momento em que nós estamos dizendo que aquilo ali já não é mais, né, pão e vinho, mas sim o corpo e o sangue de Jesus, né? Então, através da consagração, né, que é tomai, comei, né, tomai, bebei, né, o pão e o vinho são transformados e Jesus está realmente presente ali em corpo e sangue, né? Então, é isso. Nós acreditamos, nós somos católicos, né, como, né, eu disse para vocês, nós acreditamos que ele está realmente presente ali, né? Então, que Deus possa nos ajudar sempre, né? E por que pão e vinho, né? Pão e vinho transformam a Eucaristia? Porque a Eucaristia é algo muito sagrado, né? O pão, as hóstias, né, são especialmente cozidos, né, e de farinha de trigo puro, tá, minha gente? E não é utilizado levedura, né, porque o pão se tornaria muito perecível. Depois das palavras de consagração, falamos hóstias consagradas, que permanece no tabernáculo e num cálice dourado bonito, com uma, né, tampa, que o que aqui é dado o nome de cibório. É cibório, portanto, é onde se guarda o corpo de Jesus Cristo, né, as hóstias consagradas. O vinho usado na Eucaristia deve ser puro e natural, né, feito a partir do sumo da uva, porque o vinho se deteriora rapidamente quando exposto ao ar. E o vinho consagrado no cálice não é reservado, mas é sempre consumido inteiramente durante a missa, para mostrar quão importante é para nós o corpo e o sangue de Jesus, né? A patena, o prato e o cálice são, com frequência, lindamente decorados e de interior dourado, né, para mostrar, né, o nosso respeito, o nosso carinho, a nossa veneração por Jesus, né, que se faz presente na Eucaristia, ou seja, na hóstia consagrada e no vinho consagrado. Então, né, vamos dar uma paradinha agora, vamos ouvir uma linda canção. E quem vai cantar para nós é Daniel, e a música traz como título A Paz, né? Uma versão que ele fez da música de Daniel, né?
1: Ou
0: de
1: Daniel e Michael Jackson. Padre Luiz Paulo?
0: Sim.
1: Também nosso amigão Ronaldo, Ronaldo que trabalha com móveis lá pertinho do Pamonhão.
0: Sim, sim.
1: Tá adorando o programa, tá uma bênção, ele falou. Tá,
0: ô, que bom, Ronaldo, muito obrigado, tá? Vamos então ouvir, e vai para o Ronaldo essa música, para você que está na escuta conosco, né? A Paz, Daniel.

0: 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Malu Almeida, 50000. 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
11: 3:36.
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Muito bem, linda canção, Johnny cantando na Eucaristia. Tudo a ver com o tema de hoje, né? Porque hoje nós estamos falando de Jesus, né? A presença de Jesus realmente na Eucaristia. Quando acontece a transubstanciação, quando há aquele momento da consagração, o pão se deixa de ser pão e o vinho de vinho para ser corpo e sangue de Jesus Cristo, né? Muito bacana, linda canção do Johnny. Quero cumprimentar a minha amiga Terezinha, lá de Friburgo. Ela diz assim: boa tarde, Padre Luiz Paulo. Boa tarde, Thales. Padre, já estou ouvindo o programa de Bem com a Vida e vou pedir a música Missionário que Veio de Longe. Está acontecendo o jubileu do Bom Jesus, né? E Mãe Mirim, homenagem a todos de Mãe Mirim, minha terra natal. Tá certo, viu? Vamos tocar depois o Missionário que Veio de Longe, né, para a senhora aqui, para lembrarmos, né, aí da festa, né, do jubileu do Senhor Bom Jesus em Matozinhos e em Mãe Mirim. Está acontecendo aí, né? Também quem está sintonizada conosco e mandou um recadinho aqui para mim é a minha amiga Admeia de Alto Jequitibá. Ela diz: sua benção, Padre, o programa está bom. Né, semana que vem, continue falando sobre a missa. Né, que bênção esse programa. Que Deus te abençoe sempre, Padre Luiz Paulo. Obrigado, Admeia. Que Deus, né, abençoe muito você também e toda a sua família, tá certo? E lá no De Bem com a Vida, vamos ver quem chegou aqui, né, chegando, participando da enquete, né, dando também aqui, né, sua contribuição com a votação. Quero então cumprimentar a minha amiga Vicentina Maria, aqui de Bom Despacho, a minha amiga Conceição, lá em Espera Feliz, a Elisângela, aqui de Bom Despacho, meu amigo Everton de Luisburgo, a Vera Cansado, aqui de Bom Despacho, meu compadre Luiz, né, de Ribeirão das Neves, e o meu amigo Rubens Sebastião, chegando aqui, participando da enquete aqui conosco, né? A Maria Lenice de Lima também participando da enquete. Muito obrigado a todos vocês. E na enquete a pergunta é essa: qual das condições para receber a Eucaristia você acha que os católicos têm, né, mais dificuldade para cumprir? Né? Olha só, para cumprir. Então, a maioria das pessoas estão achando que confessar é muito difícil, né? Estar em estado de graça é muito difícil, né? Então, por isso que esse é um grande impedimento de receber a Eucaristia, né? Algumas outras pessoas também acham difícil guardar o jejum de uma hora antes da Eucaristia. E outros ainda estão achando que manter o foco na missa, né, durante toda a missa é muito difícil, né? E ninguém teve opção nenhuma por entender profundamente o mistério da transubstanciação. Então, parece-me que não é problema com relação, então, à transubstanciação. A grande dificuldade está realmente em estado de graça. Então, eu acho que nesse sentido que a gente tem que pedir sempre a Deus, né, meu amigo, minha amiga? Pedir sempre a Deus para estarmos em estado de graça, para recebermos dignamente, né, o corpo e o sangue de Jesus Cristo. Né? Isso que é importante e isso que é bom. Né? Aproveito para cumprimentar os meus amigos ouvintes lá do Engenho do Ribeiro, né? Porque lá está acontecendo a festa do reinado, e inclusive sábado, né? Amanhã é o final da novena e no domingo é a festa, né? Nós queremos aproveitar e convidar você. Então, aquele abraço para os ouvintes lá do Engenho, também no Mato Seco, lá na Fazenda Ermo, também os ouvintes lá da Fazenda Ermo. Muito obrigado, né? Que Deus abençoe sempre vocês, né? Pois muito bem. Olha, vamos continuar falando então a respeito dessa presença real e verdadeira, né, de Jesus Cristo na Eucaristia. Olha, corpo, sangue, alma e divindade. Né? Então, os católicos creem que após a consagração do pão e do vinho, né, o Cristo todo se faz presente na hóstia e no vinho consagrado. Tá certo? Então nós acreditamos nisso, né? E a transubstanciação é o termo teológico, meu amigo, minha amiga, que explica a mudança da substância do pão e do vinho na substância do corpo e do sangue de Jesus Cristo, mantendo-se apenas a aparência, né? O pão aparentemente é pão, né? E o vinho também,
Mas aí nós acreditamos que ele é transformado no corpo e no sangue de Jesus Cristo. É um dogma de fé, né? Conforme reforça a CNBB, né? Essa crença é o centro da vida cristã e não é vista como um mero símbolo, né? Nós acreditamos, não é um símbolo da presença de Jesus Cristo. Portanto, é um dogma de fé, tá bom? Agora, dentro das perspectivas cristãs, né? Então, a Igreja Ortodoxa, ela também compartilha da mesma fé na presença real de Cristo na Eucaristia. Já as igrejas protestantes, reformadas, em sua maioria, interpretam a ceia do Senhor de forma simbólica, memorial, ou com uma presença espiritual de Cristo, rejeitando o dogma da transubstanciação católica. Então, eles não acreditam que ali seja o corpo e o sangue de Cristo, mas um símbolo, enfim, né? Para nós, cristãos católicos, nós valorizamos profundamente a Eucaristia porque ela é considerada, o ápice e a fonte de toda a vida cristã, conforme define o Concílio Vaticano II. Para a Igreja Católica, a Eucaristia não é apenas um rito ou um símbolo, mas o próprio fundamento da fé e da relação com Deus. Então vamos agora ver alguns os principais motivos para essa centralidade na Eucaristia. Então, primeiro, na Eucaristia nós temos um encontro íntimo com o próprio Deus. É isso mesmo, através da Eucaristia nós temos um encontro íntimo com o próprio Deus. É uma presença real, como católicos, os que creem que a hóstia consagrada é verdadeiramente o corpo e sangue, alma e divindade de Jesus Cristo. Comungar significa receber o próprio Deus dentro de si. Você já imaginou isso? Você, quando está recebendo a Eucaristia, você está recebendo o próprio Deus, Deus que vem visitar você, Deus que vem te alimentar, Deus que vem fazer parte do seu corpo, da sua vida, E além disso, da comunhão espiritual e física, esse ato representa a união mais íntima possível entre o fiel e Cristo, servindo de alimento para a alma e também para o fortalecimento espiritual. Um segundo ponto importante para nós entendermos é a questão da renovação do sacrifício de Cristo, que é um memorial vivo. A missa não é vista como uma mera encenação do passado. Não é isso. Os católicos, nós somos católicos, acreditamos que o sacrifício de Jesus na cruz é tornado presente no altar de forma incluenta, ou seja, sem sangue, atualizando a salvação da humanidade a cada celebração. Então, aquilo que nós celebramos e vivenciamos na Eucaristia é uma atualização, Jesus mesmo fazendo no hoje, no agora, aquilo que aconteceu há tantos anos atrás, acontece novamente ali, ele se doando, se entregando para a nossa salvação. O terceiro ponto é a questão da unidade da Igreja, comunhão entre os irmãos. A palavra comunhão significa comum união. Ao participarem do mesmo pão, nós, os cristãos católicos, expressamos e realizamos a unidade de toda a Igreja, os fiéis na terra, os santos no céu, as almas no purgatório, formamos um só corpo em Cristo Jesus. Isso é importante a gente saber. E o quarto princípio importante também é que ali nós temos, na Eucaristia, temos a fonte de graça e a remissão dos nossos pecados. É alimento para a jornada. A Eucaristia, então, purifica o fiel dos pecados veniais, que são chamados aqueles pecados leves, e nos fortalece contra as tentações diárias, dando as forças necessárias para vivermos as virtudes cristãs. Então, para que um católico possa receber a Eucaristia, ou seja, comungar de forma adequada e válida, a Igreja Católica estabelece requisitos espirituais com o máximo de respeito e dignidade, E eu vou falar sobre esse respeito e essas dignidades daqui a pouquinho, porque nós vamos ouvir a música que eu preparei com muito gosto para você, que é do padre Jorge Trevisol, Divina Fonte. Vamos ouvir essa canção e eu volto na sequência para falar justamente

muito bem, né? Depois de ouvirmos essa linda canção aí, Divina Fonte, né? Jorge Trevisol, eu vou falar então, né? Por que nós, cristãos católicos, né, precisamos desses requisitos, né? Para recebermos bem, né, a Eucaristia, né? Porque não pode ser de qualquer forma que, né, recebemos a Eucaristia, né? Então, olha só. Para nós cristãos católicos, comungar de forma inadequada não pode, né? Então a igreja estabelece alguns requisitos, e é sobre isso que eu vou falar. Então, primeira coisa, são os requisitos espirituais para recebermos bem a Eucaristia. Então você precisa, meu amigo, minha amiga, né, estar em estado de graça, né? O fiel, ele não pode ter consciência de nenhum pecado mortal. Pecado mortal são aqueles graves, né? Então, se você tiver em pecado graves, é preciso que procure um padre, um sacerdote para confessar, tá bom? Caso tenha cometido um pecado grave, né, como faltar à missa dominical sem motivo justo, mentira grave, auto de injustiça, enfim, né, ele deve ser necessariamente receber o sacramento da confissão para reconciliar com Deus, né, antes de comungar. E além disso, né, a plena comunhão com a igreja. É necessário ser batizado na igreja católica e partilhar da mesma fé doutrinária, né, professando os mesmos dogmas e os ensinamentos. Não vale você acreditar em partes da igreja católica. Ah, eu acredito em parte, em alguma parte eu não concordo. Então você não está em comunhão. Você não está em comunhão, né? Por exemplo, se você, né, defende, tipo, né, defende a morte, defende a eutanásia, é a favor do aborto, então você não pode receber a Eucaristia, né, porque isso não é contra a igreja, os princípios e ensinamentos da igreja. Então você não está em comunhão, né? Tá bom? A outro requisito são os requisitos corporais e práticos, né? Portanto, o jejum eucarístico, né, deve-se guardar a abstinência de qualquer comida ou bebida pelo espaço de pelo menos uma hora antes da comunhão, tá, minha gente, né? Então, por exemplo, tem a missa das 9 horas, a Eucaristia, a comunhão vai ser por volta das 9:30. Então, 8:30, a partir das 8:30, você deve manter jejum, né? Uma hora antes de você receber a Eucaristia, né, manter jejum, tá bom? As únicas exceções são a água e os remédios. E os idosos doentes, né, estão dispensados dessa obrigação. Mas, né, quem não está, né, não é doente e nem idoso e nem está tomando remédio, então é o jejum, tá? A outra coisa é a postura e o respeito, né? Então, aproximar-se da comunhão com recolhimento.

0: vestes adequada para o ambiente sagrado, né? E uma postura de adoração. Eu lembro ontem, né, o Thales me falava, e a missa de bermuda, de chinelo, né? Então, né, tá inadequado. Então, ali, nesse momento você
1: com
0: tem
1: certeza.
0: Que estar, então você tem que estar ali, né, adequadamente, né, para aquele momento ali, para, né, que isso é sinal de respeito. E no momento de receber a hóstia, o fiel deve responder o amém, né, afirmando ao ministro. Quando o ministro diz corpo de Cristo, o corpo e sangue de Cristo, você responde amém. A palavra é essa, amém. Muitas pessoas dizem um monte de coisa, obrigado, né, que Deus te proteja, Deus te abençoe também. Então não é nada disso, tá, minha gente? A palavra é amém, amém. Tá? Um terceiro ponto importante é a questão do conhecimento e a idade, isso para as crianças. O direito canônico fala de idade da razão, né? Então, para as crianças exige que tenham atingido a idade da razão, que geralmente é por volta dos 7 a 9 anos, e tenham passado pela primeira comunhão ou iniciação cristã. Elas precisam possuir o conhecimento suficiente para distinguir pão, né, do pão comum, do pão eucarístico, e entender dentro de sua capacidade o mistério de Jesus Cristo. Então são esses aí os critérios que nós precisamos, né, ficar atento para receber a Eucaristia, né? Então, alguns requisitos espirituais, que está em estado de graça e plena comunhão com a igreja, alguns requisitos corporais, que é jejum eucarístico, a postura e o respeito, e o conhecimento da idade, né? Ou seja, ter recebido a primeira Eucaristia ou, né, feito a iniciação cristã. Tá bom? Vamos então ouvir mais uma canção e vamos aqui escolher aqui a música aqui, o Thales. A Terezinha pediu para nós ouvirmos Missionário que Veio de Longe, né? E oferece para todos os ouvintes lá de Manhumirim, que está celebrando a festa do jubileu. Vamos ouvir o Padre Luiz Paulo então cantando Missionário que Veio de Longe.

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9: 4:05.
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17: 47.

0: muito bem, um consagrado para amar. É Eliane Ribeiro, linda canção, né? Assim como Jesus se consagra, né? Porque nos ama, nós devemos nos consagrar sempre para amar, para amar, para amar. Falando em amor, né, nós devemos demonstrar esse amor enorme pela nossa igreja, minha gente. É por isso que esse mês de setembro, somos convidados a olhar com muito carinho, ter mais atenção pela palavra de Deus. Isso não quer dizer que é só no mês de setembro, não, tá? Todos os dias nós devemos ter esse contato com a palavra de Deus. Mas esse mês a igreja nos chama a atenção para lermos o profeta Daniel, tá, minha gente? 14 capítulos, muito interessantes. Então você procure, né, ler aí o profeta Daniel, né? Na penúltima semana aqui do nosso programa do mês, nós vamos estar falando sobre o profeta Daniel, fazendo um aprofundamento a respeito dele, tá bom? Quero muito que você leia antes, portanto, por isso estou pedindo. No grupo de WhatsApp, né, eu tenho um grupo no WhatsApp que eu criei para essa leitura. São mais de 200 pessoas fazendo a leitura. E só para dar uma dica, né, o profeta Daniel, conforme a edição da Bíblia Pastoral, na introdução, né, diz para todos nós que divide em 4 partes. Então nós estamos lendo a primeira parte, que é do capítulo 1 ao capítulo 6, né, que é aquele período que retrata, né, o exílio na Babilônia, né? Então, portanto, né, você é convidado a rezar, a ler e procurar entender. A gente vai estar falando um pouquinho a respeito desse exílio da Babilônia aqui mais para frente, claro? Então leia, portanto. 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A gente fica muito, muito grato mesmo, né, pela sua atenção, pelo seu carinho, porque assim você está nos ajudando a continuar a fazer o nosso trabalho de evangelização. Afinal de contas, aqui na Nova Veredas FM, há vários programas religiosos, né, que tentam mostrar, né, o amor de Deus para com cada um de nós, para o nosso povo, enfim. Não é isso? 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Estamos chegando no final do nosso programa, mas antes quero lembrar que nesse próximo final de semana, ou seja, amanhã, lá na comunidade Nossa Senhora da Piedade, começa o Tríduo em preparação para a festa de Nossa Senhora da Piedade, que será no dia 15, terça-feira. Então, portanto, amanhã, né, às 19 horas, na comunidade Nossa Senhora da Piedade, né, o primeiro dia do Tríduo. Então, sábado, domingo, segunda-feira e na sexta-feira a festa. Então você é o nosso convidado para participar conosco, minha gente, né? Dando, assim, participando lá com a comunidade está muito empenhada, se Deus quiser, tudo vai dar certo. Então eu gostaria muito, né, que você pudesse participar lá na comunidade, principalmente você que é aqui de Bom Despacho, né? Então faz uma forcinha para estar lá conosco. Logo mais amanhã, né, às 19 horas, estarei lá fazendo o primeiro dia do Tríduo. Então, só para, né, ter como tema, né, com Maria aos pés da cruz, somos chamados à fé e à esperança. É o tema escolhido, né, para o Tríduo e para os festejos de Nossa Senhora da Piedade. E assim, olha só, no primeiro dia, só pegar aqui no primeiro dia, né, os responsáveis pela liturgia é a comunidade do Sagrado Coração de Jesus. Então, sábado, né, teremos lá a presença da comunidade do Sagrado Coração de Jesus animando a liturgia. No domingo, quem estará presente lá na comunidade Nossa Senhora da Piedade é a comunidade São Benedito, que estará animando a liturgia. Olha que coisa bacana, né? É as comunidades vizinhas. Na segunda-feira, é missa na Cruz do Monte, Bom Jesus da Cruz do Monte. E quem estará responsável pela liturgia lá na Cruz do Monte é a comunidade Nossa Senhora da Piedade. E a comunidade Nossa Senhora da Piedade vai trazer a imagem da sua padroeira para a Cruz do Monte. E no dia 15, nós sairemos de procissão da Cruz do Monte em direção à comunidade Nossa Senhora da Piedade para celebrar a festa da nossa padroeira. Então, confiamos, né, nós convidamos a você e sua família para participar conosco, né? E você não sabe onde fica a comunidade? Então, eu vou falar para você. Fica na rua Joaquim Jerônimo Cunha, minha gente, né? Anote aí, né? Joaquim Jerônimo Cunha, número 55, no bairro Ana Rosa, perto da quadra, quase em frente da quadra, lá no bairro Ana Rosa. Tá certo? Então queremos convidar você para estar lá conosco, né? Sábado, domingo, segunda e a festa na terça-feira, tá, minha gente? Vamos rezar então, pedindo ao Senhor que nos ajude a nos consagrarmos sempre e entender o valor da Eucaristia na nossa vida. Vamos rezar a oração que o próprio Jesus nos ensinou e também uma Ave Maria. Pai nosso que estais nos céus, santificado seja o vosso nome, venha a nós o vosso reino. Seja feita a vossa vontade, assim na terra como no céu. O pão nosso de cada dia nos dai hoje, perdoai as nossas ofensas, assim como nós perdoamos a quem vos tem ofendido. Não nos deixeis cair em tentação, mas livrai-nos do mal. Amém. Ave Maria, cheia de graça, o Senhor é convosco. Bendita sois vós entre as mulheres, bendito é o fruto do vosso ventre, Jesus. Santa Maria, Mãe de Deus, rogai por nós, pecadores, agora e na hora de nossa morte. Amém. Senhor, bom Jesus, tende piedade de nós. Nossa Senhora da Piedade, rogai por nós. Enviai, Senhor, operários à vossa messe, pois a messe é grande, poucos são os operários. Vamos pedir a bênção de Deus, mas antes da bênção de Deus, né, vamos, né, pedir, dizer a você que na semana que vem nós estaremos aqui, né, Thales?
1: Com a graça de Deus.
0: Com a graça de Deus. Quarta-feira, quinta, sexta-feira, nosso encontro marcado. E vou deixar rolando, após a bênção final, a música Deus Está no Ar com Anjo de Resgate. O Senhor esteja convosco, Ele está no meio de nós. O Senhor os abençoe e vos guarde. Amém. Voa para vós o seu olhar e vos dê a sua paz. Amém. A bênção de Deus Todo-Poderoso, esse Deus que é Pai, Filho, Espírito Santo. Amém. Um grande abraço, muitas bênçãos de Deus, um ótimo final de semana para você. E após a canção, você continue sintonizado aqui conosco, porque nós temos Essência Sertaneja com Rose Mesquita. Um grande abraço e até a semana que vem.

Olha, gente, é com muito prazer que eu quero convidar para cantar um dos maiores nomes da música católica e, sem dúvida, uma das músicas que mais tocou meu coração, que me fez verdadeiramente acreditar que eu tudo podia naquele que me fortalece. Com muito prazer que eu trago a este palco Celina Borges.

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1: Quatro e vinte e oito.

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16: Ei, galera, e aí, me conta, como é que você tá? Tá tudo bem, tudo legal, tudo em cima na Santa Paz? Que coisa boa, hein? Tarde gostosa de sexta-feira, sextou, bebê! Tamo junto e misturado até as 18 horas com o melhor da música sertaneja. Né, Zaza? Fala comigo!
17: Hoje é sexta-feira, bota pra torar!
16: Aê, sexta-feira, final de semana! Ei, coisa boa, né? 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Nosso programa Essência Sertaneja abraça você em casa, você no seu trabalho, você nas ruas com seu foninho de ouvido, você no seu carro nos dando carona, nas comunidades rurais, cidades vizinhas, nas estradas da vida. Aos nossos amigos internautas em qualquer lugar do mundo, obrigada sempre pelo carinho da sua audiência. 3521-2400, esse número é para você ligar, falar comigo e também adicionar no seu WhatsApp, mandar sua mensagem de texto e também sua mensagem de áudio. Até as 18 horas. Bora lá, gente, participar do nosso programa Essência Sertaneja. São 4 horas e 39 minutos, hoje 11 de setembro do ano de 2026. Você tá aniversariando hoje? Parabéns, felicidades, muita saúde e muita paz para você. Que Deus te abençoe sempre. São os votos toda a equipe 89.3, especialmente para você, aniversariante do dia de hoje. Felicidades mil para você, hein? Bora lá de música. Essência Sertaneja. Aumentando as emoções, dividindo alegrias, diminuindo as tristezas. Vamos!

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89,3 FM Nova Vereda, Chitãozinho e Chororó, música de Guilherme Arantes. As vozes de Chitão e Chororó, cheia de charme. Meu Dengo, Roberta Miranda, você ouviu de Paulo e Paulino, Amor de Primavera. Agora faltando 9 minutos para as 5, 3521-2400. É você ligando e participando comigo aqui do nosso gostoso programa Essência Sertaneja, um programa que é feito especialmente para você que tá aí do outro lado, ligadinho, com a orelhinha bem no radinho. Ai, coisa boa. Alô, Dila, na Açougue, no bairro do Rosário, meu amigo Arnaldo Serralheiro, sempre na sintonia do nosso programa Essência. Que coisa boa, né? Ô, trenchonada, é o nosso programa. Escuta essa aí. Zezé de Camargo e Luciano. Amanhã tem Zezé, hein? Entrada franca no Rodeio Show aqui em Bom Despacho. E você, claro, é o nosso convidado especial.

Bruno Marrone, Borbulha de Amor, música de Wagner. Bete Gus, Escolta de Vagalumes. José de Camargo e Luciano, Pra Não Pensar em Você. 5 horas e 3 minutos. Deixa eu abraçar meu amigo Júlio e também a Sandra do bar lá no Engenho do Ribeiro. Estão ligados no nosso programa. E pede pra falar que hoje, super sexta-feira, tem dobradinha, tropeiro e porções. Ai, trem gostoso, hein? Você tá doido? É lá no bar do Júlio, Engenho do Ribeiro. Amanhã, quer saber, tem um tropeirão, maçã de peito com mandioca, bolinhos de peixe, fritas com mussarela e palheta ao vinho. Oh, gente, é do céu. É, no domingo tem o almoço de vó, né? Que tem aquele tutu, arroz, feijão, também macarrão, frango. Fico te contar. Bom demais da conta lá no bar do Júlio e também da Sandra, lá na Engenho do Ribeiro. Aproveitar, mandar um abraço pro meu amigo Joãozinho do bar, também tá ligado, que é churrasquinho gostoso lá e curtindo nossa essência. É, te contar. E cereja tá por aí, já te bucou uma. Eita, nós. Abraço também pro Maurão, ele tá aí sempre, né? Ei, gente. O Neno já chegou por aí? Neno também não perde um, né? Carioca, gente do céu, abraço pra todos vocês aí, muito obrigado sempre pelo carinho, todo o pessoal no Engenho do Ribeiro, pessoal do Terra e Tradição, grande abraço, né, já teremos a data confirmada pra você aí da quarta festa do cavalo, Engenho do Ribeiro, que vai arrebentar a boca do balão com a graça de Deus. São 5 horas e 4 minutos, chegando intervalo comercial e daqui a pouquinho eu volto com muito mais pra você, sai daí não, hein?

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3: Boa tarde, boa tarde. 5:10, esse é o nosso programa Essência Sertaneja. Até às 18 horas com o melhor da música pra você. 3521-2400. Quero você ligando e participando aqui comigo. Pode participar também no nosso WhatsApp, beleza? Então tá bom. Abraçando meu amigo Toninho lá no Lava Jato, tá sempre ligado, né, Toninho? A ele, a Adriana, também, Tamires, o Omar. Obrigada pelo carinho, viu? 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Tá lá ligadinho no nosso programa. 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Ê, coisa boa, hein, Daniel? Obrigada sempre pelo carinho. Fábio, loja Matrix, conserto de games e controles na Avenida das Palmeiras, tá lá ligado. Meu amigo Ronaldo, na Autoescola Particura. Chamou o Ronaldo, ele vai até você. Grande abraço também na Refrigerações Protec, Lucas Bessas, Rodrigo e Vavá, lá na Rua da Olaria, estão ligadinhos no nosso programa. Meu amigo JM Acessórios é o Jorge Martins. Ô Jorge, como é que você tá, meu filho? O Jorge vai ficar aqui amanhã até meio-dia, né, Jorge? Depois vai triscar pra Belo Horizonte, que a Cida já tá lá esperando. Fala, ô Jorge, não demora não, viu? Zaza, a Cida do lado não é fácil não. Jorge, grande abraço, meu amigo, tamo junto e misturado. Meu amigo Explosão, lá no Corrego Areado. A esposa Alcimene, também na sintonia do nosso Essência Sertaneja. Ô, Renan e Raí, canta.

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telefone no ar. Fala comigo, Zé Eurípedes. Tamo junto e misturado, hein, Zé? Falou no berrantão, lembra do Zé Eurípedes, que gosta. Falou, trenchonado. Ai, Deus do céu, são 5 horas e 22 minutos, esse é o nosso gostoso programa Essência Sertaneja, um programa que é feito especialmente pra você. Uma boa tarde pro nosso amigo José Martins, é o famoso Zé do Colchão, ligado no nosso Essência Sertaneja. Pra matar a saudade, então em chororó, do fogão de lenha. Ai, eu lembro da minha mãe, Dona Rosa, saudade, Dona Rosa. Ei, vou te contar. 3521-2400, quero você ligando, quero você participando comigo no nosso gostoso programa Essência Sertaneja.

comigo. Ô, Adilson e Arildo, faz por ela o que eu não fiz. Titão e Chororó e o Fogão de Lenha. 5 horas e 29 minutos, esse é o nosso gostoso programa Essência Sertaneja. Tocando as melhores músicas pra você, nosso amigo Neno, nosso amigo Berrante. Ô, Berrante! O Júlio, estão lá no bar do Joãozinho curtindo o nosso programa, né, Neno? Ele pediu o som de Zezé de Camargo e Luciano Sem Você. E também o Palco do Mundo. E vai pra nossa amiga Aparecida em Nova Serrana. Ei, gente, é no momento carinhoso. Segura aí.

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1: Boa tarde, agora são 5 horas e 39 minutos. Obrigada a você que tá aí do outro lado, ligadinho no nosso Essência Sertaneja. Valeu demais, hein? 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Selma em 2 do Indaiá, ligado no nosso programa, meu amigo Zé do Colchão, grande abraço. Tio Vander também tá ligado. Neno, abraço a Ambrosina. O Iraque tá no bairro Ana Rosa, o Iraque, nosso amigo João da Bateria. Muito obrigado sempre pelo carinho, Murilo. Ei, muito obrigada, viu, Iraque? Tamo junto. Zé Euripes também tá curtindo, meu amigo Geraldo Explosão. Povo bacana, né? Tão ligado. Isso é que é bom, isso é que é gostoso, né? O Lalado tá lá no Santa Marta, ligado também, meu amigo Cavaco do Bar. Ei, Cavaco, tamo junto. Valeu. Abraço também a Aparecida em Nova Serrana. Alô, Rapilo, em Pitangui, nosso amigo Omar em Sacramento, também na sintonia do nosso programa.
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4: 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Que saudade.

0: parada dura e o palco do mundo. Você ouviu Noite Gelada com os nossos saudosos cachimbeiros do forró. Também o nosso saudoso carinhoso. Faltando 12 minutos para as 6.
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0: Rapila, hein, Pitangue? Segura essa aí.

0: velha porteira nas vozes de Chico Rei e Paraná. Matando saudade, que saudade. Negrinho Parafuso, Tião Carreiro e Pardinho, Tunique Tinoco e a Boiada.
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0: Finalzinho da minha participação.

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2: Finalzinho da minha participação de hoje, desejo pra você uma ótima noite de sexta-feira. Logo mais no Rodeio Show tem Natanzinho. Não pode ficar fora dessa não. E amanhã entrada franca com o Zezé de Camargo. Coisa boa, né? Olha, tá chegando a hora do Ângelus com o Padre Estevão. Na sequência tem o Filho da Bola com Ranchinho Aroni e Thales Tavares. Logo mais tem Everton Cordeiro na programação. Amanhã às 6 da matina tem Thales Tavares e o Manhã Sertaneja. Beijo pra cada um de vocês. Nosso programa Essência. 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Beijo, gente. Valeu, bom final.

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O anjo do Senhor anunciou a Maria, e ela concebeu do Espírito Santo. Ave Maria, cheia de graça, o Senhor é convosco. Bendita sois vós entre as mulheres, bendito é o fruto do vosso ventre, Jesus. Santa Maria, Mãe de Deus, rogai por nós, pecadores, agora e na hora da nossa morte. Amém. Eis aqui a serva do Senhor. Faça-se em mim segundo a vossa palavra. Ave Maria, cheia de graça, o Senhor é convosco. Bendita sois vós entre as mulheres. Bendito é o fruto do vosso ventre, Jesus. Santa Maria, Mãe de Deus, rogai por nós, pecadores, agora e na hora da nossa morte. Amém. E o Verbo se fez carne e habitou entre nós. Ave Maria, cheia de graça, o Senhor é convosco. Bendita sois vós entre as mulheres, bendito é o fruto do vosso ventre, Jesus. Santa Maria, Mãe de Deus, rogai por nós, pecadores, agora e na hora da nossa morte. Amém. Rogai por nós, Santa Mãe de Deus, para que sejamos dignos das promessas de Cristo. Oremos. Derramai, ó Deus, a vossa graça em nossos corações, para que, conhecendo pela mensagem do anjo a encarnação do vosso Filho, cheguemos por sua paixão e cruz à glória da ressurreição, pelo mesmo Cristo nosso Senhor. Amém. Glória ao Pai, ao Filho e ao Espírito Santo, como era no princípio, agora e sempre. Amém. As almas dos fiéis, pela misericórdia de Deus, descansem em paz. Amém. Anjo de Deus, que por divina piedade sois minha guarda e proteção, iluminai-me, guardai-me, dirigi-me, governai-me. Amém.

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2: E 18 horas e 14 minutos. Está começando o programa Filho da Bola. Sexta-feira, 11 de setembro de 2026. É, 11 de setembro de 2026. Temperatura, nesse momento aqui na cidade de Sorriso, é de 27 graus. Estamos falando ao vivo aqui da Paz da Matriz 344, no coração da cidade de Bom Despacho. Bom Despacho, em primeiro lugar, Rádio Nova Veredas 89.3. Falando a partir de agora, né, de futebol amador e também um pouquinho do profissional, já que tem rodada do Brasileirão, rodada completa nesse final de semana. É a 27ª rodada do Brasileirão da Série A. O Brasileirão tá pegando fogo. O Brasileirão tem um novo líder, é o Flamengo, né? O Palmeiras já caiu para segundo lugar e o Cruzeiro tá naquela luta, né? Tá em sexto lugar, tentando chegar na quinta posição, uma vaguinha para Libertadores o ano que vem. Isso tudo aí vamos falar no finalzinho do programa. Antes, né, ele vai estar falando do futebol amador da nossa cidade e também da região. Rádio Nova Vereda respira futebol amador aqui no programa O Fino da Bola. São 18 horas e 15 minutos. Abraçando o meu amigo Antônio de Faria Morato, é o presidentaço da liga, o Moratim, grande Moratim, também a Conceição de Lourdes Morato, a dona São. Um abraço pro nosso amigo William Rodrigues, não, Agostinho Rodrigues, desculpa aí, né? É, Agostinho Rodrigues. Agostinho Rodrigues é o companheiro das antigas do nosso chefe Ranchinha. Também aquele abraço lá no São Vicente, meu amigo Zé Chico e o Peia Massagista. Doutor Zé Chico e o Peia Massagista, lá no São José, Jardim América, mais preciso, né? O Marquinho do Blog, nosso amigo Marquinho do Blog, e também o Libero, né? O grande Libero. No São José, nosso amigo Valtemir Pracinha, aquele abraço para ele, abraço nosso amigo Claudinho Pintor, tá ligado, tá acompanhando, grande Claudinho Pintor. Também aquele abraço pro Júlio Rodrigues lá no Santa Marta, o nosso amigo Valmir na cidade de Nova Serrana, o Lelinho, Valdirinho da Prefeitura, lá no Buracão, pertinho da casa do Ranchinho. Eu não gosto que fala Buracão, mas lá é Buracão mesmo, a turma do Buracão, aquele abraço. Ali na Praça Usaram, o Valdir Firmino Dila e família, assunto do Dila e família, Praça Usaram 66. E também Gilberto Leandro da Costa, Gilberto Tonhão, Pedro Vargas, é o Pedrinho Pó, né? Pedro Pó, aquele abraço para ele. E também meu amigo Tenente Dornelis, são 18 e 16, está por aqui ele, nosso amigo José Francisco Santos, mais conhecido como o tal de Ranchinho. Boa noite.
1: Ranchinho. Ranchinho.
3: Isto, boa noite, Arone, boa noite, Thales Tavar. Boa noite, os ouvintes da Nova Vereda, onde você estiver, tá junto e misturado com nós, é um prazer ter você daí e nós daqui. Aquele abraço para todo mundo lá em Nova Serrana.
4: Hoje é sexta-feira.
3: É,
4: chega de canseira.
3: Já chegou a sexta, já chegou. Lá em Nova Serrana, meu amigo Valmiro. Ô, Valmiro, aquele abraço para você, tudo de bom, tal, tá falando para você que hoje é sexta-feira, viu? Não esquece não. Um abraço também lá pro meu mano João Libero, lá na roça, tá acompanhando também, geradinho, ligado, acompanhando a gente. Lá no bairro do Rosário, meu amigo Rafa, o Joãozinho pequeno, Joãozinho grande, aquela galera bacana lá acompanhando a gente, geradinho, ligado. O Sotoneco, ô Sotoneco, aquele abraço ao senhor e família. Pedrinho Vargas, aquele abraço, tudo de bom para vocês. O meu cunhado Zé Negrim, ô Zé Negrim, aquele abraço para você e família também. Um abraço pro meu irmão João Libero, que eu já mandei um abraço. Também o meu cunhado Zé Negrim, aquele abraço, né?
5: De novo?
3: É repetindo porque saiu mal aqui, viu?
5: Não mandou ontem, hoje estou mandando duas
3: hoje
5: vezes.
3: Hoje tem que mandar repetido.
5: Viu? Nosso amigo Liberinho tá ligado, acompanhando, vem de Divinópolis, a Bom Despacho, tá pedindo aquele alô seu.
3: Ô, Liberinho, aquele abraço para você, tudo de bom, né? Aquele abraço.
5: É o homem da Copasa.
3: É o homem da Copasa?
5: É.
3: Ô, Liberinho.
5: Gente boa, né?
3: Água com ele mesmo.
5: Isso.
3: Então tá, toca o barco.
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5: 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É o programa Fino da Bola, nessa sexta-feira.
3: Um abraço pro Dila também, viu?
5: De novo?
3: Tô te cortando aí, mas tem que mandar pro Dila.
5: É, tem que investir nesse abraço aí com o Liberinho. Você viu a promessa dele, né, gente? Nosso amigo Liberlíngua. É Liberlíngua. Falou de Liberlíngua, um abraço pro Delay também. Delay Língua. Você conhece Delay Língua, irmão do Purga?
3: Não, Delay Língua não.
5: Não conhece Delay não?
3: Não. Eu conheço o Delay, mas língua eu não sabia.
5: Não, mas é conversa muito. Delay Língua, abraço Delay Língua, João Tucano, esposa Regina e o Purga. Grande Purga aí na Praça do Rosário, pertinho da Praça do Rosário. 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Reginho, o nosso amigo Claudinho Pintor tá ligado, tá acompanhando, tá mandando aquele alô, né, aquele alô especial pro nosso amigo Julião, eu chamei ele de Julião, o Júlio Rodrigues e o presidentaço da Liga, o Moratinho, diz o Claudinho, o presidente da Liga, com ele não tem blá blá blá.
3: É, o Claudinho, aquele abraço para você, tudo de bom.
5: Alô, está por aqui, né, nosso amigo Jardim do Bigode, boa noite, Jardim, gente boa demais da conta. Grande Jardim,
0: aberto aqui. Beleza, boa noite, o meu amigo Arônio, boa noite, o Rancho, boa noite, os ouvintes da Nova Vereda, programa Fim da Bola. Passei aqui rapidinho só para dar um alô, que eu estou com compromisso agora. Nós vamos para a festinha dos menininhos, então os veinhos também precisam ir na festa para, como se diz, abrilhantar a meninada lá, né?
5: Com certeza, tem que divertir também, né?
0: É, divertir, se Deus quiser. Semana que vem nós vem bater um papo aí.
5: Falou,
0: um abraço a todos.
5: Esse é o Jardim do Bigode. Vamos falar de Copa Centro-Oeste Master, abraçando o meu amigo Delso lá em Moema. Grande Delso, né? Organizador da Copa Centro-Oeste Master. Tá lá ligado, tá acompanhando. Grande Delso. E tem escala de árbitro aqui para dois jogos, né? Tá faltando aqui o jogo do. Tá faltando aqui o jogo do Operário. Já não tem escala do jogo do Operário, mas os outros jogos tá por aqui, ó. Copa Centro-Oeste Master, Cinquentões 2026. Dia 12/9/2026, sábado às 15h30, pela 7ª rodada, estádio Jaime Ribeiro de Mendonça, campo do Beira Rio, na cidade de Formiga. É arbitragem confirmada, né? Arbitragem confirmada. Tá aqui, né? O homem do apito, é ele aqui, Rechinha. Árbitro principal, Thiago Campos. Thiago Campos é o árbitro principal. O auxiliar número 1, Frederico Silva. E o auxiliar número 2 é o Lucas Souza. Esse é o trio, né? O trio vai comandar esse jogo. Thiago Campos, Frederico Silva e Lucas Souza é o árbitro desse jogão de bola, gente. Esse jogão de bola do Ipiranga e a equipe do Maringá de Formiga. Na verdade, é Maringá e Ipiranga, já com o Maringá o mandante de jogo. É um jogaço dessa Copa Centro-Oeste Master, gente.
3: Um abraço para esse trio aí, um abraço também, boa sorte para eles, que façam um bom trabalho.
5: É, tá aqui também pela 7ª rodada também, né, da Copa Centro-Oeste Master, jogo pela 7ª rodada da Copa Centro-Oeste Master, sábado 15h30, é o jogo América de Lagoa Preta e Marcelo da Cidade Luz, esse jogo acontece São José da Varginha, jogo no São José da Varginha. Olha o árbitro do Ranchinho, olha o árbitro aqui da partida, Ranchinho, Rafael Saraiva.
3: Oh, rapaz, tá sumido o homem.
5: É, grande Rafael Saraiva, aquele abraço pra você. Tá sumido, hein? Grande Rafael Saraiva. O auxiliar número 1, Carlos Alberto. O auxiliar número 2 é José Maria. Esse é o trio. Rafael Saraiva, Carlos Alberto e José Maria. Esse é o trio. Não tem o mesário aqui, o quarto árbitro no caso. Mas esse é o trio que vai estar comandando América de Lagoa Preta e Marcelo da Cidade de Luz. Lembrando que o primeiro colocado é o Ipiranga de Arcos e o segundo a equipe do Marcelo da Cidade de Luz, a Copa. E o jogo do Kid Bom Despacho É o Operário e a equipe de Moema, né? Operário e Moema, esse jogo aí já não tem essa arbitragem não, Ranchinho.
3: Pessoal, isso tá... aí não soltou quem vai trabalhar não.
5: Não, no dia 13, esse jogo aí acontece no dia 13/9/2006, domingo, 9 horas da manhã, pela 7ª rodada, no estádio Pedro de Almeida Filho, Olinda Aga, campo do Operário, ali no Jardim América. Operário Futebol Clube de Bom Despacho, enfrentando o Moema Futebol Clube de... da cidade de Moema, Moema Futebol Clube da cidade de Moema. Lá eles fizeram uma equipe só, gente. Lá, você sabe que tem o DDD, tem o La Vila, tem o América, né? Tem o Grêmio, tem vários times lá na cidade de Moema. E eles fizeram só um time da cidade, representando a cidade. É o Moema Futebol Clube. Isso aí também é um bom caminho, né, Chico? Os atletas todos vão jogar só numa equipe, né? O Moema, no caso.
3: Tá certo, vai representar bem a cidade, né? O time de Moema.
5: Aí não tem aquela, né? Não tem aquela. Ah, por exemplo, o América de Moema vai, o jogador do Ipiranga não vai, os outros não vai. Então faz a equipe do Moema e fica representando a cidade de Moema, que eu achei muito top, viu, Deus? Esse Deus pensa grande, né, Ranchinho?
3: Com certeza.
5: É, vamos falar agora do. Abraçando nosso amigo Valdemir Praci também, né? O Valdemir Praci tá lá no bairro, lá no São José.
3: Ô, Pracinha, aquele abraço pra você, viu?
5: É a turma da reserva. Já falei, Valdemir Praci, no início, mas vou repetir a turma da reserva aí. Tem uma turma da reserva aí. A turma que tá tranquila, gente, só buscando o din-din.
3: Vamos ver, fala quem fez, que
5: por... é. Tem uma turma boa aqui, ó. Vou começar. Tem o nosso amigo Valdemir Pracinha. É, esse tá esperto, é só buscar, gente. O nosso amigo presidente da Liga, Antônio de Faria Morato, Moratim. Pedro Paulo Pontes. Pedro Paulo Pontes, Guimarães do Bigode. Ah. É, turminha boa, Guimarães do Bigode. Marcelo, lá no Ana Rosa, no Bar Oriente. Ah. É, lá na Rua Oriente, né? Na verdade, na Rua Oriente, lá no Ana Rosa. O Marcelo também tá lá, só buscando. Mijulim, só buscando também. É a turma boa, tem muita gente. Se for lembrar aqui, a gente dá pra...
3: É os preocupados que eles falam, né?
5: É, essa turma. Ah, Tenente Dornelles. Ah. É, Dornelles, o Peia, né? Grande Dornelles. Tem mais gente aí, viu? Tem a turminha boa aí. Sabe Leleco.
3: Pedrinho Vargas.
5: Pedrinho Vargas. O Elton Cruz. Nosso amigo Leleco. O Elton Cruz. Lembra dele, Tia?
3: Lembro.
5: Subiu o homem, seu Leleco, o homem dos peixes.
3: Sumiu.
5: É, o Elton Cruz também é só ir lá buscar. Tem mais, viu? Lembrar aqui, dá pra encher uma folha dessa aqui, Ranchinha.
3: Quem sou eu, hein, pra estar nessa turma, hein?
5: É, Nelto ou Pantera?
3: Ah, o Nelto também tá.
5: Tá, só que ele gosta demais, né, a gente continua, mas é só buscar também.
3: O Nelto também
5: é. É, grande Nelto. São 18 horas e mais 26 minutos, já vai pro intervalo, daqui a pouquinho tá de volta com o programa Filho da Bola.
3: É, pai bola.
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0: Oi. Estamos de volta, 18 horas e 32 minutos, 18 e 32. Abrael, o Leleco tá ligado, ele tá acompanhando a gente, tá mandando aquele alô para você e para todo o pessoal que acompanha o Fim da Bola. É o nosso amigo Elton Cruz, o Leleco.
1: Ô Leleco, aquele abraço para você, tô de volta.
0: Hoje tá lá no sítio São Bento, né? Na beiradinha do Rio Lambari.
1: Hoje tá rezando Tiquinho em São Bento.
0: É, nosso amigo Leleco, né? Pessoal bacana.
1: No esse... Rio?
0: É, pertinho.
1: Uai, cadê o peixinho?
0: Perto do Rio.
1: Não pegou nenhum até agora, não?
0: É, nosso amigo Leleco, pessoa que eu admiro bastante, tem um carinho especial, que é um grande amigo. Ranchei, o nosso amigo Liberíngua tá te perguntando se você quer, ele vai te dar. Vai pagar pra você um quilo de linguiça caseira do Dila, linguiça caseira feita no açougue do Dila, ou um tropeiro lá do Paraíso. Você pode escolher, quer dizer que tem que falar ao vivo. Você pode escolher quem vai te dar.
1: Deixa de falar. Eu tô quase dispensando esse tempo, tá exigindo muito, tá exigindo a linguiça, falar a linguiça. Eu falo, não tem problema não, ué.
0: Qual você preferir, a linguiça ou o tropeiro?
1: Eu vou pegar o tropeiro, mas não precisa ter linguiça no meio, não.
0: Escutou então, né, Liberinho? Prometer não é obrigado, mas se prometeu tem que
1: cumprir. Eu não pedi, né, ele falou, vai dar.
0: Vou ver se...
1: Quem tiver dando é ele, né, eu não.
0: Vamos ver se vai dar mesmo, né, Ratinho? Eu acho que você apertar muito o Liberinho dá, viu?
1: Pois é.
0: É, com certeza. Vai dar linguiça para você, Ratinho.
1: É, pois é. Vai dar com a faca bem amolada.
0: Resultado dos jogos das finais. É o projeto, né? O projeto do nosso amigo Ladinho. Projeto Bona Escola Ferinha no Esporte, né? O campeonato.
1: Ô, Ladinho, aquele abraço para você, Ladinho.
0: É o 30º campeonato interno de futsal, que começou no dia 10 de agosto, hein? Já lá vai, hoje já é 11, vai se encerrar provavelmente no dia 26 de setembro, né? Teve um início no dia 10 de agosto e vai terminar no dia 26 de setembro, com as categorias de 4 a 6 anos, categoria 2019-2020, a categoria 2017-18, a categoria 2016... A categoria 2014-2015, a 2013-2012 e a 2009-2010-2011. Disciplina, respeito e amizade dentro e fora da quadra. Tem um apoio.
1: Arona, eu quero pedir o Ladinho para pôr o Francisco para jogar bola. Jogar bola. Não é malandragem, não. Jogar bola.
0: Ele tá jogando lá?
1: Tá jogando lá.
0: 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Esse campeonato interno aí, outro dia, tem um apoio da Cicobi Credesp, da Prefeitura Municipal de Bona Espargia, né? Através da Secretaria de Esporte. Falou em secretaria, um abraço para Roberta Neves, Paline e também pro nosso amigo Robinho, né? Grande Robinho, que tá sumido o Robinho, viu?
1: Um abraço para essa galera da Praça Esporte aí, bacana.
0: Da Secretaria de Esporte.
1: Secretaria de Esporte,
0: Você falou Praça de Esporte, chefe.
1: Secretaria de Esporte.
0: É, essa turma é top, uma turma bacana.
1: Robinho, Roberta, todo mundo lá.
0: É, esse pessoal bacana, né? Sempre apoiando o esporte em geral. Falou nessa turma aí, Roberta, né? Eu lembrei do nosso amigo Djalma Rodrigues, lá na Lagoa Zé Luiz.
1: Isso.
0: O pessoal estava por lá no último domingo e o Djalma tá por lá, né? Tá por lá tomando aquela. Tomando aquela geladinha e o barranquinho de domingo tá.
1: Esperando a janta,
0: né? Não, ele tá pegando aquele barranco de domingo, gente.
1: Tá. Mas ele tá certo aí.
0: Esse só sai da Lagoa Zé Luiz, tinha que ser primeiro umas três vezes no ano, né, gente?
1: Tinha que ser toda semana.
0: É, Djalma, com o Djalma não tem brinquedo, né? Djalma é bom demais, o grande Djalma. Falando dos resultados dos jogos das semifinais da categoria 2012 e 2013, o Mato Seco ganhou do PSG. Mato Seco 7-3 no PSG. E o 15 de Piracicaba ganhou de 6-5 do Liverpool. A final da categoria 2012-2013 é 15 de Piracicaba e Mato Seco. Já tem algumas semifinais definidas aqui, Jorge? Vamos lá. Categoria 2012-2013, a final é 15 de Piracicaba e Mato Seco. A final da categoria 2014-2015 é Santos e Espanha. O Djalma tá mandando aquele joio, hoje. Falou que tá lá mesmo, tá agarrado no barril de domingo.
1: Bacana,
0: né? Djalma é bacana demais, viu? Tô lembrando que a final 2014-2015 vai ser Santos e Espanha. Final da categoria 2016 é Cruzeiro e Barcelona. Isso aqui são, já estão os confrontos definidos das finais, hein? Vamos ver se tem mais algum definido aqui. Parece que é só esses três, viu, gente? Deixa eu ver se tem mais algum aqui. Mato Seco, me perdi. Não. Isso aqui não tem. Só esses aí mesmo, já está definido.
1: Certo.
0: É, só esse aí, você já está definido. Só essas três categorias por enquanto, né? Então, só repetindo aqui, dando, as três finalistas já estão confirmadas: Cruzeiro e Barcelona na categoria 2016. Santos e Espanha na categoria 2014-2015. E o Mato Seco e o 15 de Piracicaba na categoria 2012-2013. 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E a moça lá da Ótica Ponto de Vista, quem que é, Chim? A moça lá da Ótica Ponto de Vista, como é que ela chama? Cláudia?
1: A Cláudia.
0: Ah, abraço pra Cláudia, lá em Nova Serrana, na Domarca, o nosso amigo Elton Catão. 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Aquele abraço. 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Abraço pro Gilson, pro Antônio Carlos, né, e toda a galera que trabalha lá, inclusive o Doiô, grande Doiô.
1: Certo.
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1: É, se quiser falar só Bill também pode, né?
0: É, mas eu gosto que chame de Alex Bill,
1: Ranchinho. Gosto de falar Alex?
0: É, tem que chamar ele de Alex, senão eu não fico satisfeito.
1: Ah, coisinha.
0: É, o Djal tá lá naquele barranquinho. É brincadeira. Lembra disso não, Djal? Djalma, a gente tá cortando um arroz aqui com a faca com um corte pra cima, gente. Brincadeira, né?
1: Brincadeira, né?
0: É, tá me lembrando uma coisa que aconteceu imprevista aí no passado. Lembra disso não, Djalma, pelo amor de Deus. Melhor você lembrar do bebedouro domingo aí.
1: Ele tá cortando a cascosta da faca.
0: É, cortando a cascosta da faca. Esse Djalma não é brinquedo, não. Lembra disso não, Djalma, pelo amor de Deus. O
1: trem tá certo, não, hein?
0: É, vamos falar aqui do Colorado lá do São Vicente. É o Cristalino. No Amador tá parado, né, Ranchinho? O Amador do Cristalino tá parado. O veterano não tá em competições.
1: Isso.
0: E nas bases tá jogando, né? Então os jogos aqui da semana. Jogos para essa semana pelo Regional da Ucastro. Da quarta-feira já jogou. Né, já jogou no Campo Cristalino, categoria 2012, Cristalino e Cruzeiro, Martinho Campos. E amanhã tem mais jogos, 12 do 9, 8 e meia da manhã, Campo do Cristalino, categoria 2018, Cristalino Associação. Esse jogo acontece às 8 e meia. Às 9 e meia tem a categoria 2016, é o Cristalino e Associação também. E no dia 15 do 9, né, até o dia 6 do 10, né, esse pessoal vai dar aquela parada, viu, gente?
1: Pois é.
0: O pessoal não vai estar julgando nem o Cristalino, nem o Famorini, nem a Associação, isso, nem o IP, nem o Coaximilo. Essas equipes não vão estar disputando, porque vai ter, as equipes de Bom Despacho não estarão jogando pelo Regional do Castro, devido aos jogos escolares de Bom Despacho, né? Então esse pessoal não vai estar jogando. É, a meninada vai estar jogando. Esses jogos é o 13º jogo, é a 13ª edição dos Jogos Escolares de Bom Despacho 2026, convite especial Prefeitura de Bom Despacho por meio da Secretaria Municipal de Esporte e Lazer tem a honra de convidar Vossa Senhoria para participar da 13ª edição dos Jogos Escolares de Bom Despacho. Esse importante evento celebra o esporte, a educação, a integração e o espírito de equipe, reunida nossos estudantes em momentos de competição, aprendizado e confraternização. Sua presença será uma honra e contribuirá muito para tomar tornar este momento ainda mais especial para nossos alunos e toda a comunidade escolar, dia 15 de setembro de 2026, às 19 horas, portanto, 19 horas, no polo esportivo do IP Campestre, aqui na nossa querida cidade de Sorriso, Secretaria de Esporte e Lazer e a Prefeitura Municipal de Bom Despacho. Esse convite especial aqui é para o nosso amigo presidentaço da Liga, Antônio de Faria Morato.
1: Isto.
0: São 18h42 e vai para o intervalo daqui a pouquinho, a gente está de volta.
1: É, pai bola, nós está aqui de novo.
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4: Ranchinho.
0: Oi, 18h45, são 18h45, estou de volta com o programa Fim da Bola, agora falando dos jogos do Famorini pela Ucasso, né? Jogos da semana. É, quarta-feira o Famorini jogou na associação contra a equipe do dia 9 de setembro, no campo da associação, que terminou em 2018 e 2019, associação e Famorini. Na quinta-feira, também na quarta-feira, dia 9 de setembro, campo do Famorini, Famorini e Cosmo, né? 1-0 Famorini diante do Cosmo. Daqui a pouquinho eu passo o resultado desses jogos todos. Sábado, dia 12 de setembro, em Moema, campo do Estádio Municipal José Oswaldo Madeira, na cidade de Moema, campo municipal, categoria 2018, 19 e 2017, América de Moema, a equipe do Deus, vai estar enfrentando a equipe do Famorini a partir das 8h30 da manhã. Domingo, 13 de setembro, é em Morada Nova. É a categoria 2014, 2013 e 2012. Vai enfrentar o Elas de Morada Nova, vai estar recebendo o Famorini aqui do Bom Despacho. A partir das 9h45 da manhã. É o jogo lá na cidade de Morada Nova. O Famorini está rasgando cedinho no domingo para Morada Nova. A gente três compromissos lá na cidade de Morada Nova.
1: É, bacana, tem de cedinho mesmo, porque daqui lá é um pedacinho de chão.
0: É meio longe, né, Ranchinho?
1: É, meio longe.
0: É, então o Famorini deseja boa sorte, Famorini, que está ali nesses jogos deles aí. Vou passar aqui o resultado dos jogos da Ucasso durante a semana. É, 21º Regional da Ucasso, resultado da quarta rodada. Dia 8 do 9, terça-feira, Lanús e Futepel, categoria 2015. 1-0 para o Futepel. Lanús 0, Futepel 1, gol do João Pedro. dia 9/9, Cristalino e Cruzeiro. Martinho Campos, categoria 2012, 3-2 para o Cruzeiro. Cristalino 2, Cruzeiro 2. Os gols do Cristalino foi marcado pelo André e o Caio. E da equipe do Cruzeiro, Martinho Campos, o Braia marcou duas vezes e o Renato. Lanús e Afacém, categoria 2012. Lanús 0, Afacém 1, gol do Jefferson. Favorini e Cosmo, categoria 2015, 1-0 Favorini, gol do Kaique. Esses foram os resultados dos jogos no meio da semana, né? A gente não tem que, ninguém tem esse resultado do jogo da Associação e Favorini, nem o pessoal do Favorini, nem o Delcio mandou resultado de jogo, Associação e Favorini. Na vez também não pode ter acontecido, né, Ranchinho?
1: É.
0: 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Quem que é o papai dele, Anchi? Que aguentou você uns 10 anos? O
1: papai dele é o doutor Ger Rodrigues.
0: É, abração pra ele, pessoa bacana demais, viu?
1: Esse era.
0: Gente boa.
1: Né? Ainda tá aqui conosco.
0: É, gente boa. 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
0: Hora dessa, você já fechou o comércio, deve estar lá no Bar do Chen, né?
1: Ah, com certeza.
0: É, o pai não gosta, né, gente? Rapaz, lá.
1: Não, nem o do bode, nem o.
0: Não, o Moisés, eu não sei, não. O do bode, o pai não gosta, né?
1: Moisés também gosta.
0: É?
1: Ah, o que é isso?
0: Não sabia.
1: É de pai pra filho, de filho pra pai.
0: Campeonato de Bom Desporto é um jogo isoladíssimo amanhã. Tem um jogo amanhã a partir das 16 horas no estádio Pedro de Almeida Filho, Campo Operário. Vai estar jogando por lá. Operário e Tupi. Isso mesmo, Operário e Tupi vai estar jogando. E lembrando, né, que aqui o Favorino vai estar ganhando os 3 pontos. Né, que seria o jogo contra a associação, então não vai ter associação, não participa mais da competição. O Favorino vai ganhar 3 pontinhos sem jogar, só lembrando que não conta gol, não. Só ganha os 3 pontos. E o confronto vai ser mais tarde, né? 16 horas vai ter aquele confronto. O pessoal pode ir lá para o campo do Operário e acompanhar o jogo do Operário e a equipe do Tupi pelo Campeonato de Bom Desporto 2026, são 18h52. A gente vai pro intervalo, daqui a pouquinho a gente volta falando do Campeonato Brasileiro de Futebol.
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0: Oi, estamos de volta, 18h56, 18h56 minutos, falando de Campeonato Brasileiro. Hoje tem jogo, hoje às 21 horas tem Coritiba e Atlético do Paraná, é o clássico lá do Paraná, Coritiba e Atlético do Paraná, 21 horas. Amanhã, 16 horas, tem o Atlético Mineiro recebendo o Fluminense. É o reencontro de Hulk com a torcida do Galo. Vamos ver o que, vai dar, hein, Ranchim? Tem Grêmio e Vasco da Gama amanhã às 16 horas. Às 17 horas, amanhã também tem Chapecoense e Internacional. Amanhã, 18h30, Palmeiras e São Paulo. Ó, o Clara de São Paulo, em Palmeiras e São Paulo. Tem também amanhã às 20h30, Botafogo e Bragantino. Às 21 horas, no sabadão, tem Santos e Cruzeiro lá na Vila Famosa. No domingo, 16 horas, tem Mirassol e Esporte Clube Vitória. Também no domingo, 17h30, Flamengo e Corinthians. Flamengo e Corinthians, 17h30. E fechando essa rodada, na segunda-feira, tem Bahia e Remo. 20 horas, Bahia e Remo. A bobinha macia pro Bahia, né? Bahia e Remo. E esse jogo do Atlético Mineiro recebendo o Fluminense, né? O Atlético precisando de ganhar no Brasileiro para subir na tabela. E o Fluminense é o quarto colocado. É o quarto colocado. Vai ser o reencontro, né, do Hulk, Ranchinho, o ex-jogador do Atlético, né, ídolo do Atlético, com a equipe do jogando pro Fluminense contra o Atlético, Ranchinho. Hulk e Arana pelo lado do Fluminense enfrentando o Atlético.
1: É estreia do Hulk contra o Atlético. Não teve a estreia ainda.
0: Será que vai fazer, se fizer gol, vai comemorar?
1: Não jogou. Eu acredito que sim, porque hoje o jogador está pensando no
0: Dindim. Só no Dindim, né, gente? Quem
1: tá vai pensando pagar, né? Em time, cara, cor de camisa.
0: E eu te pergunto, será que a torcida vai vaiar ele?
1: Se jogar mal, você pode ter certeza que vai.
0: Não, torcida do Atlético aí?
1: Não, principalmente se o Atlético ganhar, vai.
0: Então é assim, então vai ser um jogo, e por incrível que pareça, esse jogo é interessante pro Cruzeiro, viu, Ranchinho?
1: E se você pensar bem, a forma que saiu do Atlético tem que vaiar e vaiar forte.
0: Ranchinho. Mas esse jogo é interessante pro Cruzeiro, porque se o Atlético ganhar do Fluminense, né, ajuda o Cruzeiro.
1: Com certeza.
0: Ajuda o Cruzeiro a subir um pouquinho na tabela de classificação. O Cruzeiro passa a equipe do Arquinguala com a equipe do Fluminense.
1: Pois é, o Atlético precisa de ganhar, acertar mal na tabela do brasileiro.
0: Vamos ver a tabela de classificação. Tabela de classificação está aqui, ó. 18:58, primeiro colocado é o Flamengo. O Flamengo agora é o líder, Ranchinho. Flamengo é o líder com 54 pontos. O segundo é o Palmeiras com 53. O Atlético Paraná tem 45, é o terceiro. O quarto, Fluminense, 45. O Bahia, 43, é o quinto. O Cruzeiro é o sexto com 42, né?

0: Nesse caso, o Atlético ganhar do Fluminense, Cruzeiro ganhando encosta, empata com o Fluminense.
1: Pois é.
0: Sétimo, Curitiba, lá, o Atlético é oitavo. Lá no Z4, tá encerrando o programa, os últimos quatro colocados. O Vasco é o 17º com 25. O Inter é o 18º também com 25. O Remo é o 19º com 23. E a Chape é o 20º com 17. O Grêmio também está lá pertinho. Grêmio e Mirassol tem 28. São 18h59, tá na hora, vambora?
2: Tá na hora, né? Vambora, né? Agradecer a Deus mais um programa, mais uma semana que está vencendo. Agradecer a você, Arona, agradecer o Tarso Tavares, agradecer aos ouvintes. Até segunda, se Deus quiser.
0: É, você tá indo embora, eu também estou indo embora, né? Agradecer a Deus por mais uma semana, né? Fechada com a chave de ouro. E espero que semana que vem seja uma semana abençoada. Ótimo final de semana a todos, fiquem com Deus e até segunda.
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7: Olá, boa noite.
5: Boa noite para você que nos acompanha em todo o país.
7: Sexta-feira, 11 de setembro de 2026.
5: Vamos ao destaque do dia.
7: Inflação de agosto fica negativa em 0,32%, segundo o IBGE.
5: Redução do índice foi impulsionada por setores de habitação, transportes, alimentação e bebidas.
7: Conab aponta queda de valor de produtos da cesta básica, Graziele Bezerra.
8: Os maiores descontos ficaram com a batata inglesa, cenoura, cebola, tomate, ovo de galinha e café moído.
5: Dia do Cerrado.
7: Dados do DETER mostram queda de 19% do desmatamento no mês de agosto em relação ao mesmo período do ano passado.
5: E o levantamento aponta que 51% do Cerrado é considerado prioritário para a segurança hídrica do Brasil. Gabriela Noronha. E educação.
7: Estudantes do ensino médio têm até 15 de setembro para se inscrever na Olimpíada Nacional de Empreendedorismo. Natália Koslick.
9: A competição começa no dia 18 de setembro com uma prova online. As questões envolvem raciocínio lógico, inovação e empreendedorismo com situações do cotidiano.
5: Hoje na apresentação da Voz do Brasil, eu, Mariana Jungmann e Nazi Brum.
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5: A pesquisa mensal do IBGE, divulgada hoje, mostrou uma queda de 0,32% na inflação oficial do país no mês de agosto.
7: Impactaram o resultado descontos na conta de luz, nas passagens aéreas, nos preços de combustíveis e de alimentos.
8: O Índice Nacional de Preços ao Consumidor Amplo, que mede a inflação oficial do país, teve queda de 0,32% em agosto. O valor ficou 0,39 ponto percentual abaixo do registrado em julho. Os grupos que exerceram maior impacto sobre o resultado foram habitação, transportes, alimentação e bebidas e comunicação. Em relação à habitação, Fernando Gonçalves, gerente IPCA, explica que um fator que influenciou foram os descontos na conta de energia elétrica.
10: Aquele registrado no grupo habitação veio da contribuição de menos 0,33 pontos percentual da energia elétrica residencial, que recuou 7,63% no mês, em decorrência da incorporação do bônus Itaipu, acreditado nas faturas emitidas no mês de agosto.
8: O preço dos alimentos também recuou em agosto. Os maiores descontos ficaram com a batata inglesa, cenoura, cebola, tomate, ovo de galinha e café moído. A tendência de queda foi confirmada por um levantamento realizado em parceria com a Conab, Companhia Nacional de Abastecimento. De acordo com a diretora de Política Agrícola e Informação da companhia, Nayara Andreoli Bittencourt, a queda no preço desses itens influencia o valor da cesta básica no país.
11: O custo da cesta básica caiu em 25 das 27 capitais pesquisadas pela Conab e alguns alimentos importantes na mesa dos brasileiros contribuíram para esse resultado. O café e o tomate tiveram queda em 23 capitais, o feijão carioca ficou mais barato em 19 e o açúcar em 16 capitais. Boa parte desses alimentos tem a queda relacionada ao aumento da oferta e ao avanço das safras desses produtos.
8: Pão francês e óleo de soja, por outro lado, registraram variações acima de

0: como livre do vírus desde 2024, mas ainda registra casos esporádicos, principalmente relacionados à importação do vírus de outros países. O sarampo já foi uma das principais causas de mortalidade infantil em todo o mundo. A transmissão ocorre pelas vias aéreas, ao tossir, espirrar, falar ou respirar. A doença possui alto nível de contágio. Quando a pessoa é infectada, ela pode transmitir o vírus para 90% das pessoas próximas que não estejam imunes. A vacinação é a principal forma de evitar novos casos. Os imunizantes são oferecidos gratuitamente pelo SUS e integram o calendário nacional de vacinação para pessoas de 12 meses a 59 anos. Há duas vacinas disponíveis no SUS para a proteção contra a doença: a tríplice viral, que protege contra sarampo, cachumba e rubéola, e a tetraviral, que além dessas três, imuniza também contra a varicela. Edinaldo Júnior para a Voz do Brasil.
1: O PrevBarco, uma espécie de agência flutuante do INSS, leva serviços e informações de previdência social a comunidades isoladas do país.
2: Em setembro, a embarcação vai iniciar uma nova operação no Amapá.
1: Entre 28 de setembro e 9 de outubro, atenderá comunidades do arquipélago do Bailique. Depois segue para o município de Cutias, onde permanece até 23 de outubro.
2: Mas, antes de seguir para o Amapá, o PrevBarco estará em Chaves, no arquipélago do Marajó, no Pará, de 14 a 25 de setembro.
1: Não é necessário realizar agendamento prévio. O atendimento ocorre por ordem de chegada durante a permanência da embarcação em cada localidade.
2: Estudantes do ensino médio de todo o Brasil têm até 15 de setembro para se inscrever na primeira edição nacional da Olimpíada Nacional de Empreendedorismo.
1: O evento é individual e gratuito.
2: E os finalistas vão participar de uma imersão em empresas parceiras do projeto.
3: A competição começa no dia 18 de setembro com uma prova online de caráter diagnóstico. As questões envolvem raciocínio lógico, inovação e empreendedorismo com situações do cotidiano. Os 100 mil estudantes com melhor desempenho avançam para a segunda fase, marcada para 9 de outubro. Nessa etapa, a prova será dissertativa e os estudantes deverão desenvolver propostas de soluções e modelos de negócios. Os 100 melhores colocados no ranking nacional serão selecionados para a fase final. O secretário nacional de Inclusão Socioprodutiva, MEIS e Cooperativismo, do Ministério do Empreendedorismo, da Microempresa e da Empresa de Pequeno Porte, Danilo Cabral, disse que os finalistas participam de um curso intensivo de curta duração voltado ao aprimoramento dos projetos, desenvolvimento de produtos e elaboração de planos de negócio.
4: É linkar aqueles que estão na escola, que precisam identificar essa vocação, qualificar, formar para poder empreender, com esse mundo do trabalho. É o papel do ensino médio, é formar para a cidadania e formar para o mundo do trabalho. Essa imersão vai durar 3 dias, onde aí sim os alunos já terão que apresentar um produto, um plano de negócio, e disso sairá 27 finalistas.
3: Além das provas, a programação prevê atividades de formação para estudantes, professores e escolas participantes. A etapa nacional será realizada em Brasília no dia 10 de dezembro. As inscrições são gratuitas e podem ser feitas pela internet até 15 de setembro. O endereço é one.ufma.br. Com locução de Natália Koslick, reportagem Pablo Mundim.
1: O uso da biometria digital ou um reconhecimento facial já faz parte da vida das pessoas hoje em dia.
2: Seja para fazer uma transação bancária ou para acessar o gov.br, por exemplo, esse tipo de procedimento agiliza o acesso a serviços e informações, protegendo os dados dos usuários.
1: Vamos saber como esses dados são armazenados e que cuidados extras podem ser tomados no ambiente digital.
5: Fazer uma selfie, aquela foto de si mesmo, virou rotina não só para as redes sociais. Também é com ela que é possível acessar portarias de prédios, desbloquear o celular, abrir aplicativos bancários ou entrar no portal gov.br, por exemplo. A biometria facial e a digital, aquela que lê as impressões digitais, estão presentes no dia a dia do cidadão. A tecnologia confirma a identidade do usuário em segundos e cria uma camada extra de proteção. Laerte Peota de Melo, professor da Universidade de Brasília e especialista em cibersegurança, explica que há diferenças nos sistemas biométricos de acordo com a finalidade.
6: Tantos

0: bancos, quantos sistemas assim, que a gente chama de sistemas críticos, eles têm um sistema biométrico muito mais eficiente. Ele é diferente do que a gente usa no celular, no nosso dia a dia. A biometria que você usa no celular é para acessar os seus dados que estão no seu aparelho. Então são sistemas bem diferentes.
1: A biometria digital analisa os padrões únicos dos dedos das mãos. Já o reconhecimento facial mapeia pontos e contornos do rosto, como a distância entre os olhos e o formato do queixo. No Brasil, a biometria é classificada como dado pessoal sensível pela Lei Geral de Proteção de Dados. As empresas são obrigadas a explicar o motivo da coleta, armazenar os dados de forma segura e excluí-los quando não forem mais necessários. Gustavo Henrique de Souto Silva, subsecretário de Planejamento e Tecnologia da Informação do Ministério das Comunicações, explica que essas informações são protegidas.
2: Quando a gente fala de segurança e as pessoas têm esse medo daquele dado vazar, é que esses dados eles são muito bem protegidos, são criptografados. E assim, não é qualquer pessoa ou empresa que tem acesso a isso. E esses dados não é disponível, acessível de forma indiscriminada. Então, eles têm um controle de acesso.
1: E alguns procedimentos simples podem ajudar a proteger a identidade e os dados sensíveis no ambiente digital, como ativar a verificação em duas etapas em suas contas, usar um gerenciador de senhas para armazenar os dados e proteger o chip do seu celular nas configurações do telefone. Reportagem Luciana Colares de Holanda.
3: A identificação biométrica virou política nacional pelo Ministério de Portos e Aeroportos. O objetivo é modernizar o controle de acesso e ampliar a segurança nos sistemas de transporte do país.
4: A iniciativa padroniza o uso de tecnologias como reconhecimento facial e digital em aeroportos, portos, instalações portuárias e hidrovias.
3: E a biometria deixa o sistema nos aeroportos mais moderno, mas tem coisas que só dependem do ser humano para a viagem ser mais tranquila, como disciplina e educação.
4: Tumultos, brigas ou até mesmo piadinhas fora de hora em aeroportos ou aviões podem causar um verdadeiro transtorno para muitas pessoas, como atrasos de voos e até pousos de emergência.
3: Agora, os passageiros que não respeitarem as regras serão penalizados com multas altas e podem chegar a ficar proibidos de viajar por até um ano.
4: E para alertar os viajantes sobre essas mudanças, o Ministério de Portos e Aeroportos lançou a campanha Parece Exagero, é Segurança.
5: O passageiro indisciplinado é aquele que comete atos que violam e comprometem a segurança, a tranquilidade e a dignidade de outras pessoas. O analista de marketing, João Gabriel Palhão, conta que já presenciou um desses atos que provocou atrasos e estresse nos passageiros.
6: Vindo aqui para Brasília mesmo, presenciei isso com o caso de notebook. Desde o início do voo, a comissária já avisou para que ela passava perto, o cara tirava, mas sempre voltava. Então foi o voo inteiro dando trabalho.
5: A campanha Parece Exagero, mas é Segurança, foi motivada pelo aumento de episódios envolvendo passageiros indisciplinados a bordo das aeronaves e nos aeroportos do país. Segundo o Ministério de Portos e Aeroportos, o Brasil registrou 881 casos de indisciplina no transporte aéreo entre janeiro e junho de 2026. Desse total, 154 episódios poderiam comprometer de forma grave a segurança operacional. A assistente social Maria Bezerra afirma que essas atitudes prejudicam muitas pessoas.
7: A gente pode perceber em vários voos problemas com um ou outro passageiro, ou uma ou outra também, que pensam que o umbigo dela fala por todo mundo, não é? Então eu acho que é bastante interessante a gente pensar que um voo com mais de 100 pessoas, além de mim, todos têm direito. E uma pessoa não pode impedir o bem-estar das demais.
5: Além da campanha, a ANAC, Agência Nacional de Aviação Civil, definiu um conjunto de medidas para enfrentar situações que possam comprometer a segurança e o funcionamento funcionamento das operações aéreas por causa de passageiros indisciplinados. Entre as punições estão a aplicação de multas, além de ter o direito de viajar suspenso por um ano. Como explica o superintendente de infraestrutura aeroportuária da Agência de Aviação Civil, Giovano Palma.
8: Então, há uma multa de até R$ 17.500 para os casos graves. São aqueles casos de agressão do pessoal do balcão de check-in, agressão do pessoal que faz o controle de segurança, ou também informação falsa de bomba. E ainda nós temos os casos gravíssimos, que são aqueles casos a bordo da aeronave, em que há, por vezes, uma agressão ao tripulante, o que inviabiliza esse tripulante de continuar trabalhando dentro da aeronave. E se um tripulante ele acaba, por uma agressão, não podendo trabalhar, isso afeta a segurança, principalmente no momento de emergência. Porque, além da multa, pode haver um impedimento de voar por até 6 ou 12 meses, né?
5: Novas medidas passam a valer a partir de 14 de setembro. Reportagem Cleide Lopes.
3: Para saber mais sobre a Resolução 800 da ANAC, que cria regras para atos de indisciplina, acesse pareceexagero.com.br.
4: Estudantes que ingressaram em cursos presenciais de licenciatura este ano já podem se inscrever no PEDMEIA Licenciaturas.
3: O prazo vai até o dia 19 de dezembro, enquanto houver vagas.
4: Podem participar estudantes que tiveram pelo menos 650 pontos no Exame Nacional do Ensino Médio, Enem, e foram matriculados por meio do SISU, ProUni ou FIES.
3: A bolsa é de R$ 1.050 por mês durante todo o curso. Desse valor, R$ 700 podem ser sacados todo mês e R$ 350 ficam em poupança.
4: As inscrições devem ser feitas pela plataforma Freire no site freire.caps.gov.br.
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3: Hoje vamos viajar até o sertão do Nordeste, no interior do Piauí.
4: É na Serra da Capivara que encontramos a maior quantidade de arte rupestre no Brasil.
3: Além do valor histórico, por lá é possível fazer trilhas, escaladas, passeios de bicicleta e até voos livres.
10: Sinônimo de fofura e tranquilidade, a capivara virou febre mundial.
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10: Maria Luísa Fukushima Rodrigues, de 5 anos, é fã desse animal que vive perto de lagos e rios em várias partes do país.
12: Maria Luísa, qual é o seu bichinho preferido?
13: Capivara.
12: E por quê?
13: Porque eu gosto muito que ela me ensina a nadar, porque ela é bem fofinha.
10: Nas redes sociais, a capivara também virou fenômeno pop, com vídeos que mostram a rotina sociável dessas adoráveis criaturas.
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10: O sucesso é tanto que a capivara ganhou um dia mundial, comemorado na próxima segunda-feira. E no Brasil, a fama do bichinho não é diferente. E hoje vamos conhecer o lugar que leva o nome da nossa estrela. No interior do Piauí, a arqueóloga Niede Guidon encontrou em 1979 um verdadeiro tesouro da história. Vestígios humanos de mais de 50 mil anos atrás. Mais de 1.300 sítios arqueológicos já foram catalogados na Serra da Capivara. São pinturas rupestres que registram cenas de caça, rituais, danças e outras atividades do cotidiano de povos que viveram na região. E para preservar toda essa história, foi criado o Parque Nacional da Serra da Capivara, no meio da Caatinga brasileira. Em 1991, o local entrou para a lista de Patrimônio Mundial da Unesco. Quem conta a história do desenvolvimento do local é a arqueóloga e pesquisadora Gisele Felice.
14: A ideia era fazer com que tivesse alguma coisa que pudesse gerar renda, melhorar a qualidade de vida das pessoas e, ao mesmo tempo, preservar o patrimônio cultural, que seriam sítios arqueológicos com as pinturas rupestres, que são magníficas, e preservar o patrimônio natural.
10: E quem vai visitar, é bom saber que tem bastante coisa para ver, hein? Como disse o professor de geografia e guia turístico Wilke Amorim Lopes.
15: Ele tem vários atrativos. Nós temos cânions, nós temos a fauna, nós temos a flora, temos as pinturas rupestres, que temos dois museus para proporcionar o turista, o visitante, a conhecer o Parque Nacional Serra da Capivara. Nós temos também fósseis da megafauna. Há 12 mil anos atrás, nós temos mais da megafauna, preguiça gigante, mastodonte, macrauxenha, iriamas.
10: A história a olhos vistos. Foi o que o professor universitário de Recife, em Pernambuco, Raimundo Nonato Ferreira, teve a oportunidade de mostrar ao filho de 10 anos na Serra da Capivara.
15: Ele mesmo disse que foi uma experiência sem igual. Inclusive, algumas coisas que ele tinha visto na escola. E agora ele pôde ter a oportunidade de visitar as pinturas rupestres, ver esses rastros deixados há mais de 5, 10, 15, 50 mil anos pelo homem americano. E ele pôde ver, não só como foi descrito na sala de aula, mas pôde ver em loco. Então, assim, para ele foi uma experiência única.
10: Ficou curioso? Para conhecer mais sobre a história do parque, que fica no meio da Caatinga, a visita está aberta todos os dias das 6 da manhã às 6 da tarde. Mas atenção, a entrada no parque só é permitida com guia credenciado do ICMBio. Tudo para proteger a biodiversidade do sertão e o legado das pinturas rupestres. Eu sou a Raquel Mariano e até a próxima viagem.
3: E na próxima sexta-feira nós vamos celebrar o primeiro Dia Internacional das Cavernas, comemorado oficialmente em 13 de setembro. Até lá!
4: E essas foram as notícias do governo federal.
3: Fique agora com as notícias do Poder Judiciário e do Congresso Nacional. Boa noite, um bom fim de semana.
4: A gente volta na segunda-feira, uma boa noite.
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17: STF homologa planos estaduais contra violações de direitos no sistema prisional.
18: Telegram detalha ações contra desinformação em plano para eleições.
17: FGTS completa 60 anos neste mês.
18: Boa noite, eu sou Leandro Bezerra.
17: E eu sou Walter Lima.
18: STF confirma planos de reestruturação do sistema penitenciário de 14 estados.
17: Os demais estados e o DF tiveram os planos validados, mas com ressalvas. Carolina Chaves.
19: Em 2024, o STF homologou o Plano Pena Justa, que prevê medidas para enfrentar problemas históricos do sistema prisional. A partir dessas diretrizes, estados e Distrito Federal elaboraram planos locais. Agora, o Supremo também definiu como será feito o monitoramento das ações. Os tribunais de justiça terão que padronizar os procedimentos e monitorar o cumprimento das medidas previstas. Os corregedores gerais de justiça deverão acompanhar a execução dos planos com o apoio dos grupos de monitoramento e fiscalização do sistema carcerário. As informações deverão ser encaminhadas ao CNJ pelos comitês locais. Juízes corregedores de presídios e magistrados responsáveis pelas varas de execuções penais também poderão auxiliar na fiscalização.
18: Telegram apresenta plano de conformidade para as eleições.
17: A medida faz parte das ações do TSE para o combate da desinformação. Guilherme Firmino.
20: Segundo o plano, a plataforma poderá remover materiais potencialmente ilegais, restringir ou excluir contas em desacordo com o plano e usar marcadores para alertar os usuários sobre possíveis fraudes ou conteúdos falsificados. A plataforma também pode fazer a moderação de grupos, contas, bots e canais, através de denúncias ou por um sistema de detecção interna. A empresa deixa claro que as medidas abrangem apenas as funcionalidades públicas do serviço. As comunicações privadas permanecem protegidas e não são monitoradas.
18: Lei que criou o FGTS completa 60 anos no domingo, 13 de setembro.
17: O fundo foi criado em 1966. Larissa Batista.
21: Há 60 anos, o FGTS funciona como uma rede de proteção para quem trabalha. O empregador deposita todo mês e, sem descontar do salário, o valor em uma conta vinculada. Esse dinheiro pode ser sacado nas situações previstas em lei, Mas é preciso ficar de olho. Cerca de 1,5 milhão de empregadores devem juntos 11 bilhões de reais em FGTS. Por isso, você deve prestar atenção e conferir os depósitos todo mês pelo aplicativo Meu FGTS.
18: Justiça recebe denúncia e ex-deputado TH Joias torna-se réu por corrupção.
17: A denúncia foi apresentada pelo Ministério Público Federal. Vanessa Pereira.
0: A denúncia contra o ex-deputado estadual TH Joias e outras quatro pessoas foi recebida pelo Tribunal Regional Federal da 2ª Região nesta semana. De acordo com o MPF, o esquema envolvia a ocupação de cargos públicos, o vazamento de dados policiais e a facilitação de vantagens ilícitas. Além da condenação pelos crimes imputados, o MPF requereu ao tribunal a manutenção das medidas cautelares pessoais e patrimoniais fixadas pela Justiça. O tribunal manteve a prisão preventiva dos acusados, ordenou a transferência do ex-deputado para a Penitenciária Federal e deu aval ao compartilhamento de provas e uso de bens apreendidos.
18: Medida protetiva não pode impor à vítima de crime sexual o ônus de se afastar do acusado no trabalho.
17: Essa decisão é do ministro Antônio Carlos Ferreira, do STJ. Fátima Uchoa.
2: Inicialmente, a medida protetiva determinava que o acusado mantivesse distância mínima de 100 metros da vítima de crime sexual e não tivesse contato com ela, que trabalha na mesma instituição. Mas, devido à dinâmica profissional, o homem superior e hierárquico comparecia ao local de trabalho da mulher, o que a fazia se afastar das atividades para cumprir a ordem judicial. O ministro Antônio Carlos Ferreira ampliou a medida protetiva de urgência para proibir o investigado de ir ao local de trabalho da vítima. Segundo o ministro, a proteção legal não pode funcionar para obrigar a própria vítima a restringir atividades profissionais para não se encontrar com o investigado.
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18: A você uma boa noite.
17: Um bom fim de semana e até segunda-feira.
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23: Eu sou Humberto Pinheiro e estes são os destaques de hoje do Jornal do Senado, que começa agora. Projeto que autoriza trabalho com reciclagem a presos dos regimes fechado e semiaberto está pronto para votação. Sem aprovação pelo Congresso, 5 medidas provisórias perdem a validade. Congresso participa de campanha Setembro Amarelo de prevenção ao suicídio. Boa noite. Presos dos regimes fechado e semiaberto poderão trabalhar com reciclagem de materiais. É o que prevê um projeto que já foi aprovado pela Comissão de Meio Ambiente e agora está pronto para ser analisado pela Comissão de Constituição e Justiça. A proposta altera duas legislações para viabilizar o trabalho de pessoas presas na coleta e na reciclagem de materiais. Mais detalhes com o repórter César Mendes.
24: O projeto em análise na Comissão de Constituição e Justiça permite a participação de presos em atividades de limpeza urbana e de manejo de resíduos sólidos. Iniciativas que, segundo o autor, senador Sérgio Petecão, do PSD do Acre, vão contribuir para a ressocialização e para o desenvolvimento sustentável. O texto aprovado pela Comissão de Meio Ambiente em junho muda duas legislações para que isso seja possível. A Lei de Saneamento Básico, incluindo a possibilidade de que a triagem de resíduos seja realizada pelos condenados, e a Política Nacional de Resíduos Sólidos, para que o desenvolvimento de projetos de reciclagem por presos seja considerado como uma das iniciativas atendidas prioritariamente por linhas de financiamento público. O texto original previa ainda mudanças na Lei de Execução Penal, mas isso foi retirado da proposta sob a justificativa de que já existem normas legais que autorizam o funcionamento de oficinas de reciclagem nos presídios, como explicou o relator designado, senador Confúcio Moura, do MDB de Rondônia.
25: Devemos reconhecer que, pelo atual regulamento jurídico, não há vedação alguma para a implantação de oficinas de reciclagem de resíduos sólidos nas unidades prisionais já existindo inclusive experiência nesse segmento.
24: Se for aprovado na comissão e não houver recurso para a votação no plenário, o projeto seguirá para a Câmara dos Deputados.
23: Entre meninas de 15 a 19 anos, o Brasil registrou mais de 289 mil partos em 2023. O dado foi divulgado pelo Ministério da Saúde e alerta para a gravidez na adolescência. Para prevenir a gestação nessa faixa etária, o Senado analisa um projeto de lei que torna obrigatória a veiculação de campanhas educativas sobre a prevenção da gravidez na adolescência e os riscos físicos e mentais relacionados ao aborto. A divulgação deve ocorrer no rádio, na televisão, nas redes sociais, nos cinemas, nas lojas de aplicativos e em jogos eletrônicos voltados para adolescentes. A iniciativa já foi aprovada pela Comissão de Direitos Humanos, onde contou com parecer favorável da senadora Damares Alves, do Republicanos do Distrito Federal. Ela pontuou a importância de incluir também o público masculino nas ações de conscientização sobre a gravidez entre os adolescentes. Atualmente, a proposta aguarda a análise da Comissão de Assuntos Sociais.
1: Estudos apontam que campanhas que incluem os meninos e as meninas são mais eficazes, pois promovem uma cultura de responsabilidade compartilhada, empatia e respeito mútuo.
23: Sem aprovação pelo Congresso, cinco medidas provisórias acabaram perdendo a validade. Entre elas, está a que trata do novo Desenrola Brasil, programa do governo federal voltado à renegociação de dívidas de pessoas físicas. Repórter Pedro Pincer.
5: Entre elas está a MP do novo Desenrola Brasil, programa do governo federal voltado à renegociação de dívidas de pessoas físicas. Os devedores que participassem do programa teriam o CPF bloqueado em plataforma formas de apostas de cota fixa no prazo de 12 meses após a assinatura do contrato de renegociação. Para o senador Paulo Paim, do PT do Rio Grande do Sul, essa exigência era acertada.
6: Quem já está endividado não pode ser empurrado para um ciclo ainda mais grave de perdas, especialmente em um ambiente como o das apostas online.
5: Também perderam validade quatro medidas provisórias editadas pelo governo para reduzir os impactos econômicos dos conflitos no Oriente Médio. Uma delas destinava 14 bilhões e meio de reais para financiar a compra de veículos como caminhões, ônibus e micro-ônibus.
23: A fachada do Congresso Nacional está com uma iluminação especial até domingo, em apoio ao Setembro Amarelo, campanha de prevenção ao suicídio. A ação acontece na semana em que o assunto foi debatido no Senado. Reportagem de Yasmin Rodrigues.
7: A iluminação especial amarela do Congresso reforça a campanha Setembro Amarelo, que busca reduzir o estigma e estimular a procura por ajuda. Um dos requerentes foi a senadora Damares Alves, do Republicanos do Distrito Federal, que nesta quinta-feira, 10 de setembro, data nacional de prevenção do suicídio, presidiu uma audiência pública sobre o assunto na Comissão de Direitos Humanos.
8: O Congresso Nacional está fazendo sua parte. Nós estamos aprovando leis todos os dias sobre o tema. Será que são só leis que nós vamos ter que construir ou nós vamos ter que fazer entregas de políticas públicas efetivas? Mas esse é um tema que não depende só do poder público.
7: Para quem precisa de apoio, o Centro de Valorização da Vida oferece atendimento gratuito e sigiloso pelo telefone 188, 24 horas por dia.
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26: Meu nome é Marta Garski, eu moro em Brasília e eu gostaria de saber por que nessas eleições serão escolhidos dois senadores.
12: Quem responde é o consultor legislativo Gilberto Guerzoni.
27: Marta, a nossa Constituição prevê que o Senado é renovado de forma alternada de um terço e dois terços. Então, a cada quatro anos, a gente elege senadores, alternadamente um senador e dois senadores, uma vez que cada estado e o Distrito Federal tem três senadores. Então, neste ano, nós vamos escolher dois senadores porque há renovação de dois terços da Casa.
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23: E neste ano, fique atento. A votação é de 2 senadores e serão 2 votos para candidatos diferentes. Ou seja, é preciso escolher um candidato ou candidata, confirmar o voto e depois registrar o segundo voto para outro candidato. Se o eleitor digitar o mesmo número 2 vezes, o primeiro voto será considerado válido, mas o segundo será anulado. E tem outro detalhe importante. Na eleição para senador, não é possível votar apenas no número do partido. O voto precisa ser dado a um candidato. Se o eleitor digitar somente o número da legenda, o voto será considerado nulo. Para não esquecer os números, o eleitor pode levá-los anotados em um papel no dia da eleição. O primeiro turno será no dia 4 de outubro. E para ajudar o eleitor a se informar, o Senado Federal preparou uma página especial com informações sobre as eleições. O conteúdo está disponível em senado.leg.br/eleições. Com edição de Paula Groba e trabalhos técnicos de Eliseu Caires, o Jornal do Senado fica por aqui. Acompanhe agora as notícias do Tribunal de Contas da União e da Câmara dos Deputados. Boa noite e um bom fim de semana.
3: Minuto do TCU.
4: No dia 17 de setembro, o Tribunal de Contas da União realiza workshops sobre golpes digitais que usam nome de órgãos públicos para enganar cidadãos. O encontro vai apresentar formas de prevenir e identificar fraudes, além de técnicas para retirar páginas e conteúdos falsos da internet. Os principais golpes em instituições públicas envolvem programas sociais falsos, fraudes em benefícios, cobranças indevidas e páginas falsas do gov.br. Os criminosos também usam e-mails, SMS e WhatsApp para enganar as vítimas. O workshop é voltado a profissionais e gestores da área de segurança da informação, tecnologia e comunicação, mas aberto a toda a população. A transmissão será pelo canal do TCU no YouTube às 15h. Saiba mais em tcu.gov.br.
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9: Deputados aprovam projetos para estruturar e incentivar o futebol feminino.
10: Câmara dá preferência a candidato afastado do convívio familiar no ProUni.
9: Povos tradicionais deverão autorizar empreendimentos em seus territórios.
10: Boa noite. Avança na Câmara projeto que prevê autorização dos povos tradicionais à realização de obras e empreendimentos em seus territórios. A repórter Silvia Munhato traz mais informações sobre a proposta.
11: A Comissão de Amazônia dos Povos Originários e Tradicionais da Câmara dos Deputados aprovou o projeto que exige consulta prévia e autorização de povos indígenas, quilombolas e outras comunidades tradicionais antes do licenciamento de obras e empreendimentos que possam afetá-los. Pela proposta, os povos e comunidades tradicionais terão acesso prévio às informações sobre o empreendimento e seus possíveis impactos, com prazo adequado para análise e manifestação. O texto prevê ainda que as regras da consulta sejam definidas em conjunto com os grupos potencialmente afetados, respeitando suas tradições, idiomas e formas próprias de organização social. Em caso de divergência entre os moradores impactados e o empreendedor, prevalecerá a decisão da população afetada. A relatora foi a deputada Célia Chacriabá, do PSOL de Minas Gerais.
13: Nós estamos protegendo com esse projeto o direito mais sagrado, também o território e também a prevenção da saúde. A instalação desses aterros contamina os lençóis freáticos, provoca a insegurança alimentar, nutricional e também o adoecimento da população, provocando um verdadeiro ecocídio. Nenhum empreendimento desse porte pode passar por cima da identidade e do bem viver de nossos povos.
11: A versão original do texto apenas proibia a instalação de aterros sanitários em territórios de povos e comunidades tradicionais. A relatora, no entanto, ampliou o alcance da medida para abranger qualquer empreendimento capaz de provocar impactos diversos sobre essas populações. A relatora afirmou que a legislação já garante a participação desses povos, mas essas consultas nem sempre são respeitadas. Por causa da alteração do texto, o deputado Capitão Alden, do PL da Bahia, requereu que o projeto projeto também seja analisado pela Comissão de Desenvolvimento Econômico. Segundo ele, as mudanças afetam a segurança jurídica dos processos de licenciamento. A proposta que condiciona a realização de empreendimentos em terras indígenas à concordância desses povos ainda deve ser analisada pelas Comissões de Desenvolvimento Urbano e de Constituição e Justiça. Da Rádio Câmara de Brasília, Silvia Minhato.
0: Direitos Humanos.
2: Raimundo, do PT do Rio de Janeiro, defende a aprovação de projeto que cria uma política nacional para a população em situação de rua. Relator da proposta, ele afirma que um dos objetivos é combater a aporofobia, definida como medo, rejeição ou distanciamento em relação às pessoas pobres.
14: Aporofobia é um termo que poucas pessoas talvez tenham familiaridade com ele, mas é pavor aos pobres, isso é temor aos pobres, medo dos pobres, quer dizer, distanciamento dos pobres. E nós sabemos que há muitas pessoas empobrecidas no nosso país, a população em situação de rua, na última contagem que temos, ela chega a quase 350 mil pessoas no Brasil, e são homens e mulheres, nossos irmãos e irmãs, que merecem ser respeitados e que têm direito aos direitos que qualquer cidadão brasileiro tem.
15: Raimundo pondera que a iniciativa busca não apenas assegurar direitos básicos, mas também promover uma mudança cultural que supere a aporofobia. O parlamentar reitera que quer garantir a dignidade da pessoa humana em todo o território nacional.
0: Segurança Pública.
2: Guilherme Derrite, do PP de São Paulo, defende a criação de regras para investigar crimes digitais e ampliar a cooperação entre órgãos públicos e plataformas. A ideia é compartilhar dados em casos de situação de emergência, como abuso sexual de crianças e adolescentes e maus tratos contra animais.
15: Guilherme Derrite também quer reforçar o combate aos crimes digitais com estruturas especializadas dentro das secretarias estaduais de segurança pública. O projeto do deputado estabelece regras de transparência para as plataformas e atualiza a legislação sobre a exploração sexual infantil na internet.
2: Sóstenes Cavalcante, do PL do Rio de Janeiro, apresentou o projeto que proíbe a venda de réplicas da carteira de identificação da pessoa com transtorno do espectro autista e de documentos semelhantes. Ele explica que o objetivo é evitar a fraude do documento de forma gratuita.
15: Sóstenes Cavalcante afirma que essa comercialização pode levar famílias a comprar documentos sem validade oficial, além de abrir espaço para o uso indevido de benefícios. O projeto do parlamentar prevê multa de R$1.000 a R$10.000, com valor dobrado em caso de reincidência.
2: Projeto de Luísa Erundina, do PSOL de São Paulo, determina que o crime de feminicídio nunca seja considerado crime militar. A deputada entende que esses casos devem ser julgados pela justiça comum, mesmo que o crime ocorra em quartéis ou envolva integrantes das Forças Armadas.
15: Luísa Erundina argumenta que o feminicídio é motivado pelo ódio e pela violência de gênero e não tem relação com a disciplina militar. Para ela, a medida garante que os acusados sejam julgados pelo tribunal do júri para evitar decisões corporativistas.
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0: Novas leis viabilizaram a Copa Feminina de 2027 e propostas aprovadas reforçam o protagonismo das mulheres no futebol. A reportagem é de José Carlos Oliveira.
1: A realização da Copa Feminina de Futebol e o fortalecimento do protagonismo das mulheres no esporte passam pelo Congresso Nacional. Deputados e senadores já aprovaram leis que viabilizam a competição prevista para 2027 e analisam várias propostas de incentivo permanente às jogadoras desde as divisões de base. Uma das leis, já em vigor, permite que as 8 cidades-sedes da Copa deem isenção de ISS, Imposto sobre Serviços, para empresas envolvidas na organização do evento. Outra lei regulamenta direitos e deveres da União e da FIFA durante a Copa. A relatora do texto na Câmara, a deputada Gleisi Hoffmann, do PT do Paraná, destacou os reflexos positivos da competição para o Brasil.
2: Ao investir em um grande evento, cria empregos, estimula a economia do turismo e melhora a infraestrutura com o legado de obras. Contribuirá para o alcance de objetivos como viabilizar a entrega de infraestrutura esportiva e para esportiva e a fomentar a prática do futebol feminino em todas as regiões do Brasil.
1: A chamada Lei Geral da Copa Feminina traz regras sobre comércio nas áreas dos eventos, publicidade, exploração de marcas e imagens, concessão de vistos para trabalhadores estrangeiros, venda de ingressos, segurança pública e funcionamento de serviços durante a competição. A aprovação não foi unânime. O deputado Kim Kataguiri, do Missão de São Paulo, lembrou a Copa Masculina de 2014 para criticar o fato de o Brasil sediar outro evento da FIFA.
3: O discurso de que a Copa deixa infraestrutura, deixa legado é falacioso, a gente já escutou essa balela, não deixou nada. A FIFA vem, saqueia o país e depois vai embora.
1: O Brasil participou de todas as 9 edições anteriores da Copa Feminina e tem a maior artilheira da competição, a alagoana Marta, com 17 gols em 22 jogos de 6 Copas. A Copa Feminina de 2027 será a primeira na América do Sul. Vai reunir 32 seleções entre 24 de junho e 25 de julho do ano que vem, com jogos em Belo Horizonte, Brasília, Fortaleza, Porto Alegre, Recife, Rio de Janeiro, Salvador e São Paulo. A Câmara ainda analisa vários outros projetos de lei para incentivar o futebol feminino. Os textos tratam de incentivos financeiros e superação da discriminação de gênero, entre outros temas. O deputado Marcos Braz, do PSDB do Rio de Janeiro, tem proposta com foco nas categorias de base.
4: Obriga que escolinhas de projetos de futebol financiados com dinheiro público federal ofereçam turmas femininas. Não dá mais para o Estado financiar projeto esportivo que só enxerga o menino. Se tem verba pública, tem que ter vaga para a menina também. Assim que a gente forma a próxima Marta.
1: A ex-deputada Carla Aires, do PT de Santa Catarina, atualmente vereadora em Florianópolis, é autora de projeto de lei que cria o marco legal do futebol feminino. Da Rádio Câmara de Brasília, José Carlos Oliveira.
0: Homenagem.
5: A Câmara realizou sessão solene para a entrega da medalha do mérito evangélico Daniel Berg e Gunnar Wingren, por iniciativa de Raimundo Santos, do PSD do Pará. Ele lembra que 12 pessoas foram homenageadas com a medalha.
6: Então, o reconhecimento que a Câmara dá com essa medalha precisa reconhecer aquelas pessoas ou instituições que tiveram serviço de cunho evangelístico, mas com seus reflexos notadamente percebidos em favor da sociedade, levando não só o evangelho, mas levando a cidadania, a inclusão social, o apoio às pessoas desassistidas, onde o Estado às vezes não consegue chegar. É importante saber que essas igrejas não chegam sozinhas ali. Há líderes, há pastores, há pastoras, pessoas ou instituições que prestaram grandes serviços de evangelização, mas que os reflexos alcançaram centenas, milhares, milhões de pessoas.
0: A sessão solene para a outorga da medalha do mérito evangélico Daniel Berg e Gunnar Wingren aconteceu em junho. Segundo Raimundo Santos, a escolha do mês é uma homenagem ao aniversário da Assembleia de Deus, fundada em 18 de junho de 1911, na cidade de Belém, no Pará.
7: Saúde.
5: A Câmara aprovou o projeto que obriga o acompanhamento em tempo real dos estoques de medicamentos do SUS. A reportagem é de Marcelo Larcher.
8: A Câmara dos Deputados aprovou o projeto que cria um sistema para acompanhar em tempo real o consumo, o abastecimento e o estoque de remédios e produtos do Sistema Único de Saúde, o SUS. O projeto, já aprovado pelo Senado, determina que o governo federal, estados e municípios devem manter em conjunto dados atualizados sobre a quantidade de produtos e medicamentos em estoque. Isso vai permitir um acompanhamento constante dos níveis de produtos à disposição, inclusive das farmácias populares. A administração do sistema será compartilhada entre os gestores federais, estaduais e municipais do SUS. A justificativa para o projeto foi um relatório do Tribunal de Contas da União que apontou falha do Ministério da Saúde no acompanhamento dos estoques de medicamentos usados durante a pandemia de Covid-19. A proposta foi aprovada de maneira simbólica pelo plenário da Câmara. Antes disso, o relator na Comissão de Seguridade Social e Família, o deputado Luiz Lima, do Novo do Rio de Janeiro, disse que a criação de um sistema que possibilite a consulta aos estoques públicos de medicamentos e produtos para a saúde contribui para a eficácia e transparência da gestão. Mauro Junqueira, secretário executivo do Conselho Nacional de Secretarias Municipais de Saúde, o CONASENS, disse apoiar o controle de estoque, mas apontou problemas que precisam ser sanados para que haja um acompanhamento em tempo real. Ele explicou que o que foi acertado após o relatório do TCU foi a atualização diária dos dados na Base Nacional de Assistência Farmacêutica, o sistema atual, de modo que se saiba o nível de

0: no SUS é totalmente favorável à transformação digital no SUS, mas para chegar ao controle em tempo real em todo o país, é preciso superar desafios importantes de conectividade, de infraestrutura e do subfinanciamento do Sistema Único de Saúde.
1: O projeto que cria um sistema para acompanhar em tempo real o consumo, o abastecimento e o estoque de remédios e produtos para a saúde no SUS será enviado para a sanção presidencial e já pode virar lei. Da Rádio Câmara de Brasília, com informações de Antônio Vital, Marcelo Larcher.
2: Paulo Soares, do Podemos de São Paulo, trabalha em projeto

0: Soares defende revisões periódicas da tabela para que os hospitais não dependam de negociações políticas pontuais. Ele também aponta que a medida pode ajudar a descentralizar atendimentos, reduzindo deslocamentos de pacientes de cidades menores para polos regionais.
1: Economia. A Câmara aprovou o projeto que estabelece diretrizes para fortalecer a indústria brasileira com estímulos à inovação e à geração de empregos. Márcio Biolchi, do MDB do Rio Grande do Sul, apoia o texto que também busca reduzir a dependência de produtos e tecnologias estrangeiras.
0: Márcio Biolchi ressalta que, entre as medidas previstas, estão incentivos à produção nacional por meio de bens e serviços.

0: e abastecimento de água. A proposta visa impedir que concessionárias obriguem esses usuários a desativar a fonte alternativa por existir rede pública disponível.
1: O texto de delegado Caveira também proíbe a cobrança de tarifa quando o serviço não é utilizado. De acordo com a proposta, nos imóveis abastecidos por fontes alternativas, a cobrança pelo esgoto deverá considerar o volume efetivamente medido ou outro método técnico de cálculo.
2: Transportes.
0: Projeto de Fernando Monteiro, do PSD de Pernambuco, pune concessionárias de aeroportos por atrasos e falhas em serviços. A proposta autoriza a Agência Nacional de Aviação Civil, a ANAC, a aplicar sanções a concessionárias que descumprirem indicadores de qualidade em etapas como desembarque e restituição de bagagens.
1: Pelo texto de Fernando Monteiro, as penalidades variam de advertências e multas até a caducidade da concessão em casos graves. Para o congressista, a medida protege o passageiro e garante a eficiência no atendimento pós-pouso.
2: Educação.
0: A Câmara aprovou a preferência no ProUni para candidatos afastados do convívio familiar. Conheça as medidas propostas com a repórter Paula Bittar.
3: A Comissão de Constituição e Justiça da Câmara aprovou uma proposta que dá prioridade em caso de empate na fase de pré-seleção do programa Universidade para Todos, o ProUni, a estudantes com histórico de afastamento do convívio familiar. O afastamento deverá ter sido motivado por negligência, discriminação, exploração, violência, crueldade ou opressão. O relator, deputado Roberto Duarte, do Republicanos do Acre, ressaltou que a proposta está alinhada a preceitos constitucionais, como o princípio da dignidade humana, o direito à educação como dever do Estado e o princípio da igualdade.
4: Esses jovens enfrentaram barreiras imensas até aqui. Garantir o acesso ao ensino superior é dar a eles a oportunidade de reconstruir suas histórias com dignidade e conquistar a independência financeira. A educação transforma vidas e quando formamos profissionais que superaram tantas adversidades, fortalecemos toda a nossa sociedade.
3: A proposta que dá prioridade em caso de empate na fase de pré-seleção do programa Universidade para Todos, o ProUni, a estudantes com histórico de afastamento do convívio familiar vem do Senado, onde já foi aprovada. Portanto, já pode seguir para a sanção presidencial, a menos que haja recurso para votação pelo plenário da Câmara. Da Rádio Câmara de Brasília, Paula Bittar.
1: Felipe Francischini, do Podemos do Paraná, pede que a Câmara, com o apoio do Tribunal de Contas da União, fiscalize a aplicação de recursos da merenda escolar em Grajaú, no Maranhão. A ideia é apurar possíveis irregularidades em uma licitação de mais de 12 milhões de reais.
0: Para Felipe Francischini, há indícios de entrega de alimentos antes da conclusão da licitação e um aumento de mais de 500% no valor do contrato em relação ao ano anterior. Ele defende ainda a identificação dos responsáveis e eventual ressarcimento ao erário, caso as irregularidades sejam confirmadas.
1: A Câmara analisa projeto que altera a Lei de Diretrizes e Bases da Educação para garantir aos pais ou responsáveis o direito prioritário de orientar a formação moral e ética dos filhos. Márcio Onaiser, do Solidariedade do Maranhão, explica que o objetivo é exigir que as escolas deem transparência sobre temas sensíveis.
0: O texto de Márcio Onaiser proíbe que escolas imponham conteúdos que contrariem as convicções familiares ou façam direcionamento ideológico. De acordo com o autor, a

0: A medida não cria censura, mas reforça a parceria e o diálogo entre a família e a escola.
1: Termina agora o jornal Câmara dos Deputados, produzido pela Rádio Câmara, com trabalhos técnicos de Everson Urani e a apresentação de José Carlos Andrade e Luciana Vieira. Uma boa noite para você.
0: Uma ótima noite. A Voz do Brasil está de volta na segunda-feira. Excelente fim de semana.
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10: 8 e 8.

0: horas e 30 minutos. 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
5: 8h39.